0: Presidente e controladora da rede social TikTok foi multada em 153 milhões de reais por não garantir segurança de dados de crianças e adolescentes.
1: Entre as irregularidades apontadas pela Agência Nacional de Proteção de Dados estão o vazamento de informações e o direcionamento de publicidade a esse público.
0: A controladora da TikTok se comprometeu a fazer mudanças.
2: A decisão é resultado de um processo de fiscalização que identificou irregularidades nas duas formas de acesso ao TikTok, com e sem cadastro. Segundo a ANPD, Agência Nacional de Proteção de Dados, a plataforma tratou dados de crianças e adolescentes sem uma base legal adequada e não adotou medidas suficientes para impedir esse tratamento e o cadastro desse público, explica Fabrício Guimarães Lopes, superintendente de fiscalização da ANPD.
3: É um processo longo, né, que resultou nessa multa de 153 milhões.
4: A empresa não estava tomando as medidas necessárias para impedir que crianças e adolescentes acessassem a plataforma dela, e esse tratamento, além de ser em desacordo com a lei, acabou também sendo utilizado para oferecer publicidade para crianças e adolescentes no ambiente que a gente já sabia que não era apropriado para ela.
2: A ANPD determinou ainda a eliminação dos dados coletados de forma irregular, e a ByteDance se comprometeu a implementar um plano de conformidade para melhorar a proteção de crianças e adolescentes no TikTok. Entre as medidas estão configurações de privacidade mais restritivas para menores de 16 anos, que só poderão ser alteradas com autorização dos responsáveis, além do reforço da supervisão parental e de filtros de conteúdo. Medidas que são fruto da fiscalização da agência reguladora, garantiu a diretora da ANPD, Lorena Gilberte Coutinho.
5: A atuação da ANPD, ela não se resumiu a essa multa que foi imposta. Muito mais importante que isso foram as melhorias trazidas, né, que foram incorporadas ao modelo de negócio da empresa e que vão trazer um ambiente muito mais seguro para crianças e adolescentes.
2: O diretor-presidente da ANPD, Valdemar Gonçalves Orunho Júnior, destaca que outras plataformas também estão sendo analisadas para que os direitos de proteção de dados sejam garantidos.
6: É ficar bem claro que nós estamos atuando, é uma atuação bastante técnica, bastante em cima da lei, a Lei Geral de Proteção de Dados, agora com, também com o nosso ECA digital.
2: A decisão ainda pode ser contestada pela empresa no Conselho Diretor da ANPD, no prazo de 10 dias úteis. Reportagem Pablo Mundim.
1: Em nota, a plataforma TikTok informou que apresentou um plano de conformidade à ANPD, que foi aprovado pela agência no ano passado.
0: A empresa diz que a multa se refere a um período anterior a 2021 e não reflete as medidas implementadas pela plataforma, como a adoção de 50 recursos e configurações voltados para a segurança de crianças e adolescentes.
1: Provedores de aplicações de internet, como as plataformas digitais direcionadas a crianças e adolescentes, devem publicar relatório até 17 de setembro sobre medidas de proteção a esse público.
0: A jornalista Mariana Jungmann conversou sobre o tema com Fabrício Lopes, superintendente de fiscalização da Agência Nacional de Proteção de Dados. Vamos ouvir.
7: Olá, superintendente, muito bem-vindo à Voz do Brasil. Vamos começar falando um pouco sobre o trabalho da ANPD, a Agência Nacional de Proteção de Dados, né? É um órgão relativamente novo que foi instalado em 2020. O senhor pode explicar para a gente, né, para o nosso ouvinte, qual é a função da agência, suas áreas de atuação?
4: Olá, Mariana, bom dia e bom dia a todos que estão nos vendo, nos ouvindo. A Agência Nacional de Proteção de Dados, ela começou para garantir que dados pessoais de cidadãos brasileiros fossem tratados com respeito e sem abusos. O fato das pessoas poderem coletar informações sobre nós e trabalharem com elas não permite que as pessoas façam qualquer coisa com essas informações. O uso desses dados tem que ser legítimo e nunca pode ser em detrimento do cidadão, do titular de dados. E recentemente a gente teve alguma ampliação das nossas competências, mas acho que a gente pode posso explicando isso ao longo do período também.
7: É, eu ia justamente comentar isso. Mais recentemente a ANPD ganhou aí mais notoriedade porque é o órgão responsável por fiscalizar as plataformas digitais no que se refere ao cumprimento do Estatuto Digital da Criança e do Adolescente, que foi aprovado no ano passado e que tem aí um impacto muito grande, né? Como que é feita essa fiscalização? Quais são os pontos principais que a ANPD observa, então, ao fazer a fiscalização sobre o cumprimento do ECA Digital?
4: Nós já vimos fiscalizando, em função da nossa competência de proteger dados pessoais, vários temas que tangenciavam a proteção de crianças e adolescentes no ambiente digital. Então, quando foi proferida a lei, editada a lei, e ela foi, depois entrou em vigor, nós ampliamos aquilo que a gente podia fazer no ambiente digital para proteger crianças e adolescentes. Então, a gente trouxe os métodos de fiscalização que a gente tinha para a proteção de dados pessoais para dentro do ECA digital também. É uma lógica em que a NPD procura conhecer o setor, então a gente faz um monitoramento, e esse monitoramento ele trabalha inclusive com informações que a própria sociedade encaminha para nós, que a imprensa encaminha para nós, que o Ministério Público e outras autoridades também encaminham para a gente, que a gente faz uma grande condensação dessas informações para que a gente tenha condições de escolher para onde apontar a nossa fiscalização e o nosso foco. É um universo muito vasto, a gente precisa priorizar, e essa priorização não pode ser com base no humor, do bom humor do fiscal. Tem que ser com base em dados, em fatos que consigam orientar a nossa atuação e que ela esteja em sintonia com aquilo que a sociedade traz para a gente como urgência, como necessidade para ela.
7: Agora, a gente está num período importante também para essa fiscalização, porque está correndo aí o prazo para essas empresas entregarem os relatórios de transparência sobre o acesso de crianças e adolescentes, né? Quais são as informações que tem que estar nesses relatórios e para que eles servem?
4: O relatório de transparência, bom, acho que vou começar dizendo para que ele serve. Ele é uma maneira que a empresa tem de contar para a sociedade todos os seus esforços e processos que ela está fazendo para obedecer ao ECA digital, especificamente no que se refere a lidar com denúncias. Porque, e há um cuidado, um balanço muito sensível no ECA digital, que é, não é a NPD quem faz o controle do que pode e não pode ficar no ar. Esse controle, ele é um controle dividido entre o titular de dados, entre o pai da criança adolescente, entre a própria criança e a plataforma, em que as pessoas indicam para a plataforma aquilo que elas entendem que é uma violação, e a plataforma recebe aquela demanda e precisa avaliar e retirar do ar no tempo correto. A NPD faz, o papel da NPD é garantir que essa conversa entre titular, entre cidadão e criança e a plataforma aconteça conforme as regras da lei. E aí o relatório de transparência é uma maneira que essa empresa tem de contar para a sociedade o que ela já está fazendo. É um pouco diferente ela mandar um relatório só para a gente avaliar aqui. Na verdade, a ideia é que isso seja público e que a sociedade consiga, inclusive, pegar essas informações e fazer pesquisa e montar indicadores. Então, a ideia do relatório de transparência é isso. O que vai ter lá? Vai ter, por exemplo, informações como quantidade de denúncias que ela recebeu, tempo médio de tratamento, de onde ela mais recebeu denúncia, qual foi o tipo mais de denúncia que ela recebeu, quais são os processos que ela costuma fazer, quantas ela atendeu, quantas ela não atendeu, como é que é o processo para lidar com isso. Então, é mais ou menos essa a ideia dela, a empresa trazendo para a sociedade como é que ela está operando, colocando em prática aquilo que a... Até mesmo como um elemento de verificação. Se uma instituição, por exemplo, fez várias reclamações para a plataforma e não aparece no relatório, alguma coisa está errada.
7: Bom, recentemente a NPD determinou a suspensão, né, das transmissões ao vivo pela plataforma Discord. Esse ato ocorreu após um caso de suicídio de uma criança de 13 anos, durante uma live na plataforma, e foi uma medida cautelar. Existem outras cautelares, superintendente, que podem ser adotadas contra a plataformas, né? E em caso de descumprimento delas, o que pode acontecer? As plataformas podem ter atuação suspensa no Brasil ou isso depende ainda de autorização judicial? Como é que funciona?
4: Bom, quando é falta cautelar, a gente tem competência e poder legal para emitir cautelares, Mariana, está previsto na lei do processo administrativo. Mas essa cautelar também não fica a nosso sabor. A gente tem que demonstrar que existe um perigo e que existe uma grande chance do que a gente está verificando tem amparo na lei ou está contra a lei para a gente mandar parar, que é o fumus boniores e o perigo na demora. E a cautelar, nesse sentido, ela é delimitada pelo seu aspecto utilitário, né? Para que ela serve, o que ela está tentando impedir. Então, não existe uma medida específica, mas eu posso, eventualmente, a NPD pode, em algum momento, determinar medidas adicionais à plataforma, na proporção que a gente entender que a gente ainda precisa fazer mais alguma coisa para proteger crianças e adolescentes no ambiente digital. A ideia de uma cautelar, essa é temporária, isso é importante dizer, ela não é para ser permanente, e a gente tem bastante esperança de que a plataforma vai reagir em tempo de diminuir essa incomodação que gera para a população de não ter mais esse tipo de ferramenta disponível. Mas vamos lá, supondo que ela não cumpra a cautelar ou aconteça alguma coisa, a gente tem que elevar o tom da conversa. Aí existe a possibilidade da superintendência encaminhar para o conselho diretor pedindo que acrescente a medida cautelar também a uma multa diária pelo descumprimento. E veja, isso aí está dentro da cautelar. A gente pode também, no longo prazo, entender que a empresa não quis cooperar de maneira nenhuma, e aí é importante, a gente vai abrir um processo sancionador e sancioná-la pela violação que a gente entende que acontecia, como também por não ter cumprido a cautelar, e aí a situação vai gradativamente ficando cada vez mais severa para a empresa.
7: Muito bem. Bom, nós conversamos com o Fabrício Lopes, superintendente de fiscalização da Agência Nacional de Proteção de Dados. Superintendente, muito obrigado pela sua entrevista aqui à Voz do Brasil.
4: Muito obrigado, Mariana. Um abraço a todo mundo.
1: E você pode enviar sugestões, denúncias, críticas à agência. O endereço é gov.br/ANPD.
0: Prestadores de serviço têm a oportunidade de trabalhar para mais de 2 mil órgãos públicos.
1: Isso por meio da plataforma Contrata Mais Brasil, que acaba de disponibilizar 136 novas atividades.
8: Nesta terça-feira foi publicada no Diário Oficial a atualização de dois editais que acrescentam 136 tipos de serviço à plataforma Contrata Mais Brasil, ligados à manutenção e pequenos reparos e serviços de apoio a ações institucionais e eventos. Com isso, ficam disponíveis 272 atividades em um único lugar. Na prática, funciona assim. O órgão público informa o serviço que deseja contratar, com a localidade e os prazos. Depois, microempreendedores individuais e produtores da agricultura familiar cadastrados são informados sobre as oportunidades e podem enviar suas propostas. Depois de analisá-las, o órgão público escolhe a mais vantajosa e formaliza a contratação. O uso da ferramenta é gratuito para órgãos públicos e empreendedores, sem cobrança de taxas ou comissões. O valor máximo de cada contratação de serviços pela plataforma é de R$ 13.098. Natália Koslick, para a Voz do Brasil.
0: Dicas do Enem.
9: Oi, meu nome é Bárbara Ribeiro e a minha pergunta é: como eu devo começar a me preparar para o Enem?
0: Quem vai falar um pouco mais sobre a preparação da prova do Enem é o conselheiro acadêmico Yuri Vieira. Ele também é professor de biologia e aproveita para dar mais dicas da área.
10: Fala pessoal, tudo bem? Yuri aqui, vou conversar com vocês um pouquinho sobre o Enem 2026. Esse ano temos algumas novidades aí com relação a contextualizações de questões, como vocês observaram no Enem passado. Na biologia, fiquem atentos ali à ecologia, à fisiologia humana e à genética. Observem que a genética ela vem trazendo ali questões relacionadas à biotech e a vacinas. Ó, conteúdo muito comum. Fiquem atentos também que as questões do Enem agora ela vem mais contextualizada, né? Então você tem ali uma conexão com outras disciplinas. O foco agora é gerenciar tempo. Não pensem em ficar decorando conteúdo teórico. Esse momento agora é momento de gerenciar tempo de questões, resolver o máximo de questões que vocês puderem, tá? Deixe a ansiedade de lado, trabalhe esse tempo cronometrado e sucesso na avaliação.
0: As provas acontecem no dia 8 e 15 de novembro. 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
0: Estamos no mês da gestante, um período para reforçar a importância dos cuidados durante a gravidez.
1: E o acompanhamento começa logo nos primeiros sinais de que vem bebê por aí.
0: Consultas, exames e vacinas passam a fazer parte dessa rotina e são importantes para acompanhar a saúde da mãe e do bebê e prevenir possíveis complicações.
11: O pré-natal é o passo mais importante para uma gravidez saudável, tanto para a mãe quanto para o bebê. Segundo Olivia Medeiros, diretora do Departamento de Gestão do Cuidado Integral à Saúde do Ministério da Saúde, o acompanhamento da gestação é o que vai garantir uma gravidez segura.
12: Iniciar o pré-natal até a 12ª semana de gestação é muito importante. Ela vai sendo acompanhada com consulta, exames, vacinas, testagens. E qual que é a importância disso? Quando a gente descobre que algum problema de saúde está acontecendo rapidamente,

0: movimento, as vacinas, né, as consultas. Essas duas cadernetas cumprem juntos, né, esse papel de acompanhamento.
1: A autônoma Maísa Franciane, de 24 anos, faz o pré-natal do segundo filho em uma unidade básica de saúde no Itapoã, Distrito Federal. Ela está com 23 semanas de gestação e na consulta de rotina realizou exames de sangue e teste rápido de sífilis e HIV. Todas as informações da idade gestacional foram para a caderneta, que a acompanha por todo lado.
2: Tudo anotadinho, que é sempre a gente precisa, né? E tendo tudo anotado vai facilitar também no atendimento. Todo lugar que eu vou, até no ônibus, eu tenho que estar com a caderneta.
1: A enfermeira Kênia Kanayama foi quem atendeu a Maísa e diariamente atende outras futuras mamães. Ela fala da necessidade do registro das informações de saúde na caderneta.
3: Uma gestante com sífilis, ela vai ganhar neném, aí se não tem anotado que ela fez o tratamento, aí corre o risco de ter que a criança tomar injeções desnecessárias, né, fazer tratamento desnecessário, porque não sabe se a gestante concluiu o tratamento. Então tem que ter essas anotações na caderneta.
1: A versão online da caderneta da gestante pode ser baixada do site gov.br/saúde. Reportagem Graziele Bezerra.
4: No próximo mês serão oferecidas mais de 4.500 vagas em qualificação profissional para mulheres em todo o país.
5: Fique atento às oportunidades no Ministério da Educação.
6: Os cursos são realizados em instituições que ofertam a educação profissional e tecnológica. O programa atende mulheres maiores de 16 anos em situação de vulnerabilidade social, vítimas de violência, com baixa ou nenhuma escolaridade. A ideia do programa é capacitar essas mulheres, incluí-las no mercado de trabalho e gerar renda para elas e suas famílias. As qualificações são de graça e têm carga horária mínima de 160 horas. No total, no mês de setembro, vão ser oferecidos 43 cursos presenciais em 32 instituições de 19 estados. Entre os cursos estão auxiliar de cozinha, cuidadores infantil e de idoso, camareira e editor de projeto visual gráfico. Você pode conferir as vagas disponíveis no painel de oportunidades do Programa Nacional de Acesso ao Ensino Técnico e Emprego, ativando o filtro Mulheres Mil. Mais informações você encontra no site do Ministério da Educação.
5: Priscila Machado, para a Voz do Brasil.
4: A batata caiu 37% nas principais centrais de abastecimento, as CEASAs, do país no mês de julho.
5: É o que mostra o oitavo boletim Hortigranjeiro divulgado hoje pela Companhia Nacional de Abastecimento, a Conab.
4: E além da batata, o tomate e a cenoura também ficaram mais baratos.
5: Segundo a Conab, a redução dos preços é reflexo do aumento da oferta causado pela safra de inverno, como explica a gerente de produtos Hortigranjeiros da Conab, Juliana Torres.
7: A gente teve esse movimento de queda, ele vem acumulado, né? Mês de junho também teve um movimento de queda. Se a gente compara os preços de julho com os de maio, quando o movimento era de alta, a queda foi de 48%, foi ainda mais maior, né? E esse cenário foi devido, né, à alta da oferta da safra de inverno, que forneceu cerca de 20% a mais para as CEASAs. Então, os preços ficaram nesse movimento de queda.
4: Depois de meses de cuidados e recuperação, dois animais silvestres estão de volta à natureza.
5: Um cachorro do mato atropelado enquanto atravessava uma estrada e uma fêmea de macaco prego resgatada com um traumatismo craniano foram devolvidos à Floresta da Tijuca, no Rio de Janeiro.
4: A soltura foi feita pelo ICMBio e pela Secretaria Municipal de Meio Ambiente e Clima, com apoio de uma clínica veterinária especializada.
8: Um cachorro do mato e uma fêmea de macaco prego precisaram deixar temporariamente a vida livre da floresta para enfrentar um período de cuidados, tratamentos e recuperação. Depois de semanas de acompanhamento veterinário, os dois finalmente voltaram para casa. A soltura foi realizada no Parque Nacional da Tijuca, no Rio de Janeiro, em uma ação conjunta com o Instituto Chico Mendes de Conservação da Biodiversidade, o ICMBio, e da Secretaria Municipal de Meio Ambiente e Clima. A história do cachorro do mato começou em abril. O macho adulto atravessava a estrada quando foi atropelado e resgatado. Meses depois, uma fêmea de macaco prego foi resgatada com traumatismo craniano. Dentro do

0: Parque Nacional da Tijuca, a soltura de animais não pode ser feita por qualquer pessoa ou instituição. É necessária avaliação e autorização prévia do ICMBio, como explica o agente de fiscalização do ICMBio, Gleidson Correia.
1: O Parque Nacional da Tijuca, ele permite a soltura, mas mediante uma autorização, para que esses animais tenham nenhum vírus e nenhuma bactéria, para que isso não passe para os animais que aqui habitam dentro do Parque Nacional da Tijuca. Essa autorização, ela nos ajuda a prevenir a soltura de animais exóticos.
0: A história também deixa um alerta sobre educação ambiental. A gerente da Patrulha Ambiental da Secretaria Municipal de Meio Ambiente e Clima, Mariana Ribeiro, reforça os cuidados que as pessoas devem ter ao encontrar animais silvestres.
2: A gente sempre tenta orientar que não alimentem os animais, não se aproximem desses animais, porque isso é o que traz risco para o animal, né? O animal, ele começa a ter a oferta daquele alimento e entender que essa aproximação do ser humano é algo seguro quando não é, né? Ele pode ser atropelado, ele pode ser capturado, ele pode ser vítima de várias situações de maus-tratos.
0: Caso encontre algum animal silvestre ferido, em risco ou em situação de vulnerabilidade, entre em contato com órgãos de fiscalização e resgate, como a Polícia Militar Ambiental, o Corpo de Bombeiros ou mesmo as Secretarias Estaduais de Meio Ambiente. Reportagem Thaís de Araújo.
3: Estados localizados nas regiões Norte e Nordeste terão a tarifa de energia elétrica reduzida a partir de amanhã.
4: Isso por conta de reajustes tarifários de distribuidoras que operam nessas regiões.
3: Os impactos são para consumidores atendidos em baixa tensão, ou seja, em residências e pequenos comércios.
4: E podem chegar a mais de 10% de redução, no caso da distribuidora Energisa Rondônia.
3: A decisão é da Agência Nacional de Energia Elétrica. As informações estão em gov.br/anel.
4: E essas foram as notícias do governo federal.
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3: Fique agora com as notícias do Poder Judiciário e do Congresso Nacional. Uma boa noite.
4: Boa noite para você. Até amanhã.
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7: Supremo debate a constitucionalidade da lei antifacção em audiência pública, conduzida pelo ministro Alexandre de Moraes.
8: Para o STJ, falta de demonstração de dolo específico impede configuração de nepotismo.
7: Policial federal é condenado pela justiça por envolvimento com tráfico de drogas.
8: Boa noite, eu sou Leandro Bezerra.
7: E eu sou Walter Lima.
8: O Supremo Tribunal Federal concluiu nesta terça-feira a audiência pública sobre a constitucionalidade de dispositivos da lei antifacção em vigor desde março.
7: Durante 2 dias, representantes de órgãos públicos, entidades jurídicas, universidades e organizações da sociedade civil apresentaram diferentes posições sobre os efeitos da norma no combate ao crime organizado e na preservação dos direitos e das garantias constitucionais.
8: Os debates abordaram a prisão preventiva automática, regras mais rígidas para a execução penal, a perda antecipada de bens, o monitoramento de comunicações entre advogados e clientes e a transferência de presos para presídios federais.
7: Também foi discutida a criação de um banco de dados sobre pessoas suspeitas de ligação com crime organizado. Participantes questionaram a falta de análise individual para prisão preventiva e possíveis violações ao Estado Democrático de Direito.
8: Outros defenderam medidas patrimoniais como forma de atingir o financiamento e os lucros das organizações criminosas. A audiência foi conduzida pelo ministro Alexandre de Moraes, relator das 4 ações que questionam a lei.
7: As contribuições vão subsidiar o julgamento quando o Supremo decidir se as regras serão mantidas, limitadas às declaradas inconstitucionais.
8: Falta de demonstração de dolo específico impede a configuração de nepotismo.
7: A conclusão é do STJ. Fátima Uchoa.
9: O Ministério Público de Minas Gerais ajuizou ação civil pública pela suposta prática de nepotismo contra um prefeito e as 2 filhas dele, nomeadas como secretárias municipais. O Tribunal de Justiça Estadual julgou o pedido improcedente e no STJ a primeira turma negou julgou o recurso especial. O relator ministro Paulo Sérgio Domingues apontou que o fato de o prefeito ter nomeado as filhas como secretárias municipais, ainda que reprovável, sem o elemento subjetivo necessário e a

0: Demonstração de prejuízo ao erário não configura improbidade. Para o relator, isso depende de outros elementos, como fraude ou ausência de qualificação técnica. E, nesse caso, a Corte Local concluiu que as nomeadas possuíam capacidade técnica e não houve favorecimento econômico ou político nem fraude nas nomeações.
1: E se um erro do seu empregador te fizer perder dinheiro na aposentadoria complementar?
2: Quem julga isso? O TST decidiu que é a Justiça do Trabalho. Mila Amaral.
3: O caso é de uma ex-bancária da Caixa que diz que o banco não incluiu uma parcela chamada CTVA no cálculo do plano de previdência dela e isso teria reduzido o valor da aposentadoria. Para o Tribunal Regional de Minas, o caso não era trabalhista e por isso extinguiu o processo. Mas a segunda turma do TST reformou a decisão. Por unanimidade, os ministros entenderam que a bancária não quer mudar o benefício. Ela quer indenização por um suposto ato ilícito da Caixa enquanto empregadora. E em caso de ato ilícito de patrão, a competência é sim da Justiça do Trabalho.
1: Justiça condena policial federal e mais três envolvidos em tráfico de drogas e outros crimes no Aeroporto Internacional Eduardo Gomes, no Amazonas.
2: Denúncia foi apresentada pelo Ministério Público Federal. Repórter Sabrina Menezes.
4: Segundo as investigações, os criminosos recebiam as mochilas com as drogas após passarem pela inspeção do aeroporto. Além de facilitar o transporte dos entorpecentes, o policial também acessava os sistemas da Polícia Federal para buscar e fornecer informações privilegiadas ao grupo. O agente federal foi condenado por tráfico de drogas, associação ao tráfico e lavagem de capitais, com uma pena de 26 anos e 7 meses de prisão em regime inicial fechado, além da perda do cargo. O responsável pela logística e transporte da droga recebeu pena de 16 anos e 9 meses de prisão, além de multa, e os transportadores de 4 anos e 9 meses cada um.
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1: A você uma boa noite.
2: E até amanhã.
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7: Eu sou Paula Groba.
8: E eu sou Humberto Pinheiro.
7: E estes são os destaques de hoje do Jornal do Senado, que começa agora.
8: Incentivo ao futebol e novas regras para programas de milhagem entram na pauta do Senado.
7: Projeto permite abater do imposto de renda doações a projetos científicos.
8: Senado pode renovar mais de 2/3 de seus representantes nesta eleição.
7: Boa noite.
8: Boa noite.
7: Dois temas que fazem parte do dia a dia de milhões de brasileiros podem entrar na pauta do Senado: o futebol e os programas de fidelidade que oferecem pontos ou milhas.
8: São projetos aprovados pela Câmara dos Deputados que agora aguardam a análise dos senadores. Repórter Herman Kulitz.
9: O Senado pode iniciar nas próximas semanas a análise de 3 projetos de lei já aprovados pela Câmara dos Deputados. 2 das propostas tratam de futebol. Uma delas prevê o reconhecimento desse esporte como é jogado no Brasil, como manifestação da cultura nacional e patrimônio cultural e material do povo brasileiro. A outra, alinhada com a proximidade da próxima Copa do Mundo de Futebol Feminino, a ser realizada em 2027 no Brasil, busca incentivar a prática profissional dessa modalidade pelas mulheres, para combater a discriminação de gênero. Também será debatido pelos senadores o projeto que cria regras claras para que as pessoas possam usar de forma mais ampla as milhas e pontos que acumulam nos programas de fidelidade, inclusive com a possibilidade de venda para terceiros ou sua conversão em dinheiro. Se forem aprovados, sem mudança pelos senadores, os projetos seguirão para a sanção presidencial. Se houver alguma alteração, voltam para a análise da Câmara dos Deputados.
7: E o Congresso Nacional vai analisar mais uma medida provisória relatório editada pelo governo para tentar conter o impacto do conflito no Oriente Médio sobre os preços dos combustíveis no Brasil. Publicada no Diário Oficial da União nesta terça-feira, a MP destina R$ 3,152 bilhões para ajudar a reduzir os efeitos da alta dos preços do petróleo. O dinheiro será repassado como ajuda financeira do governo a produtores e importadores de gasolina, diesel, gás de cozinha e querosene de aviação.
8: A maior parte dos recursos, R$ 2,552 bilhões, será destinada à produção e à importação de óleo diesel para o uso rodoviário. Outros R$ 600 milhões serão usados para combustíveis derivados do petróleo. Segundo o governo, a medida é necessária por causa da alta do petróleo no mercado internacional, provocada pelo conflito no Oriente Médio e da oscilação do dólar. O Brasil também depende da importação de parte dos combustíveis que consome, cerca de 10% da gasolina e entre 25% e 30% do diesel.
7: O governo federal tem até o dia 31 de agosto para enviar ao Congresso Nacional o projeto de lei orçamentária de 2027.
8: Mas antes de analisar o orçamento do próximo ano, o Congresso ainda precisa votar a LDO, a Lei de Diretrizes Orçamentárias. É ela que define as prioridades e as regras que vão orientar a elaboração e a execução do orçamento da União. Os detalhes com o repórter Alexandre Campos.
10: De acordo com a Constituição, a Lei de Diretrizes Orçamentárias orienta o governo a elaborar a proposta de orçamento, mas até agora o projeto da LDO de 2027, enviado em abril para o Legislativo, não foi aprovado. Diante desse cenário, o governo vai se basear num texto que pode ser alterado para apresentar o orçamento do ano que vem. Diogo Antunes, consultor de orçamento do Senado Federal, explica como essa situação vai ser resolvida.
11: De qualquer forma, antes da aprovação da LOA, é necessário que a LDO seja aprovada, exatamente para que a LDO de alguma forma, direcione a lei orçamentária anual.
10: O projeto da LDO de 2027 prevê meta de superávit primário de R$ 73 bilhões e salário mínimo de R$ 1.717. No entanto, o governo já anunciou que, por exigências legais, esse valor passará para R$ 1.741. O projeto da lei orçamentária de 2027 deve passar pela Comissão Mista de Orçamento e, posteriormente, pelas duas casas do Congresso Nacional em sessão conjunta.
7: E um novo projeto em análise no Senado pode atrair recursos privados para projetos científicos e tecnológicos desenvolvidos por estudantes.
8: A proposta permite que pessoas e empresas descontem do imposto de renda parte dos valores destinados a essas iniciativas. Repórter Marcela Cunha.
12: O projeto cria a Política Nacional de Fomento à Alta Performance Técnica e Científica, a FOTEC. A ideia é que pessoas físicas destinem até 5% do imposto de renda devido para doações ou patrocínios a projetos aprovados. Para empresas tributadas pelo lucro real, o limite será de 3%. Os recursos poderão financiar equipes de estudantes do ensino técnico ou superior, além da compra de materiais, infraestrutura de laboratórios e participação em competições no Brasil e no exterior. O autor, senador Marcos Pontes, do PL de São Paulo, afirma que a aproximação entre empresas e instituições de ensino ajuda a alinhar a formação às necessidades do mercado de trabalho.
13: Um dos problemas que é muito claro é a participação maior necessária das empresas dentro das escolas e as escolas recepcionarem melhor as empresas. As empresas sabem qual é a necessidade e as escolas elas têm que ouvir as empresas.
12: Entre as iniciativas beneficiadas estão competições de robótica, programação, engenharia, construção de foguetes e satélites, biotecnologia, Olimpíadas do Conhecimento e feiras científicas.
7: As desigualdades que ainda persistem no Brasil foram discutidas nesta terça-feira em audiência pública na Comissão de Assuntos Sociais do Senado.
8: Dois ministros presentes na reunião destacaram a importância de políticas públicas para reduzir as diferenças sociais e garantir mais oportunidades e direitos à população. Repórter Marcela Diniz.
14: O projeto que torna agosto o mês de combate às desigualdades foi apresentado em 2023 pelo então deputado Guilherme Boulos, hoje ministro da Secretaria-Geral da Presidência da República. No debate promovido pela Comissão de Assuntos Sociais, Boulos comemorou dados da ONU que apontam a saída do Brasil do mapa da fome pela segunda vez e a melhora no coeficiente de Gini, indicador usado em estatísticas sobre desigualdade.
15: No IDH, o Brasil pela primeira vez entrou na série do muito alto, que é a dos países desenvolvidos, e lógico, atingimos o índice Gini, o segundo menor nível de desigualdade da história do país.
14: O ministro do Desenvolvimento e Assistência Social, Família e Combate à Fome, Wellington Dias, observou que os resultados poderiam ser melhores com a redução de juros. O senador Paulo Paim, do PT gaúcho, espera que o projeto que cria o mês de combate às desigualdades seja aprovado na próxima semana na Comissão de Assuntos Sociais.
16: Eu estou tranquilo que esse projeto vai ser aprovado. Eu não tenho nenhuma preocupação. Esse projeto vai ser aprovado, eu espero que seja já na próxima quarta-feira.
17: Eleições 2026.
18: Em 2026, o Senado Federal terá 2/3 de suas cadeiras em disputa, porém o número de renovações pode ser ainda maior.
8: Há estados onde pode haver renovação de toda a bancada de senadores. Quem traz as informações é o repórter Douglas Castilho.
19: Ao contrário das demais casas legislativas, o Senado tem apenas parte de seu quadro de parlamentares renovada a cada pleito. Com mandatos de 8 anos, 54 senadores são escolhidos numa eleição e os demais 27 na eleição seguinte. Porém, o número de caras novas desta vez no Senado pode ser ainda maior. Isso porque, dentre os senadores que ainda têm mandato até 2031, 9 concorrem a outros cargos, como governador e presidente. Se eleitos, abrem suas vagas para seus suplentes e podem aumentar a renovação total do Senado para até 63 novos senadores. O consultor do Senado Federal, Fernando Trindade, explicou como funciona o exercício dos mandatos em campanha.
20: São senadores que estão no meio do mandato. Muitos desses senadores concorrerão aos governos dos seus respectivos estados. A legislação brasileira não considera que haja qualquer incompatibilidade entre parlamentar, seja que parlamentar for, senador, deputado federal, deputado estadual, a permanência no cargo e a concorrência a um outro cargo.
19: Há unidades da federação que podem renovar todos os seus 3 senadores a partir do ano que vem. Um dos casos é Minas Gerais, em que, além das 2 vagas a definir, há um senador em meio de mandato concorrendo ao governo estadual e, se eleito, chamará um suplente. Outro caso é o Paraná. Os 2 senadores atuais, Flávio Arnes, do PSB, e Oriovisto Guimarães, do PSDB, decidiram não tentar a reeleição e a cadeira restante pode ficar para suplente caso o titular em meio de mandato vença a disputa para o governo estadual.
8: Com edição de Paula Groba e trabalhos técnicos de Eliseu Caires, o Jornal do Senado fica por aqui. Acompanhe agora as notícias da Câmara dos Deputados. Boa noite.
18: Boa noite e até amanhã.
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21: Proposta condiciona a diminuição de penas à redução da periculosidade.
22: Audiências públicas vão tratar sobre tarifa zero no transporte público.
21: Comissão debate relação entre preservação cultural e crises climáticas.
22: Deputados apresentam projetos para garantir o bem-estar dos animais.
21: Boa noite. Professora Marcivânia, do PCdoB do Amapá, propõe tipificar como crime a produção, o armazenamento, a venda e o compartilhamento de imagens e vídeos que mostrem maus tratos ou atos de crueldade contra animais. A pena prevista é de 2 a 5 anos de reclusão, além de multa.
22: O projeto também endurece as punições para quem financiar ou lucrar com esse tipo de conteúdo. A ideia de professora Marcivânia é determinar ainda que plataformas digitais removam o material e forneçam informações às autoridades mediante ordem judicial.
21: O projeto permite ao trabalhador faltar 1 dia a cada 12 meses para prestar cuidados a animal de estimação. O autor Valdemar Oliveira, do Avante de Pernambuco, explica que a ausência deverá ser motivada por doença grave, acidente ou recuperação cirúrgica com comprovação de médico veterinário.
22: O texto de Valdemar Oliveira inclui a nova hipótese de falta justificada sem prejuízo do salário. Para ele, a medida busca adequar a legislação à realidade das famílias brasileiras, preservando o equilíbrio das relações de trabalho ao limitar o benefício a 1 dia por ano.
17: Meio ambiente.
21: projeto de Beto Pereira do Republicanos de Mato Grosso do Sul fortalece a atuação das polícias militares ambientais e dos órgãos federais no combate aos crimes ambientais. A proposta prevê punições mais severas para o desmatamento em áreas protegidas e para o uso de fogo sem autorização.
22: A proposta apresentada por Beto Pereira também propõe aumentar as penas para quem produzir, comercializar ou utilizar agrotóxicos ilegais. Segundo o autor, o objetivo é reforçar a fiscalização e proteger a biodiversidade do país.
17: Cultura.
21: A comissão da Câmara debateu a relação entre preservação cultural e mudanças climáticas. A repórter Mônica Tati acompanhou a reunião.
0: Os eventos climáticos extremos colocam em risco não apenas o patrimônio material e os sítios arqueológicos, mas também a existência de acervos de saberes e conhecimentos que são essenciais para a forma de viver de comunidades locais. Essa questão fez o deputado Tarcísio Mota, do PSOL do Rio de Janeiro, pedir uma audiência para debater na Comissão de Cultura da Câmara dos Deputados as questões que envolvem as mudanças climáticas e a preservação do patrimônio cultural. Tarcísio Mota afirma que entender que as sociedades vulneráveis são as que mais sofrem com as mudanças do clima e pensar em mecanismos de prevenção e mitigação é papel da Comissão de Cultura.
3: O colapso ecológico planetário é uma realidade. Nós estamos diante de mudanças climáticas cada vez mais intensas, cada vez mais frequentes, e nada indica que o cenário melhorará nos próximos anos ou nas próximas décadas. Temos urgência em encarar esse desafio, mas não podemos ignorar o fato de que o processo da questão do colapso ecológico já é uma realidade entre nós, no Brasil e no planeta Terra.
0: Os debatedores ressaltaram a importância da criação da Carta Brasileira do Patrimônio Cultural e Mudanças Climáticas. O documento destaca que o patrimônio não é apenas um bem a ser protegido, mas uma fonte dinâmica de conhecimento e de tecnologia social para formular soluções contemporâneas baseadas no território. Riscos como a destruição de paisagens culturais no Pantanal, deslizamentos na Mata Atlântica e a desertificação na Caatinga evidenciam a necessidade de abordagens que salvaguardem os territórios. Todos os participantes destacaram a necessidade não apenas de financiamento formal de ações de preservação ambiental, mas também de adaptações para garantir a mitigação dos efeitos climáticos e a sustentabilidade. Da Rádio Câmara de Brasília, Mônica Tati.
17: Direitos Humanos.
22: Leandre, do PSD do Paraná, assina projeto que permite a pessoas com deficiência ou outra limitação física permanecer sentadas durante a execução do hino nacional e em cerimônias cívicas. A proposta altera a lei que determina a todos que fiquem de pé nessas ocasiões.
21: Leandre argumenta que a ausência dessa ressalva pode causar constrangimento a pessoas com mobilidade reduzida e deficientes físicos. A deputada afirma que a mudança corrige uma lacuna na lei sem alterar o dever de respeito aos símbolos nacionais.
22: Daiana Santos, do PCdoB do Rio Grande do Sul, é coautora de projeto que institui a Política Nacional dos Direitos das Pessoas LGBTQIA+. Ela aponta que a matéria transforma em política de Estado ações destinadas ao combate à discriminação e à ampliação do acesso aos serviços públicos.
21: Daiana Santos informa que o projeto prevê uma rede nacional para integrar programas de proteção em todo o país. A deputada também ressalta que o texto inclui espaços destinados ao acolhimento e ao atendimento multidisciplinar para a população LGBTQIA+.
17: Educação.
22: A Câmara lançou uma frente em defesa das universidades públicas estaduais e municipais. A repórter Noelle Nobre acompanhou a cerimônia de inauguração.
4: Foi lançada na Câmara dos Deputados uma frente parlamentar mista em defesa das universidades públicas estaduais e municipais. O grupo tem como objetivo atuar na interlocução entre essas instituições de ensino e o poder público federal. O coordenador é o deputado André Figueiredo, do PDT do Ceará.
23: Nós precisamos valorizar que essas instituições e fazer que elas saibam que aqui no Parlamento elas também serão alvo de atenção, e a frente parlamentar vem muito ao encontro disso, juntar todas essas instituições. instituições estaduais e municipais para que possamos também ter um diálogo aberto com o governo federal.
4: A instalação da frente é fruto de uma articulação da Associação Brasileira das Reitoras e Reitores das Universidades Estaduais e Municipais. A associação integra 46 instituições, que juntas somam 446 campi e atendem mais de 700 mil alunos. A Frente Parlamentar Mista em Defesa das Universidades Públicas Estaduais e Municipais conta com 183 deputados e 2 senadores. Da Rádio Câmara de Brasília, Noelle Nobre.
17: Previdência.
21: Ibamar Silva, do Podemos de São Paulo, é autor de projeto que garante ao segurado do INSS o direito de escolher a regra de cálculo mais vantajosa da aposentadoria. Para ele, a medida corrige distorções e dá mais segurança jurídica aos segurados.
22: A proposta beneficia trabalhadores filiados à Previdência antes de novembro de 1999, que cumpriram os requisitos para o benefício antes da reforma de 2019. Ibamar Silva também incluiu no texto a revisão de ofício

0: os benefícios concedidos nesse período com base na regra de transição.
1: Marussa Boldrin, do Republicanos de Goiás, é favorável ao projeto que facilita a comprovação do tempo de serviço de trabalhadores rurais para a aposentadoria. Relatora na Comissão de Agricultura, a deputada afirma que a medida incorpora à lei um entendimento já consolidado pelo STJ.
0: A proposta reconhece períodos anteriores ao documento mais antigo apresentado, desde que haja prova material reforçada por testemunhas. O texto, de acordo com Marussa Boldrin, evita que trabalhadores do campo percam direitos por falta de registros antigos sobre o início da atividade.
1: Wellington Roberto, do PSD da Paraíba, apresentou o projeto que estabelece regras para o uso, por sistemas de inteligência artificial, de informações capazes de prever o risco futuro de doenças. Ele explica que a proposta exige consentimento específico do paciente para a geração desses dados.
0: Wellington Roberto aponta que o intuito é proibir seguradoras, bancos ou empregadores de utilizar previsões sobre a saúde de clientes para impor condições desfavoráveis. A matéria limita o uso desses dados à assistência médica, pesquisa científica e à formulação de políticas públicas.
2: Consumidor.
1: Marangoni, do Podemos de São Paulo, defende a aprovação de projeto que cria novas regras de proteção aos usuários de planos de saúde. Ele explica que a proposta de sua autoria exige que negativas de cobertura sejam justificadas de forma individualizada com critérios técnicos.
0: O projeto de Marangoni também sugere ampliar o direito de contestar decisões das operadoras, com prazos para análise dos pedidos. Pela matéria, se a empresa não responder dentro do período previsto, a solicitação do beneficiário será considerada aprovada.
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0: Deputados debateram a criação de um observatório sobre infecções sexualmente transmissíveis entre mulheres. A repórter Silvia Munhato acompanhou.
1: Em audiência pública da Comissão de Defesa dos Direitos da Mulher, foi debatida a criação de um observatório para monitorar a agenda prioritária para o enfrentamento de infecções sexualmente transmissíveis entre mulheres vulnerabilizadas. A medida foi proposta pela deputada Érica Cocai, do PT do Distrito Federal.
2: Construir as condições via emenda parlamentar para que a gente possa fazer este observatório e termos a partir daí a implementação da agenda, indicadores, para que a partir do diagnóstico, nós possamos fazer incidência, inclusive sobre as infecções sexualmente transmissíveis e o seu impacto em cada território, que também é diferenciado. Né?
1: A deputada Érica Cocai disse ainda que vai solicitar a inclusão do recorte de gênero no programa Brasil Saudável, que é direcionado para problemas sociais e ambientais que afetam a saúde de pessoas em maior vulnerabilidade social. Uma das metas da agenda relacionada às doenças sexualmente transmissíveis é ampliar em 300% até 2027 o número de usuárias de tratamentos preventivos dessas infecções. As mulheres são muito afetadas por infecções como HIV/AIDS, tuberculose, hepatites virais, HTLV e sífilis, entre elas especialmente as pretas, pardas e das regiões norte e nordeste. No caso da sífilis, por exemplo, 61% das mulheres pretas poderiam ter evitado a doença se tivessem tido acesso ao mesmo tipo de programas que as mulheres brancas. Da Rádio Câmara de Brasília, Silvia Minhato.
3: Justiça. O projeto de Rui Carneiro, do Podemos da Paraíba, estabelece que a atuação perante os tribunais de contas passe a ser atividade privativa da advocacia. Atualmente, outras profissões, como contadores, engenheiros e administradores, podem defender clientes

0: Precisou apresentar defesas técnicas perante essas cortes.
1: De acordo com o texto de Rui Carneiro, quando a parte não tiver condições de constituir defensor, poderá ser nomeado advogado dativo ou defensor público. Segundo o autor, a medida busca garantir o contraditório, a ampla defesa e o devido processo legal em ações nos tribunais de contas.
2: Segurança Pública.
0: A comissão aprova projeto que condiciona a progressão de pena a exame criminológico. A repórter Maria Neves tem mais detalhes.
3: A Comissão de Segurança Pública da Câmara dos Deputados aprovou projeto que condiciona a progressão de pena de condenados pela Justiça à comprovação de que o preso não apresenta mais risco para a sociedade. Pela proposta do deputado Kim Kataguiri, do Missão de São Paulo, a redução da periculosidade deverá ser atestada por exame criminológico. De acordo com Kim Kataguiri, embora previsto na lei, o exame criminológico, que deveria funcionar como uma ferramenta central na execução da pena, foi progressivamente esvaziado. O parlamentar afirma que o projeto recupera a importância da avaliação.
4: O exame criminológico, ele é feito, tem uma análise psicológica, tem uma análise de profissionais de segurança pública, né, tem uma análise do próprio histórico daquele sujeito dentro da cadeia. Então, ainda que o sujeito já tenha cumprido o período de pena necessário para progredir, para avançar, ele só terá o direito de avançar quando tiver essas condições atestadas pelo exame criminológico.
3: Ainda de acordo com o texto aprovado, sempre que o exame criminológico recomendar a permanência do preso em regime fechado, a avaliação deverá ser realizada novamente em no mínimo 12 meses. Se a periculosidade persistir, o projeto prevê que o preso poderá cumprir integralmente a pena no regime fixado pela Justiça, sem que isso configure violação de direito. A proposta, que exige exame criminológico para progressão de pena por condenados pela Justiça, ainda terá de ser analisada pela Comissão de Constituição e Justiça. Se aprovada, terá de ser votada também pelo plenário. Da Rádio Câmara de Brasília, Maria Neves.
2: Ciência e Tecnologia.
1: Marreca Filho, do PRD do Maranhão, apresentou projeto que obriga bancos e instituições de pagamento a adotar medidas para prevenir fraudes em operações digitais. Entre as medidas, ele destaca a autenticação com pelo menos dois fatores para movimentações de alto risco.
0: Marreca Filho ressalta que a proposta também prevê bloqueio dos valores ainda disponíveis e aviso ao banco destinatário. O projeto ainda atribui às instituições financeiras a responsabilidade pelos prejuízos quando houver descumprimento das regras ou falha na proteção.
2: Esporte.
1: Vander Loubé, do PT de Mato Grosso do Sul, pretende promover um debate sobre os impactos das apostas esportivas na economia e na saúde pública. O parlamentar apresentou requerimento para que a Comissão de Desenvolvimento Econômico realize uma audiência pública sobre o tema.
0: A proposta de Vander Loubé prevê a participação de representantes do governo, do comércio, de sindicatos e de entidades da sociedade civil. Segundo ele, a discussão deve subsidiar a análise de projetos relacionados às bets, incluindo uma proposta que proíbe a atividade no país.
2: Economia.
1: A Comissão Mista de Orçamento vai realizar uma série de audiências públicas e entre os temas em debate está a tarifa zero no transporte público. A repórter Silvia Munhato tem as informações.
5: A Comissão Mista de Orçamento aprovou 22 requerimentos de audiências públicas com convites para vários ministros de Estado debaterem despesas de suas pastas. Um dos requerimentos foi apresentado pelo deputado Gilmar Tato, do PT de São Paulo, para discutir a implantação da tarifa zero no transporte público. Segundo o deputado, o transporte é um direito do cidadão, mas ele acaba pagando duas vezes para usar.
6: Uma mãe, quando entrega uma criança na creche todos os dias, ela não passa no guichê para pagar R$10 todos os dias. Ou quando um cidadão ou cidadã vai no posto de saúde, numa UPA, para fazer uma consulta, pegar, ela não paga para fazer a consulta. Por que que ela, quando entra no sistema de transportes, ela tem que pagar?
5: Gilmar Tato diz que 146 cidades brasileiras adotam a tarifa zero, até como forma de evitar o trânsito de carros particulares. A audiência contará com representantes dos Ministérios da Fazenda, das cidades e da Casa Civil para discutir fontes de financiamento para a tarifa zero. A comissão também elegeu o deputado Marcelo Álvaro Antônio, do PL de Minas Gerais, como segundo vice-presidente. E as comissões permanentes da Câmara estão fazendo reuniões para aprovar as suas indicações para as emendas ao orçamento de 2026. De acordo com a Lei Complementar 210 de 2024, após a publicação do orçamento, cada comissão recebeu dos líderes partidários, após consulta às bancadas, as indicações dos autores de cada ação. Essas indicações têm que ser agora aprovadas por cada comissão para constar em diatas que serão encaminhadas aos ministérios. A Comissão de Turismo, por exemplo, aprovou 27 ações, no valor de 30,6 milhões de reais. A maior delas, de 8,5 milhões, foi indicada pelo deputado Esnaldo Bulhões Júnior, do MDB de Alagoas, para o município de Porto Calvo, em Alagoas. O recurso será usado para a urbanização de uma praça. O menor valor foi de R$ 400 mil, alvo de 3 ações parlamentares. O deputado Valdir Trindade, do Republicanos da Paraíba, também destinou recursos para a construção de praça em Poço Dantas, na Paraíba. Já o deputado Pedro Paulo, do PSD do Rio de Janeiro, destinou dinheiro para apoiar projetos de infraestrutura turística em Barra do Piraí, no Rio de Janeiro. A mesma ação foi proposta pelo deputado Sérgio Brito, do PSD da Bahia, para a cidade de Mulungu do Morro, na Bahia. Da Rádio Câmara de Brasília, Silvio Minhato.
2: Relações Exteriores.
0: João Cury, do MDB de São Paulo, pede a instalação da Frente Parlamentar em apoio à integração União Europeia e Mercosul. O deputado explica que o grupo vai acompanhar a implementação do acordo comercial entre os dois blocos, assinado em 2025.
1: João Cury ressalta que o bloco de livre comércio vai beneficiar setores como a indústria, a mineração e o agronegócio. Na visão dele, a frente é importante para acompanhar as negociações que podem ampliar a participação do Brasil no comércio global.
0: Termina agora o Jornal Câmara dos Deputados, produzido pela Rádio Câmara, com trabalhos técnicos de Everson Urani e apresentação de Val Monteiro e Márcio Aquilissardi. Boa noite.
1: Uma ótima noite para você e até amanhã.
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8: Ariel B. Opa, tá na Atlântida, a rádio das nossas vidas. E a partir de agora tu vai ouvir o melhor do funk aqui na Atlântida. Tá começando o Bay de Baile nessa terça-feira, o maior programa de funk do sul do Brasil. Então já pega o teu celular, grava um vídeo ouvindo o programa e me marca lá no Insta, no arroba o Ariel B. Vou estar contigo aqui nessa próxima hora, então me manda um direct com teu funk favorito, teu nome e a cidade que tu tá ouvindo. E agora chega de papo e bora pra música.

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1: Tá curtindo? Então tu tá ouvindo o B de Baile aqui na Atlântida, o melhor programa de funk do sul do Brasil. Eu sou Ariel B e tô contigo nessa noite. Quero saber de onde tu tá ouvindo. Me chama ali no direct, manda teu nome, tua cidade e o funk que não pode faltar no teu baile. E já aproveita, grava um story ouvindo o programa, me marca no @oarielb. Aqui é funk de verdade, do jeito que tem que

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7: 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Então grava o story, me marca no @oarielb e me manda lá no meu direct o teu funk favorito.

0: chamando o Pedro Sampaio.
1: Pedro Sampaio. Vai.
2: Chegando ao final de mais um B de Baile aqui na Atlântida, a rádio do planeta. Obrigado a todo mundo que ouviu, mandou mensagem, marcou lá nos stories e fortaleceu o programa. Lembra, B de Baile, de segunda a sábado, 10 da noite, o maior programa de funk do sul do Brasil. Eu sou o Ariel B e até a próxima. Valeu!

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2: 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Com Nick Silva. Seja bem-vindo a mais uma edição do My Club, o aquecido da madrugada da nossa audiência em todo o sul do Brasil.

0: com Faithless. O nome do som é New Religion. E a gente começou essa edição ainda com o Sonny Fodera e Jazzy, All This Time. É uma sonzeira atrás da outra que a gente curte nessa nossa hora de música eletrônica para fazer o aquece da madrugada da nossa audiência em todo o sul do Brasil na Rede Atlântida.
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0: Essa é o My Club e a sonzeira de Chris Lake com a Luna, More Baby.
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0: Seguimos com música por aqui, tá chegando Tom Ferry com Sylvie, Inhale, Exhale.

0: Esse é o My Club, e a sonzeira de James Hype com Waterfalls. Teve antes o som de Tom Ferry com Sylvie. Inhale, Exhale é a nossa programação musical fazendo o aquecimento da madrugada da nossa audiência em todo o sul do Brasil, aqui na Rede Atlântida. Muito obrigado pela sua audiência e parceria. Se liga nessa próxima música. Música de brasileira. Brasileira Carola, DJ e produtora, que fez parceria juntamente com Félix da House Cat e ninguém mais, ninguém menos que Fat Boy Slim. O nome do som é Funk Drunk.
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todo mundo tá ouvindo Medusa com Running. O nome do som é Silence. Teve ainda Felix da House Cat, Fat Boy Slim e a brasileira Carola com uma música chamada Funk Drunk. Mais uma sonzeira que a gente teve o maior prazer de apresentar aqui na programação do My Club, fazendo o orquestra da madrugada da nossa audiência em todo o sul do Brasil, aqui na Rede Atlântida. Trazer mais um brasileiro por aqui. Esse aqui muita gente conhece, o mundo inteiro conhece. Vintage Culture, remixando Lost de Frank Ocean. 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
1: É o aquece da madrugada da nossa audiência em todo o sul do Brasil aqui na Rede Atlântida. Depois de Crooked Colors, com a música chamada Don't Give Up On Me e ainda Vintage Culture com Lost, tá chegando por aqui mais uma clássica das pistas. Stardust com Music Sounds Better With You.

0: Esse é o MyClub, o aquece da madrugada da nossa audiência em todo o sul do Brasil, aqui na Rede Atlântida. Sono com Art Bat remixando a música Keep Control. A gente ainda ouviu uma clássica por aqui, o Stardust com Music Sounds Better With You. Seguimos com Fallberg, Feeling Good.
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0: muito obrigado pela sua audiência aqui na Noite da Atlântida. Sonzeira de Josh Gigante com Kimonos, Feel So Right. Antes ainda, a gente ouviu o sueco Falberg com a música chamada Feeling Good. A gente já está encaminhando nas nossas últimas de hoje aqui da nossa edição do My Club. Mas desde já, muito obrigado pela sua parceria, por continuar conosco nessa hora inteirinha só de música eletrônica por aqui. Vou trazer uma clássica chamada Rhythm of the Night, só que dessa vez com Something Good e Yoto.
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0: a vibe do My Club aqui na noite da Rede Atlântida, de segunda a sexta-feira, entre 11 e meia-noite. A gente entra no ar por aqui para tocar uma hora de música eletrônica para todo o nosso sul do Brasil, para todo mundo, através do Atlântida.com.br. Esse som aqui é de Panuma, Don't Call Me. E antes ainda, a gente ouviu Rhythm of the Night com Something Good e Yoto. Tá chegando por aqui uma sonzeira chamada No Cap. Ninguém mais, ninguém menos que Anderson .Paak, do projeto Synchsonic, que fez em parceria juntamente com o Bruno Mars. Mas dessa vez ele tá com o seu projeto solo, Anderson .Paak, só que ao lado de Disclosure. Esse som é demais, então aumente o volume, que é mais uma sonzeira que a gente tem um prazer de apresentar aqui no My Club.
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0: é o aquece da madrugada da nossa audiência em todo o sul do Brasil na Rede Atlântida. Michael Kaufman com Bittersweet. Antes ainda teve Disclosure com Anderson .Paak e a música chamada No Cap. Vem aí Low Step Up pra gente continuar no embalo dessa noite aqui na Atlântida com o My Club. 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

Seu Mike Love, o aquece da madrugada da nossa audiência em todo o sul do Brasil, na Rede Atlântida, a sonzeira de Inner City com Stephanie Christian. Nome do som? Chama-se Death Feeling, e é com esse sentimento, com essa vibe boa, que a gente encerra mais essa edição aqui do Mike Love. Amanhã tem tudo de novo, segunda a sexta-feira é assim, entre 11h30 aqui na Rede Atlântida, comigo, Mick Silva, @omicksilva nas redes sociais. Muito obrigado pela sua audiência, continue ligado na Atlântida, madrugada da Atlântida já tá na área, tem muita coisa boa ainda que você pode curtir. Obrigado, tamo junto, galera. A gente se encontra amanhã.

0: sábado de novo, 11 da noite, aqui na Rede Atlântida com o My Club. Aquele abraço, valeu!
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5: Atlântida, rádio das nossas vidas, dois gordos e uma madrugada, de segunda a sexta, da meia-noite às duas da manhã, a qualquer momento no Spotify e de vez em quando no YouTube a gente tá lá, mas todos os dias aqui pra todo o Rio Grande do Sul, em breve Santa Catarina, gordo Léo.
8: Ah, cara, eu já duvido, já.
5: É, confia.
8: Cara, é mais fácil de entrar no Tocantins do que entrar em Santa Catarina. Cara, hoje eu tô muito feliz, cara, hoje eu tô aqui só pra ouvir só, né, cara?
5: É?
8: Cara, eu tô com dois caras que eu ouvia quando eu era criança. Dois caras que eu ouvia quando eu era criança lá em Rio Grande, né, cara? Um e o dois, né? Que em algum momento foi um e dois, depois trocou pra um e dois, né?
5: É verdade, é verdade. Dois gordos e um plantão esportivo, dois gordos e um Marcos Bertoncello. Como é que tá, Marcos?
9: Vamos!
5: Tudo bem?
9: Bom? Posso chamar de gordo mesmo?
8: É... Pode, aqui pode.
5: Não, aqui pode.
8: Aqui pode, cara.
9: Tudo bom, gente? Rafa, Léo, obrigado pelo convite. A vítima da vez sou eu e um prazer estar com vocês aqui, tá bom?
8: Cara, a gente é o programa mais legal pra receber convidados.
9: Eu sei.
8: A gente não sacaneia o convidado.
9: Quando veio aqui, ela subiu depois na redação e falou assim, gravei com os guris. Uh-huh. Bah, me fizeram várias perguntas, me acertaram.
8: A gente perguntou quanto era a luz da casa da Camilinha.
9: É.
8: Porque quanto é a luz da casa de um cego? Porque não deve ser caro, não pode ser alto. Ser,
5: né? Não, mas a gente descobriu que ela usou muito ar-condicionado.
8: Isso, e...
9: Por isso que a conta de luz é muito alta.
5: É isso.
9: Entendi.
8: E ela vem de sacolega, ela deu um frisando.
5: Uma interruptora, ela não tem.
8: Por isso que ela não ganha muito, ela tem dificuldade de encher o saquinho.
9: Maravilhoso, é um prazer.
8: Vamos parar de pedra de cego.
5: Não, então juntos. Tá, Marcos Bertoncello, plantão da Rádio Gaúcha.
8: Vocês entraram juntos aqui, não?
5: Não, eu entrei um ano antes.
9: Exatamente.
8: Ah, tu era o plantão número um. Por isso que eu falei.
5: Não.
8: Tu foi o plantão número um, ele foi o dois.
5: Cara, eu fui por poucos meses, eu fui o plantão número um da Gaúcha. E eu chamei o sequinho e disse, eu não quero, velho. Eu não gosto.
8: Eleito pelo Pedro Ernesto, o quê?
5: O pior plantão da história da Rádio Gaúcha.
9: Tem esse?
5: Eu tenho, não, o Pedro já falou, já. Pedro já me falou.
8: É o pior.
5: Pedro veio no Dois Gordos na madrugada. Não, mas vamos ser sinceros.
9: Né,
5: não, com certeza eu não sou, mas eu gosto de ser o mais famoso.
9: Pode ser.
5: Isso aí me pega, tá? Porque eu fui o que mais marquei.
9: Tá.
5: Não, meu, a gente já viu vários, só na nossa época ali, passaram ali.
9: Exatamente.
5: Que teve tipo um vestibular. Tá, Marcos Bertoncello, explica em primeiro lugar como que parou o plantão esportivo na tua vida.
9: Pois é, gente, 2013 eu entro, né, como freelan, depois sou efetivado numa vaga que surgiu depois que o Rodrigo Morel saiu, né, um abraço pra ele. Aí eu fico efetivo, e aí 2014, 13 ainda, o Kleber é plantão, mas ele passa a ser o Kleber Grabowska, né, ele é plantão, mas passa a ser comentarista. E a Gaúcha vai ao mercado e traz o Carlos Guimarães para ser o plantão.
8: Sendo que o Guimarães era comentarista.
9: Era comentarista.
8: Ou na Guaíba ou na Band.
9: Na Guaíba. Na Band e depois na...
5: Na Band, isso.
8: Na Band, ele tava na Bandeirantes.
9: Exatamente. Aí ele volta. E aí ele volta, que ele trabalhou aqui como produtor, né, muito tempo atrás. Aí ele volta como plantão. Só que o Carlos aqui durou um ano. Ele
5: nem menos até... que isso.
9: Posso
5: Foi
9: contar,
5: nove né? meses.
9: Nove meses.
8: Eu achava o Guimarães...
9: 14 acaba e ele sai.
8: Eu achei que o Guimarães tinha vindo pra cá quando o Nando saiu.
5: Primeiro saiu
8: foi
5: o Nando.
8: Quando o Nando Gross saiu.
5: O Nando sai antes da Copa
8: não,
5: pra fazer
8: ele sai,
5: a Copa.
8: Tipo, ele tinha tirado foto, talvez, já não?
5: Sim.
8: As fotos de quem vai fazer a Copa.
9: A Copa
8: ele era um,
9: junho,
8: né?
9: O Nando sai em maio.
5: Maio.
9: E o Guimarães sai logo depois, ali, agosto, talvez.
5: Depois então, isso que eu tô dizendo. Aí, né? Não deu nove meses, porque
9: foi pouco tempo.
5: Foi na virada do ano que o Kleber virou.
9: Exatamente. E o Rafa, ele...

0: Isso.
1: Ah, tá. O Franklin Berg sai quando eu entro, acho.
2: Ele vai pra Guaíba com o Nando Grazi.
0: É, isso. Eu trabalho com o Franklin 2 meses.
1: Eu muito pouco. Eu também, um pouquinho mais que isso. Tempo, assim. Um pouquinho mais, acho que deu 1 ano, assim.
0: É.
1: E aí, cara, eu lembro que cai um Grenal. Eu faço um Grenal pela Gaúcha. Por favor, acha esse Grenal pra mim. Eu quero saber qual é o Grenal que eu fiz.
0: Tu fez um Grenal que foi o 4x1 de 2014. O Alan Ruiz faz os 2 gols.
1: O Grenal do Alan Ruiz sou eu?
0: Acho que é tu.
1: Olha aí, ó.
2: Tu deve ter ficado putão.
1: Não tinha como naquela época. Naquela época não tinha como. Era uma pressão de uma piroca desse tamanho no cu do cara, assim.
0: Grenal é muito ruim de fazer.
1: Bah, é horrível de fazer Grenal pela Gaúcha.
0: Todo mundo quer falar. Tu abre o microfone, tu vai falar alguma coisa em 5 segundos. Tu sabe que assim que tu respirar, entra os 20 negros pra te tratar.
1: E outra, nessa época era gaúcha, meu, tu vai lembrar, tinha 4 repórteres de campo, porque tinha isso do ataque do Grêmio, do ataque do Inter e 2 da intermediária.
2: Sim, ficava no meio campo ali pra dar pra cartões, um pra cartão, meu, outro pra cuidar não sei o que, repórter torcido.
1: Repórter de torcida.
0: O comentarista de arbitragem.
2: Dois comentaristas, era muita coisa.
1: Dois comentaristas de Grenal, era bastante gente. Apesar que hoje tem 2 comentaristas identificados também.
0: Tem bastante gente também hoje, né? Tem bastante gente. E pega um Grenal que hoje, por exemplo, a Nani e a Kek fazem, já são 2 também, né? Não é só um.
1: Olha essa loucura. Aí eu chamo o Sequim pra uma reunião. O Bertoncello não tava no rodízio inicialmente. Isso. Era eu e o Nabinger. E o Nabinger queria ser repórter.
0: Isso, o Nabinger também tinha pavor de ser rodízio de plantão.
1: Então era eu, mas meio por falta de escolha era eu.
2: É que plantão, vou falar real, tá? O cara pra ser plantão esportivo, ele tem que gostar. Se o cara gostar, ele vira plantão esportivo. Porque na real ninguém quer ser plantão esportivo.
1: Tá, mas é um dom, meu. Ainda mais hoje.
2: Não,
1: em
2: é
1: dia,
2: um dom, mas eu digo assim.
1: Que antigamente tu tinha que dar a informação. Sonho, né? Hoje em dia, o Bertoncello é mais especialista do que ninguém nisso. Tu tem que interpretar a informação. Porque a informação hoje todo mundo tem. Vamos saber que foi gol.
0: Yeah.
1: Sabe? Eu, o Nabinger, o Morel, o Bertoncello, o Marcel Klein, Pedro Moreno. A gente fez rádio escuta pro Kleber Grabowski.
0: Exatamente.
1: Hoje em dia isso não existe. O Bertoncello tem um celular.
0: Tem redes sociais, tem celular, tem tudo, né?
1: Então ele tem que interpretar a informação.
0: Esse ponto que o Rafa traz é maravilhoso, que acho que é o interpretar dados, né, e trazer as informações, mas também uma coisa que acontece muito hoje que o plantão é fundamental é combater a desinformação, né, quando acontece dos comentaristas, dos repórteres se basearem numa informação que não é verdade ou que está incorreta e fazerem uma tese, fazerem uma informação, não, e tem um plantão ali para dizer que não, isso mudou, que o regulamento é tal, que o número de gols é tal, assistências é tal, jogos é tal, a data é tal, né, eu acho que o plantão ele serve muito numa jornada com tanta gente para combater essa desinformação.

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1: Atlântida, dois gordos e um plantão esportivo, dois gordos e um Marcos Bertoncelo.
2: Hoje é uma palestra, né?
1: Palestra. Hoje é um programa de tantã de rádio. E aí, o que, que a gente faz, meu? A gente traz uma vez por semana, cada duas semanas, a gente traz alguém da Gaúcha. Por quê?
2: Não. Vamos ser honestos.
1: Não, calma,
2: não.
1: Por mesmo? Não. É que o nosso objetivo é o quê? Que a pessoa esteja passando pelo nosso programa, ache que é a Gaúcha e deixe.
3: Justo.
1: Tá, e aí, com beleza, o passar do tempo, nós vamos chegar no
2: Cone. Um dia eu surpreendi o Rafa aqui. É. Parecia com o Pedro Ernesto. O Rafa, que isso? Ele tava aí.
1: E o Pedro, e aí, nesse dia, nós ganhamos do Cone.
2: Ganhamos do Cole.
1: Porra, ligaram na Atlântida, tava o Pedro Ernesto.
3: Eu já ganhei.
1: Aí no outro tava o Cole com o pitaco do Sala. Ganhamos.
3: Pô, eu tô gravado falando
1: isso. Porra, não, Pedro ao vivo.
2: Eu vou falar a real, tá?
1: Quê?
2: Eu muitas vezes ganhei do Cole de madrugada.
3: É verdade. Falou isso no ar já, né?
2: Falei na Rádio Grenal, eu ganhava do Cole.
1: Claro.
2: O gordão da madrugada. É. Abandonei o barão e ouço o gordão.
1: A gente faz agora os barrão da madrugada. Eu e o gordo aqui, os barrão da madrugada.
2: Fala por ti.
3: Que maravilha.
2: Fala por ti.
1: E aí, eu lembro da reunião que eu chamei o Sequinho e falei, cara, por favor, meu, olha só, eu sei que eu posso ser demitido, mas eu não quero mais fazer o plantão.
2: Você tá na Guaíba, né?
1: E aí, ele, na mesma hora, ele chama ali o Bertoncelo, então. Aí chama.

0: eu e o Bertoncello, numa salinha na direita ali, lembra? E aí o Bertoncello quer fazer, o Bertoncello quer, né? Aí tá, o Rafa vai te ensinar então. Porque o Kleber não treina o Bertoncello.
1: Não,
0: o
1: Kleber
2: não. O tio Pedro Moreno também não era desse rodízio de vocês?
0: Não, não.
2: Nunca fez. Nunca fez plantão?
0: Eu, não, acho que alguma vez ele já fez.
2: Cara,
0: mas era o substituto dos substitutos.
2: Meu, eu ouvia muito rádio.
0: Não, não, ele já fez, mas ele não era desse
2: rodízio. Não, não era desse rodízio.
0: O rodízio inicialmente.
2: Mas eu lembro quando eu lembro quando te ouvi no começo e eu falei, puta, esse cara é bom pra caralho. É sério, cara.
0: Não é que ele queria.
2: Esse cara vai ficar. Porque depois o Kleber saiu. Eu, como um cara que ouço rádio, eu falo assim, puta, mas esses caras não são bons, cara.
1: Então, são bichos. 20 anos isso aqui, né? Imagina. É. Aqui, né? Só aqui, a gente fazia antes.
0: Tá, mas tu tá chegando.
1: Na Guaíba.
0: Tá chegando. Quantos anos de plantão já tu tem?
1: Que loucura.
2: Ele foi plantão na Guaíba.
0: Tem uma década de plantão fácil.
1: Eu comecei a fazer plantão no final de 2014.
0: Então ali, 12 anos,
1: já, cara.
0: Já tá quase o Kleber, velho.
1: Que loucura, né?
2: Tá passando
1: o Kleber. E eu não sei até quando eu vou. Eu não sei, assim, o plantão, eu já pensei assim, será que eu paro? Será que eu deixo outras pessoas já seguirem nessa levada? Sabe que eu, como gestor também, para preparar o pessoal para entrar no ar, fazer jogo como repórter, e as pessoas, como o Léo falou antes, ninguém sonha em ser plantão. É difícil achar,
0: é, né? Difícil?
1: É muito difícil. Ah, sonha em ser plantão. É pelo contrário, quando eu ofereço para algumas pessoas para fazerem o plantão, é um terror. Puxa, mas eu tenho que saber de tudo, tenho que pegar as planilhas, tenho que pegar o regulamento, tenho que pegar tudo, tenho que saber de tudo. Eu uso muito para fazer plantão em jornada do Juventude, em jornada do domingo à tarde, que é Flamengo e Santos, para dar para esse pessoal que sonha em ser repórter em algum momento, para pegar ritmo.
2: Dá microfone, tempo de microfone.
1: Eu digo uma aqui, por exemplo, Valéria Possamay. A Valéria, ela entra
0: fez
1: aqui
0: muito
1: e fez plantão. Ela era minha 2. E ela fez muito, sim, para pegar ritmo. Depois, nunca mais fez. Reportagem, tá na TV, fez Copa do Mundo. Então, assim, o plantão, ele é bom porque a pessoa pega o ritmo, né? Como é que entra, quando
0: porque,
1: entra... Quando
0: porque na jornada que não é Grenal, o plantão é quem mais fala.
1: É.
0: Disparado. O plantão é quem mais fala. No pré-jornada ali, meu, é o plantão que segura.
1: É. Passa rodada, passa os jogos, os gols, quem fez os gols, a tabela, o pessoal gosta muito, né?
2: Quando eu era desse mundo do esporte, lá no interior, em Rio Grande, tinha um falecido repórter que dizia assim, ah, seria um bom plantão. Por quê? Porque é que na época, assim, hoje em dia não mais, mas na época o plantão era um cara que conhecia, tipo, onde é que jogou o fulano de tal, ele sabia.
1: Uhum.
2: Ah, quantos gols o cara fez, sabia história,
1: o
2: sabia.
1: Punheteiro, né, praticamente?
2: O punheteiro, cara, mas hoje em dia não precisa mais, sabe?
1: É.
2: Não precisa ser mais um punheteiro, não, porque como o Rafa falou, todo mundo tem, todo mundo sabe quantas vezes o Grêmio e o Flamengo se enfrentaram em.
1: Uhum. É fácil, né? Coloca no Google ali.
2: Acho. Agora no ChatGPT, mais fácil. Bota na IA.
0: Não, hoje em dia é uma barbada.
1: Mas é que é por isso que o plantão entra no nosso papel hoje, né? É que aconteceu recentemente, ano passado. Acho que um âncora do Sport TV foi colocar na IA pedindo alguns dados assim de reversões do mata-mata e Libertadores, quando que o time perdeu de 2-0 e reverteu.
0: Deu tudo errado.
1: E a IA deu tudo errado, cara. E ele deu no ar. Falou, não, teve aquele momento em 98, São Paulo contra o Vélez, teve em 2006 o Corinthians contra o River. E tu vai olhar e não aconteceram esses jogos. Deu errado, porque a IA não é 100% certa.
2: Sim, né?
1: E o plantão entra aí.
0: Qual foi a última vez que tu deu errado, Bertoncello?
1: Lá ele.

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1: Dois gordos e uma madrugada, recebendo Marcos Bertoncello, que é chefe na Rádio Gaúcha, né?
2: Gestor.
1: Ajuda, né? Gestor e chefe, não é a mesma coisa?
3: Facilitador de vida.
2: Não, não é a mesma coisa.
3: Não?
2: Não. Gestor não é a mesma coisa que chefe.
3: Não é, né?
2: Não é, não é.
1: Chefe é um só, né? Não, chefe pode ter mais. Chefe tem a caneta.
2: Pra mim. Pode ter mais, pode ter mais.
1: Ah, mas no fim das contas tem um que é o quente. Tem um.
2: Claro.
1: Sempre tem um. É que nem nós aqui. Quem é o chefe?
3: Ah, tá, entendi. Gestor tem um monte.
1: Quem é o chefe? Tá. Quem é o... Alejandro.
3: Quem manda?
1: Quem é o Alejandro? Quem manda aqui é o Alejandro. Só o Alejandro um dia acordar de bola virada e falar assim: é, esses gordos tá uma merda.
2: Acaba, acaba esse programa, acaba essa bosta aí.
1: Pode vir os gestores isolados, acabou.
2: Tô entrevistando os caras da Gaúcha, vai se fuder. É.
3: É. Eu achei que ia ser um, assim, uma fria entrar nessa vida também. Porque assim, o que a gente faz, né? Quando a gente vira um gestor, a gente costuma abrir mão do comunicador.
2: Uhum.
3: E eu tento manter as duas coisas. E o Kleber fazia isso muito claro. Bem. A Andressa faz bastante isso, né, hoje. Só que é difícil, cara, né, tu manter essas duas vidas. Porque
1: o treinador que joga, né?
3: É, numa reunião que tu tem que estar aqui pela manhã e tu tem que estar no jogo à noite, né? Então, assim, qual que é a prioridade, né? E eu não abro mão. Eu gosto de fazer as duas coisas.

0: como gestor, eu gosto muito mais de tentar ajudar a vida das pessoas, né, que aconteceu com o Léo aqui, por exemplo, né, a gente parou em alguns momentos de oferecer pro Léo fazer alguma jornada com a gente, e eu sentar com ele e tentar passar orientações e tentar ajudá-lo para que ele brilhe, entendeu? E eu gosto quando acontece isso. Quando acontece do Léo fazer um jogo, e outras pessoas, né? A gente conversa, ele faz o jogo, ele vai bem e no final a gente dá um feedback.
1: Então, ah, podemos falar aqui. Vamos falar então.
0: Bem legal, cara.
1: Programa
0: eu
1: fala
0: gosto
1: aqui.
0: Disso.
1: Fui convidado para comentar algumas vezes o Gato CD. Não é a mim. Fui comentar, comentei ali, pá, quebrei um galho e tal, mas... Falo muita coisa que não se pode falar no microfone da Gaúcha como comentarista. O Gilberto Ancelo me disse, tá, mas um dia eu queria te ver na torcida. Aí eu vi esse tempo torcida. E foi legal pra cacete.
0: O Rafa fez também, era no ano passado.
1: Fez, ele fez.
0: Ah, e vocês dois assim, cara.
2: Não, o Pedro Melhor disse, ó, chama o teu lugar. Aí eu falei, tia, mas eu já tinha feito várias vezes. Ele falou,
1: não, mas
2: mongolão assim não.
1: Não é.
0: Mas agora foi muito bom. O Rafa fez assim como identificado, né? E é bem diferente.
2: É bem diferente.
0: Entregam uma coisa muito mais.
1: Eu fiz Grêmio em São Paulo, agora o Grêmio ganhou de virada. Foi do caramba isso aí.
0: Pô, foi muito legal.
2: Não, imagina, eu fiz a eliminação do Inter pro Fluminense. Velho, e mesmo assim foi legal.
0: É. Foi a derrota no jogo de ida, né?
2: Não, na volta.
0: Na volta?
2: Na volta.
0: É. E foi legal.
1: Não era brasileiro que tu fez, não era no jogo decisivo que tu fez, foi brasileiro,
0: era
1: eu acho.
0: Era decisivo, lembro agora. Era decisivo. Mas eu lembro que o Rafa, que até nas brincadeiras passava o Colorado, a gente. Não lembro que tinha algum jogador que tu tirou sarro também, que tinha um nome engraçado. Não me lembro se era o Cano. Entrar pelo Cano.
2: Pode ser.
0: Vamos entrar pelo Cano hoje. Cara, era muito legal. E a diferença assim, é muito grande. É muito bom.
1: Mas voltando à questão de ser plantão assim e tal. A tua referência total é o Kleber ou tem outros?
0: Não, Kleber. Assim, eu, quando eu comecei a ouvir os arquivos e ouvir pessoas mais antigas, tipo Antônio Augusto, o Érico Sauer, o Raul Moro, esses caras mais antigos, é legal porque tu pega umas referências de 40 anos atrás. E até tu adapta. De repente tem coisas que o pessoal fazia lá daquela época de décadas atrás que dá pra tentar fazer uma reformulação pra usar hoje. Mas o Kleber é a referência. Sempre foi, né? O jeito que ele fazia, do nome que ele passou a ser, né? Do Pergunte ao Kleber. Era sempre assim, né? É. Tinha dúvida? Pergunta ao Kleber, né? Então, o Kleber era essa referência.
1: Aí, também é uma, pica, né?
2: Ele era bom de memória.
0: Era bom de memória.
2: E assim, meu, tu perguntava um negócio pra ele. Quando ele tinha muita pasta, lembra?
0: Uh-huh.
2: Ele tinha muita pasta. E ele achava assim, ó, em minutos.
1: É porque, né?
2: Ele era muito organizado.
1: No rádio do Rio Grande do Sul, tu tem o Antônio Augusto, que ele é tipo... Para alguns, ele é o Pelé dos plantões.
2: Tu tem noção disso? Que tu deve estar no top 3 já de plantão da história? Que tipo assim, ó.
0: De tempo. De tempo só ou de
1: não, não, de tempo tu já passou.
2: Acho que de tempo, acho que tu já passou a grande maioria, velho.
1: Não sei.
0: 12 anos assim?
2: Não, Léo, 12 anos.
1: Não, o Kleber não.
2: Sabe por quê, meu?
0: O Bel que fez muito.
1: Não, porque não, tá falando na Gaúcha.
0: Na Gaúcha?
1: Cara, na Gaúcha. Não, o Bel que nunca tava na Gaúcha. Na Gaúcha lá. O Antônio Augusto ficou. O Antônio Augusto, não, ele não. Ele não trabalha muito tempo na Gaúcha. Ele trabalha muito tempo na Rádio Guaíba. Tá, aí ele não, vem junto com a turma do Ranzolin e ele sai.
0: É, era menos, né? E...
2: Aliás, esse é um trabalho que eu quase fiz, velho. A Sandra de Deus. Aliás, quem sou eu pra te dizer alguma coisa, tá? Sandra de Deus é das pouquíssimas pesquisadoras que eu já sei da história do Rádio Gaúcho de pesquisar plantão esportivo.
1: Acho
2: e ela me incentivava muito na minha pós-graduação. Porque não existe muito estudo sobre isso.
1: O Milton Neves meio que dá uma aplicada que ele já ouvi ele aplicar que ele inventou. Mas não.
0: Não.
1: O plantão esportivo, na verdade, pra muitos do rádio, no rádio do Brasil, quem inventou foi o Antônio Augusto.
0: Isso. Mas tem razão, Léo. Acho que o Ítalo Gal, o Érico Sauro, o Jorge Estrada.
1: O Ítalo Gal ficou 10 anos, que eu sei porque eu trabalhei com o Ítalo na Grenal. Cara, o Ítalo falava assim, ele ficou 10 anos.
0: De tempo? É, porque entrou em 91, ficou 20 anos, 22 anos.
2: 22, 23. É. De tempo, se tu não é o segundo, tu é o terceiro.
1: Acho que é o terceiro, acho que. É que tem os caras lá atrás. Eu não sei quanto tempo o Érico Sauro ficou aqui.
2: O mais bonito, com certeza, tu é.
0: Não, obrigado.
2: Vamos meu, o plantão é sempre muito feio. Bah, com todo respeito a todos os caras, assim, mas o radialista ele já não é bonito.
0: É,
1: não.
0: E aí pega o cara que fica no estúdio com dados e planilhas.
2: Sentado o dia inteiro.
0: Computador.
2: É.
0: Um nerd, né?
1: Mas tu te considera um plantão ou tu... Porque tu faz um bagulho diferente dos velhos, né? Tipo assim, sei lá, o Paulo Pires, pra quem não sabe, é um plantão da rádio. Foi plantão da Rádio Bandeirantes. Era plantão.
2: Paulo Pires é há 30 anos.
1: Grande Paulinho. Não, muito mais, eu acho.
0: Muito mais,
2: Ele... Não sei se muito mais.
1: Eu acho que sim, cara. O cara há 30 anos, 30 anos, anos 90. O Paulinho tava na Difusor. Acho que ele trabalhou com o Pedro na Bandeirantes.
0: Imagina.
1: Tem uma Difusora, que é nos 80, que só vai virar Bandeirantes já no final dos anos 80. Uhum. Porque quando o Pedro vai pra lá, eles montam uma equipe e tal. Mas aí o Pedro volta pra cá, como primeiro repórter e quinto narrador. E aí ficam outros caras

0: Saíram da Gaúcha na Bandeirantes, na Difusora Bandeirantes, depois fica só Bandeirantes. Sim. O Paulo Pires já tava lá, já.
1: O Paulinho, meu Deus, um monstro, né? Paulinho, um monstro. É, eu faço uma coisa assim, assim, Léo, eu tento fazer também, e aí vocês são reis nisso, né? De também tornar o conteúdo de dados, que é uma coisa mais pesada...
2: Atrativo.
1: Atrativo, né? Com brincadeiras, com sacadas...
2: Não, tu faz bem, né? Com o Tatu e o Diori junto num dia inspirado, Diori, assim, é foda.
1: O Diori também ele provoca, ele liga com tudo, né?
2: Exato,
1: ele levanta a bola, ele levanta a bola.
2: Vocês ficam os dois no estúdio, assim, meu... Que dupla engraçada, velho.
1: É bom. Nossa, o Diori ele faz bem, assim, porque ele vai levantando as bolas, assim, e eu só vou indo, assim, junto com ele.
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8: Cocota! E aí, Cocota?
0: Rafaelzinho, como é que tá, querido?
8: Tudo bem?
0: Tudo bom? Ô, Bertoncelo, como é que tá, meu amor? Tudo bom?
8: Ô, tu conhece o Bertoncelo?
0: Claro, que eu trabalho de madrugada, ele sai, eu tô ali na portaria da 0 hora 99.
8: Bertoncelo, esse aqui é o Cocota.
0: Ele me conhece.
8: Prazer. É, não, mas oficialmente não.
0: Não, no ar é
8: não, ele pode te dar bom dia, boa tarde.
1: Famoso.
8: É, o Cocota, como ele é o...
0: 50 anos de firma.
8: O porteiro das madrugadas aqui da RBS. Ele roda aqui durante
0: o dia. Sabe quem é na minha carteira? Tem. Maurício Erótico.
8: Ele roda aqui durante o fim do dia e durante a madrugada, como meio que só tem nós aqui. Aí ele começou a entrar no estúdio, né, Cocota?
0: Bom, eu, poxa, o Maurício me contratou.
8: Tá, mas como porteiro, né? Não como comunicador.
0: Não, como comunicador ele não deu tempo.
8: Como não deu tempo? O seu Maurício trabalhou anos aqui.
0: Não, mas eu não tinha oportunidade, não tinha Atlântida.
8: Ah, assim, tá.
0: Tu não tava, tu nem vivo era, hein?
8: Não, não, eu não.
1: Não. Pô, sabe que nesses 12 anos, fazendo plantão, o Rafa sabe, né? O plantão é um dos primeiros a chegar.
8: E um dos últimos.
1: E é o último a sair, né? É. Porque a gente faz todo o pós-jogo.
8: Vai todo mundo embora. Vai todo mundo embora. E aí tem aquele jogo da Libertadores que começa às 11.
0: Mas
8: e aí aquele jogo, tu pensa. Não, aquele jogo não influencia nada. Não, não. Aquele jogo é o do adversário da dupla Grenal. Você que vai definir.
1: Vai gravar os boletins e tudo mais. Tu fica lá o último a sair. Eu sempre saio de madrugada. 1 da manhã, 2 da manhã.
0: E lá tô eu, tô fazendo humildemente, fazendo meu trabalho. Gosto muito de plantão esportivo. Era o meu sonho ser plantão esportivo.
8: É o teu sonho.
0: Fiz uma vez numa rádio. Mas aí durei um jogo só. Trabalhei na Rádio Cultura de Passo de Seguim.
8: Ah, tem muita Rádio Cultura por aí.
0: Cultura AM 829 lá em Passo de Seguim.
8: Não, 829 não tem. É, o AM é número redondo.
0: É que nós no 830 não pegávamos. Pegava no 29. Tem que meio que puxando um pouquinho.
1: Botão ali.
0: E aí eu trabalhei, fui plantão um jogo só.
8: Qual jogo?
0: Tem placar um jogo. Atlético Clube de Passo de Seguim e Veteranos do Grêmio.
8: Tá.
0: Aniversário de Passo Seguinte, convidou veteranos do Grêmio. Aí eu fui plantão e fui banido. Um jogo só.
8: Por quê?
0: Porque o meu bordão não pegou.
8: Quarto bordão?
0: Penetrou.
8: Ah, não, aí não dá.
1: Cara de bordão.
0: E eu saí o gol e disse:
1: bordão hoje.
0: Penetrou.
1: Não tem bordão.
0: Não tem um penetrou.
8: Fala, tem gol até hoje?
1: O tem gol que é do Antônio Augusto.
0: Né? É. Isso.
1: O tem gol.
0: Foi o primeiro Antônio Augusto, um jeito finíssimo.
1: O tem gol.
8: Bola e na rede era um baita bordão.
1: O Hugo La Roque me falou pra tentar fazer um bordão que é.
0: Mas já não funciona. Desculpa,
1: não funciona,
0: desculpa,
1: né?
0: Interromper o Hugo La Roque. O La Roque, não, dá, não, né? Funciona esse.
1: Tá na rede? Não lembro como é que era.
0: Tá na rede é péssimo.
1: É péssimo,
0: desculpa,
1: né?
0: Não sei se
1: o Kleber usava bola na rede. E, sei lá, enfim, nunca criei assim esse bordão.
0: Eu acho que tu podia. Eu acho que um.
1: Que clássico, Cota.
0: Cara, eu gostaria de. Eu acho que um bordão que emplaca legal é no meio do jogo. É. Narra o jogo aí, eu vou ser o plantão, mano.
8: Não, o Bertoncelo já foi narrador também.
1: É, narrei no Web Rádio.
0: Nunca te ouvi narrar.
1: Vamos lá, então.
0: Narra aí, eu sou o plantão.
1: Bola pela direita para Léo. Léo chega junto, Rafael Gomes em cima dele. Léo passou. Foi pra área. Como é que

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2: Dois Gordos, um Plantão Esportivo, Atlântida, todo mundo tá dormindo, chupa Rafael Colli.
3: Ah, cara, ninguém, bom, vou te dar real, cara.
2: O quê?
4: Não ouve mais? O Barão da Madrugada.
2: Ah, nós estamos passando devagarzinho. Nós estamos roubando. É que o nosso objetivo não é pegar todo mundo ao mesmo tempo.
4: Sim.
2: Nós
4: estamos
2: pegando um
4: aos
2: por um.
4: Poucos.
2: Um
3: tá,
2: por
3: entendi.
2: Um.
3: Eu, pra mim, o grande programa da madrugada não é nem o do Barão, nem o nosso.
2: Por quê, meu?
3: Não é. Para, que eu gosto de ouvir, não é. Eu ouço outro.
2: Sim,
3: eu
2: porque tu já sabe tudo.
3: Eu gosto do programa do irmão do Paulo Pires.
2: Tá.
3: Que ele faz um. Ele fala com ele mesmo. Isso é genial.
4: Existe isso mesmo?
3: É Uber, da Pires. Uhum. Pampa na madrugada e aí ele fala com ele mesmo.
4: Como é que
3: ele tem um personagem.
4: É?
3: Tá lá fazendo programa e tal, né, Magrão? Ah, isso aí, né, cara? E ele conversa com ele mesmo. Eu falei, cara.
4: Mentira, meu Deus, que talento.
3: Ah, ele é um fenômeno. Bom, ele conseguiu. Bom, pra mim, a grande proeza dele é tendo a Rádio Grenal ali, ele elegeu o Grêmio em todos os tempos e quem votou foi o irmão dele. Ele rodou um áudio do irmão dele e tava na banda. Espetacular.
4: Imagina.
3: Podia pegar um cara da Grenal.
4: Não, não, não. Não, não. Vou pegar o meu irmão que trabalha na Bandeirantes.
3: Isso, mas é que nem o tiozinho. Tem o tiozinho que eu trabalhei. O tiozinho, ele deu informação. O tiozinho trabalhava na Caissara. Até faleceu, viu? Aí, o tiozinho lá tá lá na madruga. Tá lá de noite. E ele e os guri buscando uma informação de Inter. Ele não achava. E ele deu no ar na Caissara. Inter está contratando fulano. E os caras, pô. Como assim? Aí eles... Ei, fulano, como é que descobriu isso aí? Foi ele fumar e eu vi na gaúcha.
4: Maravilhoso.
3: E um dia deram uma informação pra ele: oh, meu, olha só, o Grêmio tá contratando o Beltrano. Ele falou: não, não, não. Da gaúcha, né? Eu falo aqui. Tu não confiava nos caras. Tu falou da questão de ser gestor. Mas todo cara, todo plantão em algum momento, todo cara de rádio que é muito novo, quando ele fica velho, ele muda pra outro bagulho.
4: Exatamente. O que eu vou fazer?
3: Pra que outro bagulho tu quer mudar?
2: Pra onde é que tu vai?
4: Bom ponto, sabe que eu
3: tô
4: pensei...
3: Tô querendo comentar isso, mas tipo, os caras que não ganham, tem plantão que só plantão, o cara não ganha nada.
4: Eu acho que tem algum ponto, eu me gostaria de testar como professor de faculdade, universidade.
3: Matemática.
4: Não, matemática não, não precisa matemática. Até assim, de tentar
3: trabalhar com isso. Ele dá aula de jornalismo.
4: É, exatamente. Não sei, hoje isso, né? Não sei se daqui
3: a quatro anos eu vou fazer isso. Não acho que eu me decepcionar contigo.
4: Por quê?
3: Não, não, deixa eu...
4: Sabe, fazer esse movimento que...
2: Eu acho legal.
4: O Léo Oliveira fez.
2: Eu acho legal.
4: O Gamba fez. O Gamba até saiu um pouquinho dessa linha, né?
3: Deu uma sumida ainda.
4: É, isso aí, deu uma sumida, não vejo mais. Mas seria uma chance, mas não pra esse momento, talvez pra daqui uns 10 anos. Só que eu não sei se daqui 10 anos eu vou estar com essa.
3: Não, pegada. Mas eu falei de rádio, pô.
4: De rádio.
3: Tu quer ser um velho comentarista, tu quer ser narrador, não vai fazer mais porra nenhuma. Peso que tu ser velho e tá debatendo no sala com, sei lá, com.
2: Não, eu acho, eu lá, vejo, eu te vejo, eu tenho a resposta,
4: manda,
2: pra ti, tá?
4: Manda. Porque todo plantão sai, né? Uma hora sai.
2: Todo
4: pra
2: plantão
4: ser
2: sai.
4: Narrador, pra ser não, comentarista,
2: não,
4: pra
2: eu
4: ser.
2: Eu acho que tu vai ser apresentador.
4: Gostei. Bom.
2: Tu tem o potencial de ser um apresentador do programa. O comandante do pré-jornada.
4: De alguma sabe? Live, você agora
2: é cada vez mais exatamente. Lives, né? Tu também tem potencial de apresentador. Eu vejo isso em ti.
3: Mas lá, comando a live é tranquilo, pô.
4: É, né?
3: Eu apresentei live na Copa, viu? Não é difícil na RBS, o cara apresentar uma live. Não, não, não.
2: Zona total.
4: Zona total.
3: Deram um programa pra mim e pro Vini.
4: Sim, não, maravilhoso.
3: Tu vê que a RBS, ela não.
4: O quadro que o Arildo fez é espetacular.
3: O da hora do reggae? 4h20 com o Arildo.
4: Pelo amor de Deus.
3: Do reggae todos os dias.
4: Pelo amor de Deus.
3: As pessoas me mandavam assim, mas esse momento é o momento mais constrangedor do programa.
4: Eu falei pra você também. É tão constrangedor que passa a linha e parece bom.
3: E eu falei assim, cara, pra mim é o ponto alto do programa. Todo dia eu venho aqui e espero pra dar 4h20. Só pra ver aquele constrangimento. E o melhor era que tinha vários momentos onde tava rolando um papo sério, cara. E aí falou pra pessoa, dá um minutinho pra gente. Que horas são? 4h20. Ele fazia. E voltar pro papo.
4: Foi muito bom. Esses programas muito bons ali. Com o Henrique Pereira, com o Jason, contando história de rádio também, né?
3: Tem que assumir um. Eles foram no mesmo dia.
4: Foi no mesmo dia?
3: Isso, eles foram no mesmo dia.
4: A Valéria foi também, a Carolzinha. A
3: não, obrigado. Não, alguém. Era tu que vinha, então. Era tu que vinha. Então.
4: Gostava.
3: É porque nós deu um azar, porque nós pegamos o mesmo que tinha. Quando não tinha jogo, a audiência era boa. Quando tinha jogo, tu não vai ganhar do jogo.
2: Nunca,
4: não. E tem uma pessoa que vocês descobriram ali que é a Débora, que era editora, só que ela entrava no ar. Maravilhoso,
2: cara,
4: muito bom.
2: A Débora é um fenômeno.
4: É muito bom, cara.
2: É um fenômeno.
4: Diretora do programa.
2: Nossa, colocou ela num curso de improviso.
3: E cortou Nelson Sirotes, no segundo programa.
4: Chega
3: o Nelson cagando uma tese e ela. Vamos pro próximo, então. E o Nelson, então, tá bom.
4: É, acho que é isso, assim. Eu não me imagino ser plantão pra sempre, óbvio. E talvez
3: voltar a narrar.
4: Apresentador. Narrar. Não sei, já passou essa hype aí, Léo.
2: Eu acho que já passou, vou falar, vou me meter na tua
4: vida. Fala. Eu acho que passou, foi um tempo atrás.
2: 15 anos tu não narra.
4: É, exatamente.
2: Com todo respeito.
1: O que que tem? Eu não narrava 300 na arena.
2: Mas narrar também é ritmo, narrar também é ritmo.
1: Não, assim, eu acho que dos jogos que eu narrei na Copa, que o Bertoncello me chamou, eu narrei 3 jogos na Copa. Acho que o melhor que eu narrei foi o terceiro.
2: E outra, ele é gestor.
4: Eu vou te dar mais jogos, eu sei que o primeiro não vai ser o melhor.
2: Se ele quisesse narrar, ele já tinha narrado.
1: Não, claro que sim, cara. Eu narrei na Gaúcha.

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1: Todo mundo tá.
2: Acabou, acabou. Quê? Dos Gordos da Madrugada.
3: Por que, cara?
2: Marcos Bertoncello.
4: Maravilhoso.
2: Porra, muito bom. Eu vou fazer só uma crítica à tua participação hoje. Tá. A gente riu um pouco. Tem um grandíssimo filho da puta.
3: Por quê, cara? Eu falo isso, cara, velho. O cara é gestor, velho.
2: Para, né? Foda-se, não é meu gestor.
4: Não é o teu gestor.
2: Não é meu gestor. Para, meu. Eu apresentei a RBS pra ele. Foi verdade. Eu que recebi.
3: Grande
2: ele,
3: merda, né? Cara. Um dia tu não sabe o dia de amanhã. Cara,
2: quanto menos esperar, pum, tá no sala. Pra quem que eu apresentei? Thiago Cerqueira, eu que apresentei o prédio do grupo RBS. Me respeita, rapaz.
4: Gratidão, gratidão. Gratidão.
2: Fui eu que apresentei. Eu liberei ele na catraca. É. Então, porra, eu era esse cara, velho.
4: Me mostrou as mulheres aqui dentro, tudo.
2: É, isso, apresentei tudo. Apresentei tudo. O Bertoncello, então, era.
4: Calma, Léo.
3: Eu bati aqui que eu fiquei emocionado.
4: Não posso falar muito hoje, Rafa, porque elas estão tudo mãe hoje, né?
2: Então, todas são mães, né? Todas. Impressionante.
3: Olha que taradaço, ele falou. Todas são mães.
2: Esse é o Bertoncello. Esse é o Bertoncello, velho. É que tu não conhece.
3: Mas é que tu quis bater um papo sobre.
2: Sobre qualquer coisa,
3: não, tu veio pra falar de plantão esportivo.
4: Eu me contei.
3: Claro, ele tem que voltar aqui pra te falar um dia de vagina.
4: Não,
3: vou
4: falar nada, cara.
3: Dois gordos e uma vagina. Não, vagina é o sistema reprodutor feminino, eu posso falar aqui.
2: Não dá.
3: Por quê?
2: Não, hoje ele é casado, mas eu conheço o passado dele.
3: É. Mas ele é bonito, cara.
4: Come quieto, né?
3: Tu é um cara bonito. Não, eu não como ninguém, cara. Eu, a melhor fase da minha vida, sem dúvida alguma, é na Atlântida.
4: Tá.
3: Tô casado. E eu não posso.
4: E bem casado, tá bem.
3: Tô bem casado. Eu não posso reclamar pra Deus, chegar assim, pô, Deus, o senhor não me deu nenhuma chance de eu comer geral, ele vai dizer, dei. Agora tu quis ficar casado.
4: É, agora tu tá muito famoso, né, Léo?
3: Quem tá muito famoso?
4: Tu?
3: Não tô
4: deve
3: famoso.
4: Deve vir de mensagem no Instagram.
3: Vem, muito velho. Coroa.
4: Coroa.
3: Coroa, putz, homens.
4: Homens.
3: Se eu tivesse solteiro, eu tava comendo todo mundo. Mas não tô.
4: Parabéns,
3: eu fico feliz porque eu
4: imagina como é que seria,
3: cara,
4: né?
3: Eu fico imaginando, e aí que eu vaso, me masturbo, e aí eu. E aí, é por isso que eu não tô na gaúcha. O Rafa me disse uma vez, cara, tu não tem. Eu fiquei chateado com o Rafa, falou assim, cara, tu não tem como estar na gaúcha. Falei, mas por quê, cara? Não dá, tu nem ia aguentar. E ele tinha razão. Ele tinha razão. Lá atrás, não aqui.
2: Não, lá atrás.
3: Grande,
2: lá
4: atrás, sim.
2: Para e pensa.
4: As boas aqui, né, Rafa?
2: É isso.
3: Tu acha que eu seria um repórter?
2: A nossa gaúcha, que nós entramos, tá?
3: Eu, campeão.
2: Esse campeão, imbecil. Hoje ele é comportado.
4: Uhum.
2: Antigamente ele não era esse cara pop que hoje ele é.
3: Não, era underground.
2: É. Tá. Não tinha nenhuma condição.
4: É.
2: E ele me dizia, Rafa, meu sonho é trabalhar na gaúcha. Eu dizia, meu, não tem.
3: E eu realizei.
2: Eu dizia, eu falava pra ela, meu... Assim não tem como.
4: Uhum.
3: Mas tu viu que eu realizei de outra forma?
2: Claro que realizou. Mas
3: realizei.
2: Tu criou teu próprio caminho.
3: Cara, eu narrei na Rádio Gaúcho.
2: Claro, tu narrou Copa do Mundo
3: na Rádio Gaúcho.
4: Que loucura.
3: Poucos Rio Grandinos ali, só eu e Maiago. Talvez mais algum aí que eu não saiba. Não,
2: deve ter mais.
3: Não, meu sonho, eu quero ser comendador, que nem o Maiago.
4: É o Finkler, que vai narrar também.
3: Pois é, tem mais um Rio Grandino, né,
4: mais
3: cara?
4: Mais um tá chegando aí.
3: Tem um monte de Rio Grandino, cara. A Costa é Rio Grandino.
4: De Velho. Amanda.
3: Amanda Munhoz é Rio Grandino. Então, vários Rio Grandinos. Vários mesmo. A nossa chefe é o Grandina, não.
2: Nossa chefe.
4: A Amanda Schenkel é.
3: Não, a Carol Torma do.
2: Ah, tá. Ah,
3: não.
2: Tô
3: vendo Grandina,
2: mas eu pensei a mesma coisa.
3: Não,
2: eu falei,
3: gestora.
2: Tá louco.
3: Não, ele é gestora.
2: Eu sei que ele é do Rio.
3: Mas quem é que faz a gestão do entretenimento?
4: Com aquele chiado, né, Rafa?
2: É?
3: Não, mas pode. Os Rio Grandino, lá é um light, como é a área portuária, tem muito do Rio. Pode ser um Rio Grandino que fala chiado. Mas é isso, cara. Eu nunca imaginei. Eu narrei várias rádios, eu narrei na Gaúcho.
2: Tá, então tá. Uma perguntinha boa pro gestor, pro cara de futuro do rádio, o cara quer ser professor. Qual é o grande futuro do rádio? Qual é. A Gaúcha vai fazer 100 anos
3: agora. Pergunta do Ferrareto.
2: Pergunta do Ferrareto. Ele quer ser professor? Vai, Ferrareto.
4: É, eu acho que assim, com certeza um rádio com imagens, né? Já tá sendo.
3: Televisão.
4: É. E um rádio de proximidade com o público. E aí, quando eu falo isso, é rádio muito perto do povo, assim, né? Ouvindo as pessoas. E é isso. Com vídeo e próximo da galera.
2: Quem quiser te seguir no Instagram, porque tu tem que ver essa hora, quase 2 da manhã.
4: Tá.
2: Que chove de seguidor.
4: É,
2: nossa.
4: Verdade. Imagina.
2: Não, na Gaúcha, o cara não pode falar muito o arroba dele. É que pode.
4: Tá bom.
2: Pode. Mas tu tem que ver assim, ó.
3: Não pode, né, Gaúcha?
4: Não pode.
3: Eu fiz isso na Gaúcha.
4: É, mesmo.
3: Os caras
4: nada,
3: eu falei, não, tem o arroba aí. Tá, os caras davam arroba. Aí o arroba que fez plantão comigo falou assim, pô, tô perdendo seguidor. Né? Eu digo, não, peraí.
4: Deu
3: no ar, pô.
4: O Léo foi pedir gente, saiu gente, perdeu 12 seguidores.
3: Perdeu, mas o Reinaldo ganhou.
4: Reinaldo ganhou.
3: Fenômeno. Tá, que cara genial. O final de repórter.
4: Muito engraçado, cara.
3: Muito engraçado.
4: O galã da Serra.
3: O galã da Serra, né?
4: É.
3: Pai, ele meteu, eu não lembro agora, aquela de madrugada. Ele falou, oh, muito boa de madrugada. Então tem arroba aí. Ele falou, mas elas vão me seguir muito. Arroba Marcos Bertoncello?
4: Arroba M Bertoncello.
3: Ah, é melhor que o do Rodrigo Oliveira, né?
2: Muito melhor.
4: Oliveira ao vivo.
2: E o que o da Carol Freitas também.
4: Como é o da Carol Freitas?
3: Carol Freitas, jornalista. Ela podia ser calopita jornalista nascida em Caxias do Sul, que hoje mora em Porto Alegre.
2: Torcedor pro Juventude. Beijo, Marquinhos.
4: Valeu, Rafa Léo. Um beijo, prazer, viu? Obrigado.
2: Dois Gordos da Madrugada ficando por aqui. Obrigado pela parceria, pela companhia. Muito obrigado a você que não ouviu o Rafael Colli. Tchau.
3: Ah, se fuder.
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1: O nego velho tava bigodeando com uma mulher casada no terceiro andar do prédio. De repente ouviu barulhos da chave na porta e a mulher gritou desesperada:
2: é meu marido! É o meu marido! Pula a janela! Pula!
1: Mas, querida, nós estamos no terceiro andar e essa chuva toda aí tá louco.
2: Azar, dá um jeito, porque ele vai nos matar.
1: Aí o nego velho juntou as roupas debaixo do braço e pulou em cima de uma floreira que tinha lá. Ficou todo desgraçado, cheio de arranhão. Eis que vem passando uma galera correndo, pois estava acontecendo uma grande maratona na cidade. E o nego velho entrou no meio, mancando no bolo ali, né? Seguiu correndo pelado com as roupas embaixo do braço. E um dos atletas, curioso, deu uma olhada pro lado e disse: nem sabia que tu corria, nego velho. É, mas eu sempre corri, meu querido. Corro há muitos anos, velho. Sensação de liberdade, né, querido? É, e o cara, estou vendo, tá correndo pelado, né? É, por isso, aerodinâmica, né? Mas e as roupas debaixo do braço? Bom, meu querido, daí na chegada eu me visto, aí já tô pronto. Nesse momento o cara olhou pro Bilal do nego velho e perguntou: mas para aí, tu corre pelado com as roupas debaixo do braço e de camisinha? Aí o nego velho: só quando tá chovendo.
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0: 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Que levou a facada?
1: O médico, ele tá no hospício e ele iria liberar o paciente que respondesse certa pergunta. 2 vezes 2, quanto é? Paciente 1, quanto é 2 vezes 2? O paciente pensou e disse: é terça-feira. Não foi liberado. Paciente 2, quanto é 2 vezes 2? O paciente pensou e disse: abacaxi. O paciente 3, a mesma pergunta: quanto é 2 vezes 2? Dilata assim, ó, 4.
2: Ó,
1: né, uma sobriedade. O médico abismado pergunta: mas como tu chegou a essa conclusão tão rápido?
3: É óbvio, terça-feira mais abacaxi, Goku.
0: 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Tá legal? Muito obrigado.

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0: 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Que levou a facada?
1: Duas moças estavam num barzinho conversando. Ah, uma delas perguntou: e aí, como é que foi a noite com os irmãos siameses?
2: Não,
1: ela perguntou: foi boa? Ela disse sim e não. É sem bagaceirinho.
2: Não, é.
1: Sem bagaceirinho.
2: Deu uma ali, né?
0: Se tu quiser, se tu quiser, se tu quiser mais momento como esse, vai lá na TLTV, no YouTube, que tu vai achar muito legal. Tá legal? Muito obrigado.

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0: 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Que levou a facada?
1: Um gago caminhando pela rua estava procurando uma escola para gagos. Encontrou um bebum e perguntou: sabe onde tem uma escola de gago por aqui?
2: Bebum olhou pra ele bem sério. Posso fazer uma pergunta pra amiguinha aí? Por que tu quer uma escolinha se tu tá gaguejando tão bonitinho?
0: É boa. Se tu quiser, mais momentos como esse, vai lá na TLTV, no YouTube, que tu vai achar muito legal. 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

0: Atlântida, rádio da minha vida, todo mundo tá ouvindo. O que tá acontecendo com esse fone aqui? Tá tudo bem?
1: Tá plugadinho no lugar certo?
0: Tá tudo certo. Mas tá estranho, não tá?
1: Pra ti, pra mim, tá ok. Ei, tostão da minha voz. Alô, teste.
0: Alô, alô, alô. Ei. Agora foi?
1: Foi.
0: Vamos fazer o seguinte?
1: Vai.
0: Vamos de novo.
1: Derrama de novo.
0: Atlântida, rádio das nossas vidas, todo mundo tá ouvindo! Muito bom dia, seus lindos! Agora sim, o despertador tá na área, o morning show mais gostosinho do FM! O bom é que a gente já começa o dia aqui no Despertaverso, ensinando pra galera que se não deu uma vez, tente de novo. Vai dar certo na segunda vez.
1: A vida é isso.
0: Olha que profundo. 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Mais um dia começando e começando juntos deste nosso jeitinho Despertaverso de ser, onde o nosso mundo é cor-de-rosa, colorido, com muita purpurina, e se não for assim, vai ter que ser assim. Se eu tô dizendo, vai ser. O meu, o teu dia, o dia do Adams, o dia do ET, o dia de todo mundo. Começando então mais uma quarta-feira juntos, hoje dia 26 de agosto, e essa maluca que vos fala, que no caso eu tô entendendo agora, eu cheguei com uma crise de rinite, o meu ouvido tá estranho, tá?
1: Otorrinolaringologista.
0: Tá meio tô.

0: a Carol Sanches, @carol.sanches no Instagram, pra tu interagir na nossa pauta do dia e também ali no @RodrigoAdams, que já está entre nós.
1: Vem embora.
0: Derrama.
1: Tô bravo.
0: Tá bravo.
1: Bravo do bem, fortemente nervoso.
0: Acordou, tá que tá.
1: Pronto pra decolar.
0: Tá que tá aqui. Ele vem aí.
1: Sim, você está ouvindo a voz dele, mundialmente conhecido como o embaixador do balanço. Cá estou eu, Lepe de Faceiro, tururu do Fagotão. Pra mais um dia ao lado desta audiência showcrível. Então derrama, bebê, porque o tio Adams tá on.

0: Muito bom dia, Danzinho. Bora conectar a nossa família?
1: Bora!
0: Então vamos dar. Família Desperta Verso, sendo conectada então por todos os cantinhos da Rede Atlântida no nosso lindo e maravilhoso Rio Grande do Sul, assim como...

ali no atlântida.com.br, aplicativo da Atlântida. Todo mundo junto e conectado pra chamar ele. Que tá vindo, que tá encostando, que tá chegando. Bateu. Talvez um pouco demais.

0: bem normalzinho, graças a Deus. Graças a Deus, coisa linda. Muito bom dia, Danzinho.
1: Bom dia, Carolzinha, bom dia pra nossa audiência sintonizada no Morning Show número 1 do Rio Grande do Sul. Como é que tu tá? Tu tá bem?
0: Eu tô, acho que numa crise de rinite, realmente.
1: Tudo certo, agora vai mudar a estação, é bem normal. Então fica aqui uma dica na arrancada do dia.
0: Vamos lá.
1: Sacuda suas cobertas, lave suas cobertas.
0: Importante,
1: né? Importante. Dar uma arejada na casa, vai abrir um calorzinho no dia de hoje e amanhã, depois vem chuva de novo. Mas vai abrir um
0: aproveitar
1: calorzinho,
0: esse momento.
1: Abre a casa, velho, tá cheio de bolor, tá um caos.
0: Bolor?
1: Ah, tá, tem mofo, tá um saco, né? Porque é umidade, né? A umidade relativa do bar, né? É um problema da cambada de Osório, né? Então, o que que acontece? A casa tá ali, então vamos trocar o ar, é importante
0: pode ser
1: isso.
0: Pode
1: é importante,
0: ser isso.
1: É importante, dá uma sacudida nas roupas, tá usando mesmo casaquinho ao longo dos dias.
0: E
1: dá uma
0: tu?
1: Olhada no carro também, né? É importante.
0: No carro, olha só, claro. No ar-condicionado do carro, essas coisas assim.
1: Não só o ar-condicionado, mas o próprio estofado do carro, às vezes pode estar cheio de ácarozinho, umas coisinhas.
0: A galera que passa,
1: tirar,
0: sei lá, 2 anos sem lavar o carro também, né?
1: Mas o mais importante é a gente também ter entendido que vai mudar de estação daqui a pouco e tá tudo desregulado. Então já pode estar começando a primavera, a gente nem sabe.
0: Perfeito. Esse é o microfone do Rafinha no Pretinho Básico?
1: É.
0: É por isso que o teu
1: perigoso,
0: microfone,
1: né?
0: tá complicado. Mas qual é a nossa pauta do
1: dia?
0: Deixa
1: eu mudar aqui, vamos fazer o seguinte.
0: Quer mudar?
1: Vem cá, cutinho.
0: É que o louco fica gritando lá no Pretinho, daí
1: aí,
0: chega no...
1: Fica melhor agora?
0: Mil vezes
1: então,
0: melhor.
1: Tá bem, olha aqui.
0: Mil
1: ó.
0: Vezes
1: Oi,
0: melhor.
1: Oi, tudo bem? Vocês ouviram minhas dicas? Pra mais dicas, @ Rodrigo Adams.
0: Agora na nossa pauta do dia, Adanzinho.
1: Te falei uma coisa, vamos fazer outra.
0: Ah, que ótimo.
1: Quero fazer a então, turma tá se divertir. O que tu faz escondido porque sabe que será julgado ou julgada? Não leva pra esse lado, vou te dar exemplos.
0: Nem falei nada, cara.
1: Eu, por exemplo, Carol, eu sou um cara que eu não admito de jeito nenhum não tá com cheiro bom.
0: Tá, tem que
1: então,
0: ter cheirosinho.
1: Às vezes, por exemplo, tu fez um exercício a mais, tu teve um dia corrido, e aí chega no final do dia, tu tá naquele fuá. Que tu tá sentindo, tu não tá fedorento.
0: É o cheiro de corpo.
1: Mas, exato. E aí, eu tenho por hábito, discretamente, pegar os 3 dedos aqui
0: e
1: botar na... Não, isso daí tu faz com quando tu quiser. Eu boto na axila de cantonar e aí eu dou uma cheiradinha pra ver se já não venceu. Normalmente não venceu, é coisa da cabeça da gente.
0: Entendi, né? Tu já tá preocupado pensando que poderia vencer.
1: Exatamente, então Entendi. Eu sou um cara que eu faço isso. Eu não tenho vergonha nenhuma em dizer que eu não gosto de estar de nenhum jeito fedorento.
0: De tu colocar 3 dedos na suvaqueira.
1: Exatamente.
0: Pra ver se venceu ou não.
1: Por exemplo, tem uns totoca, e tem, hein.
0: Tem vários.
1: Que estão sempre pesquisando o nome no Google.
0: Ah, isso é legal, na real isso é legal, tu já pesquisou o teu?
1: Óbvio que eu já pesquisei, mas tem gente que faz
0: então
1: isso direto.
0: Ah, então tá, meu totoca.
1: Tem gente que faz isso direto. Então a pauta do dia é essa. O que tu faz escondido porque sabe que vai ser julgado? Eu e a Carol, por exemplo, temos fixação por vídeos de limpeza de pele.
0: É verdade. Eu sou apaixonada.
1: Mas eu não faço isso em frente aos outros porque eu sei que corro o risco de ser julgado.
0: Ah, eu faço.
1: Ai, que nojinho. Ah, que não sei o que e tal. Eu acho legal.
0: Eu acho muito legal.
1: Tão legal que eu já pensei em fazer curso.
0: É, curso eu não cheguei
1: pra trabalhar
0: mas
1: com
0: eu
1: limpeza
0: já
1: de pele.
0: Eu já encomendei lá do... Da, enfim, do, da parte da China, ali na Shine. Uh-huh. Né, só que era na época que nem existia Shine, essas coisas assim. Uh-huh. Aqueles
1: kitzinhos. De cabo.
0: É, os kitzinhos, o aro do cão, o negocinho de furar.
1: Nunca vi isso.
0: Ah, é a terminologia de Mari Comenta, que eu já te mostrei.

0: mostrei, que ela posta todos os dias um vídeo comentando sobre cravos no grupo do... Não é o WhatsApp, como é que é o nome do outro?
1: Ah, eu sei qual tu tá falando, mas não lembro o nome.
0: Eu esqueci o nome, mas a galera entendeu, a galera sacou. Ou seja, todo mundo é um pouco totoca, todo mundo é um pouco maluco. E quem diz que a gente precisa chutar o cano dos loucos quando nós mesmos somos os loucos? E é nesse clima que eu começo o despertador de hoje. Nossa pauta do dia, Danzinho, rapidão.
1: O que tu faz escondido porque sabes que será julgado?
0: Manda ele pra gente.

Atlântida, rádio das nossas vidas, muito bom dia! O despertador tá na área! 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

0: Bom dia pra ti, conectado então pelo Rádio Raiz, nas frequências da Rede Atlântida, também galera que chega no site da Atlântida, no atlântida.com.br, no aplicativo da Atlântida. Mais um dia começando então, do jeito despertaverso de ser. Muito bom dia, Danzinho.
1: Bom dia, Caroleta, bom dia pra nossa audiência espalhada pelo globo. E eu fico sempre, quando tu fala isso do atlântida.com.br, ou quando eu falo, eu fico pensando, então onde é que tá nos ouvindo a pessoa mais distante daqui, né?
0: Cada cantinho maluco que deve estar.
1: É, cara, aquela galera que quer manter a conexão com o Rio Grande, com uma parte da vida, né? Afinal, a gente sempre fala, Atlântida, rádio das nossas vidas, porque em algum momento ela cercou, ela preencheu, ela foi trilha sonora, ela foi motivo de descompressão, né?
0: Até
1: pra
0: porque...
1: dar risada, pra se divertir.
0: E de conexão com as raízes também, né? Tem uma galera que mora fora há muito tempo, se conecta pela Atlântida pra...

0: Ouviu o nosso sotaque?
1: Verdade.
0: Né, guria? É, bah, né? Bah,
1: nem te apresenta, né, velho? Bah, hoje vai ser muito a Fu nessa quarta, né, meu?
0: A Fu é uma ótima expressão.
1: Ah, velho, é.
0: Muito tri essa expressão.
1: É muito tri, né, meu? Porque badia frau não era, né, meu?
0: Anãozinho, nossa pauta do dia não tem nada a ver com sotaque.
1: Não.
0: Qual é, então, a nossa pauta do dia de hoje?
1: O que tu faz escondido porque sabe que será julgado ou julgada?
0: Eu lembrei dessa música aqui.
1: Qual? Ah, a Legião é brabo, né?
0: Quê? Meu Deus. Capital Inicial, então, com 4 vezes você amava essa música. Fundindo meu coração. Vamos a ela de trilha, enquanto a galera chega ali no arroba Rodrigo Adams e no arroba carol.sanches.
1: Vamos começar com a voz de trovão do Amaral?
0: Bora.
1: Bora.
2: Diglinguion, beleza? Bom dia, salve, salve, Rodrigo. E aí, Carol, tudo na boa? Cara, o que eu faço escondido que o pessoal vão me criticar? Cara, eu faço as minhas Olimpíadas particular do arremesso do cuspe.
0: Quê?
2: Cuspe. Meu recorde com catarro verdolengo é de 5,5 metros.
1: Não,
2: mas,
1: não,
2: claro,
1: apita, Amaral, para.
2: Escondidinho no meu pátio. Tá bem, meu querido? Quero chegar a 7 metros de cusparada longe. Valeu!
0: Não.
1: Que nojeira boa, velho.
0: Não é possível, cara. Eu não consigo... Teve uma vez que eu precisei... Sabe quando vem um catarrinho e tu tá dirigindo?
1: Ah, terrível.
0: Eu não consigo botar pra fora da janela. Caiu pra dentro do carro. Caiu pra dentro do carro, cara. Eu sou muito ruim com cuspe, cara. Muito ruim.
3: Bom dia, sou o Samuel de Floripa.
0: Oi, Samuel.
3: O que que eu faço na escondido? Eu olho o desenho de Homem-Aranha. Kiki!
1: Kiki!
0: Muito bonitinho.
1: O meu afilhado Ícaro que tá num hiperfoco de super-heróis agora.
0: É?
1: Né? Daí ele tava com o Batman no final de semana, a gente saiu pra almoçar, daí nós paramos na frente da loja lá e ele viu o Homem-Aranha. E aí eu enfraqueci, né? Aí entrei e peguei. Ele saiu com o Batman e o Miranha.
0: Marchou com o Miranha.
1: O Miranha. Vamos
0: é
1: ver
0: muito
1: aqui,
0: bom.
1: Vai.
4: Oi, Rodrigo. Oi, Carol. No fim de semana, sabe?
0: É.
4: Eu geralmente como de café da manhã um pãozinho com Nutella. Mas só que quando eu vou fazer isso, eu não resisto e geralmente eu enfio o dedo lá dentro, sabe?
1: Aham.
4: Pra pegar mais Nutella.
1: Claro, pra caber mais.
4: Não tem como. Nutella é muito bom. Quem não gosta de Nutella? Tchau, Rodrigo! Tchau, Carol!
1: Tchau,
0: meu amor!
1: Quem não faz isso, né? Quando vai comer um pãozinho recheado, tira o miolinho
0: doce
1: ali.
0: Doce de leite também. Fazer...
1: Doce de leite? Aí, muita gente também com leite condensado, né?
0: É! Vamos com a Michelle agora.
5: Oi, Carol, bom dia!
0: Bom dia!
5: Estamos indo trabalhar agora. E o meu namorado disse que o que ele faz de errado, que todo mundo julgaria, é jogar lixo no chão.
0: Ai, que feio!
1: Porco! Relaxado.
0: Ah, mas ele falou isso com orgulho?
1: Não, acho que
0: não.
1: Não
0: pode ser.
1: Mas, ó, não é... A pauta é o que eu faço escondido porque será julgado.
0: Julgado.
1: Se tu jogar lixo no chão, tu simplesmente é relaxado.
0: É, tu é um porco.
1: Beleza,
0: não
1: tá
0: pensa
1: no teu
0: nos
1: carro.
0: Outros.
1: Não, tá no teu carro.
0: Ah, no carro tudo bem.
1: Né? Tu botou
0: no
1: as coisas
0: espaço.
1: Ali, depois tu vai limpar, tudo certo. Tá na tua casa, ah, vou fazendo, depois eu limpo. Ok, mas
0: na
1: botou na rua,
0: não.
1: Aí vira nosso inimigo.
0: Exatamente.
1: A gente é de boa com todo mundo.
0: Menos com quem joga.
1: Com quem não cuida do meio ambiente. É isso aí.
0: Isso aí. Vamos com mais um aqui, Adanzinho.
6: Bom dia, Carolzinha.
0: Bom dia,
6: criada.
1: E aí?
6: Bah, o que eu faço escondido já não vai mais ser escondido, né? Essa pauta aí veio pra nos expor.
1: É isso.
6: Mas tudo bem, vamos lá.
1: Joga, vem.
6: Ah, eu como minha papinha de mucilom, né?
0: Não.
6: O negócio é pra criança, mas não dá nada. É bom, tem que fazer o quê? Isso aí, vamos lá, quartou.
1: É isso que eu quero.
0: Era isso aí que a gente tava esperando. Era essa maluquice que a gente quer.
1: Ai,
0: agora faltam 26 minutos para as 8 horas, sim, o despertador chegou, já chutou o cano dos loucos, tá todo mundo aqui banhados em mucilom. Adanzinho, qual é a nossa pauta do dia, então?
1: O que tu faz escondido porque sabe que será julgada ou julgado? Manda pra gente aquele áudio até 30 segundos, tá bom? E vê se não tá no Bluetooth.

0: Baixa o volume do carro, pelo menos na hora de mandar a mensagem, pra gente ouvir tua voz direitinho aqui no Morning Show, no meu nome do Rio Grande do Sul. Que tá rindo?
1: É porque esse ouvinte, ele vem, bababababá, e daí ele deu uma retraída
0: deu uma
1: no
0: vergonha.
1: Seu mocilão.
0: Não dá nada, mano, não dá nada, é isso.
1: Eu amei.
0: Olha que trito, jogou pro universo agora, tu vai fazer sem culpa da próxima vez.
1: É verdade, ele tá comendo a papinha das crianças.
0: E sabe, não viram uma tendência aí, uma thread?
1: Sabia que tem muita gente que fala que Mucilon são os jovens que estão namorando mais velhas? É, eu, no caso eu tenho um Mucilon.
2: Tem mais Atlântida?
1: É um Mucilon.
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1: Tá rindo, né?
0: Ah, Sugar Mami.

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3: O frio chegou e os pets também sentem os efeitos da estação. Nessa época do ano, é comum que cães e gatos reduzam as atividades, passem mais tempo descansando e, com isso, possam ganhar peso. Mas atenção, o excesso de peso pode trazer problemas para as articulações, dificuldades respiratórias e aumentar o risco de diversas doenças. Por isso, mesmo nos dias frios, é importante manter uma rotina de atividades adequadas para o seu pet. Brincadeiras dentro de casa, caminhadas em horários mais quentes e uma alimentação equilibrada fazem toda a diferença. Também vale evitar exageros nos petiscos e nas sobras de comida. Se você perceber que seu animalzinho está ganhando peso, converse com um médico veterinário para avaliar a melhor forma de manter a saúde em dia.
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0: Atlântida, rádio das nossas vidas. Muito bom dia, o despertador, o teu morning show mais gostosinho do FM, tá na área pra chutar o cano dos loucos e tudo mais. Agora faltam 8 minutinhos para as 8 horas. Carol Sanches por aqui, Adanzinho, muito bom dia.
1: Muito bom dia, Caroleta. Aqui estamos com mais uma edição do Despertador, o Morning Show número 1 do Rio Grande do Sul. Já te confesso que eu tô naquela história do portas em automático, sabe? Só pelas férias.
0: Ansioso pra isso.
1: Mas com um monte de coisa por fazer. Então eu tô aqui no Despertador, já tô fazendo outras coisinhas pra poder sair numa boa, entregar tudo que é...
0: Esclarecer pra galera, já que todo mundo te segue também no Instagram, né? No arroba Rodrigo Adams, a galera vai conferir a tua viagem. Tu viaja quando?
1: Eu viajo sexta-feira.
0: Sexta-feira agora,
1: hein? Isso.
0: E vai ficar fora, aproveitando até
1: eu
0: quando?
1: Eu volto pra programação da rádio dia 21 de setembro, acredito.
0: Ok, então
1: preciso
0: tá.
1: dar uma olhadinha ali.
0: Então tá, então até lá a audiência vai ter que segurar comigo, né?
1: Perfeito, mas tenho certeza todos. Que vai fechar todas. Meu medo é voltar um dia e me dizer, ah, o Adams não precisa mais.
0: Até parece, Adams.
1: No tempo que eu já tô fora, fiquei 45 dias fora.
0: E seguiu, tá aqui, tá firme, nossa dupla Despertaverso.
1: Não soltem minha mão.
0: Ah, pronto, meu bem. Ali no arroba Rodrigo Adams e no arroba Carol.Sanches, a galera interage na pauta do dia.
1: O que tu faz escondido porque sabe que será julgado ou julgada? Quer ver um exemplo? A Cristiane Padilha disse o seguinte, ó. Eu como nega maluca com maionese Hellmann's.
0: Ah, não, amiga. Por quê?
1: Mas tu come escondida, guria? Ou tu faz questão de mostrar pro mundo esta iguaria que tu criou aí?
0: É um pouco complicado essa iguaria,
1: complicado.
0: Né? Complicado. Deixa eu ir aqui com Alison.
2: Bom dia, Carol. Bom dia, Adams. Alison aqui de Pelotas.
1: Alison.
2: Uma coisa que eu acho que todo homem faz no escondido, porque sabe que vai ser julgado, é falar com a esposa, a namorada, enfim, com voz de criança.
1: Baca.
2: Isso, a gente se faz de machão, igual o Sandrinho, mas com a esposa é uma criança.
1: Yeah.
2: E é isso, valeu, Kikiki, vamos pra cima.
1: Tia, eu tava pensando assim, eu acho que eu não falo com aquela que nem do cara aqui.
0: Não é tipo...
1: Te lembra de um áudio que viralizou alguns anos, que é o cara... Ai, chimojinho,
0: isso, misericórdia.
1: Saudade. Não, aí não dá,
0: daí
1: né,
0: daí não
1: véio?
0: Tem condições.
1: Mas assim, realmente,
0: mas tu tem uma
1: fala
0: voz
1: diferente. Tu não
0: específica.
1: Fala quando fala. Claro, exatamente. É tipo falar com o Pet também, né?
0: Isso. Não, mas o Pet a gente fala que nem...
1: É, isso.
0: É outra voz.
1: É.
0: Mas não é... Misericórdia.
3: Bom dia, Rodrigo! Bom dia, Carol! Eu, Júlio, de Porto Alegre, bairro Petrópolis. Uma coisa que eu faço escondido é beber as coisas no bico. Ah, água, iogurte, refrigerante, suco.
1: Preguiça, velho.
3: O que tiver, se não tiver ninguém olhando, eu bebo no bico. Tamo junto, bom dia, bom dia.
0: Bacana.
3: Hoje é meu aniversário, 31 anos.
1: Felicidade, mano.
0: Parabéns.
3: Valeu, tamo junto.
1: Bastante coisa boa pra ti, bastante coisa legal, velho. Só isso que
0: coisa
1: eu
0: digo. Coisa legal.
1: É isso, meu.
0: Bah, ele me fez lembrar de uma coisa que eu faço escondida, que eu sei que as pessoas vão me julgar. Eu, quando estou tomando, sei lá, vinho, e daí fica aquela última gotinha na garrafa de vinho, eu vou lá e faço no vinho. Ou seja, se tu for lá em casa, não beba da garrafa de vinho que já está aberta.
1: Cara, quanto tempo a gente se conhece?
4: Bom dia, Carol.
0: Ontem.
4: Bom dia, Rodrigo Adams, meus lindos. Che, uma coisa que eu faço muito é falar sozinho.
1: Tá.
4: Sabe? Eu fico
1: também
4: ali, alguém me xinga, briga comigo, pra mim não ficar ali batendo boca com a pessoa, coisas assim. Aí depois eu fico xingando, fico falando sozinho, fico brigando, fico batendo... Lero, lero, porque que a pessoa não me respeitou, porque que isso, porque que aquilo.
0: Lero, lero é bom.
4: Bloqueando, falando com as ideias. E aí é isso que eu faço muito, escondido, sabe? Bom dia, Kikiki!
1: Bom dia, velho! Mas eu também faço isso e falo comigo na terceira pessoa ainda, é meio bizarro.
0: Isso é coisa de psicopata. Ah,
1: não.
5: Salve, Rodrigueira, salve, Caroleta, muito bom dia!
0: Bom dia!
5: Eu faço mais, não pratico mais há muitos, muitos anos. Mas até os 14 eu pratiquei com alguma vergonha. Mas era muito bom e era muito prático. Eu tomei mamadeira até os 14 anos, eu tomava café na mamadeira. Mas tinha só um motivo. Era porque daí eu poderia ver televisão deitado tomando meu café. Era uma paz, era uma beleza, uma maravilha. Mas era escondido. Kikiki!
1: O que eu vou te falar? que eu vou te falar, né, cara?
0: Imagina a lombeira do cara pra nem levantar.
1: 14 anos tomando dedeira.
0: Pra nem levantar.
1: Mas
0: a cabeça
1: tá pronta, porque não era ele que ia fazer a dedeira.
0: Mas é óbvio que não. Café na dedeira. Vamos com a Larissa aqui.
6: Bom dia, Carol. Bom dia, Rodrigo.
1: Bom dia.
6: A minha coisa também, que eu faço escondido, mas sei que vou ser chucada. Eu fecho TV enquanto a minha irmã tá lá em cima. Beijo, Kiki.
1: Quem é essa pessoinha?
0: É a Mari, ela tem 6 aninhos.
1: Mari, linda. A gente queria tanto tua voz como uma vinheta aqui do despertador.
0: Maravilhosa essa voz,
1: voz maravilhosa,
0: né?
1: O jeitinho de falar. Parece o nosso amigo Pedrão, que fala que a gente é os anjos dele, que chama de Carol Chances.
0: A gente precisa também de uma vinheta do Pedrão.
1: Verdade, se os pais autorizarem, a gente vai ficar muito feliz. E o Mário Pedrão fazendo vinhetas pra gente.
0: Ia ser lindo.
1: Ah, que tri, velho.
0: Mas ia ser lindo também a galera toda interagindo com a gente nesta quarta-feira. A pauta do dia qual hoje, Adãozinho?
1: A pauta do dia quer saber o seguinte, tu vai mandar no arroba Rodrigo Adams e no arroba Carol.Sanches. O que tu faz escondido porque sabe que será julgado? Pra mim, o Carlos bateu o recorde. Dedeira com 14 anos não é mole, né, velho? Poxa vida. Mas tá tri, esse é o espírito. Ninguém tá te julgando. Mentira, tá todo mundo te julgando essa hora, parceiro. Mas é isso que a gente quer. Julgamentozinho do bem.
0: Isso, né? Isso. A gente não vai te tratar mal por
1: nada,
0: isso.
1: Nada, capaz.
0: A gente só vai dar uma risada.
1: É só pra olhar pro cara. Pá, não acredito, faz isso, magrão.
0: É porque tem um louco ali que come o mucilou, né?
1: É.
0: O que, que ele vai fazer, né? Vamos dar-lhe música e a gente segue aguardando o teu áudio ali no arroba Rodrigo Adams e no arroba Carol.6.
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0: Atlântida, Rádio das Nossas Vidas, agora 8 horas e 15 minutos, nosso morning show mais gostosinho do FM, tá ao vivo, tá na área. E direto pro nosso quadro gostosíssimo, Fruque Minota, pra tu ligar aqui pro estúdio e falar com a gente no 26400-943. Fruque Guaraná, o sabor de estar junto. Ó, telefone já tá tocando, hein? Vamos dali. Não diga bom dia, diga digliguinhão.
1: Alô?
0: Arô?
1: Digliguinhão.
0: Digliguinhão?
1: Acho que vai ter que botar de novo, hein?
0: Será, gente?
1: Será, sim.
0: Vamos lá?
1: Alô?
0: Não diga bom dia, diga digliguinhão.
2: Alô?
1: Ô, quem tá falando?
2: Digliguinhão, tudo bem?
0: Tudo certo?
1: E aí, Gabriel?
2: Tudo certo, moçada?
1: Nós estamos bem, tu tá bem, irmão?
0: Tá tudo certo? Tu tá precisando de um minutinho aí?
1: Tá voando as tranças? Ah, galo cinza. Tá falando de onde, meu?
2: Tô de São Leopoldo.
0: Tá, tu tá indo pro trabalho? O que que tá fazendo?
2: Indo pro trabalho.
0: Isso, tu trabalha com o quê?
1: Vontade.
2: Eu sou radiologista de IPEC.
1: Oh, que legal, velho.
0: Ó, oh, que massa, chique.
1: Que massa.
0: Tão diferente da nossa realidade, né?
1: Não, mas tão próxima também, né?
0: Exatamente, como pacientes, neste caso.
1: É verdade.
0: Ai, ai, querido, me conta. Tu vai querer curtir uma Beyoncé ou a Shakira neste Fruque Minota?
2: Ah, vamos na minha rainha mesmo. Vamos na Shakira, né?
0: Tua rainha? Ai, que chique. Quer mandar um... Bamas, caístos, né?
1: Mas escolheu.
0: Escolheu. O que era mais importante, ele fez.
1: Boa.
0: Ele chegou. E junto, claro, do nosso Fruque Guaraná, o sabor de estar junto nesse climinha.
1: Copa no Mundo.
0: Dá saudade?
1: Dá. Mas tem ano que vem, de novo no Brasil, então...

Atlântida, rádio das nossas vidas, despertador, o morning show mais gostosinho do FM, do teu coração, da tua vida, de onde tu quiser, tá ao vivo, tá na área, em mais um dia, começando por aqui.

0: 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Agora 8 horas e 25 minutos. Tu chega ali no arroba carol.sanches e no arroba Rodrigo Adams com a nossa pauta do dia.
1: Isso mesmo, Caroleta. A nossa pauta do dia tá rolando e tu pode participar junto conosco. Aquele áudio até 30 segundos. Gabarito, o que tu faz escondido? Porque sabe que será julgado. Vamos ouvir aqui o Luan. Pediu liberação, liberado Luan. Está.
2: Bom dia, Carol. Bom dia, Adams.
1: Dia.
2: Luan aqui de Tramanda. O que eu faço escondido, que as pessoas vão me julgar, é pegar um todinho do meu filho. Cara, não tem como errar, não tem. Tu olha pra ele, quando tu abre a geladeira de manhã cedo, tu olha pra ele, ele te olha.
0: Ele te olha.
2: E não tem como errar.
1: É uma atração, né?
2: Quarta. Kikiki.
1: Valeu, Luan. Seja bem-vindo ao Despertaverso, meu.
0: Bora com o Eduardo.
3: Bom dia, Carol. Bom dia, Adams. Kikiki. O que eu fazia escondido quando o pai mandava comprar cerveja, cigarro, quando morava no Nordeste lá... Era pegar as barras de talento, botava na conta.
0: Ufa! Eu fiquei um pouco nervosa.
3: Voltava comendo pra casa, mas não aparecia nem o papel. Kikiki, bom dia.
1: Valeu, meu! Bom dia!
4: Oi, Rodrigo. Oi, Carol. Bom dia. Eduardo, aqui da cidade de Pelotas, primeira vez participando.
1: Bem-vindo, meu.
4: E o que eu faço escondido que ninguém pode saber? E agora eu vou revelar o mistério.
1: Ai, ai, ai.
4: Eu adoro roubar a carne, aquela que fica no feijão, e a carne da sopa. Ontem mesmo minha esposa fez uma sopa, ficou assim, deliciosa. Agora pela manhã se levaram sua filha na escola. Eu já fui ali e já roubei uma carnezinha da sopa, aquela batatinha do outro dia, assim. Perfeito. Um abraço, bom dia.
1: O cara arrancou comendo uma carne da sopa, velho.
0: Cedinho da manhã.
1: Que loucura. Abraço.
0: Pizza fria mandou beijo. Vamos com este aqui.
5: Bom dia, Caroleta. Bom dia, Adams.
0: Aqui
5: é o Bittencourt, motora de APP.
1: E aí, meu?
5: O que eu faço escondido, e minha esposa não sabe... É, toda vez que eu faço a mamadeira do nosso filho,
0: ai, meu Deus,
5: eu tomo um golinho do Mucilão.
0: Ó, mais um.
5: Que coisa bem boa. Kikiki, quartou!
0: Eu sei.
1: Só não precisa misturar com vodka, né, meu?
0: É, não, isso não dá.
6: Bom dia, Carol. Salve, Rodrigo. Aqui é o Rodrigo de Canoas. Cara, o que eu faço, cara, escondido que a minha esposa sabe, né? Eu faço desde de criança. Enquanto eu tomo meu café, cara, eu dou umas colheradas na margarina pra comer. Pra comer, cara, e aquela bem gordurosa, sabe? A soia, né? Que eu mais gosto, que eu mais... Isso desde criança eu faço. Valeu, tamo junto. Kikiki!
0: E os triglicerídeos, como vai esse colesterol
1: hora...
0: aí?
1: Olha, mano, o Rodrigo, meu xará. Uma hora a conta vem.
7: Bom dia, Carol. Bom dia, Rodrigo.
0: Que agonia.
7: O que eu faço escondido que me deixa culpada... Eu durmo com uma colcha que a minha mãe ganhou quando tinha 15 anos. Então, ou seja, já se passaram 40 anos. A colcha tá se deteriorando. Mas eu durmo com ela debaixo do meu travesseiro, porque eu preciso saber que ela tá ali.
0: Ah, eu achei fofinho no final
1: legal,
0: das contas.
1: Legal, legal. Muito bom, muito bom.
0: Vamos com mais um áudio?
1: Vai.
0: Deixa eu ir com a Mônica.
8: Bom dia, Carol.
0: Ou não é Mônica.
8: Bom dia, Rodrigo. Meu nome é Catarina.
0: Oi, Catarina.
8: E o que eu faço escondido... Quando meus pais estão dormindo, é atacar o Nescau.
1: Pode. Olha. Quando a gente é criança, a gente pode fazer dessa aí. Pode fazer mais, tem problema. Mas não deixa eles ver, tá? É segredo nosso.
0: Tio Adams, hein?
1: Claro.
0: Tio Adams tá validando essa. Ai, ai. Adanzinho, galera, chega no arroba Rodrigo Adams e no arroba carol.sanches contando, então, aí as coisas que eles fazem escondido.
1: Exatamente. O que tu faz escondido porque sabe que vai ser julgado por alguém. Conta pra gente aquele áudio legal até 30 segundos participando conosco. Um único áudio até 30 segundos. E aí a gente vai rodar ele aqui no Despertador.
0: Logo na sequência já bate o sinal das 8h30. Não vai te perder aí nos teus horários aí não, hein?
1: Mais Atlântida.
0: Não.
1: Quer café?
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0: ouvinte da Rádio das Nossas Vidas, faltando aí 17 minutos para as 9 horas. Finaleira do Despertaverso, mas ainda tá on, bebê.
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0: 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Galera chegando, contando aí o que fazem escondido, porque sabem que irão julgar. E aonde chegam, Adãozinho?
2: Chegam ali no @carol.sanches e no @rodrigoadams, aquele áudio de até 30 segundos, todo mundo participando, se divertindo, dando risada e contando suas peripécias. Vamos ouvir aqui,
0: chuva,
2: Jessica.
0: De áudio.
3: Bom dia, Carol. Bom dia, Rodrigo.
0: Bom dia.
3: Uma coisa que eu faço escondida dos meus pais é... Madrugada eu assalto a geladeira. Eu como um monte de coisas. Kikiki!
2: Tá, pode. Tá liberado.
0: Vamos com a Tamara.
4: Bom dia, Carolzinha. Bom dia, Adams.
2: Dia.
4: Tamara aqui de Santa Maria.
0: Tá maravilhosa.
4: Bem, o que eu faço escondido... é comer chocolate no carro. Eu sou mãe, né? Aí eu compro chocolate e deixo no porta-luva do carro.
0: Genial!
4: Só pra eu comer sozinha.
0: Maravilhosa.
4: E sem dar pras cria. Pras cria que já são grandes, né? Mas enfim, não reparto. Kikiki!
0: É o teu momento. Gosto desses detalhes.
5: Bom dia, Rodrigo. Bom dia, Carol.
2: Dia.
5: Uma coisa que eu fazia muito antes e que... eu fazia escondido pra não me julgarem. Era largar uma colher de açúcar no Nescau. Mesmo o Nescau já tendo açúcar, eu ainda botava mais uma colherinha pra dar uma turbinada. Porque eu achava que não ficava doce o suficiente. Hoje em dia eu já não faço mais, mas...
0: amém.
5: Fui direto antes. Valeu?
0: O exame de sangue, essa glicose, cara! Vamos com o Leonardo.
2: Na urina.
0: É, bá.
6: Bom dia, direto, Carol. Reto. Bom dia, Rodrigo. Aqui é Leonardo, de Guaíba. Eu faço uma coisa

0: que eu não divulgo muito, porque as pessoas vão dizer que eu tô maluco.
1: Come tatu.
0: Mas eu quero que o Rodrigo faça. Não. Pega aquela saladinha de repolho do dia anterior,
1: não.
0: Tá temperada, com sal, azeite, vinagre. Coloca no meio do pão, cara, no meio do cacetinho e come.
2: Eu achei que ele ia vir
0: não
2: com coisa
0: pior. Não tenta imaginar que sabor vai ter. Faz, cara, tu vai ver que é muito bom mesmo. E aí tu vai ser mais outro louco que faz esse tipo de coisa.
1: Eu não como repolho.
0: Kikiki!
1: Não gosto.
2: Tu não come repolho? Não. Nem um chucrute?
1: Muito menos.
2: Jura?
1: Juro.
2: Olha só.
3: Bom dia, Rodrigo Ados. Bom dia, Caro Chances.
4: Oi,
3: tudo bem? Aqui é o Pedro de Porto Alegre.
4: Oi,
3: a coisa que eu escondi sem ninguém ver na minha escola é que eu sempre levo o brinquedo, às vezes, escondido pra minha escola. Kikiki, vocês são meus anjos.
1: Beijo, Pedrão. Bom dia, velho.
2: Como é que ele consegue ser tão fofo?
1: É.
2: Eu não entendo, cara.
5: Bom dia, Carol.
2: Bom dia.
5: Meu nome é Júri, sou da Flora Santos de Erechás, mãe do Rafael de Alvorada, esposa do Alessandro, e hoje eu vou denunciar
2: meu
5: excelentíssimo.
2: Ai, meu
1: Vamos
2: Deus.
1: Ver.
5: Eu não posso ter leite condensado dentro do armário. Se eu tiver leite condensado dentro do armário, ele abre a pontinha e bebe.
2: Bebe.
5: E aí eu fico sem quando eu preciso pros doces. Ou seja, toda vez que eu compro, eu deixo bem camufladinho e bem escondidinho num lugar que só eu sei. Porque senão eu fico sem. Uma ótima quarta-feira a todos, muito obrigada.
2: Valeu, querida. Vou com mais um aqui, saideira.
6: Diguiliguilhão, Carolzinha e Adams. O que, que eu faço escondido? Cara, quando a gente pede sushi de noite... Ah, de janta, de manhã cedo, eu acordo um pouquinho mais cedo pra ir atacar aquele o que sobrou do sushi. De manhã cedo. E a minha mulher acha meio nojento, e aí eu amo. E aí, pra não ser julgado, eu faço escondido. Valeu, bom dia aí pra todo mundo.
1: Valeu, meu.
2: Sensacional. Continua chegando ali no @carol.sanches, no @rodrigoadams. Agora faltam 13 minutinhos pras 9 horas.
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0: Despertador que diariamente chega com o ergue de milhões de... 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Muito obrigada a todo ouvinte que curtiu o Despertador desde o início do dia. Começou então mais uma quarta-feira aqui com a gente nesta maluquice que gostamos de fazer. E ainda, para piorar, o que é melhor, ou seja, é para melhorar, se identifica com a nossa maluquice, Adãozinho.
1: Verdade, Caroleta. Muito obrigado pelo carinho da parceria, da sintonia e também da conexão, tu que vem junto com a gente de segunda a sexta e faz do Despertador uma manobra importante na tua rotina. A gente fica muito feliz com isso e espalha essa energia boa durante o dia, nas tuas relações, no trânsito, na aula, no trabalho. Vamos sorrir mais e resmungar menos, tá bem? A gente volta amanhã a partir das 7 da manhã. Já segue a gente ali no @RodrigoAdams, no @Carol.Sanches e, claro, no perfil oficial da Rádio das Nossas Vidas, _Atlântida, onde despejamos, derramamos todo o conteúdo que esta indústria do entretenimento produz.
0: Muito que bem, essa indústria do entretenimento vai produzir, claro, muita programação aqui pra tu pegar na nossa mão e seguir teu dia junto com a gente, certo? Na sequência, tem intervalo e depois #Atlântida, muita música pra tu resolver todos teus B.O.s aí do outro lado. Adãozinho, até amanhã!
1: Até amanhã!
0: Tamo junto!
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4: E olha só a dúvida da Lúcia. Doutor, minha mãe teve menopausa precoce e acho que estou com alguns sintomas de climatério, mas tenho apenas 36 anos. Isso pode acontecer? Lúcia, olha, em geral, né, os sintomas do climatério começam a acontecer a partir dos 40, 45 anos, mas em algumas mulheres pode acontecer mais cedo, ainda mais, né, levando-se em conta o fato de que sua mãe teve uma menopausa mais precoce. Os principais sintomas são ondas de calor, suor noturno, ciclos menstruais irregulares, ressecamento vaginal, queda de cabelo, pele seca. Do ponto de vista emocional e de componentes neurológicos, a mulher pode ter dificuldade para dormir, mudanças de humor com maior irritabilidade e ansiedade, falta de memória, queda do desejo sexual, da libido, e no longo prazo pode haver também o risco de perda de massa óssea e ganho de peso. Então esses são alguns sintomas de climatério. Se você sente algumas dessas questões e percebe que elas estão impactando o seu bem estar e a sua qualidade de vida, eu recomendo que você busque um ginecologista para começar uma avaliação e eventualmente um acompanhamento de terapia hormonal. Dúvidas? Escreve no arroba Jairo Bauer Oficial.
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Bom dia, toda audiência qualificadíssima da Atlântida. Eu sou o Arroba Marcinho Rádio, tô chegando na área para fazer a sua manhã da Atlântida aqui pela 95.3, para o atlântida.com.br, para o aplicativo da Atlântida, para o seu smartphone. Se liga aí, hein? Você nos leva para todos os lugares. É a manhã da Atlântida que tá recém começando. Quem? Eu, arroba Marcinho Rádio, estou chegando na área para fazer a sua companhia aqui nessa manhã. Manhã de quê? Quarta-feira. É a meiuca da semana, nesse 26 de agosto, reta final do mês de agosto aí, o mês do cachorro louco, é aquela coisa, né, meus queridos? E por aqui a gente vai tocando a programação na Atlântida, é claro, já vou aqui, ó, já de carinha, já assim, ó, direto saudar os nossos grandes parceiros. 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É! Esse é o hashtag que tá começando na Maia da Atlântida nessa quarta-feira e a gente vai com a querida. Olha essa vibe aí, ó. Que isso, vibezinho da bossa. Luísa Sonza, Diferentemente é o nome do som. Vamos comigo, que amanhã na Atlântida tá recém começando.

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1: A Pitty tá voltando pro Rio Grande do Sul. A cantora baiana revelou as primeiras datas da turnê de Pitty, o seu sexto álbum de estúdio que chega nas plataformas no dia 16 de outubro. O show em Porto Alegre tá marcado pro dia 4 de dezembro no Auditório Araújo Viana. Esse projeto é o primeiro de inéditas em 7 anos desde o lançamento de Matriz. A estreia da turnê acontece em 17 de outubro em São Paulo, no Espaço Unimed, um dia depois do lançamento do álbum, marcado para o dia 16 de outubro. A primeira etapa da turnê reúne 10 cidades entre outubro e dezembro de 2026. E o repertório terá as músicas de Pitty como protagonistas, mas sem deixar de lado canções que marcaram a sua trajetória. A proposta é criar uma experiência que permita ao público conhecer o universo do novo álbum também ao vivo, explorando a dimensão que as novas músicas ganham no palco. Os ingressos para essas primeiras apresentações estarão à venda a partir do dia 1º de setembro ao meio-dia pelo site oficial da cantora. Novas datas devem ser anunciadas em breve. A turnê vai passar por São Paulo, Leopoldina, Curitiba, Belo Horizonte, Recife, Vitória, Ribeirão Preto, Sorocaba, Balneário Camboriú e Porto Alegre. Para ver outras informações sobre Pitty e shows que vão rolar na capital, entra em atlantida.com.br. Eu sou a Babi, daqui a pouquinho tô de volta.
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1: Valeu, Babi! Para mais informações, vai lá em atlantida.com.br. Pit em Porto Alegre, se liga aí, hein? Maneva de Schmier, tem café, Stick Fingers, das minhas preferidas, How to Fly. É, quero mandar um forte abraço para toda a família Zion Train, faz um cover dessa música maravilhoso, mas procure saber do trabalho autoral dos caras, hein? Zion Train, procura sim nas plataformas, como fala meu camarada Bugão. Querido, Taylor Swift, Cruel Summer, MC de Israel, Levanta e Anda, Lola Young, ainda Zara Larsson, Luísa Sonza, Diferentemente. Foi a primeira leva de som aqui na Maior Atlântida, a gente vai para um breve show no intervalo, na sequência eu tô de volta. Não sai daí, não desgruda, Atlântida 9:30, cravadinho.
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9: Você já parou para pensar como está respirando? Nos momentos de estresse ou ansiedade, é comum que a respiração fique mais rápida e superficial. Por isso, fazer algumas respirações profundas pode trazer relaxamento ao corpo e mais calma no teu dia. Uma dica é inspirar lentamente pelo nariz, segurar o ar por alguns segundos e expirar devagar pela boca. Esse simples exercício ajuda a diminuir a tensão, melhorar a concentração e promove sensação de bem-estar. Sempre que sentir o dia mais corrido, reserve alguns minutos para respirar com atenção. Pequenas pausas também fazem

0: parte do cuidado com a saúde.
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3: Atlântida é a rádio das nossas vidas, quarta-feira, quartou, galera, meio de semana, 26 de agosto, por aqui, tocando a programação matadora da Atlântida, até pro lado, pra zona sul do estado, já estávamos prevendo isso, né? Temperaturas baixas em Fenhel, inverninho que está por aí, vem por aí mais uma temporada de quê? De shows? Não, de chuva mesmo, né? Show é chuva, é isso aí, daqui a pouquinho eu vou falar um pouco mais aí sobre previsão do tempo, dentro, é claro, do nosso Drops, com o Drops de notícia com a vibe da Atlântida, é o nosso Drops. Drops News. Por aqui, vamos curtindo sonzeira. Levanta o volume aí, vamos de Baby Doll. Dominic Fike, Atlântida 9, aliás, 25 para as 10.

0: 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Muito bem, fechou essa leva de som, fechou mais uma leva de som aqui na manhã da Atlântida. Class Animals com Heat Waves, ainda Magic I'm Rich Pitty. Te conecta, ela que tá chegando aí em Porto Alegre, hein, com a nova turnê. Temper City, Self Aware, Maroon 5, Animals, ainda Dominic Fike, Baby Doll. E por aqui a gente vai pra um breve show no intervalo. Na sequência eu tô de volta, não sai daí, não desgruda Atlântida. 2 para as 10.
1: Na Atlântida, Drop My Club. É curioso pensar que um dos maiores clássicos da música eletrônica quase passou despercebido. A versão original dessa música, chamada Sing Back, do Moloco, foi lançada em 1998, mas não aconteceu muita coisa naquele momento. Foi só quando o produtor alemão Boris Duglosch fez um remix e a história mudou completamente. A música fez sucesso nas pistas e entrou nas paradas do mundo inteiro e ainda acabou sendo relançada pela gravadora, já com a versão do Boris como carro-chefe, ou seja, foi o remix que transformou a música em um clássico. Esse talvez seja um dos maiores exemplos de como o DJ pode ser autor de uma obra, mudando completamente o destino de uma música.

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0: Atlântida é a rádio das nossas vidas. Shampoo e Dua Lipa, No Lie. Por aqui, Jota Quest, Acendo Farol. Também Hammer, Selena Gomez, Calm Down. Shakira e Burna Boy, Die Die. Ainda Jack Johnson, City Wind, Wishing, Seafred, Atlantis. Por aqui a gente para tudo, porque agora é hora.
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0: Vamos embora com o nosso Drops de notícia, com a vibe da Atlântida, nosso Drops News e a força de Biscoito Zezé, carinho que vem de família há 58 anos. Muito bem, tempo nublado para a Zona Sul do estado. Por aqui a gente começa, você já sabe.
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0: Tá no hype as nossas manchetes de notícias, tudo que está na capa do nosso site de GZH. Quem nos traz é a voz do Drops News, a Stephanie Costa. Festival transforma Teatro de Jaguarão em sala de cinema com sessão inclusiva. A iniciativa, com apoio do Criança Esperança, reúne estudantes com e sem deficiência em experiência que estimula convivência, autonomia e acolhimento. Olha que legal, cara. Quem me traz a próxima, Joana Manhago, dizendo que a obra definitiva da Ponte da Ilha dos Marinheiros deve começar na segunda semana de setembro, hein? Empresa tem até 6 de setembro para entregar o projeto executivo. O município aguarda aí a conclusão dos trâmites para o início da recuperação definitiva da estrutura. Comigo nos estúdios da Atlântida, direto da redação de GZH, Douglas Dutra, bom dia.
3: Bom dia, Marcinho, bom dia aos nossos ouvintes, com a notícia muito importante que era aguardada, um caso que é acompanhado desde 2022, porque Imagina. A Justiça Militar condenou 4 policiais por tortura contra torcedores do Brasil de Pelotas. A decisão é de primeira instância e envolve as agressões ocorridas depois da partida contra o São José no Estádio Passo da Areia, em Porto Alegre, em maio de 2022. Outros 13 policiais foram absolvidos por falta de provas que individualizassem a participação deles nas agressões. A maior pena foi ao soldado Leandro Duarte Lemes. São 8 anos e 2 meses de prisão em regime inicial fechado. Outros 3 policiais receberam penas que variam de 3 anos e 6 meses a 7 anos, 2 meses e 15 dias. O caso ficou marcado principalmente pelas agressões contra o torcedor Rai Duarte. Ele foi retirado de um ônibus, levado para um banheiro desativado do estádio e espancado. Nossa. Ele sofreu uma hemorragia interna e ruptura de uma artéria, passou por mais de 14 cirurgias, ficou 47 dias em coma e 116 dias internado.
0: Nossa.
3: Os 4 condenados podem recorrer em liberdade. As defesas já informaram que vão contestar a decisão. O advogado do Rai também pretende recorrer contra as 13 absolvições e das penas aplicadas, por considerar que elas foram brandas diante da gravidade do caso. É uma resposta depois de mais de 4 anos, né, desse caso que chocou e chamou muita atenção.
0: Que loucura, Douglas Dutra, vamos ficar de olho. E é óbvio, as cenas dos próximos capítulos você confere aqui no nosso Drops de Notícia na manhã da Atlântida. Douglas Dutra, muito obrigado pela tua participação, brother.
3: Valeu, Marcinho, até a próxima.
0: Valeu, até a próxima, querido, muito obrigado. E é isso, meus camaradas, agora vamos para o clima.
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0: Drops no clima, você já sabe, é a previsão do tempo aqui dentro.

Nessa manhã, na zona sul do estado, temos aí temperaturas que oscilam entre 16 e 17 graus. 17 graus em Pelotas, 16 em Rio Grande e São Lourenço do Sul. Máximas para hoje chegando entre 18 e 20 graus e as mínimas entre 10 e 11 graus. Tempo nublado para a zona sul do estado, é isso mesmo. Não tem uma ocorrência de chuva no dia de hoje, né? Porém, amanhã, quinta-feira, tudo começa, exatamente. Começa aí mais um capítulo de chuvas aqui na zona sul do estado, que se prolonga aí da quinta-feira de amanhã até terça-feira da semana que vem. Então, quinta, sexta, sábado, domingo, segunda e terça, nós temos período chuvoso adiante, meus queridos. É isso mesmo. Temperaturas aumentam um pouco, por exemplo, amanhã na quinta-feira aí, antes de despencar aí a chuvarada, podemos chegar a uma máxima de 24 graus, exatamente. É, temperaturas aumentam ao longo desse período de chuvas, chegando lá na segunda-feira, diminuindo até para terça-feira, chegando uma mínima de 8 graus na semana que vem. E a partir de quarta-feira da semana que vem, é clima de sol, meus camaradas. Então, temos aí uma temporada de quinta a terça-feira da semana que vem de chuvas. Amanhã temos aí essa chuva começando. Hoje apenas tempo nublado para a zona sul do estado. Ficamos por aqui então com o nosso Drops de Notícia na manhã da Atlântida, força de Biscoito Zezé, carinho que vem de família há 58 anos. Esse é o Drops News que volta amanhã, assim como o nosso hashtag na manhã da Atlântida, nessa quarta-feira, 26 de agosto. Você quer saber ali, quer botar um pouco de vibe positiva na sua vida? Então vai lá em @marcinhorádio, porque eu tenho lá a abertura da manhã de hoje, ok? Botando essa vibe lá pra cima. Então tá naquela, nesse dia, tá combinando com o dia nublado, assim, tá meio nublado, tá meio naquela vibezinha, quer botar tua vibe lá pra cima, então vai ali no @marcinhorádio, porque por ali você consegue pegar a sua vibe e jogar lá em cima, beleza? Muito bom, por aqui eu vou ficando, eu sou @marcinhorádio, então me segue lá, ok? Já confere o videozinho e eu volto na tarde da Atlântida com o nosso Tá Vazando na Rede. Por aqui eu fico na manhã da Atlântida, deixando aquele forte abraço e um desejo de um ótimo restante de dia para todo mundo. É isso mesmo. E é o seguinte, por aqui eu me despeço com Jet, Look What I've Done, essa clássica aí. Me despeço na manhã da Atlântida. Take my photo. Na sequência, bola nas costas.

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0: 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Hoje, 11:03, está começando Bola nas Costas. 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Vamos apresentar a mesa do Bola, o Grenal vai chegando, não sei, o que vai chegar antes, é o Grenal ou é a chuva?
1: Rafael Gomes!
2: Muito bom dia, Lele Bortolassi, pô, o cenário é de chuva, né, que coisa maluca, mas estaremos lá, já estamos armando de onde o Pretinho das 6 vai ser feito, dos arredores do Beira-Rio, eu, Lele Bortolassi e Vini Moura estaremos lá. Tomando uma coisinha com a galera.
0: Amanhã, dia de Grenal, a programação, e no Grenal da Arena também. A programação da Atlântida será especial e não poderia ser diferente. A começar do Bola nas Costas, que amanhã, durante o Bola, teremos os Colorados no Beira-Rio. Na próxima quinta, durante o Bola, teremos os gremistas na Arena. E isso também é extensivo ao Pretinho Básico das 6, é isso, Rafa?
2: Exatamente.
0: Ok.
1: Gordo Léo! Tudo bem, bom dia para todo mundo aqui, vendo o meu iPhone aqui, vendo a probabilidade, amanhã tem o aplicativinho aqui.
0: Raizinhos a partir das 6 da tarde.
1: Mas de amanhã, né? Não de hoje.
0: Não, o jogo é amanhã, né?
1: Ah, não, tá claro, amanhã também caloraço.
0: Sim.
1: Calorão.
0: O que eu ouvi o nosso profissional, o cara que mais entende disso aqui no Rio Grande do Sul, Cléo Kuhn.
1: Mas é o que mais entende ou o que mais acerta?
0: Também, as duas coisas. E é corroborado pela galera da Metsul também, que eu sigo e quase
1: 28
0: nunca
1: 28 graus a máxima amanhã.
0: Tava frio, agora a temperatura aumenta e amanhã entra umidade. Quando a umidade bate com o calor, o que é que vem?
1: Já deve ter estado essa frase, né? Serração que baixa é sol que racha. E de manhã cedo tá uma serração gigantesca.
0: Por isso que tu tá de cachecol, desculpa, eu disparei antes aqui, parei, vamos de novo.
3: Rodrigo Adams!
4: Tudo certo, meu velho, bom dia, uma ótima quarta-feira pra todo mundo. Ontem tivemos um aperitivo aí, que é um bom jogo de futebol, que eu duvido muito que vai acontecer amanhã, vamos ver.
0: Ah, mas que bucha onda, né, cara? Primeiro gol, que gol. Aliás, o segundo gol é bonito.
2: Dois gols bonitos.
0: Tá, mas é que plasticamente o primeiro é maravilhoso. Até o pulo do Everson deixou o gol mais bonito.
1: Rafael de Velho!
2: No começo do Bola nas Costas, nem o Weather Channel falava tanto.
0: Boa crítica.
2: Sobre o...
4: Só deixa, só vai.
2: Eu entendo isso. Eu lembro de te ouvir na 102, quando tu fazia ali, e sempre tinha um toque de previsão do tempo ali, o pessoal gosta bastante.
4: Né? Ele fala muito do pessoal do campo, né?
0: Rádio ao vivo, né, cara?
2: 102.3, a melhor
0: playlist. 102.3, a melhor playlist do rádio.
1: Eu gostava que era outro, Lelê. Tu ia ali, era outro cara. E ele sempre dava a previsão do tempo, e aí ele vinha Pretinho Básico e trazia a previsão do tempo e falava: eu trabalho com o tempo.
0: A diferença é que ele era merda. Uma coisa que eu aprendi fazendo rádio, ao vivo, basicamente, ainda mais ali na 102.3, que é uma rádio de música, é que tu tem que pensar o seguinte: tu tá falando ao vivo.
1: Ao vivo!
0: Pra uma galera, né? Uma rádio que tem um alcance aqui em torno de 150 quilômetros de raio. Então é importante falar a previsão do tempo e o trânsito.
1: É que nem narrador de futebol, ele tem que falar o tempo do jogo.
2: Tempo do jogo.
1: O cara tem o
2: cara
1: qual
2: campo que tá a bola.
1: Os caras não falam o tempo do jogo. Tu não sabe quanto tempo tem.
2: Bom, mas vamos lá, né, Lelé? O que tu achou ontem? Tu achou que dá jogo ou não dá jogo contra nós?
0: Cara, eu...
2: Mineiros contra Gaúcho.
0: Tu sabe por que eu não esperava mais do jogo de ontem?
2: Que era o primeiro.
0: Porque é o primeiro jogo sem gol qualificado, a gente já comentou sobre isso, né? O jogo, ele fica... O primeiro tempo, então, é praticamente protocolar, né? Parece os primeiros 10 minutos do jogo de basquete.
2: A única coisa que ficou marcada no primeiro tempo foi aquele tombo do Juan.
0: Nossa, cara, que horror, coisa horrível, cara. Bah, eu pensei que ele tinha...
2: E ele chamou o Caio Jorge de mau caráter, vocês viram?
1: Não? Sim,
2: ele compartilhou dizendo...
1: Globo.com hoje.
2: Exatamente.
1: É um mau caráter que ele fez.
0: Bom,
1: só que a coisa mais velha do mundo ali, o que aconteceu ali, né? No mau caráter,
2: quem não
1: é
2: viu,
1: muito forte.
2: Pra quem não viu, um balão pra cima, o Caio Jorge... Não vai disputar a bola, vai direto no corpo dele e faz meio que uma cama de gato. E o Juan saltou pra disputar a bola.
0: Verdade.
2: Ele cai de cabeça. E o Juan saltou 1 metro do chão. E, cara, quando ele caiu do jeito que deu. Com a cabeça toda torta.
0: Verdade.
2: Seda dele caindo no chão. Ele voltou pro jogo, ficou uns 2, 3 minutos, sei lá, e... Pum, ambulância, hospital.
0: Não dá.
2: Saiu do jogo. O Atlético acionou o protocolo de concussão, então ele não joga no final de semana. mas pode jogar na outra semana que no...
1: Tu viu maldade?
2: Olha aqui, ó.
1: Tu viu maldade ou tu viu...

0: Não. Boa e velha cama de gato.
1: O Juan se manifestou nos stories,
2: Vai, o que ele se manifestou?
1: A diferença é simples. De um lado, quem compete na bola. Do outro, quem procura vantagem na deslealdade. No fim, caráter também entra em campo. Esse placar não mente. E o histórico desse mau caráter também. Graças a Deus, fui pro hospital, fiz exame e está tudo bem. Obrigado pela preocupação. Agora é na nossa casa, diante da nossa torcida, orgulhoso pela entrega, vamos pela festa da massa com você.
2: Tá.
1: Mas primeiro parágrafo ali...
2: Eu não acho que o Caio Jorge tenha querido que acabasse daquele jeito. Ele
0: pelo menos, o que tu achou, Luan?
2: Mas eu vou me lembrar disso aí quando o Juan também deu uma pegada na canela de um cara também, aquela coisa assim, né? Sabe?
3: O Juan é um jogador de personalidade forte, né?
2: Isso.
3: A gente já sabe, né?
2: Mas... Não, eu acho que foi falta, obviamente. Era pra cartão amarelo, é uma coisa
0: feia. Eu quero saber se tu achou maldade ou é a boa e velha cama de gato de 300 anos do futebol.
3: É que assim, cara... Não, é que, cara, é que cama de gato...
2: Que corre, né?
3: Cama de gato independente... Tem uma cama de gato só que não se questionou, acho que nos últimos tempos, que foi a do jogo da Argentina, porque daí a galera passa pano pra Argentina, né? Porque aquilo ali foi uma vergonha também.
1: Ele sempre vem.
2: Qual?
3: Tô errado?
2: Qual é o lance?
1: Não, mas eu gosto disso, cara.
3: Tá errado. Argentina e Inglaterra?
0: Ou tá errado,
3: meu irmão? Tem uma cama de gato no Kane? Cara, pelo amor de Deus. Cama de gato tinha que ser falta e acabou.
0: Mas a Inglaterra é roubada da Argentina há muitos anos.
3: Ah, bom. Tem uma... Mas enfim, eu sou da opinião que cama de gato, cara, pô, velho, tinha que ser... Porque é muito perigoso, cara. Tu pode até não ter intenção. Mas o cara, e a cena de ontem, bom, em câmera lenta ela é muito feia. É que tu perde o controle da queda numa cama de gato. Não tem o que fazer.
0: O cara era como se tivesse caído numa janela.
3: Tem jogadas muito menos perigosas que uma cama de gato que são punidas com cartão amarelo.
2: Sim.
3: Sabe? Eu acho que falta um critério nisso aí, porque cama de gato é um negócio muito perigoso, cara. Tu não sabe como é que vai cair.
2: É que às vezes também, a cama de gato, às vezes o árbitro marca. Não é de ontem. A de ontem foi. O cara foi pra fazer aquilo ali, beleza. É que tem vezes, por exemplo, o zagueiro salta, e o atacante não salta, não dá tempo. Aí o atacante vai escalando as costas do cara, o zagueiro vai escalando as costas do atacante, e o atacante vai se agachando por consequência.
3: Sim.
2: E várias vezes o árbitro dá cama de gato aquilo ali, e às vezes eu acho que.
3: E às vezes não é.
2: Eu concordo. Atrapelo,
3: mas aí tu vê nitidamente que o atacante geralmente.
2: O Jorge não. O Caio Jorge foi pra derrubar ele, não tem dúvida. Talvez não imaginasse que o cara fosse cair de cabeça no chão, mas ele foi pra...
0: Ele foi pra...
1: É que tu nunca imagina que o cara vai cair de cabeça no chão.
3: É. Mas enfim,
2: mas é o primeiro tempo jogo bem morninho.
3: É, morníssimo, né? É. Morníssimo.
1: Mas o foguete que o arroz.
2: Segundo tempo, sim.
1: Nossa!
3: Aí o Cruzeiro vai pra cima no segundo tempo mesmo. Óbvio, em verdade, deixa espaços, né?
2: Sim.
3: O jogo, se o jogo termina 2-1, não seria uma justiça, porque o.
2: A última bola do jogo
3: até. A última bola do jogo é do Galo e faltou pra esquerda ali.
4: Assim, teve o impedimento do Cuejo também, numa bola que ele
1: chega. Gol anulado,
4: né? Mas, ô meu, sabe o que é legal no gol do Arroyo Gomes? A bola tá colada no corpo dele. Sabe, tipo, não é aquela coisa que ele vem lá de trás, assim, dando, não, a bola tá bem pertinho e ele acerta na asa.
1: É. Ele chega a dar uma corridinha, assim, de bem pertinho da bola.
2: É o terceiro jogo que ele faz isso, né?
3: Que golaço.
2: Os dois contra o Flamengo e agora, né?
3: É, verdade.
1: Que foguete.
3: Eu até eu tava vendo.
2: Chuta muito esse
3: cara. Eu tava vendo com a narração do Charla e o.
4: Bah, eu troquei. Muito gritado.
3: Ah, eu gosto, cara. Eu gosto. Emoção. Mas o Bruno fala, ele fala exatamente, tu tá te especializando em gol, só faz golaço, pô. E é verdade, né? 3 gols seguidos.
4: Aí, vamos chamar o Charla pra narrar o Grenal, então. Já vai dar emoção, né?
3: Não, talvez vamos deixar o Pedro, né?
0: Mas é que aí tu fazer a sincronia do rádio com o streaming é mais trabalhoso, né?
5: Ah, médio, né?
2: É apertar o... É ouvir no YouTube.
0: Ah, sim, mas tem que ter o... Tem que pagar o YouTube, né?
4: Alexa, ela, tu consegue emparelhar direitinho com a TV.
3: Oh. Olha aí, ó. Oportunidade.
2: Poxa, boa dica.
0: É. Mas o YouTube tem que ter o primo, né? Quando tá ouvindo o Pedro, daqui a pouco vem um princípio.
2: Né? Foda, né? Eventualmente pode ser.
3: Hoje temos dois jogos que, obviamente, que a CBF botou em horário diferente, né?
2: Não, no mesmo horário.
3: Claro que não, botou no mesmo horário.
2: É, mas daí acho que é o pedido da TV. Só pra não deixar passar. Quando o Cruzeiro fez 1-0, ele teve a bola pra fazer o 2-0.
3: O segundo, é verdade.
2: E aí ele não fez e o jogo ficou aberto e o Atlético empatou. Não, eu acho que tem uma explicação pra isso aí. Um jogo envolve dois times de São Paulo. Palmeiras e Santos, e a turma do Rio vai querer ver o Vasco. Aliás, verdade. Você é a maior torcida hoje, a torcida do Vitória.
4: Não, e o Vasco a gente meio leva de, não, de barbada, porque o Vasco é isso tudo aí nos últimos anos, mas, pô, cara, a torcida do Vasco é gigantesca. E é, sim, interesse além do Rio de Janeiro, né? Claro. É, muitos outros estados.
2: O Santa Catarina, os quantos?
4: Se bobear, é maior.
0: É que o cara fica muito focado ali no Flamengo dos anos 80.

0: Não, mas o Vasco nos anos 70 do Dinamite, o Vasco ele incomodava nos anos 80. E nos anos 90 nem se fala, né, cara? Nem se fala. O cara fala muito do Grêmio, do Palmeiras, mas o Vasco tem ali.
1: Final dos anos 90, o Vasco.
2: Sim. Um... Na banda que vocês se criaram ali, tem muito cara que torce pra time do Rio de Janeiro. Muito!
0: Não, o que mais tem?
1: É. Cara, de, meu pessoal vô, de meu Marinha. Era gremista e vascaíno.
2: Porque o sinal do rádio chegava por ali pra
0: rádio eles, nacional eles acompanhavam, do, né? Rádio Nacional do Rio, ela tinha um alcance gigantesco, então os caras ouviam muito futebol do Rio. Tanto é que isso é muito nítido na escola de narrações, né? Tipo, os caras de Santa Catarina tem muito da narração carioca, porque ouviam o rádio do Rio de Janeiro.
3: Ah, médio, né?
2: É, o Pedrão já é uma escola platina.
0: É, é. Que vem do Mendes Ribeiro. Vem do Mendes Ribeiro, vem da narração argentina, e o Pedro seguia a linha do Pedro Carneiro Pereira também.
1: Os dois jogos às 9:30... O Palmeiras joga em casa. O Santos, até a hora que eu vi, o Neymar não tinha ido pra São Paulo. Ele não foi
2: pra fora.
4: Por causa do gramado,
1: não, gramado sintético. Por causa do gramado sintético, se ele ia jogar ou não.
0: Mas ele tá negociando agora, né? Sabia, né?
1: Como assim?
0: Tá, mas ele negocia jogadores. Tu não viu quem o Santos quer?
1: Quem Arthur. O Santos quer?
0: Arthur.
1: Com que dinheiro?
0: Bem, Neymar pai, Neymar filho.
2: Ué? Arthur, tem que chegar pedindo três. Arthur, tem que chegar pedindo três lá, tá?
4: Aliás, falando...
0: Se o Neymar falar que é o Arthur, ele paga o Arthur Jorge.
4: Falando em dinheiro, né, cara? A gente tá aqui debatendo esse pré-Grenal e falando das situações horrorosas dos clubes, né? Nunca estiveram tão mal. Conseguiram piorar ontem os dois, né?
1: Sim.
4: Um transfer ban no Inter e um transfer banzinho no Grêmio, né?
1: É.
0: É o clássico do transfer ban.
4: Cara, é bizarro.
0: O partido tem Inter... dinheiro, né?
1: Então, tá, mas pensa bem, Lelê.
5: Pai, o transfer ban do Inter, quando vazou, é por causa do Juninho.
1: Né, isso, o zagueiro atacante,
5: meu. Tá, pelo amor de Deus,
1: velho. O zagueiro atacante,
5: que
1: cara.
5: Que fase. Ô, meu, é inacreditável o que estão fazendo com
1: ele. Valeu a pena esse dinheiro.
5: Nossa, velho.
1: Valeu a pena, cara.
2: Eu acho que é nem estão fazendo, cara. Sabe o que que é, ô Gomes? Eu acho que é o que fizeram, assim, né? E aí, agora, tu vai embolando tudo. Isso vale pro Grêmio também. Tudo que foi feito nos últimos anos, cara, tá respingando
5: agora. O transferbante de vocês é o quê? O Cascavel?
1: Não.
4: Não, cara, é que o Grêmio... É, explica aí, por favor, tu tem a mãe.
1: O Grêmio fez um processo... Vamos lá, tentar um português assim. O Grêmio fez um refinanciamento de dívidas.
5: Tá.
1: Num programa.
5: Vou precisar fazer também.
1: É, só que o refinanciamento de dívidas, ele exige umas contrapartidas. O Grêmio apresentou uma proposta para pagar os credores. E nessa contrapartida, uma delas é que...
0: Produtos?
1: Pra fazer uma contratação, pra fazer um investimento em um jogador, ele precisa ser avalizado por esse órgão que tá fiscalizando e que tá aceitando o refinanciamento do Grêmio. Grosso modo, esse órgão vai decidir se o jogador vale a pena ou não. O que não teria sido uma ideia vários anos.
2: Né? Isso daí dá pra botar pra contratar pro Grêmio, então, né? Um tirar a ratonagem.
5: Não que vai fazer muita diferença no atual momento do Grêmio.
1: É, mas é de fato, o Grêmio tá não proibido, mas talvez bloqueado de contratar, a não ser que tenha uma autorização.
0: Mas o Grêmio, eu tava lendo na Zero Hora de hoje, que o Grêmio ele tem a possibilidade de, como tem a redução de folha, o Grêmio talvez tenha dizer assim, ó, a gente tem como pagar, viu, galera? Se a gente contratar, óbvio. A gente tem como pagar, porque a gente reduziu a folha, então.
1: Só o Arthur já
0: tem dinheiro, sim. Porra. Arthur, William, pô, esses dois aí.
2: Os caras mostraram a foto dos novos jogadores do Grêmio. E aí alguém comentou assim, ó, aqui, nessa foto, eu acho que até foi nos guris ali do Futebol Alegria do Grêmio, eu vi o corte disso. E aí os caras disseram, aqui nessa foto tá o salário do William. Aí tinha 6, 7 jogadores.
1: Claro. É que tem uma coisa muito importante do William.
5: Tem o Diego Caíto, o Wallace.
2: O Giovanni
5: Cabral,
2: o Krovinovic. E tinha mais um ou dois ali.
0: Cara, peraí. O Giovanni Cabral?
5: Giovanni Cabral
0: não. Acho que... O que é o que Giovanni Cabral
1: pode
0: do salário?
1: Pode ser, cara. Porque o William...
0: Pensa bem.
1: A quantidade...
0: O que foi?
2: Não veio por 500 contos.
0: Tá acho louco? Que é muito
2: aí
0: mais?
2: Aí, não, na boa, aí é pra quebrar o tudo.
1: Acho que é menos.
0: Peraí, tu acha que é menos?
2: Eu acho que é muito menos. Acho, eu tô falando em achismos, tá? Eu acho que um cara desse não ganha 200 mil no Grêmio.
1: O Giovanni Cabral?
2: É.
1: Não deveria, mas talvez quem. Tá perto de
2: Deus. É uma boa resposta.
1: Se a gente...
5: O cara reserva de Cabo Verde.
1: É, não... porque se a gente pensar assim, pô, vamos lá, o mercado tá inflacionado, é até meio feio ficar falando, né, do salário das outras pessoas. Sim. Mas, porra, eu não acho que seja compatível, sinceramente. Não pode ser compatível um salário desse nível. E não é nem... Não vou entrar naquela coisa...
0: De médico,
1: de não sei o quê, de professor, aquele papo ali.
0: Não, é isso, mas de outro futebol.
1: Mas é de profissional de futebol mesmo. Tu pensa do que é o melhor da posição dentro do teu clube, o reserva dele tem que ganhar menos. É uma coisa meio...
2: Mas no Grêmio
1: é
2: o contrário.
1: A única coisa que me pega do William é que...

0: Ele só não recebe agora, mas ele tá recebendo.
1: Vai receber.
0: A rescisão dele envolve receber o dinheiro que o Grêmio tá devendo pra ele, do jogo.
1: Ó, informação aqui que chega, e vou dar a fonte, porque daí é fonte Kentucky, né? Simon Bianchini tá ouvindo a gente, e botou aqui o salário do Cabral, R$250 mil.
2: Tá, ok. Tá. Ok. Achei que era mais. Tá,
0: ok. É inflacionado. Não, mas é um mundo irreal.
3: Não, fala sério, o cara reserva de Cabo Verde, é irreal, velho.
0: É um mundo irreal.
2: Mas
0: é
2: eu não, mas que para de guris. Cara, guris, mas é que assim, a gente tá sendo...
4: Mas é um longo caminho até chegar, até ter chegado
2: no Lelê, mundo, claro. A gente, mas pro mundo real, é um salário ok. Comparado com os outros caras ganham, é um salário ok. É um salário até baixo. Para um cara que vem de fora é baixo salário, que eu não tô vendo o futebol dele, eu tô falando com quanto se paga no futebol brasileiro. Fechou. Como tu falou, o Bright White, quanto ele ganha?
1: R$2.400.
2: Para não jogar! E quando joga não faz nada.
0: Mas que eu digo, o mundo da Série A.
1: Isso é um absurdo, absurdo completo, cara.
3: E o Bright White só veio para suprir a carência do Suárez. Vamos lembrar disso, que era para ser o camisa 9 de impacto aí, mundial. Sim,
0: vamos lá, tem que fazer uma.
2: Na verdade, veio o Diego Costa antes, né, Rafa? Tem que ser justo. Diego Costa vem antes, que o Grêmio leva uma vida pra contratar o cara que tá parado.
4: É que tu sabe, esse é o grande problema que existe quando tu contrata um jogador como o Suárez. Quem que tu traz depois dele? Esse é um problema.
1: Eu não precisa nem ser do tamanho do Suárez. Vou te dar um exemplo. Um cara que vem e faz história. Há quanto tempo o Inter ficou viúva do D'Alessandro?
4: Tá, mas o que eu tô dizendo...
1: Na real tá até hoje, tá,
4: mas
1: é
4: que, assim,
1: vamos falar
4: mas
1: real.
4: Mas o que eu tô dizendo é o seguinte,
3: eu não sei, velho.
4: Tu vai lá e busca o Suárez. Todo mundo sabe que... Pô, cara...
1: Não, o Alan Patrick não alinha no grid com o D'Alessandro.
3: Ah, não, mas não é comparar o jogador, meu. Mas a viúva do jogador é quando aquele jogador sai e deixa a vaga em aberto no time e tu não consegue. Cara, o Alan Patrick assumiu a vaga de camisa 10, velho.
1: Mas entregou um milésimo do que
3: é que a comparação com o D'Alessandro é desleal.
1: Por isso. Mas é que nem isso.
3: Tá, mas meu. Não, mas é que o Bright White, sim, ele não conseguiu sequer assumir a titularidade.
0: Mas ele era titular até ter aquela lesão muito grave, cara, que ele teve. Ele rompeu os ligamentos.
2: Mas ele também não dá. Nenhum dos dois era colocar.
1: Quer ver um outro exemplo? Então vamos voltar mais um tempo, não tem problema. O Jardel, quando saiu do Grêmio. O Grêmio foi em tudo que era canto e biboca buscar centroavantes da mesma estatura do Jardel, fazer o mesmo tipo de aposta. Nunca conseguiu repetir. São caras diferentes, velho. Não adianta. História raramente vai se repetir. Raramente vai se repetir. Por isso que eu digo, é óbvio que eu sei que o Alan Patrick é bola pra caramba, que ele entrega e tal. Mas comparar ele com o D'Alessandro, o Inter tem uma lacuna, não vai encontrar tão cedo.
2: O único time que consegue fazer isso que o Adams falou, sai um, vem um, é o Palmeiras.
1: O Flamengo também.
2: Mas o Palmeiras, ele vai lá, ele cata um, ele tira o cara que não tá.
0: O Palmeiras,
2: só caiu o cara, já veio outro, sai.
0: Ele não fica se lamentando muito e nem transformando o clube em centro de agradecimento. Não,
2: o Everton é um exemplo.
0: Essa temporada caras, não foi legal, tchau.
1: Ainda endossando, os caras, esse Flamengo, Palmeiras, eles buscam os caras e ficham.
0: Sim.
1: A gente sempre pegou os caras na baixa. O D'Alessandro veio pra cá na baixa.
0: Sim. Não, mais ou menos. Pô, ele tava no São Lourenço.
1: Ele foi pra Europa, flopou lá, meu.
4: Tá, mas para um pouquinho.
2: Matei aí o Gabigol também flopou na Europa.
4: Eu vou dar um depoimento meu. Eu me lembro daquele jogo River e São Lourenço.
0: Sim, todo mundo se lembra, mas ele tava no São Lourenço. Mas,
1: olha,
0: é isso que eu tô te dizendo.
1: E o Suárez veio do Nacional pra cá, cara.
2: O Nacional veio cheio de
0: zumbis do Barcelona.
4: Mas aqui, ó, tu pega um monte de jogador que o Inter contratou.
1: Isso não é um demérito, cara. O cara veio aqui reconstruir uma história.
4: Mas é oportunidade.
1: Aliás, construiu uma baita história.
4: Se tu pegar o Internacional dos anos 2000 ali... Cara, ontem mesmo a gente tava fazendo um programa especial do Bola. A gente pegou a escalação do Inter do Grenal da Sul-Americana. Cara...
1: Mas quantos
4: competência
1: vieram...
4: absoluta em contratar.
1: E quantos vieram, tipo assim, ó, que eram caras que estavam muito fodidos, assim, em outro time, tu foi lá e tirou, tipo assim, ó, eu quero esse cara. Eu quero esse cara. Nenhum. A dupla Grenal historicamente não faz isso.
2: Perdão.
0: William Potker.
4: Vou te dar um exemplo, tá?
2: Quando a dupla Grenal. Quando a dupla Grenal faz isso que o Adams falou, não dá certo.
1: O Grêmio não vai sair daqui hoje, vai bater lá no Palmeiras e vai perguntar quanto é que tá o John Arias. Não, o John Arias. Ah, ele tá 300 milhões. Vem te embora. O Inter não vai chegar no Flamengo e vai perguntar quanto é que tá o Léo Ortiz.
4: Hoje não consegue.
1: Não vai pegar, velho.
4: Mas nos anos 2000 conseguia. Assim que o Kleber vinha jogar no Inter.
1: Não, eu acho que
4: o cara vai lá e banca o Kleber.
1: Aí eu acho assim, ó, beleza. O Kleber era um cara muito regular, bom jogador. A gente podia considerar ele um selecionável. Mas aí é um momento que tu vai construindo. O Grêmio também trouxe jogadores assim nos anos 2000, pós-ISL.

0: O Grêmio trouxe bons caras pra cá, sabe? Mas, meu, nunca foi de tipo assim, a gente chegar na casa do outro cara e dizer, quanto é que é? Ah, quanto é que é, rapaz?
1: Ah, tá, mas é que o poder econômico do centro do país sempre foi maior que o nosso. Certo. Mas aí tu pega e pega... Eu me lembro muito dessa questão dos anos 2000 ali, cara, sabe? O próprio time que o Inter monta em 2006, ele é um time de jogadores que também não estavam nos seus melhores momentos, isso, digamos assim. Só que, cara, são caras inquestionáveis. Vale, busca o Jorge Wagner, velho. É isso, o Fabiano Heller, saca? Pelo amor de Deus, mas aí quem é que tá a competência dos caras? Num outro momento econômico, obviamente. Né? Os parâmetros econômicos naquela época eram outros. Não dá pra comparar com hoje. É impossível. Olha o que a gente tá falando hoje de um jogador de Cabo Verde que tá aqui ganhando 250
0: mil reais. E aí eu acho que também tem um poder de aglutinação de quem tá comandando não só o futebol, mas a casamata. Tipo, o Inter na época tinha o Muricy. O Muricy era um cara de resenha.
1: Ah, sim.
0: O perfil dele era desse. Então, tipo assim, ele ligava, batia lá, Gomes. Ô, meu, olha só, tá bom aí na Atlântida, mas tem uma barca pra tu aqui, ó. Tu não tá entendendo o que a gente tá fazendo no dia a dia. O cara acredita na palavra do louco e diz assim, ó, quer saber, eu vou aí, vou pagar pra ver.
1: Vou te dar um exemplo prático.
0: Hoje, quem é que vai ligar, meu, do Grêmio ou do Inter?
1: Eu vou te dar um exemplo prático.
0: Pra dizer pra um jogador, vem pra cá. O Renato ainda tinha isso, cara. Sim. Apesar de fazer, na minha opinião, de maneira errada.
2: O Luiz Castro fez isso com o Krovinovic.
1: E lá no meu...
0: Aí olha o que sobrou.
1: Na entrevista que eu fiz com o Bolívar no meu canal de YouTube, ele contou como é que ele voltou pro Inter. Porque ele sai daqui campeão da América. E vai jogar no Monaco.
0: Sim.
1: E ele era, tipo assim, titular absoluto lá. Sabe? Tinha cidadania, tinha um monte de coisa. O filho dele, ele tava gigante lá.
0: Sim.
1: E aí um dia ele tá aqui de férias, comendo um churrasco, ele na churrascaria que tinha no Parque Gigante, e tava ali o Fernando Carvalho, o Luiz, não sei quem mais.
0: Os caras mostraram
1: pra ele. Aí disse, ô, meu, estamos precisando de um zagueiro aqui, quem sabe tu volta. Daí ele disse assim, ué, vamos conversar? Não, mas nós não temos como te pagar o que tu recebe lá. Vamos conversar. Me interessa voltar. Por quê? Porque o momento do clube era outro também. Sim. O cara resolveu sair da Europa pra vir pra cá, pra também viver uma idolatria que ele não viveu. Ele, o Tinga e o Sobis ganharam a Libertadores e viajaram no dia seguinte.
3: Mas eu acho que tinha algumas outras coisas também, Lelê, que naquela época e talvez hoje, pelo que a gente tem acompanhado, mudou muito o perfil. Eu acho que hoje se vê muito o que o cara rende, como é que o cara tá em campo e não sei o quê, e se vê pouco como é que é o ambiente do cara. Quer ver?
1: Sim.
3: Yarley. Pô, o Yarley é um cara baixo, é um cara que não era um velocista, ele não é um cabeceador. Olha o que ele fazia. Olha o resto do jogo, como girava pra ele. Tu pega os jogadores do time do Grêmio nos anos 90. Dinho. Sim. Ah, pô, o Dinho é um volante do São... Ele teve bem no São Paulo e tal, mas ele...
2: do mundo e tudo.
3: Olha a personalidade do cara pra jogar bola, sabe?
0: Sim. Não, vem cá,
3: essa bola aqui é a minha, essa goiano. Tu vai pegando uns caras... Era outro perfil, era um outro jeito de se contratar, era uma...

0: na intermediária.
1: Boa noite.
0: Que quando caía no pé esquerdo era boa noite.
2: O Jorge Andrezinho. Andrezinho não era titular e ele batia falta. É isso
3: aí. O Jorge Wagner, se eu não tô louco, ele faz parte do Corinthians de 2003,
0: claro, campeão atacante.
3: Paulista.
0: Ele era atacante.
3: Sim, sim, sim, sim. E ele era um dos principais jogadores daquele time.
2: Tipo, Corinthians foi campeão da Copa do Brasil contra o Brasiliense.
3: Isso, ele tinha também naquele. Mas é 2002. Eu não sei. Isso. Ele tá em dois. Uh-huh.
2: Mas, Léo, esse, não, eu quero esse chegar... era o sentimento.
3: Era
0: ele, o Gil e o Liedson.
3: Era outra realidade, porque assim, se tu vai pegar...
0: E Gil, vale tudo.
3: Eu tentei puxar, assim, coisas do passado pra ainda lembrar de quando, assim, Grêmio fechou e buscou um cara. O Grêmio traz o Paulo Nunes em 2000 de volta, né?
4: Mas aí com a ESL...
3: Não, sim, mas eu quero dizer o quê? O Grêmio foi lá e fechou e trouxe um cara campeão da América pelo Palmeiras. Aí tu pegava nos anos 80, que era outra história, aí também nem dá pra pegar muito.
0: Porque tu pode... Eu entendi o que o Adams quis dizer. Não, mas é que o Adams quis dizer, principalmente do futebol brasileiro, meu. Isso. Quando que a gente vai no... Cara, o Atlético Paranaense tem um cara ali voando. Mas vamos lá, vamos comprar esse cara. O Viveiros agora?
3: Não, vamos longe.
2: O Palmeiras veio aqui e contratou o Maurício.
3: O Atlético Paranaense...
0: A gente não chega no Viveiros hoje pra contratar.
3: O Atlético Paranaense, vocês não pegaram nenhum jogador daquela barca que tinha um jogador extraordinário que foi campeão da Copa do Brasil.
2: Não, claro,
3: vocês.
2: Pegamos, veio jogar
0: cara,
2: aqui.
0: Cara, a gente pegou todos, velho.
4: O Atlético fez a
0: o Cirino, o Marcelo Cirino.
3: Não, tô falando dos...
2: Foi antes.
3: Foi antes da final da Copa do Brasil. Tô falando do time campeão.
0: Ele voltou. Sério?
3: Rony.
0: Claro, ele tem duas passagens no Atlético Paranaense. Ele surge no Atlético Paranaense, sai, vem no Inter e volta pro Atlético Paranaense.
3: Não, eu tô falando dos quentes do time do Atlético Paranaense.
0: Tá, mas o que cara, o Inter pegava todos, cara. O Dagoberto veio jogar aqui, o Ilan veio jogar aqui.
3: Não, mas eu tô falando naquele recorde de 2019. Porque isso vai pegar lá atrás, muito lá atrás, tá? Muito lá atrás. Tita, meio campo titular do Flamengo, que era um cano. Jogou no Grêmio.
2: Mas, Léo...
3: Ele jogou no Grêmio.
2: Mas, Léo, tu Inter acabou depois, de falar.
3: Mas ele vem do Flamengo pro Grêmio, num Flamengo que tinha sido em 80 campeão brasileiro, 81 campeão na América e do Mundo, e 8-2 roubado, mas campeão brasileiro em cima do Grêmio.
0: A dupla Grêmio
3: ele vem
0: hoje
3: pra cá e
0: só
3: é campeão
0: traz o
3: América.
0: Cara que quer voltar pro Brasil.
4: Não, mas... E quando traz, sabe o que acontece?
0: Ele tem que querer.
3: Como é que foi o Forno quando
4: pegou o exemplo do Atlético. Quer ver um exemplo? O William saiu do Grêmio ganhando R$1.800.000. Porque aqui no Grêmio pagam R$1.800.000. Aí os caras chegam aqui, não, eu quero R$1.000.000. Que nem o Arthur, velho. Cadê o seu Arthur agora postando aí?
2: Mas aí eu te pergunto.
4: Que é três contas.
2: Mas aí eu te pergunto.
4: Não.
2: Quem reclamou quando o Grêmio anunciou o William?
4: Não.
2: Ninguém.
4: Ninguém, mas não é isso. Eu tô falando de valores. Tô falando de valores, que é o que se estabeleceu. Aí sabe o que acontece? O William, R$1.800.000. Aí chegou o Atlético Paranaense lá, e aí o William diz assim, bah, eu quero R$1.800.000. Eu, cara, bah, eu não tenho. O que eu tenho aqui é R$300.000. Aí vai dar um tempo, sabe o que vai acontecer? O William vai dizer, bah, eu aceito os R$300.000.
3: Pra jogar, pra não ficar parado.
4: Assim que tá a dupla Grenal. Isso vale pra Grêmio e pra Inter. Os caras pedem o que querem aqui, velho.
2: É, mas aqui...
4: Os caras pedem o que querem. E o pior, levam.
2: É que o Léo falou de 2019, e aí 2019, por exemplo, aí eu vou ter que isentar a direção do Inter de 2019, porque o Inter vinha de uma gestão anterior que tinha botado o clube nas páginas policial.
3: O Fordó tava onde quando ele veio pro Inter?
0: Na Inter de Milão.
2: Ele tava na Inter... É isso aí.
0: Inter de Milão.
3: Esse aí é um exemplo ou não?
0: Ele era banco da Inter de Milão.
2: Vamos ao intervalo e já voltamos com mais Bola nas Costas aqui nessa véspera de Grenal, que até nem estamos falando muito de Grenal, tá melhor, né?
0: Nós estamos querendo fugir, estamos saindo.
3: Escalações aí.
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3: Atlântida, rádio das nossas vidas. 11 horas e 34, tá de volta o Bola pra FMP e ser...

0: 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Ô, Rafael de Vera, recebi uma informação aqui que certamente tu vai ter os detalhes dela. O Grêmio está negociando o Monsalve, é isso?
1: Sim. Estudiante La Plata.
2: Exatamente, por empréstimo. Cara, se não fosse por empréstimo, o Monsalve tem toda a cara, vocês vão me entender, tem toda a cara de jogador
3: que vai explodir quando sai.
2: Não, que vai jogar 1, 2 anos na Argentina e tal e vai voltar no Inter. Tipo Anderson, Mário Fernandes.
1: Será?
2: E aí os caras, ah não, agora vai dar certo, agora vai dar certo. Mas foi emprestado pro Estudiantes de La Plata, o Monsalve. E, bom, Renato, Mano Menezes, como é que é o nome do argentino lá? O argentino boliviano, como é que é?
3: Quinteiros.
2: Luiz Castro, são 4 treinadores.
0: Pois então.
2: Talvez não seja só pro primeiro treinador.
0: É?
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0: Meus amigos, é por isso que a gente sempre tem que se ligar às contratações, né? Como eu sempre digo, cara, a gente. Futebol, quem opina sobre futebol é só pra se queimar, na real, né? E é por

0: 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Eu nem sei o contexto, sei que a produção me chamou ali agora no intervalo e disse: olha, vai ali numa adega de Twitch Retro e dá o play.
1: Vai então, na adega ali e coloca ali.
0: Nós temos aqui uma tela de uma jornada da Gaúcha. Eu vejo aqui...
1: É Monção 0, Grêmio 3.
0: Exatamente. Monção 0, Grêmio 3. Está aqui Diori Vasconcelos, Diogo Olivier, Marcos Bertoncelo e César Cidade Dias. Vamos só ouvir. Campeão. Vamos ouvir.
2: Inexplicável o que aconteceu com esses jogadores ano passado.
3: Diori.
4: Ah, tô contigo. Inacreditável. A gente cobrava, né? A gente cobrou muito a não utilização do Arezzo. O Monsalve a gente viu,
3: né? Ele
4: decidiu lá que não podia jogar Monsalve e.
2: Não, você se
4: Cristaldo.
2: Desculpa a interrupção, mas teve um momento que o Grêmio perdeu um jogo que acho que foi até na Arena.
4: Foi um jogo por Criciúma.
2: Com os dois jogadores. E a coletiva do Renato parecia querer esfregar na cara de alguém que o só. Não dá certo jogar os dois.
4: Isso aí.
2: Parecia que ele tinha comemorado a derrota. Para justificar que os dois não podiam jogar juntos, a partir dali não jogaram mais.
4: Isso, a partir dali não jogou o Monsalve. O Monsalve, tá? Se a gente olhar aqui.
3: Atenção.
4: Tentar até analisar ele. Ele com a bola é uma coisa. Ele faz todos os movimentos com muita qualidade. No primeiro tempo o jogo estava ruim aqui, estava difícil de entrar. E ele grudou aqui na linha lateral pelo lado esquerdo. E ele, em três movimentos, ele criou uma chance pro
5: Alan. Jesus, sai.
4: Para. Faz uma jogada que ela bate no
5: zagueiro. Que dor, velho. Porra, cima, vomita no microfone de uma vez.
4: Ele é muito, ele não é pequeno.
5: Cadê?
4: É um jogador que ele chama atenção. Ele chama atenção pelo talento natural e muito jovem.
3: Ah, mas eu achei que era. Eu achei que veio. Certa feita, o Monsalve, ele era o maior talento do Grêmio
6: desde o Ronaldinho. Eu achei que era
3: esse. Eu achei que vinha essa.
5: Ah, eu tenho um
3: sério,
5: problema
3: Marcelo...
5: de memória de coisas que eu falei. Não fui eu, né?
3: O quê?
5: Que falei isso.
3: Não, não, você
5: deve... não, é que eu me empolguei.
3: Tu não ia falar do Ronaldinho.
5: Não, não. Primeiro tem isso, mas... Nem o CCD devia falar do Ronaldinho, mas vamos lá. Mas sabe por que eu falei disso? Porque quando ele estreia no Grêmio, ele faz aquele auê lá no Atlético Paranaense.
3: Isso.
5: E eu, eu lembro da comemoração de gol dele, e eu falei na época assim, isso eu lembro que eu disse. O Grêmio precisava de um jogador assim, que vibra com o torcedor como se o torcedor estivesse dentro do campo.
1: Porque ele faz o gol que ele rouba a bola e vai, e vai dentro que nem
3: o gol. É o gol do Ronaldo Fenômeno.
1: Tá, tu vai lembrar, cara, ele também, a gente queria muito que ele entrasse no jogo do Corinthians. E ele não entrou, aquele jogo que o Renato não coloca e tal.
3: E eu tinha que marcar o Matheus Bidu.
1: Isso, aí não podia jogar, ele botou o glorioso Edenilson.
0: O Renato não colocava, né?
3: Opa!
1: E agora não
3: peraí, peraí.
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0: Pra GetNet Solufix. 8 de novembro de 2024. 10h56 da noite. Maurício Viclick. @ MW Grêmio.
5: É o bruxo lá do Bloco 103. Sabe muito de bola, vamos ver.
3: Esse cara sabe de bola.
1: Eu sigo ele no Twitter.
0: Renato não entende como escalar Cristaldo ou Monsalve. Ponto. Incrível.
5: Ed Maurício, um abraço de gol, baita parceiro aí.
3: Eu vou ver, em algum momento nós vamos pedir. A gente fez um tweet retrô na Gaúcha no outro dia ali. Uma narração de gol. Mas aí o Debona sabe brincar também, entrou na brincadeira. E era justamente Grêmio Bragantino, o Monsalve faz um gol. E aí o Debona, na empolgação do narrador, vai. M de Monsalve, M de Maradona.
5: Ah. M de meu Deus do céu.
0: Ai, meu Deus. Mas tudo bem, é a empolgação do narrador.
5: Eu acho que narrador tem.
0: Tem que ir.
5: Licença
0: poética.
5: Pra qualquer coisa, velho.
0: Mas ao mesmo tempo o áudio tem que vir pra cá.
5: Pra mim, uma das locuções de gol mais legais da história que eu vi, assim, foi uma do Pedrão, que é quando o Grêmio faz um gol na Libertadores, que o gol é do Rodrigo Mendes. Mas quem faz o lance é o Fábio Baiano. E aí tá batendo Bienal em Porto Alegre. Bienal. E o Pedro começa a gritar assim:
3: Bienal!
5: Senhoras e senhores, Bienal! Bienal! Bienal! Sabe? Pô, e eu dizia, cara, olha isso, o cara pegou um ganchinho aqui e transformou.
1: Pô, e nessa época, pra tu ver jogo, outro tinha que ir no estádio. ou esperar no outro dia os gols.
3: Ah, aí, teve uma época.
1: Passava em lugar nenhum.
3: Era de antena parabólica,
1: mas PSN transmitiu com o Cléo José e companhia.
3: Eu lembro desse gol aí na entrevista depois do jogo, lá o Tite, alguém pede pro Tite falar sobre

0: gol. E aí o Tite daquele jeito dele: permitam-me dizer um palavrão? Puta que pariu.
1: Pô, aquele time do Grêmio é um
2: pecado.
1: É um muito bom.
2: Ele é um pecado é contra a bola até, velho.
1: O Zinho falou na Copa, né? O Diverio entrevistou ele lá no, e falou: bah, cara, aquele time merecia ganhar a Libertadores.
2: Aquilo ali é um pecado que foi feito da maneira como foi feito também, então.
1: Roubado, vamos falar a verdade. Não, roubado pro Olímpia ganhar porque precisava um time paraguaio vencer.
3: Era o centenário do Olímpia.
4: E o mais incrível é que ia ser São Caetano. Foi o São Caetano. O São Caetano ganhou no Paraguai.
2: E o Grêmio foi garfado no tempo normal e nos pênaltis.
1: Invasão
2: de dirigente. Oi, teve um erro também ali.
4: Bah, eles anulam o gol anulado do Grêmio.
3: O cara tá impedido, mas não interfere na
1: a bola, jogada. O cara pula, mas a bola passa no canto, o goleiro nem chegou.
3: Isso. Na época chamava-se isso de impedimento passivo.
2: A gente tem algum Grenal na história em que tenha tido um momento assim que um time foi muito prejudicado, mas não num lance de pênalti, eu digo assim, num gol impedimento.
4: Como assim?
3: Tem um que o Ronaldinho levou a bola com a mão, mano.
2: Eu lembro desse.
4: Ah, tem erro de arbitragem em Grenal?
2: É, mas algo assim, que seja, porra, que nem esse. Eu falo do Grêmio eliminado pelo Olímpia, meu, é um troço que eu lembro da cara do pai, né, meu? Que pra mim é um dos jogos mais marcantes da história. Esse, e, tu vê, os jogos marcantes, assim, ó, de frustração, eu não tenho nenhum envolvendo o Inter. Tem derrotas de Grenal que tu fica, puta que pariu, mas beleza, é um clássico. Mas tem duas derrotas na história do Grêmio que sempre eu digo, pá, que... Bah, ali machucou mesmo, assim, que eu saí ferido. Essa é uma e a outra é contra o River em 18.
4: Uhum.
2: Né? E, então, por isso que eu lembro desse jogo, assim. Mas tem algum gol, voltando na pergunta, assim?
4: Ah, cara, certamente vai ter. Tem algumas coisas de arbitragem que, hoje em dia, elas não passariam, né? O Grenal da Copa do Brasil mesmo, esse que a gente tá falando. Acho que eu comentei aqui, que tem um lance no começo do Grenal, do Beira-Rio, que o Fernandes domina a bola e o Lima dá uma encostadinha nele.
2: Sim. Não,
4: e aí o Marcília fica atendendo ali e tal, e o Maurício vem dar uma cotovelada na cara do Lima, de desmanchar o Lima.
2: Mais recente,
4: se fosse hoje, recente, era pênalti de cartão vermelho.
2: O William no Bolanhos.
4: O William no Bolanhos.
2: Se tivesse VAR,
4: mas tu vê, olha que loucura. Eu me lembro que eu tava trabalhando naquele jogo e eu fiquei numa posição de transmissão. Não fiquei na cabine, a gente ficou, vários repórteres, num camarote que ficava atrás do gol oposto, em cima da geral.
1: Na arena?
4: Na arena. Tá. E aí a bola é lançada e a gente vê o lance, que tá todo mundo vendo o lance, tá, falta do Bolanhos. O Bolanhos foi direto, né, foi pra uma trombada, o William cai pro lado, o Bolanhos cai pro outro, o Daronco dá falta do Bolanhos. No intervalo do jogo veio o replay. E a gente tá. Vem o replay. Aí, tipo,
2: não, virou um bueiro a boca do cara, meu. Passou por cirurgia e tudo.
4: Hoje, no VAR, cartão vermelho pro William, não tem a menor dúvida. Na hora, sim, era uma trombada dos dois, caiu um pra cada lado.
1: Ah, Grenal, assim, o Grêmio foi prejudicado, assim. O mais recente, a gente pode lembrar o do ano passado. No ano passado, que é o primeiro. O
4: primeiro pênalti.
1: O Grêmio demite o técnico.
3: Joga, treina com o Inter na Páscoa.
1: O James Freitas, isso. E aí,
3: assim, sábado de noite da Páscoa.
1: Pra quem viu o Grêmio naquele momento, cara. Uhum. Bom, o Grêmio vai ser goleado.
2: Verdade.
1: E o Grêmio faz uma partida extraordinária, assim. Pros padrões do Grêmio. E o Grêmio não vence prejudicado, roubado. Isso, o Grêmio sai ganhando.
4: Eu acho que aquele lance
1: ali era pênalti. Não, pênalti pra cacete.
4: Ali era
1: não
4: o pênalti do Grêmio no final do jogo. Ali ia ganhar o jogo, quer dizer. Ia ter um pênalti pra ganhar o jogo, acho que aquele ali é muito...
1: É o mais recente, ficar na memória, assim, e tal. E
4: tem umas coisas também que antigamente era um pouco diferente o mundo, né? A gente via umas faltas, assim, eu vi chutava o cara pra cima, aí o juiz ia lá,
2: esse próprio Grenal que eu falei antes ali do gol do Goiano e do Fabinho, cara, o açougue é aberto, o Paulo Nunes toma
5: cara, empurra, briga, hoje tu sabe que com o VAR vai ter um pra cada lado,
3: o lance que tira o pinga do gramado por uns anos, claro, termina em gol do Grêmio. VAR anularia aquele gol.
4: Aquele Grenal ali, o Grêmio faz 3-0 em 15 minutos.
3: O Inter faz dois depois.
4: O Inter foi atordoado com a depois o Inter busca 3-2.
1: E a pauleira da Libertadores.
2: Ah, é uma pauleira,
1: mas é que eu tô falando só
5: daquele cartão pra geral.
1: Não, digo só pela questão de ser um clássico que deu um bololô do caramba.
2: Porque pauleira, nesse que eu citei ali, no final fecha uma pauleira violenta.
1: O dos banheiros não tem pauleira, né?
2: Não,
1: os banheiros é só.
4: Em 87. A gente fez também, porque teve um ano desse que podia ser o recorde de Grenais. Cara, em 87 fizeram uma fórmula do Campeonato Gaúcho. daquelas, primeiro turno, segundo turno, terceiro turno, quarto turno, quadrangular final de cada turno.
2: Passar pelo chefão.
4: Lá pelas tantas teve um grenal de desempate, porque empataram em pontos e aí não tinha uma previsão, um grenal de desempate no Olímpico um dia de semana de tarde. De tanto grenal que teve. E aí tem um, também, vai pra pênalti. Cara, a quantidade de grenal que tem nessa época aí.
3: Cara, eu acho que eu lembro desse troço aí.
1: Mazzaropi,
3: um jogo de tarde.
4: O Mazzaropi e o Taffarel.
1: O Mazzaropi
3: tinha... Não é um que o Taffarel chega de uma viagem da seleção, que ele vai do aeroporto meio que direto pro estádio.
4: Pode ser.
3: Eu acho que tem uma coisa, tipo, eu acho que foi talvez o único grenal
4: assim,
3: que o
4: Taffarel brilhou. Em 87 teve um monte de grenal, monte mesmo. Cada turno tinha quadrangular e final do turno. Quadrangular e final do turno. Quadrangular, jogo de desempate e final do turno. Então, para dar um ponto extra, para dar não sei o quê.
1: Os anos 80 no futebol brasileiro, os anos 80 no futebol brasileiro, ele merecia um livro só das fórmulas de cada campeonato.
3: Tá louco.
1: Cada coisa que se fazia. É cada coisinha. O doutor Castor tem o exemplo, né? Aquele triangular ali que é Vasco, Flamengo e Bangu. Os caras sorteiam na bolinha.
4: Sim,
1: e aí
4: sim,
1: o Castor vai, porra, o Bangu é o que espera. Uhum. Ele, isso aqui eu tenho sorte, aqui ninguém me ganha. Aí...
2: Caralho. Viagem, né? Na frente de todo mundo, né?
1: Não, eu acho que é o Fluminense, Fluminense, que é o jogo que o Wright não dá um pênalti no Cláudio Adão.
3: A gente tava falando,
1: porra,
3: até já ressaltar que amanhã, meio-dia, quando acabar o Bola aqui, nós teremos dois conteúdos exclusivos no YouTube, de Bola nas Costas, para você que é nosso ouvinte e nosso telespectador também, que nos vê pela imagem, que a gente fez, está fazendo, né, dois bolas especiais para o Grenal, exclusivos, um com Colorado e um com Gremistas. E é um conteúdo que a gente já está gravando, tá? E ontem a gente estava gravando o do Inter, e a gente começou a falar dos Grenal. Aí a gente começou a falar daquele Grenal, de velho, da seletiva da Libertadores.
4: Teve.
3: Porque a seletiva da Libertadores, vocês lembram, talvez vocês nem saibam o que foi. Como o Brasileirão tinha a primeira fase e depois ia para os mata-matas, em 99... todos os eliminados que não estavam no mata-mata, a CBF inventou de fazer uma seletiva da Libertadores.
4: Porque a Conmebol abriu mais vagas pro futebol brasileiro.
3: Exatamente. E daí eles regionalizaram essas seletivas num primeiro momento, não era isso?
4: Não, foi...
3: Por que Inter e Grêmio jogaram? Eu não lembro
4: porque
3: disso.
4: Porque foi assim, pegou o primeiro não classificado, acho que era o nono lugar,
3: tá,
4: e enfrentou o último.
3: Porque
4: e assim
3: 99 foi é o ano que o Inter escapa da segunda divisão com o gol do Dunga.
4: Sim, só que o Inter naquele ano fez uma campanha melhor que a do Grêmio.
3: É isso que eu não entendo.
4: Era a média de pontos.
1: Tinha
4: pegava os
1: média,
4: pontos de 98 de 99,
3: uma
4: média
3: de corte.
4: E aí, tanto que a pior campanha daquele campeonato é do Sport. O Sport não é rebaixado porque ele tinha feito uma grande campanha.
3: Os argentinos fazem hoje em dia.
4: Tipo que os argentinos.
1: Os anos 90 mereciam também um capítulo
4: sobre
1: fórmulas de competição.
4: O Inter eliminou o Flamengo. Na primeira eliminatória, o Inter eliminou o Flamengo. E o Grêmio eliminou o Santos, uma daquelas. Ah, nunca ganha na Vila Belmiro. O Grêmio ganhou na Vila Belmiro, eliminou o Santos. E o Inter eliminou
3: o Flamengo.
4: Um
3: Grenal.
4: E aí teve um Grenal.
5: Sim, porque a gente ficou um tempão debatendo, porque essa seletiva da Libertadores são dois empates.
3: Isso.
5: E a gente fica, tá, mas os dois foram 1-1.
4: Os dois foram
5: 1-1. E a gente ficou, tá, por que que o Inter classificou?
3: Por que que o Inter passa?
5: Aí falaram, porque tinha a melhor campanha nossa. É. Mas o Inter escapa com o gol do Dunga do rebaixamento. Como é que o Grêmio foi rebaixado a quarta vez?
1: É o Atlético Paranaense que é campeão disso.
4: Isso. Depois foi Inter, Atlético Paranaense e o Atlético Paranaense
1: classificou. Eu tava vendo esses dias uma coisa que saiu um título, o campeão da seletiva da Libertadores.
4: Depois o Atlético Paranaense enfrentava quem ia sendo eliminado do Campeonato Brasileiro.
3: Isso.
4: O tipo que caiu nas quartas de final entrava nessa
1: seletiva. Tipo zerar assim Mortal Kombat, né?
4: Tipo isso.
3: Era pra manter os times ativos.
4: É.
3: Os times que estavam...
4: Chegou no momento que não tinha o que fazer. Tem que dar uma vaga a mais pro futebol brasileiro. Como é que vocês vão dar? Pô, mas o nosso campeonato tá rolando. E aí? Tá, vamos criar um campeonato então pra... Cara, pra distribuir.
3: Bizarro. Eu lembro. E eu fui nesse canal. Eu lembro.
2: Ô, meu, não falamos do Juventude, né?
3: Bah,
5: de virada.
3: Verdade.
1: Calma, o CRB. O Espírita, né?
3: O CRB que no primeiro tempo podia ter feito até mais do que um, né? Eu tava ouvindo o jogo na Gaúcha ontem, depois até ouvi uma partezinha ali antes.
4: O Natan mandou só pra constatar o...
3: O quê?
4: O César Cidade Dias falando sobre o Gonçalo.
3: Ah, mas... Não, mas eu já rodei?
4: Já rodei.
5: Não, outra.
4: Ah, a pérola.
5: Pérola das pérolas.
4: Eu sabia que eu não tava louco.
5: Ficamos eu e tu na expectativa. Não, ele vai falar agora.
3: Para.
4: Foi pior, não foi nem no calor do momento, cara. Foi sentadinho num estúdio.
3: Para aí, então.
5: Ele pensou em casa.
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3: Brilhando muito no Twitch Retro hoje, CCD. Talvez esteja nos ouvindo agora, né? Mas sempre para GetNet e SoloFix. Vamos ver então. Sala de redação, né?
7: Sobre
6: talentos de 20 anos que surgiram em Porto Alegre no Grêmio.
7: É ainda mais perigoso, mas vamos lá.
6: Tá? E eu não lembro de um jogador pós-Ronaldinho que tem o talento dele. Essa era a comparação.
7: Na posição dele, tá falando.
6: Não, não é da base, mas é um jogador que está sendo revelado para os nossos olhos aqui. Tá ele bom. Não, ele não é, eu não lembro, eu lembro ter um jogador de 20 Arthur, anos
7: surgiu, não lembro da idade.
6: Mas é outra posição.
2: O Anderson, cara. É. Já prescreveu para contar uma historinha de Copa dele do Vaguinha? Já, né? Um mesinho dá.
5: Antes de falar, ele tem que pensar pra não CCD, né?
2: Um mesinho dá. Ô, meu, o papel do... O papel do CCD e do Vaguinha na Copa. Pauta de dupla Grenal, né?
4: Sim.
2: E o Lelê era entretenimento, às vezes, participar. Mas o deles era pauta de dupla Grenal. Aí, lá pelas tantas, veio uma sugestão dos dois. Que era a seguinte. Nós vamos até o Outlet. Ver se conseguimos achar camisetas da dupla Grenal pra vender. Queriam passear.
4: Não, é que foi assim, eles chegaram do Raquel e pediram, olha só, bah, a gente queria ir lá no Outlet e tal. Ah, mas é que tem tal programa e tal programa. Ah, não, então tá bom. Aí no outro dia, pá, será que nesse programa aqui a gente não pode fazer nesse horário, né? Pra gente quer ir no Outlet. Não. Aí, terceiro dia, a gente quer fazer um programa no Outlet. Era
1: Miguel! Eles só queriam dar uma voltinha. Já na arrancada, já.
2: Cara, são uma segura. Esses dois lá junto, cara, tô falando sério.
4: Eu nunca
2: se
4: vi.
2: Se vocês acham que vocês dois são namorados, casados, estão sempre se protegendo, vocês não têm ideia do que é, velho. É engraçadíssimo.
4: Cara,
2: do nada era um grito assim, ó. Cadê o Vaguinho?
4: É isso aí, meu.
2: CCD! Assim, cara, sério, velho. É quase. É irmão, velho.
4: Vamos jantar, gurizada, vamos. Cadê o Cezinha?
2: É isso.
4: Cadê o Cezinha? Vaguinha? Ah, meu, tá, deu. Terminou a janta aqui, vambora. Cadê o Vaguinha? Assim, cara, o tempo inteiro é uma dependência. Todo.
2: É isso.
5: Cara, eu gordo ao contrário. As pessoas olham pra gente e perguntam cadê o outro. Digo, sei lá, meu. Não sei, velho. Vai procurar, não, eu não sei onde ele tá.
1: A gente sempre tenta o máximo não se ver. Cara, eu vou falar, tá? Segunda-feira no Gaúcho Sports Bar, no show, dividiram as duplas, né? Lele e Adams, pô, abre e tal, os veteranos do programa. Sim. Carolzinha fez o teu lugar lá, que é a tua reserva. E aí disseram, ó, o próximo é o Rafa e o Léo. E eu falei, bah, não tem como eu ir com o Vini.
4: Não aguenta mais.
1: Eu faço muita coisa com o Rafa e as pessoas. É isso. A gente tenta dar uma variação. Porque é pra não enjoar. É pra não enjoar
4: um já outro. Sabe o que o outro, qual é a piada.
2: Exato.
4: Outro,
2: e aí, olha o detalhe. Aí ontem nós botamos todos os stories do dois. Os dois juntos com o Vini.
4: Isso.
2: É pra não enjoar. Os três estão sempre juntos, cara.
1: Mas ele é comercial, né?
5: Não. Abraço pra galera do Cavanha.
1: Isso, ali foi relação comercial.
3: Vai aumentando a possibilidade do. Quer abraço de gol?
1: Quer comer um X?
2: Quer.
1: Vou te levar lá.
8: Ele tem pinta de gol, ele tem jeito de gol, é abraço de gol. Inacreditável.
3: Abraço de gol, então, gurizada. Encaminhando o final do programa, daqui a pouco vem o bolão do Bola. Por favor, Léo.
1: Tenho três abraços. Primeiro pro Bruno Vinícius, motor de aplicativo, nos ouvindo. Era gordão, viu aí o Rafa emagrecendo e quis emagrecer. Então, abraço pro um ex-gordão Bruno Vinícius.
4: Bom, carro dele.
1: E abraço aí pros nossos colegas Débora Vargas e Arildo Cabecinha Palermo. Né, que estão trabalhando e estão ouvindo a Atlântida.
5: Boa. A gente foi lá visitar a Débora ontem, ela não tava. Ah, um abraço, meu. E agora eu vou me confundir. Lembra o cara dos Correios que eu mandei um abraço pro... Acho que era Murilo Distância Velha. Era Maurício de Esteio, cara.
4: Já só isso.
5: Ou o contrário. Então,
1: caralho,
5: cara, Maurício ou abraço. Murilo Distância Velha ou de Esteio, é de Esteio.
1: Menos é mais. Dá só o nome de um cara, bom. O cara sabe que é ele.
5: Ele é de Esteio.
1: Abraço para ti, tu sabe que é tu.
5: Abraço, Esteio.
3: João Gabriel Dilkin e toda a galera do consulado do Inter Distância Velha, onde eu estarei agora no próximo sábado, a partir das 11 da manhã. A gente vai estar na cervejaria clandestina. Eu, Tinga, Fabiano, Fernando Carvalho, todo mundo lá para erguer o projeto do Tinga, o projeto do Juntos pelo CT. Pelos setorcedores, né, do Tinga. Então estaremos lá. Um abraço pra toda essa galera e convidar a coloradagem lá.
5: Pô, ele me convidou pra ir também.
3: Se quiser ir comigo, tá convidado. Estância Velha, então, no sábado, a partir das 11 da manhã, na cervejaria clandestina, pra ajudar no projeto do CT Colorado.
2: Estância Velha, ali tu pega uma galera de Novo Hamburgo,
3: porque claro.
2: Velha, Novo Hamburgo é irado, conurbado irado. Ali tudo, né?
3: Então tá todo mundo abraçado e
5: sexta, convidado. O Pretinho estará em Novo Hamburgo, né? Pretinho Básico, sextou do PB, estaremos no Boteco Comedy em Novo Hamburgo.
1: E tu pode fazer um 2x1, né?
3: É.
1: Que tu pode sair do show do Pretinho Básico e aonde, Lelê?
3: No Lorde Bar, onde eu estarei fazendo um som na festa nos anos 80 também em Novo Hamburgo, né? É uma loucura.
4: Ele adora em Novo Hamburgo, já vai para outro dia esse negócio de
1: estar. E a gente tem audiência grande.
3: Não tem como justificar isso em casa, né?
1: Tá, não tem. Não, Lorde eu não vou mais. Né? Bolão! Caiu ontem.

0: isso, rapaz?
1: Os burrinhos do Bola.
0: Quem entende, pinta com tintas Killing. O Bolão do Bola, porque hoje tem Copa do Brasil, os dois jogos, então repetindo no mesmo horário. Os dois jogos no mesmo horário. Palmeiras e Santos e Vasco da Gama e Vitória, 21h30. Ontem saiu também o adversário do Flamengo, né? Na Libertadores, Vale, né? O Independente Del Vale.
2: Tava 2-1 até a hora que eu vi, não vi se terminou assim.
0: Eu até confirmo aí, mas eu vi que tava ganhando, né? Já tinha ganhado o jogo de ida, então deve ter sido o Independente Del Vale. E hoje sai o último classificado da Sul-Americana, né? Que é o River contra o Independiente Santa Fé.
3: Sim. Olha só, o Joia Rara me mandou aqui.
0: Joia Rara, pois não.
2: 3-1 foi.
3: Que torce pro São José, que hoje tem jogo do São José.
0: Opa!
3: São José e Goiatuba.
0: Que horas?
3: 7 da noite. O Joia Rara pediu pra avisar vocês aqui, tá que vocês não falam do São José hoje contra o Goiatuba, 7 horas, Brasileirão Série volta. D.
2: Isso. É aquela repescagem lá pra subir.
3: Isso, e hoje também tem Série A2 do Gauchão, tem Pelotas e Glória, Bagé e Guarani de Venâncio Aires.
2: São os jogos da chuva, né?
3: Foi os jogos da chuva.
0: Beleza, então 9h30 da noite vamos começar pro Palmeiras e Santos.
3: E Champions League também hoje.
2: 2-0 pro Palmeiras.
4: Tô contigo, 2-0.
3: 0-0.
0: 0-0.
3: 2-2. O que tu falou? Eu falei Champions League? Tem, cara. Tem
0: não, mas é a fase classificatória.
3: Mas tem Lyon e Fenerbahçe.
0: Não, do Bola. É a fase classificatória.
3: Vai ter um minuto.
0: Logo 2-2. Inclusive o Bodoglin se classificou ontem.
3: Isso.
0: Segura o botão. 2-2. Segura o botão da massa aí.
3: 2-2.
0: 2-2 Palmeiras e Santos. Eu vou botar 2-1 Palmeiras.
2: Tá bem,
0: também Vasco da Gama e Vitória.
3: 2-1 Vitória.
0: Em São Januário.
3: 2-1 Vitória.
2: 2-1 pro Vasco.
4: Também vou nessa. 2-1 Vasco.
2: 2-2.
0: 1-1.
3: Vocês mandaram os palpites pro garotão lá, depois fica bravo lá.
2: Eu esqueci.
3: Mas nunca mais apareceu aqui o negócio, né?
2: Chega o Cruzeiro ia ganhar.
0: Amanhã, então, Grenal, primeiro Grenal da Copa do Brasil. 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Na outra quinta-feira, os gremistas irão para o entorno da Arena e também, repito, reforço amanhã, ao meio-dia, conteúdo exclusivo de Bola nas Costas no YouTube. Um programa de bola só com os gremistas do Bola e outro programa só com os colorados do Bola. É claro que você, ouvinte do Bola, vai ouvir os dois. O gremista primeiro vai ver talvez
3: primeiro. Vai ter qual programa de velho?
0: Você viu ontem?
2: Nessa primeira semana, nenhum. Na próxima semana, nos dois.
0: Claro.
2: Essa semana ontem eu não pude fazer, e é por isso que eu não vou poder fazer o do Grêmio também, que ontem teve a eleição lá na. A eleição não. A aprovação do Estatuto da Federação.
0: 30 segundos pra ti sobre isso.
2: Não, resumo: vai ser uma eleição mais duas, mas o Luciano Oxman só vai fazer mais uma eleição, vai se candidatar talvez mais uma vez só. Só precisa ter 10% de apoio para derrubar a cláusula de barreira e se candidatar na Federação Gaúcha de Futebol. E um outro termo muito técnico que é para...
0: 10% de apoio seriam quantos clubes?
2: 6 clubes.
0: Tá bom. Beleza.
3: Vamos para a Federação, Adams. Vamos para a Federação.
2: Vamos lançar a chapa dos gols.
3: Vamos, cara. Vamos.
0: Vem aí o Discorama com Alexandre Fetter. O Bola volta amanhã no dia do primeiro Grenal da Copa do Brasil.
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7: Vai começar a viagem. Meio-dia e 6 minutos. Bom início de tarde, de quarta-feira, de 26 de agosto. Pra você colado na programação da Atlântida. A rádio das nossas

Lança Perfume pra gente começar o Discorama dessa quarta-feira aqui na Atlântida. Meio dia, 10 minutos, o Discorama chega até você no mundo inteiro, num oferecimento do Sicredi. 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

Michael McDonald lá nos anos 70. The Doobie Brothers, What a Fool Believes. Tocando no Discorama da Atlântida. Meio-dia e 14. Aniversariante do dia é a Shirley Manson. Ela é vocalista desse grupo chamado Garbage. Tá fazendo hoje sessentinha. Aí, parabéns, garotona. Saúde e vida longa. Ainda tem uns 30, 40 pela frente, aí se tudo der certo.

995 do Garbage. Stupid Girl, no Discorama da Atlântida. Agora meio-dia 18, te convido a me acessar ali no arroba Real Fetter pra pedir um som que tu tá afim de ouvir, que é muito mais legal ouvir uma música que o comunicador toca pra ti na rádio do que ir lá no teu tocador, no teu player, no Spotify da vida e tal, e escolher o que tu quer ouvir. Então deixa comigo, pede, arrisca a sorte.

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5: Segue a viagem. 25 minutos para uma da tarde. Onde é que você andava em 1989? Enquanto o tio Fetter aqui tocava essa música no rádio. O nome dela é Alana Miles, é uma canadense. Esse é o grande hit da carreira dela. Inclusive ganhou Grammy em 1991.

Miles é canadense, tá fazendo 67 anos. E ela veio antes da Alanis Morissette, que também é canadense. E que também vai tocar aqui no Discorama agora. Hands Clean é o nome dessa faixa.

Gustavo Confesso no Discorama da Atlântida. 1:05. Podia acabar aqui agora, mas tem um pedido de ouvinte que eu não posso deixar de tocar, porque é Chico Buarque. Chico Buarque, apesar de você, um hino do Chico Buarque, um hino do brasileiro contra a resistência, contra a ditadura militar no Brasil. A música é de 1970.

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12: Olá, olá, muito boa tarde de quarta-feira, 26 de agosto, para você ligado na Atlântida, Rádio das Nossas Vidas. Estamos chegando a 1h06 com o Pretinho Básico, primeira dose deste 26 de agosto, para Biscoito Zezé, carinho que vem de família, há 58 anos. Muito boa tarde, garotão Léo Oliveira,
13: e
12: tudo
13: aí,
12: bem, irmão?
13: Tudo bem, Alexandre? Como é que você está?
12: Tudo
13: certo?
12: Maravilhosamente bem. 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
13: Pai, tá tarde pra nós? Tá quente hoje, hein? Melhorou.
12: Cara, acordamos com... Eu, pelo menos, acordei às 6 da manhã com 11 graus.
13: E agora tá 20?
12: E agora tá quase 20 e vai a quase 25 no
13: Por
12: meio da tarde.
13: Por isso que eu vim de moto hoje, né?
12: Uma serração.
13: Eu quero fantasma hoje.
14: Serração gigante.
12: Serração gigante. Serração baixa, só o que racha.
13: E a minha avó.
12: 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Vou aproveitar um pouquinho do Rodrigo Adams antes que ele viaje de férias de novo sexta-feira. Muito boa tarde, Rodrigo Adams.
13: E aí, meu, tudo bem?
15: Tudo bem, irmão.
13: Vai pra onde,
15: tamo
13: Adams?
15: Aí,
13: vamos conhecer o Japão,
15: não,
13: meu.
15: Não,
12: olha,
15: acredito!
12: Que legal,
15: os
12: mestre.
15: Os japoneses amam o mestre.
13: Vamos fazer um investimento numa figurinha, num figurino novo pro mestre.
15: Ai, coisa linda, traz coisas pra mim, obrigado.
12: Muito bem, The Best Açaí, porque o melhor açaí é o do seu jeito. Leandro Bortolatti, boa tarde,
13: Lelê. Então, já estamos aí, né, cara?
12: Amarelinho, tá, Lelê, pra ti, porque entrou atrasado no estúdio e amarelinho pra ti também, Adams, porque dificultou a entrada do

0: colega no estúdio.
1: Entretenimento, eu não vi. É,
0: óbvio.
2: Ele botou a cadeira na porta pro cara derrubar.
0: Botou a cadeira na porta.
1: Lelê, pô, eu convivi 45 dias no mesmo quarto com o Lelê.
0: Certo.
1: O Lelê, ele não abre uma porta, ele rompe a porta.
0: É, né?
1: Ele entra sempre...
3: Isso não é sobre portas,
0: tá,
3: né?
0: Certo. Vamos...
2: Não, isso é sobre portas.
0: Ouvido sensível do rapaz aqui. Muito, né? Boa tarde, Rafael Gomes.
2: Fala, Alexandre, boa tarde.
0: Tudo lindo?
2: 100%.
0: Maravilhoso, tudo certo. Vamos dar ali nos destaques do Pretinho aí, meu irmão. E aí, da pena?
4: Tranquilo, meu irmão.
0: Tranquilo, meu irmão.
4: Ansioso aí, né,
0: velho? Por quê, meu irmão?
4: Show do Marcelo Falcão, né?
0: Quando é que vai ser?
4: Sexta que vem, né?
0: Sem ser agora, na outra. Onde vai ser?
4: Imagina, meu irmão.
3: Para hoje, Viana.
4: Amigo do Beneguer.
0: Só o Falcão.
3: Só o Falcão, é a banda dele, né? O trabalho solo dele.
0: Ele vai tocar alguma coisa do Rapa, não?
3: Ele toca algumas coisas, mas em cima do disco O Legado, que é o segundo disco solo dele.
0: Certo.
3: E a gente vai fazer uma cobertura pra Rede Atlântica, e talvez ele venha ao vivo no Vibe Sunshine um dia antes.
0: De novo.
3: Pra fazer um show ao vivo, claro. E chamar a galera aí.
0: O Falcão tá em casa aqui, mano.
4: Vamos se preparar então, vamos fazer uma recepção bacana pra ele.
3: Vamos.
0: Nos destaques do Pretinho, meu irmão, pra Massas Romena, 40 anos de Massas Romena, concorra a um carro 0 km, consulte o regulamento no site promocalromena40anos.com.br. Vou explicar direitinho esse site aqui, porque ainda ontem um ouvinte me pediu, cara, quando tu der o site lá da Romena, da promoção, explica direitinho, porque eu fui acessar e não consegui. Então vamos lá, é Promocao, de promoção, sem o cedilha e sem o tio. Então é Promocal Romena 40, é o número 40, 40anos.com.br. Agora sim, Cassol, construir bem para viver bem, colocando 26 de agosto, dia da igualdade da mulher. Por que que o 26 de agosto é o dia da igualdade da mulher, Rafael Gomes?
2: Porque foi nesta data, em 1920, que entrou em vigor a 19ª emenda à Constituição Americana, que proibiu negar o direito de voto às mulheres.
4: Constituição Americana.
0: Proibiu negar o direito de voto às mulheres.
2: Exatamente.
0: Certo. E hoje também é dia do cachorro. Aí, dia do cachorro.
3: Mas por quê?
2: Por que hoje é dia do cachorro? Porque em 2004, a Colleen Page, que é uma defensora dos animais nos Estados Unidos...
3: Colleen Page.
2: Conseguiu que houvesse esta data promulgada nos Estados Unidos. Legal. E essa data foi escolhida porque é o dia que ela adotou o seu primeiro cachorro da vida.
3: Boa.
5: Questão de ordem, Alexandre.
0: Pois não, Lelê.
5: Gostaria de solicitar ao pessoal dos vídeos que colocasse o meu cartão Eduardo ali na tela.
0: Boa, Lelê. Muito bom, Lelê. Parabéns, pessoal dos vídeos hoje. Quem é que tá fazendo lá?
4: Zé Carona.
0: Zé Carona. O Zé Carona é novinho, não entendeu ainda.
5: Eu acho que o Zé Carona é...
3: Não, é o Batista.
2: Eu acho que é o Batistuta.
4: Ah, quando o cara não sabe, o cara fala que é o Zé Carona.
3: Ah, acho que é o Batistuta.
2: Não, é o Batistuta,
3: né?
2: Ele tava aí mais
0: cedo. É o Batistuta, o horário do Batistuta agora.
3: É uma da tarde.
0: Então tá, Batistuta, já botou ali, ó. Obrigado, Batistuta. O nosso petinho básico no dia do cachorro é o quê?
3: É um coelho.
0: É um cachorro. É o Bob.
2: Nome de cachorro.
0: O Bob é um Lhasa Apso de 15 anos, da tutora Carolina Fireman, de Porto Alegre.
4: Bola 8, né, Alejandro?
0: Que lindo. Como é que é?
4: Bola 8, né?
3: Não, ele não tá velho.
0: Boa tarde, Ivan.
4: Boa tarde, 15 anos pra cachorro, velho.
3: Não, mas é mais perigoso dar a freada brusca, ele...
0: Mas
3: não,
0: ele tá de cinto, tá ali, cinto, tá presinho,
4: e o chicote.
5: Aí o cinto é rosa ainda, na
3: vida. Mas ali o cinto é a coleira.
4: É a coleira presa aí, a coleira é cintinho.
3: Isso aí não é cinto de carro pra cachorro.
4: É, isso.
3: Desculpa,
4: é verdade.
3: Gente, vocês têm dog e eu também.
2: Tá, mas é que o cinto do carro, ele fica preso à coleira.
3: Não, olha só. Isso aí não é um cinto para cachorro. Isso é a coleira presa no banco. O cinto, ele fica no peito dele aqui.
4: Ih,
3: pra
4: bota no, bota no engatezinho.
0: Nós vamos então problematizar a foto da ouvinte que mandou o seu bichinho pra nós.
3: Hoje é dia do cachorro, a gente preserva a segurança dos dogs.
4: Tá perigoso aquilo ali. Claro. Muito perigoso.
3: Vai frear, vai. Aí, esguela e mata.
2: Já tem 15 anos, tem que cuidar dele.
4: Aí dá um chicotezinho, faz só o S e...
3: Não, mas tudo bem, o ouvinte deve ter...
2: Se não, aliás, a Apso vira um shit.
0: E outra coisa, né, vamos combinar, né? O dono do cachorro é a pessoa que mais cuida do cachorro.
2: É a Caroline Fireman.
5: Aquela quantidade de pelos ali.
3: Aquele braço não é da Caroline.
5: Não pode estar escondendo.
2: Por que não?
5: Por que não,
3: cara? Não, cara, me pareceu um pouco mais forte.
2: Legal.
3: Não, é pela tatuagem.
4: A menina não pode malhar?
3: Pode, mas me pareceu um braço mais masculino.
0: O que tu tá sugerindo?
4: Não.
3: Que é um homem, não a menina no carro.
0: Pode ser.

0: Que seu marido da Carolina pode é um namorado.
1: Pode ser.
0: Ou verdade. Irmão, ou mas tio.
2: O braço tá depilado.
0: Ou cara do pet shop, né?
1: A quantidade de pelos do Lias Apso não pode estar tapando a parte da peiteira.
2: Eu acho que tá. Não tá tapando a peiteira.
3: É o braço da mina, tem flores.
1: Olha só.
3: É o braço da mina.
1: É o braço dela pelas tatuagens.
4: O cara não
1: tem flores, tem planta, tem pelinhos que o braço do homem não tem.
3: Que é bem fininho, loirinho.
1: É, isso aí.
4: Como tu entende de mulher, Alexandre?
2: Ô, homem, né? Porque ele falou que...
1: É, ou de homem, né?
2: Ele falou com o pelinho. Eu
4: conheço, Alexandre.
1: Por isso? Ai, que loucura. Vamos tentar não se complicar, cara, no programa. Bravo! 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No aniversariante ouvinte, nós temos o Theo Soares Salines, estudante de 5 aninhos de Porto Alegre. Ele é neto do nosso querido colega Fabrício Salines. Fabrício, parabéns pelo aniversário do Theo, neto. Theo. Pô, inacreditável que o Fabrício seja um cara jovem.
4: Vovô garoto. Né?
1: Vovô garoto.
4: Vovô motoqueiro,
1: né? Neto jovem, de 5 aninhos já.
4: Jovem. Pra avô ele é jovem.
1: Visual jovem, aparência jovem.
3: É. Ele é mal-humorado, né? Ele não tem aparência de velho.
2: Alexandre ele Foca.
4: É, ele é o Alexandre Frota. Ele bota a toquinha e fica igual o Frota.
2: Não, ele é o Alexandre Foca.
1: Tá bem. Aniversariantes famosos, começando com o Alok, DJ Alok, fazendo 35 anos o Alok.
3: Realizador de milagres, um cadeirante levantou no planeta quando tocou o Alok.
5: Bah, isso é inesquecível, cara. As pessoas devem achar que a gente fala isso de galinhagem.
3: E é verdade,
5: cara. Aí te viu, e pra mim acabou a noite. A noite acabou naquilo
3: ali. Nós tava tudo junto.
2: Deu? O dia acabou. Se acaba ali o planeta, é alto. Não, deixou na palma,
5: não, acabou. Acabou, não teve mais.
2: Se vem depois, nada vai ser melhor.
1: Alguém sabe o nome do Alok?
2: Alexandre.
1: Eu tive curiosidade disso aí.
3: É? Não, ele tem um...
1: É, não, não é.
3: Sim, o Alok é o nome artístico.
1: Com certeza.
3: O pai dele era DJ, né?
1: Isso.
3: Era isso.
1: É ainda. Aliás, o pai do Alok...
4: O nome dele é Alok. Alok Akar Pérez Petrillo.
1: Ah, o nome é Alok.
4: Mas eu não sabia.
1: O pai do Alok tava tocando... numa festa em Israel.
5: É, quando estourou.
1: Exatamente.
3: Demorou alguns dias pra voltar. Ah, o atentado, aqueles caras descendo de drone e tudo. Puta merda!
1: Também tá de aniversário hoje, Macaulay Culkin.
2: Bom, olha aí.
1: O ator clássico, Esqueceram de Mim. Também o outro.
2: Anjo Mal.
1: Antes.
4: Que legal que a produção não esqueceu de colocar.
2: Meu primeiro amor!
1: Meu primeiro
2: que
1: amor.
2: Ele morre, que as abelhas pegam ele e ele morre.
3: É muito triste.
4: E a pô,
1: muito triste.
4: Esse filme é muito triste.
1: O clipe de Black or White, Michael Jackson, a introdução do clipe é com ele, lembra?
2: Ela mesmo.
1: Você tá no quarto ali.
5: Isso mesmo. Pra mim, esse cara, o silêncio dele em relação àquela história toda do Michael Jackson de abusar de crianças e tal, teve toda uma polêmica lá nos anos 90. Certo. Esse cara, por exemplo, ele brigou com os pais dele por causa da fortuna, teve uma treta forte. Eu acho que se esse cara soubesse alguma parada do Michael Jackson quente, ele tinha falado.
3: Eu acho que ele tinha aberto a caixa.
5: Ele tinha falado. Eu sempre pensei nisso, assim.
2: E o irmão dele é ator também.
5: Também.
4: Tá, e é melhor que ele.
2: Ganhou o Oscar, né?
1: Tudo bem. Então a gente segue aqui nos aniversariantes. Agora é Pablo Horácio Guinhaçu. Grande. Técnico de futebol, ex-jogador do Inter, o Cholo, tá fazendo 48 anos hoje.
4: E segundo um integrante desta bancada, tá mais bonito hoje do que era antes.
1: É quem? É. Quem disse? Léo Oliveira disse?
4: Léo Oliveira.
1: É.
2: Ah, sim. Hoje em dia ele tá no shape que a mulherada gosta.
1: Certo. Qual é o shape que a mulherada gosta?
2: O Guinhaçu.
1: Tá.
4: Ele treinar de moletom pra suar mais, pra na hora do jogo ele correr mais,
2: porque cara
4: ele
2: de vai mal. Estar
4: com menos roupa.
2: Claro.
5: Hoje eles treinam de calça jeans pra correr menos.
3: Vá, tem vários.
1: Os que treinam, né? Thalia, a cantora e atriz Thalia, fazendo 55 aninhos.
2: Cara, nós vamos brigar. Tu não vai falar mal da Maria do Belo aqui. Tu não vai falar mal da Mari Mar.
3: Da cantora.
1: Boa tarde, Ivan.
2: Extraordinário. Boa tarde, mais uma vez.
3: Que tu gosta da Thalia?
2: Um, dois, três. Um passinho dobrado pra
3: ele, Thalia. Não, isso
1: é Rick Martin.
2: Não é Thalia?
3: Não, não é.
4: Ah, então dá pra falar mal.
1: Não é Thalia?
2: Mas o timbre.
1: A cantora Shirley Manson, a vocalista do grupo Garbage.
6: Ah, gosto mais. Ah,
1: tá legal. Fazendo 60 anos hoje.
2: Ela é parente do Marilyn?
4: Faltou pegar o sal.
1: Não, acho que ela não é parente do Marilyn Manson. Podia. Nem do Charlie Manson.
6: Uma das grandes musas do rock.

0: anos 90.
1: Verdade, e a banda é legal. Verdade, a banda é legal. É
2: Garbage?
1: Garbage.
2: Rica banda. Um
3: I'm only happy when it rains.
1: Puta, essa aí, mano, tem...
0: Eu toquei Stupid Girl no Discorama.
1: Vai tá hit, mas o Adams acha um lixo. Não,
2: porque o nome
1: que
2: é lixo.
1: Eu peguei longe.
3: Não, cara, que o nome é Garbage.
1: Eu entendi, né? É só...
2: Eu acho do caramba.
1: Entendimento, né? Tu me desculpa.
2: Garbage é do Don't Speak?
1: Não, isso é No Doubt.
0: No Doubt.
1: Pra tu ver como
0: a gente falou duas músicas aqui.
1: É, a gente só...
2: é que no passado o cara baixava as músicas, os caras eram babaca e botavam os nomes errados. O cara baixava no Quatro Shared.
0: Tá de aniversário hoje também, Mano Lima. Mano Lima é músico, tchê. Fazendo 73 anos hoje.
3: E não é da família Lima.
2: Lobisomem.
0: Não, ele é da família Lima.
3: Não, não, mas ele não é músico da família
0: Lima. Ah, não, da família Lima não.
3: É músico, mas não é músico da família Lima.
2: É, é muito melhor.
1: É, ele é legal.
2: O lobisomem do arvoredo. Todo mundo tinha medo.
0: Tá de aniversário também. Meu hoje, Deus. Não faria 116 não anos. Faria. A Madre Teresa de Calcutá. E aí me lembrei...
3: Só eu aplaudindo.
0: Agora,
3: não, tem
0: voto,
3: né? Não,
1: tem razão, né?
0: Verdade, verdade.
2: Ela, acho, ela poderia
1: vá
2: fazer...
1: Vá que ela volte nos chame,
0: mulher,
1: né?
0: Que viveu pra fazer o bem, né? O próximo.
1: Verdade. É.
0: Mas ela me poderia... lembrei da piada dos macaquinhos. Não pode contar agora, pelo menos não. Do Calcutá?
2: É. Qual não, mas não é. Eu sabia essa da maternidade também.
0: Ah, é? Qual é a da maternidade?
2: Ah.
0: Eu tô dizendo, não dá pra contar.
3: Não dá.
2: Meu, toda vez que eu vejo essas coisas de religioso, eu lembro de um vídeo aí que já tá há uns meses viralizado, que é o cara que tem o toque mais religioso da história, que é o magrão que tá falando, ele conversa. E aí ele segue falando contigo.
1: Ah, tá, mas é...
2: Vocês nunca viram isso?
1: Ele tem a síndrome, né?
2: Sim, toque.
1: Tá, não, mas não tem um outro nome?
2: Transtorno obsessivo compulsivo.
1: Não, não, mas eu achei que era outro, mas eu vi
0: Tourette.
1: Isso aí.
0: Tourette.
1: É, Tourette.
0: Taurete.
1: É,
2: Tourette, o cara fala palavrão.
1: Eu vi... Ô, meu, isso aí é maravilhoso.
2: E ele segue o tempo todo, o entrevistador não consegue, e aí ele começa a rir. Ele é meio de ler, assim? Foi meio de ler, né?
0: Tá bem, a lista de aniversariantes já está vencida. Aniversariantes famosos aqui no Pretinho Básico deste 26 de agosto. E agora os destaques aí, meu irmão.
2: Vamos lá, meu irmão, destacar o que é notícia do Brasil e do mundo, meu irmão.
0: Previamente ditos.
2: Obrigado.
0: 6 em cada 10 jovens aceitariam salário menor por um trabalho menos estressante.
4: É uma longa, eu discordo. É uma longa pesquisa feita pela Fundação da Folha de São Paulo, que encomendou essa pesquisa, e indicou que 64% dos estudantes, jovens trabalhadores e jovens adultos entre 16 e 29 anos preferem um ambiente com menos pressão e estresse a um salário mais alto. Além disso...
2: Não quer pressão, vai morar no campo, cara.
4: Hã?
2: Não quer pressão, vai morar no campo, cara.
0: E vive do que, daí?
2: Da agricultura, não. Agricultura, caça, pesca...
1: Fotossíntese.
4: Acho que isso não dá trabalho.
2: Não. Trabalho não é pressão.
4: Claro que é.
2: Não.
4: A chuva,
3: falta de chuva.
2: O Jovem
3: trabalha com o quê, mano?
2: Eu trabalho com artes manuais.
0: Ele trabalha com vontade de não trabalhar.
2: É. O Jovem, ele não consegue aguentar o quê? Uma cobrança... Atender um telefonezinho, buscar um xerox.
1: Pegar quase, um café.
4: Quase 70% dos jovens já pediu demissão. Por não estar satisfeito com o seu trabalho.
0: O futuro é tenebroso.
1: O principal
4: motivo para este pedido de demissão, de 43% deles, é falta de respeito ou tratamento inadequado de líderes ou chefes.
2: Na sequência,
4: aparecem falta de jornadas longas e acúmulos de funções, excesso de cobrança ou pressão, e falta de oportunidade de crescimento e plano de carreira.
1: É, que daí teria que aprofundar um pouco mais, né? Assim, agora, se o cara não aceita ser cobrado e ele pede demissão, daí é foda.
3: Só que depende da cobrança.
1: Isso que eu tô falando.
4: Só 30%... procura um emprego com carteira assinada. Eles daqui a 5 anos acreditam que podem ser autônomos ou criar um novo modelo de trabalho.
2: Estamos criando a maior geração de bunda mole e idoso com dificuldade. Mais que agora. Porque como é que vai ser? A aposentadoria do idoso já não dá pra nada? Imagina lá na frente do idoso sem aposentadoria.
1: Tem que pagar o carnezinho já agora, se o cara quer ser autônomo.
4: E é muito doido que a conclusão do estudo, ela é um pouco um círculo vicioso. Por quê? Os jovens perguntaram pra eles, tá, e o que vocês acham que é mais importante pra tu ter um emprego? Eles falam, experiência. 55% diz que é experiência. Um ranking do top 3, tá? Número 2 é boa comunicação. 51% cita boa comunicação. E 36% cita comprometimento. Aí eles perguntam, tá, e por que que tu não tem um, por que que tu não tem um emprego? Como é que, qual é a tua dificuldade pra achar um emprego? Aí a primeira deles diz, ah, falta de experiência. Tá, mas 70% pede demissão, não é pra tu ter experiência? Uhum. E aí tu diz que pra ter um emprego tem que ter experiência. E aí tu não consegue por falta de experiência, por que que tu pediu demissão? E aí fica nesse círculo de pessoas. Além disso, 39% fala da dificuldade de deslocamento. E 25% da falta de qualificação.
0: Tem uma questão aí que é a seguinte, cara, é geracional isso aí. Essa galera que hoje tem de 18 a 28 anos, vamos botar 10 anos, essa faixa de 10 anos, tem um estilo de vida diferente, por exemplo, o estilo de vida que eu tinha quando eu tinha 17 anos, 18 anos. Eu fui pra rua trabalhar, meu pai faleceu, eu era muito jovem, eu precisava ajudar dentro de casa com dinheiro, né? Eu precisava ir trabalhar. Eu fui trabalhar com 18 anos. Com 18 anos eu fui pro mercado de trabalho. Comecei como office boy, depois fiz mais não sei o que, mais não sei o que. E logo, assim que eu pude, cara, na primeira oportunidade, eu quis ter a minha vida independente. Independente da minha mãe, sair de casa e ter a minha vida. Essa galera hoje, tô falando em termos gerais, não querem sair de casa. Tá bom em casa. Tá tranquilão em casa, tem lá a caminha bem quentinha, tem o banho bem gostosinho, tem a comidinha na geladeira.
3: Não tem os boletos que dão isso.
0: Não tem os boletos que, né, daí o pai e a mãe pagam os boletos e tal. E eu não tô criticando e tá tudo certo. Só que é diferente o tempo. O tempo é diferente.
2: Sabe o que me pega, cara? A gente cresceu ouvindo, tipo, ah, vamos viver o agora. Só que isso é um pensamento poético pra tu aproveitar tudo. E o que, aí, linkando com essa galera, ela vive o agora, agora. Eles não pensam a longo prazo.
0: O agora daqui a 2 anos, né?
2: O pior, velho. O agora...
0: Não, é que agora daqui a 2 anos também é agora.
2: Eu fico pensando assim, ó, pô, o cara daqui a pouco ele não tá tendo a capacidade de pensar a longo prazo, de planejamento, cara, de aposentadoria.
0: Isso só vem com a maturidade,
1: tu tem,
0: cara,
1: que ter um objetivo. Assim, eu desculpa, eu acho, pode ser geracional, mas tem uma questão assim, tu precisa, também tem isso. E tu quer ter,
2: precisa criar
1: quer
2: casa,
1: ser independente também, isso é um objetivo de vida. Não quer dizer que tu tá legal com teu pai, tá, mas então tu paga uma conta na casa do teu pai, paga a luz. Pra tu pagar a luz, tu tem que trabalhar. Pra tu trabalhar, tu vai ter que ter um pouco de experiência e passar por alguma frustração. Num primeiro momento do te frustrar, tu vai ser demitido, tu vai ser um adulto de merda, com perdão da palavra.
2: Tu precisa encontrar
1: porque
2: teu
1: lugar.
2: Porque
1: a vida é isso,
2: mundo,
1: tu vai te frustrar,
2: cara,
1: muito mais que te dá bem, velho.
2: É que essa, esse mundo de Narnia, que o adulto jovem, ele não existe. Porque tu olha só as coisas boas no Instagram.
1: Exato, exato.
2: Mas a cada foto no Instagram de uma coisa legal que o cara fez no trabalho, tem uma 100 que foi uma merda. É. Por quê? Pra até chegar
0: não
2: legal...
0: não foram postadas.
4: Exato. Claro, ninguém... reunião chata, e-mail chato,
2: ninguém chefe posta hoje, chato, meu chefe me xingou. Chato. Não, cara. Aí tu fica te comparando com o outro e a tua cabeça vai pro diabo. Não tem, cara. O jovem, ele tem que trabalhar e outra vai tomar comida de rabo. Claro. Vai te cobrar por quê? Porque é trabalho,
1: uma
2: não é diversão.
1: Uma coisa é assédio e abuso. Outra coisa é tu tomar uma dura e na primeira dura tu abrir mão da parada. São coisas diferentes.
0: Uma coisa importante da gente salientar, tá? Ah, o jovem tem que trabalhar. Mas nós temos que estabelecer a idade que o jovem vai começar a trabalhar.
1: O menor aprendiz.
0: Ele pode começar como menor aprendiz, que é 16 anos, né?
1: É.
0: 16. Cara, até... E aí vai ter gente que vai vir e vai falar, ah, mas se a criança não trabalha, a criança já não sei o quê. Cara, a criança não trabalha, ponto.
1: É isso?
0: A criança
1: estuda.
0: No mundo ideal... O Rafinha, enquanto criança, trabalhava no boteco do pai dele, no bar do pai dele.
1: 12 anos eu tava lá.
0: Mas aí é outra história. Porque queria, ou não era obrigado pelo pai, ou precisar, talvez não precisasse.
1: Ele disse, eu quero que tu fique meio turno no bar ajudando tua mãe e no outro turno tu vai pra escola. Só que ao mesmo tempo ele dava liberdade de um monte de coisa. Final de semana quer sair, tá aqui tua grana, eu confio em ti. Enfim, não com 12
2: mas
1: anos.
2: Mas não é exploração.
0: Mas com 12 anos,
2: tá te educando,
0: antes da adolescência, com 12 anos, a criança precisa estar no colégio, né? Precisa estar na escola e precisa estar sendo criança.
1: É isso.
0: Brincando como criança, lendo como criança, aprendendo como criança.
1: A infância é muito curta, cara.
2: Às vezes, assim, ó, tu tem que pensar também, tipo, é longe ir pro trabalho. Pô, cara,
1: porra,
2: pegar um trem, pegar mais um busão, caminhar mais um pouco. Cara, acho que às vezes as pessoas têm que se encontrar o seu lugar no mundo também. E são momentos como esse que vão te fazer encontrar, velho. É momento de reflexão. Tu sozinho, indo pro trabalho,

0: orçava pra pagar um colégio particular pra mim, e ele deixava claro, sempre deixou claro, o dia que tu rodar
1: vai pro público,
0: tu vai, além de ir pro público, tu vai começar a gerar o teu dinheiro, porque eu boto meu dinheiro pra te estudar. E eu rodei, quer dizer, eu saí do colégio antes de rodar, antes que me expulsasse, que eu tava desvirtuado, e aí eu começo a trabalhar. Então eu saio muito cedo de casa, cara, e eu me lembro perfeitamente dos perrengues, me lembro perfeitamente, e tenho o maior orgulho deles.
1: Claro, cara.
0: Porque foi aquilo ali que começou a me ensinar como é que era a vida de verdade. Eu fui morar sozinho com 21 anos, é cedo? Talvez, mas eu, cara, agradeço todos os dias por ter tomado as atitudes que eu tomei e por todas as porradas que eu tomei. De emprego.
1: Tu aprende, né?
0: De,
1: tu...
0: de coisa que eu fazia errada, né? Às vezes de fazer uma noitada e chegar atrasado no trabalho, né? Às vezes
1: coisas simples, cara. Tu esperar um buzão e cair uma tromba d'água na rua, tu não tem nada.
0: Eu pegava três ônibus, às vezes eu tinha que morar mais longe.
1: Mas vocês falam isso porque vocês vão trabalhar de carro.
0: Cara, nós já passamos por tudo isso.
1: Hoje?
0: Nós pegamos ônibus, nós pegamos trem, nós fomos a pé, nós nos ferramos. Hoje, depois de, no meu caso, 40 anos trabalhando, eu tenho uma condição um pouco diferenciada.
2: Pô, tu tem quase 60 anos, né, cara?
0: Exato, eu tenho quase 60 anos de idade.
2: História.
0: Então tu não pode comparar, tu que tem 21 anos de idade, tu não pode comparar com quem tem 60.
3: Cara, eu era jovem, eu vinha a pé pra RBS pra economizar a passagem, velho.
1: Meu primeiro carro, eu tive com 35 anos, cara.
2: Meu primeiro carro eu roubei.
4: Não, cara, é assim, ó, estupendo. Cara, as pessoas, elas, tipo, assim, que eu cheguei aqui na Atlântia, eu cheguei em 2023, mas eu comecei no rádio em 2007, lá em Rio Grande. Todo um tempão.
0: Exato,
4: e quando eu vim pra Porto Alegre, cara, eu vim pra morar no apê de um brother que só tinha um quarto e eu dormia na sala num colchão no chão.
0: É isso aí. Isso.
4: Cara,
0: só pra não, parte. Não vamos atrapalhar o Rafinha, que tá atendendo o telefone agora.
4: Pra mim, eu quero pizza com salada.
0: Vamos ver quem foi.
2: Mãe, né? Mãe, a gente tem que atender.
0: Mãe!
2: Ah,
0: é.
2: O meu. Pode deixar entrar, minha mãe foi lá no condomínio, cara. Ela precisou levar uma coisa pra ali.
0: Tá bem?
2: Não, ótimo. Não queria trazer algo pessoal.
0: Não, de maneira alguma.
4: Mas é importante.
0: Não tem como provar que foi a tua mãe que ligou? Não.
1: Pois é, esses dias tu pediu pra ver minha mensagem no celular.
0: Então mostra pro Gomes aí que tá do teu lado, mostra aí, mãe. Na última ligação em branquinho aí, mãe.
2: A última ligação foi a portaria do condomínio.
0: Foi a portaria do condomínio.
4: Janaína é o nome da portaria.
2: Aqui, ó.
4: É, Flávio.
2: Portaria. Eu não vou dar o nome do condomínio.
4: Não, sim. Sim. Vou aproximar os números aí, vamos ver, cara.
0: Tá bom, tá ótimo então.
2: Isso, pra todo mundo ligar, claro. Já aconteceu isso aí uma vez no planeta com o telefone da Rodaica.
0: Próximo destaque!
4: Eu vi um meme. Ah, desculpa.
0: O que é, Ivan?
4: Será que tu falou de mostrar número? Eu vi um meme que um camarada mandou no endereço do brother. 5VV. Mandou 5. O que é? 5 moça. 5 moça.
0: O que é VV?
2: Eu não entendi. Pode explicar pra nós?
4: Moça.
2: Não, tu faz.
3: Próximo destaque.
0: Não, não, melhor. Não, eu gostaria de entender. Mandou pra casa do amigo 5 VV.
4: Isso,
0: VV. O que é VV? Ô? Ah, tá, entendi.
4: Aí,
0: tá,
4: de paus. Mandou, o brother tava lá com a família, chegou.
0: Que merda.
4: Um clima terrível na porta do condomínio.
0: Tá bem, então. Homem recebe 78 milhões de reais por engano.
4: Coisa boa.
0: Investe o dinheiro.
2: Tá certo ele.
0: E devolve a quantia após a aplicação render 1 milhão de reais.
2: Isso é o certo, eu sempre falei isso.
0: Não, isso não é certo.
4: Errado. Ele não roubou de ninguém.
3: Errado.
0: Tá errado.
4: Tá errado.
0: Não, o dinheiro não é teu.
2: O errado é botar dinheiro na tua conta.
3: Com a lei.
0: Tá na minha conta, é meu.
3: São Paulo. São Paulo. Isso aconteceu em São Paulo, um banco,
2: no Brasil.
3: Por um erro de aplicação, depositou na conta de uma pessoa física a quantia quase e totalitária de 78 milhões de reais.
1: Eu tenho um derrame na hora se eu vejo o saldo.
3: O rapaz que viu a sua conta,
1: faz um churrasco,
3: aplicou direto. Fez uma aplicação a curto prazo.
0: Pô.
3: Que renderia 977 mil reais em pouquíssimos dias.
2: Ah, mas tá ruim essa aplicação.
0: Não, como assim, não,
2: tá louco? 78 milhões.
0: Qual é a aplicação que tu tem que tá boa?
2: Não, mas olha, 78 milhões.
4: Quer fazer o que com o dinheiro?
0: Dá mais de 1%.
4: Tu quer fazer o que com o dinheiro?
3: Não, deu 48 horas.
2: Ah, não, tu disse alguns dias. 48 horas é um dia.
3: Então, dois dias.
2: É que
3: alguns dias pode ser dois.
2: Não, é que dois é pouco pra mim, tu me desculpa. Uma semana é um monte.
0: Não importa, dois pra ti, 5, 7, não importa. Importa o quanto ele usou de dias. Dois dias.
3: Em 48 horas.
0: 78 milhões rendeu um.
3: Banco. banco retornou para ele e disse: ó, tivemos um equívoco aqui.
0: Um equívoco.
3: Precisamos que tu devolvas o dinheiro.
0: Tá.

0: O rapaz devolveu o dinheiro imediatamente.
1: 78 milhões.
0: E aí, mas... o banco disse, rastreamos na sua conta também que o senhor aplicou esse dinheiro. E nós precisamos também que o senhor devolva o rendimento desta
2: Não.
0: De acordo com o Código Civil, é obrigado a devolver.
1: Claro,
0: eu não sabia disso, por isso que eu coloquei.
2: Mas eu vi uma notícia de um tiozinho que perdeu na justiça porque depositaram 120 milhões na conta dele. Só que, o que fizeram com o banco? Botaram o tiozinho em VIP e o caralho a quatro e tal.
3: E depois começaram... pegaram a grana.
2: Isso, só que aí fuderam ele, porque começaram a descontar a coisa dele.
1: Mas para aí,
2: entendeu?
1: Aí é outra história. Aí o tiozinho vai brigar e vai estar bem. Agora...
2: Não, o tiozinho perdeu. Porque o tiozinho queria danos morais, porque começaram a tomar dinheiro dele o banco, porque ele é cliente VIP e tal.
1: O banco não pagou. Tá, mas é que eu fiquei curioso aqui nesse caso aí. E esse lucro aí da aplicação ficou com quem?
0: Fica pro com banco, né? Banco, que é o dono do dinheiro. Exato. Que foi aplicado.
1: Quer dizer, o dono do dinheiro, na verdade, é o correntista.
2: É. Né?
1: O dono do dinheiro que tem dentro do banco é o correntista. Mas, ok, porque o banco aplica o dinheiro do correntista.
3: Tá, mas essa aplicação, então, tem que ir não pro banco, tem que ser pro cara, o dono dos 78 milhões.
2: Não, a aplicação daqui voltou na
3: dinheiro dele, não.
2: Que
3: você ganhou.
2: É que não, mas tu pega o dinheiro e devolve o ponto inicial.
0: O banco dinheiro era do banco, gente.
1: Não, a aplicação foi aonde? Foi no banco?
0: Não interessa onde foi a aplicação.
1: Não, é que assim, Lerê, olha só, o dinheiro não é teu. Parte desse princípio, o dinheiro não é teu.
3: Ok, errado.
1: E tu vai dizer, não, mas peraí, o cara ficou de me depositar 78 milhões e eu achei que poderia ser. Então tá, então vamos lá. Me mostra o cara que ia te depositar os 78 milhões. Porque aí já passa já vai pro jurídico, entendeu? E não tem, cara. O dinheiro não é teu, tu não pode mexer nele, ponto.
3: Okay. Eu acho injusto só o cara perder o rendimento, né?
1: Mas o dinheiro não é teu, mano.
3: Tá, mas o dinheiro é de quem?
1: O dinheiro é do cara que depositou.
3: Então
1: o rendimento tem que ser dele também.
2: Mas tinha que ter uma lei que o cara tinha que ganhar alguma bonificação, alguma coisa, cara.
0: Tem uma lei que dá direito à recompensa.
2: Isso.
0: Quando tu encontra algo, tu pode ter direito a 10%, a 5% daquele valor. Tá, porém, isso é um acordo que pode ser cobrado na justiça. Mas não é lei. Isso é um. É como se fosse um acordo de cavalheiros. É o direito à recompensa.
1: 48 horas deu esse prazo, essa treta toda aí. O que, que eu faria? 78 milhões na conta. Vou lá. Saco os 78 milhões em notas de 200 reais. Notinha de 200 reais. Saco. Neste meio tempo, já comprei a passagem. Já comprei a passagem pro Alasca. Pego o dinheirinho e me mando pro Alasca.
3: Into the wild.
1: Chegando no Alasca, o que eu faço para não deixar rastro? Vou para outro lugar. E aí eu vou fugindo,
3: então. Tá errado também, né?
1: Até me pegarem.
3: Tu tá errado.

0: dinheiro que entra e todo o dinheiro que sai. Ah, mas eu não sei de quem é. Não interessa.
1: Exato.
0: Tu tem que saber se ele chegou
1: até...
0: A tua conta corrente, ela é a tua casa. Tu tem que saber quem é que entra e sai da tua casa.
2: Aí... Depende, o cara é solteiro.
1: Só achei isso.
3: O resultado da aplicação e parar numa mão que não é do dono do dinheiro.
1: É, mas é que essa aplicação ela não existe, Lelê, na real. Ela não existe.
3: Alguém fez algo com o dinheiro dele durante 48 horas. Pra tu
2: fazer uma compra.
0: Lelê. Tu
2: pode escolher um bagulho e comprar.
1: Eles vão desfazer a operação. Essa operação não existe. Eles vão desfazer a operação.
2: Acabou. Esse milhão vai voltar pra origem. Mas eu acho que o cara tinha que ter o quê?
3: Direito a comprar uma parada. Oh,
2: tá, olha só. É. Tu foi legal, tu pode comprar um bagulho.
3: Eu ia comprar. Sei lá, Paraty 9.
1: Que idiota.
4: Tu viu ela? Por isso que a gente tá assim.
0: Por isso não. Lelê, alguém pegou o teu carro. Lelê.
2: Oi? Aí me ruim.
1: Alguém pegou meu carro.
0: Lelê, alguém pegou o teu carro. Tá. Foi a Tarumã, ganhou a corrida com o teu carro.
1: Tá.
0: E ganhou um prêmio em dinheiro.
1: Tá.
0: E a pessoa. E aí daqui a pouco diz: meu, esse carro é meu? Ah, peguei enganado, toma aqui de volta o carro.
1: Tá.
3: Mas pode dar uns cavalinhos de pau nele, né?
1: Ganhou um prêmio em dinheiro com o meu carro?
2: Eu quero uma.
1: Dá uma grana então, hein?
0: Não.
1: Por que não?
0: Quem ganhou fui eu?
2: Não. Não é assim, não é assim.
0: Então é exatamente isso, é a mesma coisa.
2: Não é a mesma coisa.
1: O exemplo não foi dos melhores.
3: Não foi.
2: O dinheiro é dos melhores.
0: Mas o carro é do cara.
1: Mas tá entendido já, estamos combinados.
3: Me paga.
1: Estamos combinados que por mais que a gente esperneie, por mais que a gente dê de cabeça na parede, o dinheiro não é teu.
2: O que é teu é teu.
1: Acabou.
2: O que é teu é teu.
1: Acabou também o quadro Destaques do Pretinho para esta quarta-feira. 22 minutos para as 2 da tarde.
3: Pergunto. Se o cara tivesse perdido dinheiro na aplicação,
2: cala a boca,
3: eu teria que pagar a
2: pena. Assunto, merda.
1: Vamos trabalhar pra ganhar dinheiro, quem sabe?
3: Vamos
1: trabalhar pra ganhar dinheiro. O dinheiro não cai do céu. Ninguém vai botar 78 milhões na tua conta.
3: Não. Isso.
2: Três pila até vai.
3: Não vou botar perdido. Também.
1: Sabe, cara, teve
3: três
1: uma. Nós falando agora de perrengue da vida. Teve uma época da minha vida que,
3: cara,
1: mas eu tava tão ferrado, cara, que eu fazia o seguinte: eu trocava cheque por grana, só que eu deixava pra trocar o cheque.
3: A Jota?
1: Não, na padaria. 10 para as 4.
3: Pra não dar tempo de compensar naquela noite.
1: Exatamente, porque daí ele só depositaria no outro dia e demoraria 48 horas.
3: Ganhava um tempo ali.
1: Isso.
3: É,
1: era ruim, cara.
3: Conheço essa aí, Lelê.
1: 10 para as 4. Eu descia na padaria.
3: Conheço bem essa aí.
1: 21 minutos para as 2 da tarde. Rafinha Menegas, bota uma aí então.
4: Alexandre, o velho mestre.
1: Puta.
4: Já.
1: Eu falei isso?
4: Tu não gosta do mestre?
1: Eu adoro.
4: Os adultos amam o mestre, o grupo é do mestre, ama o mestre.
1: Ama.
4: O velho mestre, já moribundo na cama, chama o netinho e pede: Netinho, por favor, tô sentindo um cheirinho bom de um pastel. Vai na cozinha e traz pro mestre Lizinho, por favor. Aí o gafanhotinho vai e volta e diz: Vovó, a vó falou que é pro velório. Marcelo Minardi, que
3: bom. Isso é muito bom, cara.
4: Sem palavrão.
1: É verdade.
4: Piada pras crianças. As crianças adoram o mestre e o palhaço maionese.
2: Dia 9, Jaguarão.
1: Boa tarde, maionese.
2: Boa tarde, Alexandre. Boa tarde, Leandro, Rodrigo, Rafael, Rafinha e Alexandre.
4: Geral, mano.
1: Alexandre já tinha
3: cumprimentado
1: duas vezes daí.
2: Ele é o Midas, né, do rádio.
3: Ah, daí tu dá
4: mas ele não é surdo ainda.
2: Não. Olha pra mim.
1: Vai tu, Léo. Bota tu aí, Lelê.
2: O fone dele? Tu já viu o fone dele bem pouquinho.
1: Boa tarde, pretinhos.
4: Ótima tarde, Lelê.
1: Primeiro, eu queria agradecer por me fazerem companhia durante minhas horas de trabalho. Com vocês fica menos irritante.
2: Alexandre, puta.
1: Aliás, eu separei esse e-mail aqui porque me deram a ele e tu não estava presente aqui.
3: Pois não, Lelê.
1: Obrigado, Lelê, pela consideração.
3: Mas sobre o Pretinho das 18 de quinta-feira, dia 20, eu tenho algumas considerações. As listas de músicas são muito boas, porém nunca vão pro YouTube.
2: Porra, de novo isso?
3: Tudo bem, tem a questão do blá blá, etc. Mas essa quinta, na lista das 10 músicas mais ouvidas no Spotify, as últimas 4 músicas tocaram.
2: Bah.
3: Com bastante confusão, porque às vezes a vinheta estava mais alta, mas enfim. No caso, a trilha, né?
1: Certo.
3: Fica ruim pra nós do YouTube não ouvir a lista das músicas que estão sendo tocadas. Extremamente elogiável o conhecimento apurado sobre músicas do Lelê. Comentários relevantes e pontuais, além de ter feito uma das considerações mais marcantes sobre bandas da história do Pretinho Básico.
2: Quê?
3: Queen não é uma das maiores bandas da história porque não tem um álbum com pelo menos 5 mega hits. Vocês lembra que eu falei isso aqui?
0: Sim, é uma das maiores merdas já dita no programa.
3: Bom, o ouvinte discorda, né? Enquanto outras bandas da mesma grandeza têm álbuns com bem mais de 5 mega hits, tipo Nirvana, AC/DC, Metallica, Red Hot, U2, Black Sabbath.

0: Um Guns, Samarino, Pink Floyd, Led Zeppelin,
1: Cuca, Charlie Brown.
0: Lelê foi muito bem nessa e a mesa não abraçou, com exceção do lenhador de bonsai.
2: Eu fui nessa barca.
1: Mas ele gosta do enredo, ele nem concorda com o time.
2: Eu concordo.
1: Ele quer bagunça.
0: Para finalizar, queria deixar aqui um triste comentário referente ao posicionamento do Rafael Gomes nesse programa. Gomes, a gente percebe que é difícil, pois a galera nunca colabora com os destaques. O Léo tentando fazer comentários durante a leitura da notícia, o Vini tentando adivinhar o final da frase, o Rafinha com perguntas irrelevantes, sem sentido. Mas, irmão,
2: eu discordo.
0: Quando você perde o ânimo, o programa desanda e hoje ficou claro a hora que você perdeu o tesão. O Fetter chegou a comentar a tua brochada e dali pra frente tu baixou o clima do programa.
3: Ah, não me lembro disso.
0: Aguenta firme, irmão. Você é um baita produtor, sempre com pautas relevantes.
3: É só o que me falta.
0: Conduzindo a leitura e a explicação das notícias mesmo com os obstáculos.
3: É só o que me falta. O cara tá há 3 anos no programa.
2: E deu uma brochada.
3: 5 anos no programa e tá te dando o direito de brochar, bonitão.
1: Eu não me lembro disso.
3: Não, eu lembro. Tá, e o ouvinte também.
0: É. O ouvinte também. É o Jonathan.
2: Mas hoje vai a 23 graus.
0: Jonathan de Itajaí. É verdade.
2: Até as 4 secas.
3: Ó, meu irmão, deixa eu falar aqui, meu irmão. 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
2: Me dá do Grêmio aí.
3: Legal, quer ficar com o do Grêmio aí?
2: Claro, tô me dando isso aí. Eu tô mal ali, né?
1: Fechou? Agradecer o pessoal da Sorriso e do Stock, que finalmente a gente tem motivo pra sorrir com a dupla Grenal, né, cara?
3: É, mas vai durar pouco, né?
1: Mas pelo menos vai ficar branquinho.
3: Alguém vai sorrir.
1: Alguém amanhã vai sorrir, mas... Convidaram eu e o Adams pra gente fazer, aí eu comentei lá no vídeo dele: parabéns, esse vai ser teu último sorriso essa semana.
3: Nós vamos ganhar,
0: faltou humildade.
1: Nós vamos ganhar, Alexandre. Depois ele vem no bolo e fica cacarejando 2 horas. A prepotência.
2: Nós vamos ganhar.
1: A desumildade.
2: Nós vamos ganhar.
3: Tá bom. É que eu não teria toda essa certeza, Gomes, pelo seguinte: clássico é clássico e vice-versa.
0: A gente viu ontem.
3: Então não tenho essa certeza toda. Tá ruim pros dois, o momento é ruim pros dois. Até acredito que o Inter esteja numa... uma leve, bem leve vantagem, porque o Inter tá com mais ímpeto, o Inter cria,
0: mas ontem,
3: né? Mas não bota pra dentro.
0: Anteciparam o dinheiro do Grêmio de setembro, a diretoria depois ontem.
2: Eu acho que o Inter tem mais condições de ganhar mesmo. Vai jogar em casa, o time é melhor.
0: Eu tô fechado contigo, eu acho que tem que acontecer nos dois estádios que a estatística diz. No Beira-Rio tem mais vitória do Inter, na Arena tem mais empate. Fecho agora. Fecha agora.
3: Vamos ver. Amanhã, então, 8 da noite, o primeiro Grenal, Copa do Brasil. Amanhã pode acabar empatado.
1: Pode.
3: Amanhã pode acabar 0-0. Ninguém fazer gol, que é bem provável.
0: Não, você perde, você empata, você ganha.
3: Exato.
0: E, aliás, tem previsão de chuva pra hora do jogo.
3: Tem previsão de muita chuva pra amanhã.
2: Os cobradores de falta, né?
3: Aliás, por que eu tô vendo no Instagram, cara, por que a Brigada Militar impediu a churrascada ali no Marinha ontem?
0: Belíssima pergunta, né?
3: Por quê?
0: Justamente no dia do
1: vai chover.
3: Mas vai proibir na arena também?
0: Uma estrutura que foi recém-entregue pela prefeitura, né? Ali no Marinho do Brasil, pra justamente evitar os churrascos que eram feitos antes de maneira até mais perigosa.
3: É, exato.
0: As churrasqueiras estão ali, os quiosques estão ali, daí a brigada decidiu interditar as churrasqueiras para o jogo de amanhã.
3: Mas por qual motivo alegado? Temos um motivo alegado ou não?
0: Dizem que é por questão de segurança, porque é muito próximo da entrada da torcida do Grêmio, mas, pô...
1: Mas no último Grenal, agora uma pergunta bem leiga. No último Grenal, vocês não fizeram churrasco ali?
0: Sim.
4: Sim, talvez.
0: Todos os jovens.
4: Não se entende, não consegue entender.
0: Olha que casualidade, desde que fizeram aquelas churrasqueiras, sempre tem churrasco ali,
4: dia de jogo. É que assim, ó, é que o número de torcedores do Grêmio para esse Grenal é o mesmo de sempre.

0: correto? Exato. Não mudou nem a mais nem a menos.
1: Não. É, não dá pra entender. Mas se alguém do comando do Batalhão de Operações Especiais da Brigada Militar estiver nos ouvindo e quiser esclarecer esta dúvida para nossa audiência, porque está aquecido o assunto, uma galera reclamando. Vai ter ruas de fogo?
2: Vai. Vai, já, vai. Também já mudaram o lugar. Já não é mais na parte do Cacique, já botaram lá na rua do Estado Fernandão. Daqui a pouco eles vão botar na frente do bar. Ah,
3: vai chover, daí apaga o fogo.
2: De choro,
3: né? Não tem problema.
1: Não? Bom, enfim, estamos então esperando um esclarecimento por parte do comando da Brigada Militar, o porquê que não pode fazer churrasco amanhã.
2: As ruas de fogo eram dentro do complexo, aí botaram pra parte de fora, foi pra parte do Cacique, era na frente do estádio. Agora botaram pra rua lateral do estádio. Tô dizendo, daqui a pouco vai estar na hora.
0: Não, que loucura. Não tem um papo com os bares também, tem que fechar um pouquinho.
1: Tem, antes do fechar jogo. Um pouquinho não abrir.
0: Não abrindo
1: não abri jogo, em não, dia não, de não. Jogo.
4: Tem que fechar é um período antes, é 15 ou meia hora antes.
2: Daqui a pouco eles proíbem o público, porque não é pandemia. É, bota os caras pra jogar.
4: E depois do jogo é um limite de uma hora ou duas horas pós-jogo.
1: Que loucura, o único momento que os caras têm pra ganhar faturar. Dinheiro, pra faturar, né, pra pagar as contas, pagar os funcionários, botar dinheiro na mesa, na comida, e aí a gente não
4: todo mundo que mora perto de estádio sabe, dia de jogo é dia de tendão.
1: Não entende.
4: Paciência.
1: Que loucura.
0: Depois a reclamação, né, meu irmão?
1: Sensação que a gente anda pra trás, né, cara?
0: Exato. E aí,
1: aqui neste lugar a gente anda pra trás.
0: Reclama porque aumentou a insegurança. Claro, hoje o cara ganhava um dinheiro, não pode mais ganhar um dinheiro. É isso, meu irmão. E as pessoas o quê? Perdem o emprego, velho. Por quê? Porque o dono vai ter que demitir um funcionário. Daqui a pouco alguns acabam caindo no muro do crime, velho. Sabe o que é isso?
2: Tapa na cara da sociedade.
1: Vamos fazer um rápido show no intervalo pra ficar refletindo sobre isso, a gente já volta com o Pretinho.
0: Fumar um cigarro agora e deixar isso passar.
1: Se fumar, não volta. Se fumar, não volta.
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13: 5 minutos para as 2, estamos de volta com mais um pouquinho de Pretinho Básico. Tem um e-mail aqui que eu gostaria muito de ler para vocês. Vocês fazem do mundo um lugar melhor. Quem manda aqui é o Abel de Blumenau. O Abel tem 22 anos e ele é programador. Olá, Pretinho. Vos escrevo este e-mail, diga-se de passagem, o meu primeiro, para reforçar o quanto vocês impactam positivamente nossas vidas. Eu ouvi no Pretinho da semana passada sobre um ouvinte que doou sangue no dia do seu aniversário e resolvi... Sou doador de sangue, mas hoje é 26. Foi hoje mesmo?
14: Hoje é 26.
13: Sou doador de sangue há um tempo e já estava apto a doar novamente, coisa que o Pretinho só me relembrou. Gostaria de ressaltar que doar sangue é uma das melhores formas de gratidão à vida. E esse trabalho recorrente que vocês fazem de divulgação, assim vocês estão fazendo do mundo um lugar melhor. Sou ouvinte há anos e fanzaço do Bola. Quase nada, também gosto muito. E do Pretinho, então, nem se fala, não perco nenhum. Queria mandar um beijo pra minha mãe, a Adriana, que escuta o Pretinho comigo às vezes, e dizer que os doadores de sangue e os garotos de programa adoram o mestre.
15: Eu sempre falo, Alexandre, as enfermeiras adoram o mestre, os garotos de programa adoram o mestre.
13: Qual é a relação entre eles?
15: O quê?
13: Os garotos
15: são públicos que amam o mestre.
13: Ah, são públicos distintos.
15: Que mandam e

0: para um anão.
1: Entendi.
2: Tá, trabalho de madrugada, né?
1: Então, é, não necessariamente, né? Os turnos hoje em dia são os mais variados. O Abel de Blumenau, 22 anos, mandou pra gente aqui. Valeu, Abel. Parabéns pelo teu aniversário, legal, Abel. Grande Abel. Vamos fazer a escolha do craque do episódio. 3 minutos para as 2 da tarde. Pode sair votando, Leandro.
3: Bom desempenho, né? Bom desempenho. Vou votar no Rafael Gomes. Destaques muito relevantes hoje. Debates bem prolongados.
1: Uhum. De acordo com os acalorados.
3: Tá ótimo, então. Acalorados, porém respeitosos. Né? Todos provenientes da boa escolha dos destaques.
1: Muito bem, Rafael Gomes.
0: Eu voto no Rafinha, que pontuou bem ali sobre os jovens trabalhando. E a piada do mestre sem palavrão, rapidinho.
3: Ah, é verdade.
0: Com uma dicção adequada.
1: Uhum. Ótimo.
4: Mestre, tem uma frase 18 hoje que eu vou trazer.
5: Ah, é? Obrigado, Gomes.
1: Vai votar em quem, Rafinha?
3: Eu gostei que ele já anunciou que ele tem uma piada
5: pra dizer. Pra aprender a audiência.
3: Exato, porra, eu mesmo não vou esquecer.
1: Ah, que não faço do 18, vou ouvir hoje.
2: E assim, ele falou uma coisa muito diferente. Ele vai contar a piada, ele conta a piada todo
1: isso,
2: dia.
1: Isso.
5: Eu vou botar um voto assim de coragem no Adams.
1: No
5: que
1: Adams,
5: meteu uma grosseria.
1: Não, eu.
5: Tu viu que
1: eu deixei passar, né?
5: Eu vi, nem amarelo.
1: Não, eu deixei passar.
5: Eu gostei que ele meteu tipo a Edna pro Neymar.
1: Eu deixei passar, porque se eu fosse dar bola, eu ia montar nele.
5: É, não, exato.
1: Eu ia montar nele e não ia ter guarda que me segurasse.
5: Alexandre.
4: Ah, eu sou guarda do Rodrigo Guarda.
1: Não, tô não entendendo.
5: Eu trouxe um assunto bem delicado.
4: Se tiver que montar nele, vai montar em mim primeiro.
1: Vai saber, então.
5: Essa coisa de montar, tu trouxe algo que é muito pertinente, que eu tenho trazendo aqui no programa, que cavalo que não dá coice, todo mundo monta. Isso não é sobre cavalos. Vim bem, né?
1: Veio bem.
0: Eu gosto quando ele fala vim bem. Ele foi uma merda, ele precisa dar uma
1: vim bem, né? Vim bem.
5: Ah, eu gosto que vocês venham comigo.
2: É, quando o cara conta a piada, rindo, né?
1: Rodrigo Adams vai votar em quem, garotão? Se votar em mim, eu não vou querer.
5: Eu vou... Bom!
0: Se montar em mim,
5: eu tenho outra coisa pra ti aqui, cara. Ó, eu vou votar no Rafinha.
0: Vamos ver se tem homem agora.
1: Votou no Rafinha.
5: Isso, no Rafinha.
1: Obrigado. Dois votos no Rafinha. Não sou.
5: Vai me pegar.
1: Não sou.
5: Vai me
1: dar 5 canetas
5: na orelha ali. Vamos arraquetado, vai ficar uns 3 dias sem ouvir.
0: Toma um pedra.
1: Minha manhã foi muito pegada pra ser homem hoje. Não, não vai dar.
5: Opa! É. Transasse pela manhã, então?
1: Não foi isso.
2: Minha manhã foi pegada.
1: Maionese vai botar em quem, maionese?
2: Vai botar em Rodrigo Adams.
1: Rodrigo Adams, certo.
2: Bela atuação, e só ele ouviu o que eu falei.
1: O que tu falou?
2: Ah, passou já, 2 horas.
1: Ah, tá, lembrei.
2: Só trabalho até as 2.
1: Tá bem, eu vou votar no Adams também, pela coragem, né? O homem corajoso me pega.
5: Valeu,
1: gostei.
5: Valeu, obrigado.
1: Então, craque do episódio, é, Rodrigo, o que você tá com essa cara aí, cara?
0: Que é o cagalhão?
5: Ele tá tomando coragem.
1: Eu sou o cagalhão. Só vem, cara, vou aceitar.
5: Ai, certo. Cara.
1: Não tô aqui pra ter razão.
5: Alexandre, bota na agenda aí, sexta-feira agora, show do Pretinho Novo Hamburgo, Boteco Comedy. showdopretinho.com, estaremos lá.
0: Primeiro show com Alexandre Fetter no palco.
5: Aê!
1: Eu não posso me responsabilizar pelo que tu disse.
5: Pode dar uma merda pra nós.
1: Eu não combinei nada com ninguém, não estarei lá.
0: Eu que tô dizendo.
5: Deixa vender tudo, daí a gente...
2: Deixa dar 2 sessões e bom, galera.
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5: O programa vai ao ar sábado, 19 horas.
1: Sábado, 19 horas, é isso mesmo.
3: E aproveitando o gancho de rock gaúcho, esta semana eu antecipei os episódios do podcast Eu Quero Ser Amigo por causa do Grenal.
1: Certo.
3: Que geralmente eles vão ar na quinta. E hoje, às 19 horas, o segundo episódio com o Rodrigo Tavares, Esteban, contando por que que ele saiu da Fresno.
1: Uia!
5: Por que que ele saiu, Lelê?
1: Vai ver lá.
3: Hoje, às 19 horas.
1: Vai ver lá, vai ver lá. 7 da noite, voltamos às 6. Tchau, boa tarde.
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22: Estamos no ar com a melhor vibe do FM aqui na Atlântida, Rádio das Nossas Vidas, pra gente começar a tarde com a trilha sonora oficial, o ATL DJ Banrisul. 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Eu sou arroba Guzanotto, seja muito bem-vindo por aqui, muito obrigado pela sua companhia e pela sua parceria. Siga comigo até as 3 da tarde, pra gente tocar muita energia positiva, pra pedir o som, participar com a gente, arroba ATL DJ Oficial. Já estou te esperando por lá também. E antes de começar de sons, eu quero deixar um convite muito especial para a agenda do final de semana. Na sexta-feira, eu toco junto com a Tília no Café da La Musique, em Caxias do Sul. E no sábado, teremos uma noite muito especial. Eu abro o show do Lucas Beach, na cidade de Novo Hamburgo, na U Club. Pra gente abrir de sons, bora com o britânico Harry Styles e a faixa American Girls.

0: Este é o som de Jazz Fly com a faixa Take, pra gente fechar o primeiro bloco de músicas. Na sequência, David Guetta e Hypaton, com a versão 2016 pro clássico Walk It Away. Antes disso, Faithless e Bieber Rexha com New Religion. Também tivemos por aqui, no bloco da Candy Shop, a faixa de Nelly com Dilemma. Antes disso, rolou a versão remix de Young Boss e Double Music pra Sweater Weather. Na sequência, Clooney e Prospa com Good Grow. E a gente fechou o bloco com Gabri Ponte e os vocais de Erica na faixa I Don't Know, para fechar a primeira meia hora de músicas.
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0: Formado em Nova York no começo dos anos 2000, o grupo Scissor Sister ficou conhecido por misturar disco, glam rock e pop com uma estética bem própria. Em 2012, a banda lançou a faixa Only the Horses, produzida por Calvin Harris, que também assinou esse remix, levando a faixa para uma pista bem mais eletrônica. E a gente vai curtir a sonzeira de Scissor Sisters na versão remix de Calvin Harris para a faixa Only the Horses.

Esse é o som de Lucas Malven, remixando Sex on Fire, pra gente fechar mais um bloco de músicas. Na sequência, John Summit e os vocais de Lavinia pra faixa Shadows. Também rolou por aqui a versão de David Guetta pro som de Milk, chamado Just The Way You Are. Na sequência, minha música junto com o Marco Antônio Mac, chamado Te Encontro. E a gente fechou o bloco com Hugel e Mile Angel e Ultranade, com a faixa ainda líder do Beatport e também que assumiu a primeira posição na BBC de Londres, Moving to the Sun, fechando mais um bloco de sons do ATL DJ Banrisul. 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Quero convidar você para a agenda do final de semana. Na sexta-feira, eu toco junto com a Tília no Café de la Musique em Caxias do Sul. E no sábado, eu toco na You Club, na cidade de Novo Hamburgo, junto com o Lucas Beach. Por aqui eu vou chegando pra gente fechar de músicas. Estaremos de volta na programação às 8 da noite para você conferir o nosso playlist na íntegra. Daqui a pouquinho eu posto ele no @ATLDJOficial. Pra gente fechar de músicas nessa tarde, eu vou disparar o som de Calvin Harris e Clementine Douglas com a faixa Blessings. Uma ótima tarde de quarta-feira pra você e até mais.

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2: E olha só a dúvida da Mavi. Doutor, estou desconfiada que eu possa ter hipertireoidismo. Já existem alguns casos na minha família. Quais são os principais sintomas que eu tenho que ficar atenta? Mavi, se você já tem alguns casos na sua família, o seu risco, né, de ter o hipertireoidismo é maior. E aí os principais sintomas são perda de peso rápida, mesmo com muita fome, batimentos do coração acelerados, palpitações, mãos trêmulas e fracas, excesso de suor, calor ou alterações de temperatura no corpo, pode haver alteração também no ritmo do intestino, cabelo fraco ou queda de cabelo, e você pode ter também os olhos saltados, principalmente na doença de Graves, que é esse tipo de hipertireoidismo com marcação autoimune. Além disso, você pode ter sinais comportamentais, como ansiedade, irritação fácil, dificuldade de dormir, cansaço físico, falta de energia, agitação e alterações no ciclo menstrual, no caso das mulheres. Bom, são muitos sintomas, então se você desconfia que tem hipertireoidismo, ainda mais com casos na família, eu procuraria um endocrinologista para fazer essa avaliação. Dúvidas? Escreve no @JairoBoeroficial.
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2: 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Muito boa tarde a toda a audiência qualificadíssima da Atlântida. Estamos entrando no ar para todo o Rio Grande do Sul, através aí da sintonia de cada uma das Atlântidas da sua região. E é claro, para o mundo inteiro, pelo atlântida.com.br e também o aplicativo da Atlântida para o seu smartphone. Muito bem, esse eu tava fazendo na rede, a sua revista eletrônica de todas as tardes, de segunda a sexta, das 3 às 4 horas da tarde. Informação, descontração e, é claro, muito papo massa pra caramba e sonzeira também que rola por aqui nos intervalos, tá bem? É isso mesmo. 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Muito bem, galera, tá usando na rede que vai entrando no ar. E é o seguinte, antes aí então de apresentar esta mesa estelar que vai fazer parte aqui do nosso Tá Vazando, eu quero mandar o seguinte recado, que a Expo Inter é o encontro entre tradição e inovação. 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Agora sim, falando em Expo Inter, falando aí em boi, em né, essa tipo de coisa assim, né?
11: Cuidado agora, tá, cuidado.
2: Tá vindo então.
11: Vai falar agora, hein?
2: Tá vindo então aí.
11: Todo mundo aqui,
2: cara. Todo mundo já ficou assim, né? Antenado, né? Era justamente pra isso.
11: Se eu chamar, vai ficar ruim,
2: velho. Era pra isso, pra todo mundo ficar ligado. Todo mundo fica ligado. Exatamente. Esta mesa estelar, antes de mais nada aqui, então fazendo uma referência ao meu camarada Felipe Silva, direto lá de Santa Maria, fazendo a mão na operação, meu camarada Guilherme Aum. Certo? Também fazendo operação direto de Passo Fundo. Eu vou começar pelas meninas hoje, exatamente. Pela menina que representa aqui o nosso grupo. Minha querida representante aí das princesas da Disney. Para além de tudo isso, direto da região dos vales, Luciana Castro. Lu Castro, boa tarde.
13: Muito boa tarde, galerinha. Boa tarde nesta quarta-feira, né? Quartou. Tem muita gente que ainda fala que quarta-feira é dia de jogo ou de sofá. Né? Eu não sei se ainda é o do sofá ou não.
11: É o sentido do sofá.
13: Mas enfim, né? Vamos lá. Boa tarde pra vocês, queridos amigos. Aqui está 23 graus hoje, o sol resolveu esquentar de vez. Né? O calorzinho está voltando. Diz que a máxima é 25 graus. Vamos ver como que vai ser. Mas estou pelo menos um pouco mais animada hoje.
2: Atenção,
13: e vocês também?
2: Hein?
11: Muito bom.
2: Ela tá animada hoje, a Lu Castro. Na verdade, assim, ó, esse calorzinho aí tá prevendo, sabe o que, minha querida? Mais uma grande temporada. Vem aí mais uma temporada de chuvas. Não sei, né, aí na região de vocês, mas aqui na Zona Sul tá vindo essa vibezinha boa aí.
11: Diz que tá vindo.
2: É, exatamente. Eles já estão, ó, falou, tá falado. É. Meu camarada disse que vem, então ele veio e ele disse que não ia vir, mas acabou vindo, né? E está com a sua presença aqui, meu camarada Marcos Carvalho, boa tarde.
14: Boa tarde, Rio Grande, boa tarde, queridos amigos e colegas. Sim, a chuva está vindo no ritmo da chama crioula, que é outra coisa que está vindo também.
2: Atenção,
14: né?
2: Hein?
14: Vocês
2: é
14: aí, que o Marcinho, por exemplo, abriu o programa dando um belo texto sobre a Expo Inter. E eu achei legal a escolha da RBS, que pegou o cara mais nativista que nós temos no programa hoje, que é o Marcinho.
2: Exatamente.
14: Conhecido por suas habilidades campeiras.
2: Conhecedor. Né?
11: Dom Márcio Melo.
14: Conhecedor. É o cara que nasceu em Juiz, né?
2: Campeão de chula. Né? Na sua
14: campeã. Foi a primeira prenda lá em Juí, muito tempo, isso. Né? Depois, é isso aí. Bom, gente, aqui tem sol, viu, em Passo Fundo, mas já tá com cara de que vai chover a qualquer momento. 25 graus e um sol para cada um.
2: Atenção, meus camaradas, direto da Serra Terra Gaúcha, ele tem uma cabeça que quase não passa pela porta do estúdio, hein? Atenção, hein? Os caras tiveram que fazer uma adaptação, inclusive ali naquele estúdio maravilhoso de Caxias do Sul.
14: É verdade.
2: Meu camarada Thiago Zirbes, boa tarde.
14: Pô, cara, tudo bem, Marcinho? Aqui as minhas orelhas vivem em fuso horários diferentes, né? Não sei se vocês sabiam disso, cada uma vive em um fuso horário, devido à proporção desta pequena cabeça. É, dias atrás fomos aqui surpreendidos.
2: A Neuza Aldina usa GPS pra achar dor de cabeça.
14: E pior que usa, cara. Isso aqui é 3 dias pra fazer efeito, cara. Eu tô com dor de cabeça hoje, eu tenho que começar a tomar 2 dias antes, cara. Não tem o que fazer, né? Mas é isso aí, cara. 24 graus na Serra do Rio Grande do Sul. Aqui tem previsão de chuva pra amanhã até segunda-feira.
2: É.
14: Segunda-feira é pra ter 6 graus de mínima aqui na região serrana. Ou seja, nesses 24 vão pra 6 aí em poucos dias. E o organismo que aguente, né? E que lute. Tamo junto. Prazer estar com vocês mais uma vez essa semana. Quarta-feira, meio que de semana, tamo junto. Juventude, líder da Série B do Campeonato Brasileiro, gurizada, vem compartilhar isso com vocês. Caxias do Sul em festa ontem após o jogo que terminou em 2-1, jogo de virada, tá? Vitória de virada em cima do CRB. Percebeu? Perdendo de 1-0, virou 2-1, torcida enlouquecida, líder do Campeonato Brasileiro Série B, só alegria hoje.
2: Teve a Telecaju?
14: Ontem não pudemos, não conseguimos ir, porque ou a gente assiste ou a gente, né, ou a gente trabalha. Então ontem a gente não fez nenhum nem outro.
2: É, precisa escolher no dado, no discordar, não vamos trabalhar hoje.
14: Mas como vocês estão juntos com o Juventude e com o Caxias a temporada inteira, vocês têm crédito,
2: toda,
14: né?
2: Toda a temporada, tem crédito.
14: E sabe que a RBS fica aqui a 2 quadras do Jacone, né? Então a movimentação que é muito grande de jogo. Ontem foi difícil de sair daqui, viu, cara? Foi um tendel. Cheguei em casa 3 horas da manhã, porque não conseguia sair daqui.
2: Ficando no ar.
14: Minha esposa, inclusive, ela sabe disso, né?
2: Sim. E,
14: enfim, tamo aí, feliz da vida, né?
2: Claro, tirou foto, né? Olha aqui, ó, onde é que eu tô, né? Enfim,
14: olha
2: camaradas.
14: O tendel aqui, ó, que loucura.
2: Exatamente. Ai, que loucura. Enfim, meus camaradas, vamos dar o pontapé inicial aqui no programa falando de música. Hoje tá musical o programa, uma boa parte dele pelo menos,
14: tá,
2: né?
14: Musical.
2: Enfim, perdemos aí um ícone da música country mundial, ela que é a autora aí de um dos célebres sucessos aí, que na verdade foi sucesso, ela gravou, mas foi sucesso na voz aí de Whitney Houston para o para o filme
14: O Guarda-Costas,
2: né, cara? Enfim, Dolly Parton deixa a música inédita que só será lançada 20 anos após sua morte. Na verdade, perdemos ela daqui a 20 anos, então vamos ter uma música inédita de Dolly Parton aí. Enfim, quem fala essa é Marcos Carvalho, meu camarada.
14: Como é que
2: uma notícia no mínimo curiosa, né? Mas exato, a cantora Dolly Parton morreu ontem aos 80 anos e deixou uma última surpresa musical para os fãs. Uma música inédita que só será conhecida daqui a 20 anos. A faixa se chama My Place in History, o meu lugar na história, em tradução livre, né? E foi escrita e gravada por ela em 2015, guardada numa caixinha especial no Dollywood Dreammore Resort no Tennessee, ok?
14: Poxa vida.
2: A chamada Dream Box está lacrada e deve ser aberta dia 19 de janeiro de 2046, data em que a Dolly completaria 100 aninhos, olha só.
14: Nossa.
2: Dentro dela, além da gravação da música, estão outros objetos ligados à história da cantora. Dizem que a chapa que ela usava nos dentes, imagina. Além da gravação da música, estão outros objetos ligados à história da cantora e à sua infância no Tennessee. Miquelo, Dolly já tinha contado sobre a música numa entrevista anos atrás e revelou que teve dificuldade em deixar uma canção que ela considerava assim muito boa, guardada por tanto
14: muito
2: tempo.
14: Boa.
2: É um marketing, né? É um marketing já funcionando aqui. Olha, mas é muito bom.
14: Olha, mas é muito bom.
2: Eu não
14: ouvi,
2: mas é muito bom.
14: Ninguém ouviu.
2: Enfim.
14: Meu Deus,
2: o mais curioso é que a Dolly planejou cuidadosamente o que aconteceria com a sua música depois de perecer. Ela chegou a revelar que tinha centenas de canções inéditas e deixou materiais preparados para que sua obra continuasse sendo lançada mesmo após a sua partida.
14: Nossa, brother. Não, é Dolly Parton, temos que respeitar, ok? Ela que ícone da música country americana, ela
2: todos
14: super engajada.
2: Todos merecem respeito, né, Marcelo?
14: Não, e todos merecem, obviamente, mas ela em especial, porque foi uma mulher muito engajada aí em várias, digamos assim, foi uma ativista, na verdade, da causa LGBT.
2: Exatamente.
14: Que ia mais, enfim, né?
2: Várias frentes.
14: Interessante, tem uma história muito legal que eu não sei se vai ser contada agora, enfim, né? Mas ela, quando fez sucesso,
2: sucesso a música ali na da Whitney Houston, I Will Always Love You. Enfim, é
14: maravilhosa.
2: Que é dela a música, né, cara? O toda a grana que ela ganha.

0: ganhou em cima ali, né, a partir da música, ela doou, certo, para um bairro específico lá no Tennessee, certo, um bairro negro lá, enfim, toda uma referência a uma questão ali da Whitney Houston em relação à música, enfim, é uma ativista durante toda a sua vida, né,
1: enfim. Essa é uma história legal de contar, porque I Will Always Love You, um dos maiores sucessos da carreira da Whitney Houston, né, foi escrito por Dolly Parton. A cantora country compôs a música em 73 como uma despedida para o seu parceiro profissional, Porter Wagoner, quando decidiu seguir carreira solo. Anos depois, em 92, a Whitney gravou a música para a trilha do filme O Guarda-Costas, como a gente falou aqui, né? E transformou a canção em um dos maiores hits da história da música. A versão, 14 semanas no topo da Billboard. E ajudou a Dolly a ganhar uma nova dimensão mundial. Esse filme, O Guarda-Costas, é bem mais ou menos. Eu achava que ele era melhor. Eu fui reassistir esses dias e eu me decepcionei.
2: Não, mas é que
1: mas
2: daí,
1: a música
2: não deve
1: ser
2: reassistir
1: muito
2: filme, né, cara?
1: É,
2: a não ser não Tropa de Elite. Tropa de Elite, Tropa de Elite fica melhor a cada vez que tu assiste. Mas agora tem filme que não deve assistir. Lagoa Azul, Sessão da Tarde 98, assistiu.
1: Não,
2: cara.
1: Veja, né?
0: É, não, mas o Guarda-Costas, para a sua época, né, cara, chamou atenção, né? Em razão, né, de
2: enfim, ô, meu,
0: toda a história.
2: É, e a. E a
1: que é a história Costa, de um guarda-costas. Né?
0: Que é a história do guarda-costas.
2: Isso mesmo.
0: A paixão,
2: e,
0: né?
2: E a Dolly, ela era, além de tudo, cara, tu vê, ela teve que enfrentar ali um cenário que era praticamente dominado por homens, né? Música country
0: americana
2: era praticamente dominado por homens. E ela foi lá e se destacou, cara. Ela se destacou, ganhou respeito, ganhou admiração ali. E, cara, sempre tava ali figurando entre os top 100 ali dos Estados Unidos, sempre aparecia ela, cara. Uma grande perda pra música internacional, sem dúvida alguma.
0: Temos que fazer aqui uma também, né? Uma enfim, né? Pra galera não confundir, né? Temos mais duas Dollys, né? Que são importantes. A Dolly, que é a ovelha Dolly, né? Que foi a clonada, né? Primeira clone.
2: Todo mundo tá pensando até agora.
0: E a Dolly, que é o refrigerante Dolly, né? Que é o Dolly.
2: Dolly,
0: então não confundir.
3: É o Dolly.
2: Isso aí. Ontem, inclusive, cara, na cozinha, alguém falou assim, a Dolly morreu, alguém achou que era
0: mas quebrou.
2: Daí a gente tem que explicar que não, a Dolly Parton morreu. E uma cena muito legal, cara, que eu lembro do filme O Zé Aldo, acho que é mais forte que o vento.
0: O guarda-costas? Assim, do
1: Zé Aldo Pinheiro?
2: Do Zé Aldo, o lutador, Zé Aldo.
0: Ah,
2: Zé
0: o lutador. Aldo,
2: Que tem o filme que é o cara que fez agora o Chorão, o
0: tá. Lore.
2: Ele fez, daí tem uma parte que eles estão na favela lá em cima, e aí o cara fala assim pra ele, ele diz assim, ô cara, tu é grandão, hein, tu não quer ser meu, aquele Jonathan, me esqueci o sobrenome dele, o Jonathan baita tolo, ele fala, tu não quer ser meu guarda-costa, não? Tipo o filme lá da Whitney Spears. Aí o cara fala assim, não é Whitney Spears, cara, é Britney Houston. Isso, é Britney Houston. Daí eles começam a cantar a música do guarda-costa, eles começam a puxar a música, né, cara, é muito, muito massa essa cena.
0: Maravilha, bem, fica a referência. Deixa eu
2: mandar um abraço pro Giancarlo aqui, o Marcinho, tá na estrada.
0: Manda um forte abraço.
2: Instagram, @ Fala Thiaguinho, que tá ouvindo a programação, tá na estrada, obrigado pela companhia, o Giancarlo Rosa, obrigado aí. Valeu, beijo.
0: Alô, você que tá dirigindo.
2: Oi, Thiaguinho.
0: Alô, gente.
2: Fala, Lu.
0: Vamos de carona, quanto tá fazendo a rede.
3: Fala, Lu. Tu falou do Lourenço, né, e ele postou um vídeo muito legal hoje.
0: Sim.
3: Inclusive no Instagram dele, falando do Kikito, eu achei sensacional, porque ele disse assim, o que as pessoas estavam perguntando pra ele, né, o que mudou a vida dele depois que ele ganhou o prêmio, e ele disse que na vida dele nada mais do Kikito, e aí é sensacional. Eu até indico vocês olharem, ficou muito bom.
2: Que legal, cara.
0: É o mimoso Zé Loreto.
2: Foi um fenômeno em Gramado agora, cara. Foi um fenômeno ali, tem que ver.
0: Fenômeno.
3: Eu queria ter ido só por causa dele. Mentira,
2: muito
3: eu queria
2: simpático.
3: Ter visto a Mariana Rui Barbosa
2: nossa colega
3: também.
2: Aqui, ela fez um bate-bate, sabe aquelas perguntas mais rápidas,
3: bate-bola.
2: Assim, bate-bola com... E fez com ele, fez com a Mariana Rui Barbosa, enfim, cara, ela disse que é uma simpatia em pessoa, assim. É o nosso Chorão, né, cara? Não adianta. Só os loucos sabem.
0: Muito bom.
1: Eu tô, essa semana tá tão difícil que eu tô prestes a descobrir aquilo que só os loucos sabem. Esses dias eu vi essa frase.
2: Cara, eu acho que vai ser assim.
1: Eu tô
2: assim
1: quase
2: mesmo.
1: Descobrindo aquilo que só os loucos sabem.
0: É, exatamente.
2: É
0: muito bom. Agora é o seguinte, não vou nem virar chave porque vamos continuar falando sobre música, mas agora o rapaz, ele que é o conge, certo? Da Bruna Marquezine, ele que já tem CPF brasileiro. Estou falando do meu camarada Shawn Mendes, que produz novo álbum durante a temporada do Brasil, Lu Castro.
3: É isso aí, está produzindo seu novo álbum aqui, né? E o cantor revelou que está aproveitando essa temporadinha aí com a namorada, né? No país para trabalhar novas músicas.
1: Cara,
3: e
1: é legal um começo de namoro, né?
2: Tudo né? Flui, né?
3: Claro.
2: Tudo flui, tu faz disco,
3: mas
2: tu faz
3: dizer
2: música.
3: Pra vocês que ela é maravilhosa.
2: Né? Não, e aqui, ó, meu, tu chama o casal, tu já notou que tu chama assim de bichinho, assim, ó, meu parceiro, o bicho só aumenta, né? Ô!

0: Anta, boi, continua, né, cara?
1: Ai, não, tá. Vamos focar aqui.
0: Não no nosso caso. Não no nosso caso, dos outras pessoas.
1: Mas ele fala justamente sobre isso, que muitas ideias na cabeça e no coração, né? Então, óbvio que a gente já pode entender que Bruninha está sendo aí uma inspiração para a vida dele. O artista está passando bastante tempo por aqui, né? Por conta, então, do relacionamento com a atriz Bruna Marquezine durante essa estadia, né? E também encontrou espaço para se dedicar à música. E a ideia é transformar a experiência desse período em inspiração pro próximo projeto. Ou seja, vai ter inspirações brasileiras? Vai ter inspiração em coração? Sim. A novidade chama também a atenção justamente porque o Brasil está fazendo parte do processo criativo do álbum internacional e, ou seja, algumas das músicas que os fãs vão ouvir lá no futuro estão sendo pensadas e produzidas no solo brasileiro. Uau. Provavelmente em vários lugares, né? Porque eu vi que eles já foram pra, né, praias, assim, maravilhosas, nananã, e tal. E o novo disco, então,
0: visto,
1: será...
0: inclusive, né, de novo.
1: Oi?
0: É, foram vistos em Saranduva ontem, estavam lá.
2: Saranduva. Que
0: cara, loucura. Tá?
1: Eles foram, eu ouvi falar que eles vão pra Butiá comer o X lá do pai do Marcos.
2: É, do Juca.
3: Vá? Seu X. Por nossa conta, pode
2: cachorrão com duas salsichas.
3: E ovo.
0: Aceita colar.
2: Cachorrão com ovo, meu camarada.
3: Vou te falar, gente, é uma criação que tem lá na lancheria do pai, é o cachorro com doce e show, é muito bom.
2: Tá,
3: é
2: bem bom. Salsicha, beleza. O
0: cachorro com o quê?
1: Eu já prometi pra ele que eu vou lá.
2: Sensacional, hein?
3: Eu prometo que fica bom, eu juro.
1: Vamos experimentar. Experimentarei e depois contarei. Mas enfim, ó, o novo disco, então, será o sucessor dele, lançado em 2024. Ainda não foram divulgados detalhes, mas o cantor já adiantou que está vivendo um momento de muita inspiração.
0: Também, né?
1: Muita criatividade e nada como estar apaixonado, né? Então tá tudo certo. E aliás, eu quero saber da opinião de vocês, que rende... O que rende mais inspiração e a criatividade, né? Um coração apaixonado ou um coração partido? O que vocês acham?
0: Coração partido. Partido,
1: com certeza. Eu queria jogar essa pra vocês e pros ouvintes. Os ouvintes que nos respondam. Pode ser?
0: É partido, cara. As maiores canções do mundo, elas são feitas por algo que...
1: Um coração partido?
0: Não deu sequência, ou seja, que teve coração partido. Algo sobre a saudade, algo sobre o que você não conseguiu...
2: Acabamos de falar na pauta anterior. I Will Always Love You foi um coração partido.
1: É. Mas eu acho que quando tá no início do relacionamento, a gente também fica inspirado,
2: Eu acho que sim. O amor, né?
0: Fica.
2: O amor.
0: Mas pra render uma canção, assim, pra inspirar...
1: Mas eu acho que as melhores... Dizia Marília Mendonça, né?
0: Louco, não tem, meu. Claro que tem canções que falam de amor que são lindas, assim, maravilhosas, do amor.
1: Sim.
0: Porque o amor, cara, nada mais é do que uma brasa que tu tem que manter acesa a vida toda, né? A paixão passou, tu mantém a brasa. A paixão é o fogo, o amor é a brasa, entendeu? Então, tu não vai fazendo mais canção. Agora, tu toma um chifre.
2: Quanto é que tá teu curso? Não
0: vai
2: nada,
0: ter um monte de inspiração, cara. Cara, o amor é uma chama, queima, arde. Nossa. O amor é uma brasa que você sempre tem que manter acesa, porque ela sempre vai estar ali, ó.
3: Tá soprando.
0: Entendeu? Tem que... É uma escolha. Cara, o amor é uma roupa que serve bem em você.
1: Meu Deus.
0: Essa é a definição do amor. Não tá justa, não tá apertada, não tá desconfortável. É uma
3: cara, eu acho que só a música agora não salva.
2: Pois eu tava pensando, já tava até olhando ali mais ou menos qual que vai salvar. Eu tava pensando em Klaus e Vanessa, Cheiro de Maceia e Rosaline Snap. Ok?
0: Vamos dar ali.
2: Cheiro de quê?
1: Cheiro de maçã.
0: Cheiro de maçã.
2: Eu acho que essa é inspirada no amor, hein? Não é inspirada em coração partido.
0: É verdade.
2: É, isso mesmo. Klaus e Vanessa, Cheiro de Maçã e Rosaline Snap. Bora!
0: Já tá, bora, vamos agora.

0: it snap.
1: 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Muito bem, estamos... Atenção...

0: Estamos de volta. Atenção. Estamos de volta. É, todos ouvindo? Atenção, todos ouvindo? Tudo certo? Atenção.
1: Pois não, Márcio. Estamos ao vivo para toda a Rede Atlântica.
0: Tá bem, então. Não, tá bem. É porque eu estava aqui com...
2: Queres começar de
0: novo? Estava botando o mudo aqui no Thiago Zirves, no Teams, que estava me atrapalhando no ouvido. Desculpa aí, Thiago.
1: Que isso? Censura?
0: Censura? Não, né? Enfim, meus camaradas. Mas agora tá tudo certo, tá tudo bem. Caímos aqui e agora levantamos. Caímos, mas levantamos, tá bem? Tech Trends no ar, meus camaradas. Muito bem. E por aqui, quem vem com o Tech Trends é meu camarada Thiaguinho, falando que a Austrália bane músicas criadas por IA das paradas de sucesso, meu camarada. Como é que é isso?
2: Isso mesmo, vamos lá pra terra do canguru. É, vamos falar disso aí porque é importante a gente falar.
0: Crocodilo
2: aqui, o meu computador, vou ter que abrir no celular, agora voltou.
1: Terra do surf.
2: A inteligência artificial tá sendo bem comum nas músicas, só que na Austrália, essas faixas elas vão ficar de fora das paradas de sucesso. Por quê? Porque a Associação Australiana da Indústria Fonográfica, eu disse fonográfica, ela disse que a partir do dia 28 de agosto, músicas precisam ter uma participação humana significativa para poder disputar espaço no ranking.
1: É de preferência,
2: senão,
1: né?
2: Deu pra ti. Tchau. Não tem o que fazer. Tem que ter a participação humana. A ideia não é proibir o uso da inteligência artificial na música. Não, não é isso. Os australianos dizem o seguinte: se o artista usa a tecnologia como uma ferramenta durante a produção, a música ainda pode entrar nas paradas, tá? O problema são as faixas que são feitas praticamente do começo ao fim por inteligência artificial. Se o cara usar ali um método que precisa da IA pra corrigir alguma coisa, pra botar um instrumento, tudo bem. Agora, largar tudo, ó, cria uma música assim, assim, assim, aí tá, vamos banir. Por quê? Porque a mudança veio depois de uma polêmica em uma versão de Like a Prayer, clássico da Madonna. Ah, o produtor australiano Josh Fawaz, ele usou a inteligência artificial para criar os vocais e a bateria da faixa. Vejam só, que chegou ao segundo

0: lugar em uma das paradas da associação e ficou 16 semanas no topo das paradas australianas, no top 20. 16 semanas, 4 meses. Agora, músicas consideradas totalmente geradas por inteligência artificial podem ser retiradas das paradas, perder certificação e até ficar de fora da disputa por prêmios. A própria associação diz que quer acompanhar essa evolução sem deixar de valorizar quem está por trás da criação musical. Aconteceu na Austrália, é notícia.
1: Pois é.
2: Que baita assinatura.
1: Pois é, aconteceu na Austrália, é notícia no Tá Vazando na Rede.
2: É notícia.
1: Cara, nesse momento deve ter alguém lá na Austrália falando de alguma coisa que aconteceu aqui na Avenida Brasil em Passo Fundo. Só pode.
2: Não, não é possível. Total, meu.
1: Tem que ter. Neste momento.
2: Com certeza.
1: Então, cara, na estátua do Teixeirinha foram encontrados.
2: É, imagina.
0: Foi visto.
1: Músico gaúcho Teixeirinha.
2: É o efeito borboleta, é a globalização, né?
1: É isso aí.
2: Claro que é, meu. Total.
1: Mas cara, e vocês concordam com esse banimento aí das músicas feitas por IA?
0: Sim. Eu concordo. Do início ao fim, sim.
3: Cara, é que depende. Cara. Eu acho assim. Eu ia dizer, depende muito em relação a como ela foi conduzida, né? Eu acho que se ela é inteira, eu também concordo.
1: É, pois é, exatamente. É aquele tipo de coisa. Quando tu tira totalmente a mão humana de uma produção artística, que é uma música, né, cara? Não sei se vale a pena tu botar e justamente misturar, por exemplo, o que foi feito com IA com o restante de toda uma produção musical autoral, enfim, tudo mais. Eu acho que vibra nessa vibezinha aí. A opinião de Marcos Carvalho agora.
2: Hoje pela manhã eu postei um vídeo no meu Instagram falando de duas bandas australianas.
1: Cadê?
2: A gente tá falando de música australiana aqui.
1: Tá certo.
2: Tava tocando hoje no hashtag o nosso querido Stick Fingers com How to Fly.
1: Sensacional.
2: E aí eu emendei um Ocean Air Love Balloon.
1: Sensacional.
2: E aí mostrei ali no meu Insta. Quem quiser saber um pouquinho dos bastidores aqui do ao vivo da Atlântida, tá em @marcos.carvalho.
1: Muito bom, muito bem. Bom. Muito
2: tá
1: bom.
2: Aí, ó.
1: Fala isso porque eu não tinha nada melhor pra falar sobre a pauta, né?
2: Isso aí, cara. Os caras chamam o cara pra dar opinião, então, o cara não tem opinião pra dar. Exatamente. Daí fala, tem que ver isso
1: aí. Calado,
2: cara.
1: Jamais tá vou ficar, né?
2: Pode contar comigo.
1: Tem que dar opinião. Olha, eu acho que tudo depende. Cara, isso sempre é clássico. Ah, isso aí, cara. É o que eu sempre digo.
2: Exatamente, muito bom. E agora o seguinte: agora a gente vai pro show do intervalo.
1: Às 5 da tarde.
2: Porque na sequência a gente tá de volta.
3: O show?
2: Porque mais Tá Vazando na Rede. Tudo isso
1: muito mais. O que tem no próximo bloco?
2: Este algareio que é o Tá Vazando na Rede, desta semana em específico, né, meu camarada? Marcos Carvalho fala que o LinkedIn tá se transformando no Tinder. Que história é essa? Enfim,
1: sério?
2: Só pra chamar atenção, né, galera? Exatamente. E amigos fazem roda de samba na frente do hospital pra dar uma força pro amigo aí que vai fazer uma cirurgia do coração. Essa aí. Açaí eu quero
1: morrer,
2: ver. É, mais
1: não
2: ou menos.
1: Deixa o amigo bater.
2: Show no intervalo, na sequência a gente tá de volta com tudo isso e muito mais. Bora!
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0: 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Muito bem, estamos de volta com o nosso Tá Vazando na Rede. É, e é o seguinte, galera. Antes de mais nada, quero chamar Lucastro aqui, ó, o microfone. Lucastro que estava falando aqui com uma personalidade famosa. E pediu pra mandar, inclusive, um recado pra galera. Que história é essa, Lu?
2: Pois Alexandre então, Pires. Gente. Ele. Eu tenho né, um carinho muito especial e são meus amigos de muita longa data aqui, né? Os queridos Klaus e Vanessa, que a gente falou antes da música que eles estavam tocando, e eles mandaram um recado pra nossa galera.
0: Tá, então beleza. Vamos. Vou tentar. Atenção, vou tentar dar o play aqui, vamos ver se vocês estão escutando. Vamos lá.
3: Tirando. Senão a gente dubla aqui, tá?
0: Pera aí, vou tirar a trilha aqui.
3: Fala, galera.
0: Fala, galera. Pera aí, só um pouquinho.
4: Aqui é a Vanessa.
0: Para, pô.
3: Fala, galera. Aqui é Klaus.
0: Vê se vocês estão ouvindo aí. Vamos ver.
4: Aqui é Vanessa.
3: Vai.
5: Salve, galera do Tá Vazando na Rede.
3: Não, não, não, tem que comentar. Não, tá bem baixinho lá no fundo, eu tô ouvindo.
6: Não, não, é o teu, tá teu botãozinho ali que tem que apertar ali. Eu me esqueci o nome do botãozinho ali.
3: Aquele.
6: Tem que mandar pra gente aí. O Audition.
3: É a pecinha, aquela.
2: O Audition aí, Martinho. Peraí.
3: Sabe não, aquela pecinha que aperta os botão? Aquela pecinha tá com problema.
0: Não, é, brother.
6: É o BIOS, né?
0: Não é. Eu vou tentar baixar aqui o áudio. Pera aí, só um pouquinho.
3: Ah, e agora?
0: Pera aí, vamos não, tentar.
6: Não, Marcos, vamos fazer ao vivo, cara. Vai lá.
5: Salve,
3: fala, galera. Aqui é Klaus.
0: Pera aí.
4: E aqui é a Vanessa.
0: Tá rodando, ó. Você tá rodando.
3: A gente quer mandar um Klaus, super beijo.
0: Para, tia. Tô testando aqui. Vocês estão ouvindo?
4: Dizem que nós vamos pro Chimarruts a partir do mês que vem.
3: Que isso,
5: salve,
3: cara.
5: Salve, galera, não, do Klaus.
0: Estão ouvindo?
3: Vai.
0: Não, não tá rodando. Não, não tá rodando. Tá
3: não,
0: rodando.
3: Não, não, não tá. Tá, não, tá, não, tá, tá, não, tá, tá, não tá rodar,
0: não vai
3: rodar, cara.
0: Ó,
5: agora tá vazando na rede. Aqui é Klaus e Vanessa.
3: Aluno quer mandar um
5: beijo. Salve, galera do Tá Vazando na Rede.
0: Aí,
5: Klaus e Vanessa.
7: E a gente quer mandar um beijão pra essa audiência super qualificada.
0: Aê!
3: Rote de novo,
2: aê!
3: De novo.
2: Pô, cara. Eu rodo, peraí, vou rodar de novo.
3: Eu achei que ia ter um
0: textão.
5: Salve, galera do Tá Vazando na Rede. Aqui é Klaus e Vanessa.
7: E a gente quer mandar um beijão pra essa audiência super qualificada.
0: Aê!
3: Beijo!
2: Beijo! Aí, um beijão pra
0: Klaus
2: eles,
0: e Vanessa.
2: Klaus e Vanessa!
0: Klaus e Vanessa!
2: Klaus e Vanessa!
0: Muito
2: não,
0: bom!
2: Eles são
0: esse
2: amores,
0: é um novo quadro,
2: cara.
0: Beijo dos Artistas.
2: Beijo dos Artistas, pedimos fazer, né? Pedimos.
0: Forte abraço dos artistas,
3: que legal,
0: pra galera.
3: Cara.
0: Sensacional, um forte abraço, Klaus e Vanessa aí, ouvintes qualificados da Atlântida e amicíssimos aí de Lucastro, né? Temos esse privilégio

0: de termos uma integrante da mesa.
1: Aí, se não tiver, podemos arrumar também.
0: Que isso?
2: Meu Deus. Não sei, cara. Estão botando grupo aí, não sei. Mas eu também recebo meus recados aqui, cara.
0: É, os famosos, né? Lá da colônia. Enfim, meus camaradas.
2: Querido.
0: Assim, ó, vamos abrir todo mundo de novo aqui, o Tech Trend. Aliás, Tech Trend nada. Vamos abrir nada. Vamos falar de LinkedIn, meus camaradas. Agora sim, Marcos LinkedIn, Carvalho é. Nos trazendo.
3: Que história é essa?
0: A galera tá usando o LinkedIn. O LinkedIn como Tinder. Que viagem é essa, meu camarada?
2: Vocês nunca mandaram não currículo possível, no cara. Tinder? Estão perdendo tempo, cara.
0: Currículo no Tinder.
3: Currículo no
2: nunca
3: Tinder.
2: Mandaram?
0: Peraí, através do Tinder.
2: Tem gente usando um lugar viu, novo para encontrar um parceiro, que é o LinkedIn. Tá. Uma nova pesquisa mostra que a rede profissional está sendo usada por algumas pessoas para investigar. Não vão citar nomes, né? Está sendo usada por algumas pessoas.
0: É.
2: Para incentivar, para investigar pretendentes e até iniciar conversas com interesse, o quê? Romântico. Segundo este levantamento, 22% dos profissionais. Profissionais já enviaram ou responderam mensagens no LinkedIn com segundas intenções. Além disso, pelo menos um em cada oito afirma ter iniciado um relacionamento a partir do LinkedIn. Esse número me pega, tá?
0: Pois
2: um
0: é, né,
2: em cada brother? Oito é muita gente.
0: Um em cada oito é uma galera.
2: Nossa, velho.
0: Pô, é muita
2: um em cada
0: gente.
2: Oito é quase, no, quase um daqui, hein? Nós estamos aqui em sete, um, dois, três, quatro, cinco.
0: É, eu acho que é, é alguém que não tá no programa.
3: É o Horn.
0: É alguém que não tá no programa.
3: É o Horn.
0: É o Ron, tá rindo ali,
2: mas
0: ó.
2: Mas por que, você pode estar tá se perguntando, rindo. Meu prezado ouvinte, por que procurar o amor justamente no LinkedIn? Pois então, por a quê, rede Marcos? Entrega algumas informações que os aplicativos de namoro não mostram necessariamente assim logo de cara. Nome completo, profissão, o que que faz da vida, onde é que estudou, né? Aquela coisa toda. E o trabalho parece pesar na hora de escolher um parceiro. Nos Estados Unidos, por exemplo, 78% das mulheres solteiras consideram ter um emprego estável algo muito importante na escolha de um companheiro.
0: Não é possível.
2: Gente, eu diria que no Brasil também, tá? Não é só nos Estados Unidos. É,
0: exatamente.
2: E entre os homens, o número é 46%. O homem é menos exigente, né? O homem, assim, tendo alguém que olha pra ele e responde ali o seu bom dia, já tem.
3: Oi, tudo bom?
2: Olhou, sorriu. Mas,
0: né, enfim.
2: O comportamento também muda conforme a geração. Millennials e geração Z são os que mais usam o LinkedIn pra pesquisar possíveis empregos. Trabalhar que é bom,
0: né? É o que eu ia dizer.
2: Agora, pra namorar são os
3: pra
2: leão.
3: Pra querer emprego não.
2: É verdade. 33% dos millennials, 27% da geração Z fazem isso. Contra 19% da geração X e apenas 6% das gerações mais antigas. Só que, como em tudo na vida, existe um detalhe. Mais da metade dos entrevistados teme que esse tipo de comportamento acabe prejudicando a reputação profissional. Afinal, o LinkedIn tem regras contra investidas românticas. E oficialmente, assim, no papel, se for olhar bem direitinho, é uma rede voltada para profissionalismo, não é para romantismo,
0: exato.
2: Né? No fim das contas, parece que o famoso vamos marcar de tomar um cafezinho ganhou um novo significado. Pode ser networking, pode ser entrevista de emprego ou pode ser um encontro.
3: Ou essa seja, você pode ficar na dúvida quando alguém te convidar para tomar um café?
0: Mas, brother, é fácil e simples de pensar sobre essa questão, porque o LinkedIn justamente isso, te dá a informação aonde a pessoa trabalha, quanto tempo trabalha, não é vagabundo que não trabalha, enfim, coisa do tipo assim.
2: Cara.
0: Daí a galera tá procurando um relacionamento estável. Um relacionamento estável requer aí, né? Que todo mundo esteja trabalhando.
2: A maior decepção é a pessoa te convidar pra tomar um cafezinho, chega lá, era o cafezinho mesmo, né? Não era nem entrevista de emprego, não era nem nada. Era
0: o pior é tu convidar outra pessoa pra tomar um cafezinho e fazer outra pessoa pagar o cafezinho.
2: Ai, eu acho que tem uma falta de delicadeza, né?
4: Eu faço seguidamente isso, meus amigos aqui, é toda hora, cara. Eu sempre falo pro colega meu aqui, pros meus colegas, que é a Dani, por exemplo, eu falo assim: Dani, eu vou pegar um café, quer ver se tu quer que eu veja se tem? Ela, sim, por favor. Daí eu volto e digo, tinha. E daí eu peguei só pra mim, porque eu não ofereci pra ela, entendeu? Dizer assim, eu só fui ver.
2: Esse é o Thiago Zirbes.
4: Terrível.
2: É aquele negócio tipo, vamos fazer um churrasco lá na tua casa?
0: É nessa vibe.
2: Quem é que assa? Tu?
0: É, exatamente.
2: É tu.
4: Ô, meu, mas tem uns caras empolgados, né, cara? Nós tínhamos um colega, não vou citar nomes aqui, mas Deus me livre falar o nome da pessoa, mas tínhamos um colega aqui há um tempo atrás que se a menina dissesse oi pra ele, ele já vinha com a frase, cara, acho que eu tô namorando.
0: Não, só um pouquinho. Essa galera que procura relacionamento no LinkedIn.
2: Exato.
0: Também, cara. Assim, ó, não seja essa pessoa, né? Por favor, não seja.
3: Nem
0: cara.
3: O meu excelentíssimo marido fala, né? Quando ele me viu lá no Instagram, tipo, foto disso, foto viajando, foto de lanche, ele pensou, me dei bem. Só que ele não imaginou que era a véia sem a lancha, né? Mas tudo bem.
4: Sem a lancha. É isso aí, cara.
0: Que bárbaro.
4: Tem cabeça boa.
3: Sem a lancha.
0: Enfim, meus camaradas. É o seguinte, ó. Vamos tocar o Armando? Vamos de Armando?
2: Não brinca comigo. Não faz isso pra mim.
0: Não.
4: Vamos. Só falta o Armandinho mandar um recado pra nós agora.
2: Manda o treta. Se o Armandinho mandar um recado,
3: cara. Esse não é meu amigo.
0: Esse não é brother. Esse não é brother.
3: Esse não é.
4: Vamos com
3: nós,
4: né? Ele faz parte da família.
0: Vai. É o terror, né?
3: Ele não é tão próximo a mim, assim.
2: Armandinho. O cara só tem a mesma impressão, né?
0: E aí, galera, aqui é o Armandinho. Tem que ser uma coisa mais arrastada, galera. Enfim, vamos de
2: Armandinho. O Armandinho gravou.
3: Eu talvez acho que o Ki saberia imitar ele.
2: O Armandinho gravou um recado pro Desperta Show um dia.
4: Então tá.
2: Que a gente faz na TeleTV. Esse eu tenho aqui, no, se você botar depois.
3: A gente
2: passa.
3: E aí, depois galera, a gente quer ouvir.
0: Enfim, vamos ver, Armandinho. Eu sou do mar. E na sequência estamos de volta com o nosso Mandando Bem. Bora!

0: bem.
1: Atlântida é a rádio das nossas vidas, muito bem, foi aí o terror, Armandinho, eu sou do mar, muito bem, e por aqui agora vamos mandar bem, vamos falar, e você pensou que era brincadeira, mas não é brincadeira, a galera realmente quis fazer uma roda de samba em frente do lugar mais improvável, certo? Mais improvável. Roda de samba em frente a um hospital, meus camaradas, para apoiar músico antes de uma cirurgia do coração. Thiago Zirbis.
2: Vai. Vamos lá, o que que acontece?
1: Vamos lá.
2: O músico Álvaro Nogueira, de 39 anos, forte, ele tá abraço. Se preparando para passar por uma cirurgia no coração, tá? Ele é integrante Sim. e cavaquinista.
1: Olha aí, hein,
2: do grupo
1: cavaco,
2: Copo Cheio. Isso mesmo, eu não sabia que o nome era cavaquinista, cara, olha só.
1: É. Cavaquinista aqui, aqui, ó, temos um cavaquinista aqui, um especialista, que é Frederico Bonfada. Toca muito bem.
2: Que legal, cara, eu não sabia, eu achei que era tocador de cavaquinho mesmo. E aí, o que que acontece? Ele tá enfrentando um problema cardíaco que surgiu depois de um infarto sofrido há cerca de 45 dias. E em meio a esse momento delicado, os amigos do grupo decidiram, fazer algo especial pra dar força ao colega. Eles se reuniram do lado de fora do hospital e largaram o cascarigudum lá, cara.
1: Largaram o grupo tipo,
2: copo cheio.
1: Copo cheio.
2: Ele é copo cheio. Eles estão vendo o lado otimista da coisa, entendeu, cara?
1: Entendeu?
2: O copo meio uma cheio, galera, pra não ver o copo cheio. Meio vazio, vão ver o copo cheio. E eles se reuniram pra fazer um cascarigudum, um ticutuca, ticatuca ali, com instrumentos nas mãos, e uma roda de samba foi surgindo especialmente pro Alvinho, como ele é conhecido.
1: Olha o Alvinho.
2: Não deixa o Alvinho morrer! Não deixa o Alvinho acabar. Quando percebeu a movimentação, o que aconteceu? O músico levantou, foi até a sacada do hospital e mandou: cala a boca que eu quero dormir. Não, rapaz, ele foi lá e encontrou os amigos tocando pra ele e cantando pra ele. O momento foi registrado, inclusive, em vídeo, foi compartilhado nas redes sociais e mostrou ao Alvin se emocionando, chorando com homenagem. Depois Legal. Da surpresa, o músico publicou uma mensagem, inclusive, agradecendo as pessoas que estão lá fazendo orações e acompanhando a sua recuperação. E o mais legal dessa história é que os amigos encontraram uma forma simples, não tem um simples, né, mas bem especial de mostrar que Alvinho não está sozinho nesse momento.
1: Alvinho não legal, está sozinho.
2: Uma serenata, cara. Uma serenata pro Alvinho, né, cara?
1: Boa.
2: E ele chorou
1: Alvinho
2: lá.
1: Merece.
2: Ele tá,
1: você
2: cara,
1: quer fazer um negócio diferente hoje? Procura um hospital da sua cidade. E faça uma roda
2: de
1: samba
2: de heavy
1: na frente.
2: Seus amigos. Você imagina uma banda de heavy metal aí, teu, né? Vai lá, cara.
1: Alguém que é outro gênero, um forró. Porque é um lugar, tô brincando, cara, óbvio, mas é um lugar nada intuitivo pra fazer barulho, né? Na frente do
2: cara, nem pode,
1: enfim,
2: né?
1: Cara, nem pode.
2: Por
1: nem
2: exemplo, pode. Lei de trânsito, por exemplo, tu não pode nem buzinar perto do
1: hospital,
2: né, cara? Mas às vezes foi uma rodinha de samba ali acústico, sabe? Tipo, não deixa o Alvinho morrer.
1: Baixinho.
2: E o Alvinho foi lá na janela, chorou, perguntaram a emoção.
1: Coração
2: cara, que tô tocando meu cavaquinho, cara. Eu não gosto que bote a mão no meu cavaquinho, quero com meu cavaquinho. Mas foi isso aí, cara.
1: Alvinho de coração novo.
2: A galera tá junto, né?
1: Sensacional, vai
2: todo mundo pro Álvaro, hein?
1: Exatamente.
2: Muito bom.
1: Que agora é Alvinho, coração de cavaquinho, cara. Olha só, depois dá um livro, né, meu? Que loucura.
2: Para, Thiaguinho.
1: Esse foi o nosso mandando bem, meus caras. Mandaram bem aí os amigos do Alvinho, dando aquele apoio para o camarada aí.
2: Muito legal, cara.
1: Né, cavaquinista da banda Copo Cheio. Muito bem, um forte abraço pra toda a galera aí do Copo Cheio. Muito bom, e por aqui a gente vai encerrando o nosso Tá Vazando na Rede, né? E encerrando a gente
2: vamos
1: dar os arrobas por aqui, Marcos Carvalho.
2: Dá um arroba aí.
1: Muito bem, eu tô lá no Instagram com @marcos.carvalho. Quem quiser trocar uma ideia, estamos sempre por ali, direct aberto para a nossa audiência. Grande abraço, valeu, falou.
2: Maravilha, eu tô lá no @FalaTiaguinho, Tiaguinho sem H, @FalaTiaguinho. Quem quiser também pedir som, participar aqui das promoções, @AtlântidaSerra, e segue também a minha parceira, minha dupla, @DanielaFante. Eu volto agora sexta-feira, o Marcos não dá, cara.
1: Cara, eu vou embora, cara.
2: Cara, esse a partir de setembro.
1: Sério, o Marcos, olha, me larga uma imagem aqui, cara.
2: Não, esse é o Alvinho, cara. É o Alvinho. Saiu. É o Alvinho ali, ó.
1: Cara.
2: Oi.
3: Ai, que
2: cara, te concentra no teu arroba, irmão. Meu.
1: Não tem como, velho. Se um dia vocês puderem me escalar o dia que o Marcos não estiver presente aqui, cara, eu agradeço, cara.
2: Cara,

0: este programa vai ao ar para a internet ainda assim, ó, em vídeo. Atenção aí.
1: Mas não
0: aí.
1: Dá, cara. Deve, né?
2: Se o Marcos esse negócio na internet.
3: Vai ser problemático aqui, o negócio.
0: Imagina
3: vai
0: nós.
1: Vai ficar só o Marcos aqui, cara. Vai ficar só o Marcos e a visão do estúdio de cada praça aqui. Agora não tem lindo. Como, cara.
0: Exatamente. Deu um arroba aí, meu camarada, é isso? Lu Castro, por favor.
1: Ah, nem lembro. Cara,
3: posso continuar, então,
0: vai.
3: Enfim?
0: Deve.
3: E é isso aí, galera. Aqui vocês me encontram no arroba Lubecastro. Podem seguir arroba Atlântida dos Vales, seguir Nairinho, arroba Nairland, para ficar por dentro de tudo que acontece por aqui. Hoje vai ter mais um episódio do Fala Que Eu Indico, né? Boa. Falado por Nairinho Orlandi.
0: Fala Que Eu Indico.
3: Né? A gente publicou também a música da semana, que achei muito bacana. Inclusive um grupo de 6 meninas. Eu não sei se vocês se que elas têm essa coisa do K-pop, né? Mas elas são de vários lugares do planeta. Elas não são coreanas. Eu achei muito legal falar sobre elas. Mas é isso.
0: Sensacional.
3: Um beijo pra vocês. Muito obrigado por a companhia, por aguentar a gente nesta tarde.
0: É isso, até a próxima. Muito bom. Arroba Marcinho Rádio, arroba Atlântida ZS, arroba Fred Bonfada e arroba a Priscila Fagundes, ok? Aqui da Zona Sul do Estado, deixo meu forte abraço. Amanhã eu tô de volta aí com tudo isso e muito mais e com esta galera, este elenco maravilhoso no nosso Tá Vazando na Rede. Deixando aquele forte abraço e até amanhã. Tchau!
1: Tchau, tchau.
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9: Atlântida, rádio das nossas vidas. Aí sim, galera. Boa tarde pra ti. Boa tarde de quarta-feira. Essa baita tarde de quarta-feira pra ti que tá chegando aqui com a gente na Atlântida Zona Sul. Eu sou o arroba Fred Bonfada no Instagram e tô chegando pra trocar essa ideia contigo, pra começar o nosso Tá Vazando Zona Sul, o programão de músicas que rola até às 5 horas da tarde. Quartou, hein? Meinho da semana, aquela quarta-feira que todo mundo costuma reclamar, né? Bah, que tá cansado. Por quê? Porque tá longe do fim de semana ainda e já passou a segunda e a terça, né? E tá trabalhando na quarta e tá meio... Bah! Cansado já esse meio da semana, mas, cara, não tem que ter esse pensamento, tá? Posso te dar um conselho? Aqui vai, tá? Sei que, ah, conselho, se fosse bom, não era de graça, mas esse é bom, sim. Ó, esquece essa palavra. Ah, tô cansado. Esquece isso. Tem que pensar que, cara, baita quarta-feira. Hoje vai ser demais. Hoje vai ser fera, entendeu? Porque quanto mais a gente fica falando que tá cansado, mais a gente fica cansado de verdade. Então, pra evitar isso, vamos mudar o pensamento. Quarta-feira é, tem tudo pra ser um ótimo dia essa quarta-feira. Quarta-feira de muito surf também. Alô, galera das ondas aí. Cassino hoje tava... Hoje de manhã tava um espetáculo, muita onda lá pro cassino, altas hoje. E também tá rolando o WSL, né? O Circuito Mundial de Surf. É, galera. Quem gosta das ondas assim como eu, né? Deve estar acompanhando aí lá em Fiji, na Oceania, uma ilha que aí, cara, é um paraíso, né? Pra quem gosta de praia, né? Pra quem gosta de água, assim, de mar, é o paraíso. E tá rolando o Circuito Mundial de Surf e respingou aqui pra nós umas ondinhas aqui no cassino. Muito bacana essa quarta-feira aí. Aí, ó, esse é o pensamento. Natureza, coisas boas, sabe? Tá ligado? Entendeu o que eu tô falando? Bem, acho que eu me estendi muito, né? A galera quer ouvir música. Então, a vontade do povo será feita. Vamos embora com a música da semana.
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9: Galera, a música é Animal, da Cat Say. É isso aí. A produção, ela combina vocais marcantes, versos divertidos e uma produção pop envolvente. E uma das curiosidades mais legais da música é que o Ed Sheeran é um dos compositores. É, o cantor se tornou um dos colaboradores da faixa, enquanto a produção ficou por conta de Omer Fedi e Blake Slatkin. É, galera, se tem Ed Sheeran na parada, com certeza é boa coisa. Então aumenta o volume e vamos curtir o som da Cat Say.

0: E é com essa baita vibe do Bad Bunny que a gente fecha a primeira leva de som aqui do nosso Tá Vazando Zona Sul. Pô, que sonsaço, hein? The B tiraram umas fotos do Bad Bunny. Antes também teve Shakira e Maluma com Chantarre, o espanhol, marcando presença aqui. A Luísa Sonza cantou Diferentemente, Harry Styles As It Was, Doja Cat Say So e Cat Sai com a música da semana que foi Animal. Galera, agora são... Olha só, tá na hora. Turma, show do intervalo, rapidinho, e daqui a pouco a gente tá de volta com mais música boa pra gente curtir. Não sai daí que vai passar num piscar de olhos. Atlântida 4:29.
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5: 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Atlântida é a rádio das nossas vidas. Voltamos do show do intervalo, galera. Tamo de volta. Disse que ia ser rapidinho. Passou um piscar de olhos e a gente já tá aqui junto de novo pra dar sequência no programa. E antes da gente voltar com as músicas, tem um recado muito importante, galera. Muito importante mesmo. Então, alô, você que é pai, mãe ou responsável por uma criança que nasceu em 2015 em Pelotas. Pô, esse começo até me lembrou. Alô, papai, alô, mamãe, alô, garotada. A Coorte 2015, pesquisa da UFPEL, que acompanha a saúde das crianças desde o nascimento, tá chamando seus participantes para o acompanhamento dos 11 anos. Se o teu filho ou tua filha ainda não realizou essa etapa, procura o perfil Coorte 2015 no Instagram ou no Facebook. Coorte 2015, é corte com dois Os. Coorte 2015 ou chama no WhatsApp 98121-3577. Vou repetir, anota aí, hein? 98121-3577. 77. Pô, falei como se fosse um jogo de bingo, né? Mas é isso aí, para ficar bem fácil da galera se ligar. A pesquisa entrega alguns resultados imediatos e os participantes recebem uma ajuda de custo para o deslocamento, duas lembranças exclusivas do acompanhamento e ainda concorrem a sorteios de bicicletas e vale compras em papelaria. Participar dessa etapa é contribuir com a

0: ciência e dar continuidade a uma das pesquisas mais importantes do mundo. Coorte 2015, bora participar e continuar construindo essa história com a gente. Galera, é muito importante que vocês participem, né? Tu que é pai, mãe ou responsável por uma criança que nasceu em 2015. Porque primeiro tu vai estar ajudando a ciência, né? Vai estar ajudando a informação, a tecnologia e também a Universidade Federal de Pelotas. E além disso, como se já não estivesse fazendo uma baita de uma boa ação, tu tá concorrendo aí a um sorteio de uma bicicleta. Já pensou, cara? Levar aí teu pequeno aí pra fazer um... pra ajudar, né, a ciência, e ele sair com uma bike nova. Tu tá louco? É bom demais. Se eu tivesse nascido em 2015 e ganhasse uma bicicleta pra fazer só isso, bah, ia faltar felicidade no mundo. Ia ficar feliz demais. Turma, o recado foi esse. Coorte 2015 no Instagram ou 981-21-3577 no WhatsApp. Agora sim, o recado já foi dado. Vamos embora com aqui, ó. O Tá Vazando Dobrado.
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0: Galera, a enquete rolou lá no Instagram, hein? Teve ali a batalha entre Bruno Mars e Ariana Grande. E o Bruno Mars ganhou de lavada, cara. 75% das pessoas que votaram preferiram o Bruno Mars. É isso aí. Então, já que o povo pede, é Bruno Mars que vocês vão ter. Olha que sonzeira. Snoop Dogg, Wiz Khalifa e Bruno Mars. Sim, ele está na música. Estão chegando aí para cantar Young, Wild and Free. E depois vai ter Locked Out of Heaven, preso fora do paraíso. Aumenta o volume, vamos curtir o Tá Vazando Dobrado com o Bruninho. Atlântida, 25 para 5.

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Voltamos, galera, fechando essa leva de som aqui, que terminou com Doity cantando Anxiety pra gente. Teve Pink Panthers cantando Stateside, Tyla com Mother, Lagoon Seu e Só, Ariana Grande, Hate I Made You Love Me, e o Tá Vazando Dobrado com o Bruno Mars, com o Bruninho, que teve Lock It Out of Heaven e o Young, Wild and Free. Gastei o inglês agora, hein? Barbaridade!

0: Galera, o Tá Vazando Zona Sul vai ficando por aqui. Obrigado pela tua parceria. Se tu tiver que te despedir, né? Enfim, dou esse tchau aí. É nóis, meu irmão. Tamo junto. Obrigado pela parceria. Obrigado por escolher Atlântida pra ser a tua companhia nessa tarde aqui, nesse período até às 5 horas. Mas, se tu tá aí de bobeira e vai continuar ligado com a gente, por favor, não sai, não vai embora não. Porque tem mais coisa boa vindo por aí, tá certo? Tem o Vibe Sunshine que tá chegando na sequência. Mas, antes, a gente vai ter que ver uma dica aí do Dr. Jairo Bauer, muito importante. Show do intervalo e aí sim. Eu aqui de novo, só mudo a chavinha ali, mudo o modo Tá Vazando pro modo Vibe Sunshine e a gente faz acontecer. E também já vou dar esse toque aqui, ó. Pra ti, que bah! Que é bom a gente ouvir as músicas que a gente gosta tocando na rádio, né? E agora é o teu momento, ó. Se tu for lá no arroba Fred Bonfada no Instagram, que é o meu perfil, perfil desse bonitão que tá falando com vocês aqui, tu vai lá achar um storyzinho com uma caixinha de perguntas que tu vai poder pedir música pra ouvir no Vibe. Então agora é o teu momento, tu para e pensa assim, bah, que música que ia ser a cara do Vibe Sunshine? Tu vai lá, pede na caixinha que a gente vai estar tocando e tu vai ouvir a tua música favorita tocando aqui no Vibe na Atlântida, tá certo? Agora sim, fala aí com o Dr. Jairo Bauer, show do intervalo e daqui a pouquinho a gente está de volta. 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
3: Olha só, a dúvida do Antônio, ele diz o seguinte: doutor, fiz vasectomia há um ano e depois dos 3 meses fiz o espermograma como foi solicitado pelo médico e estava zerado de espermatozoide. Preciso fazer frequentemente esse exame para não correr riscos mais adiante? Olha só, Antônio, o seu médico prescreveu aí um espermograma cerca de 3 meses depois da vasectomia, que é o tempo em que a gente precisa ter certeza de que não existem mais espermatozoides viáveis. O que que significa isso? Se você fez o exame e não detectou nenhum tipo de espermatozoide, a cirurgia deu certo e você não precisa mais usar nenhum método complementar com a sua parceira ou com as suas parceiras. Agora, se tiver, por exemplo, uma pequena quantidade de espermatozoides, mas eles estão todos imóveis, ou seja, eles não têm viabilidade, também a tua vida sexual está liberada sem maiores cuidados. Agora, se houver movimento nos espermatozoides ou se houver uma contagem maior do que 100 mil espermatozoides por mililitro, o seu médico pode pedir para você repetir o seu exame. Mas como você já fez uma vez e estava zerado, você está tranquilo.
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9: Atlântida é a rádio das nossas vidas. Aí sim, galera. Boa tarde de quarta-feira pra ti que tá chegando aqui agora na Atlântida Zona Sul. Eu sou o arroba Fred Bonfada e tô chegando pra fazer o nosso Vibe Sunshine, um programão de músicas que vai rolar até as 5:20, até as 5:40 da tarde, tá certo? Posso contar contigo? Então tá, tenho certeza que sim. 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E agora a mensagem, né, cara? Tu tem que deixar a vibe entrar, tu tem que deixar o alto astral invadir aí o carro, o fone de ouvido, não importa onde, o radinho de pilha, que seja, que seja, que seja, que seja. Tem que deixar o alto astral entrar aí, tá certo? E a dica é essa, porque quarta-feira a gente reclama muito que, ah, tá cansado, é o meio da semana, mas eu dei essa dica no começo, não tava vazando, mas pra ti que chegou agora, eu vou reforçar. Esquece isso, velho. Tira essa palavra do vocabulário, entendeu? Tu não tá cansado, não. Tu nunca fica cansado. Repete isso. Fica, mentaliza isso que deu, que passa. Confia em mim, pode confiar. Tá certo? E agora, galera, tem um toque muito importante. Se liga. Vou até dar o play na música já. Ai, ai, ai. Galera, vem aí Humberto Gessinger em Rio Grande. É isso aí, acredite se quiser. 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E pra gente já entrar na vibe do Vibe Sunshine e do show também, vamos curtir Infinita Highway do Engenheiros do Havaí. Aumenta o volume e bora curtir a Atlântida 5 e 10.

Sonzão do Engenheiros, Infinita Highway. Pá, bom demais. Garante teu ingresso aí, show do Humberto Gessinger na Saque do Cassino, pra tu curtir essa e mais várias outras.

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2: E lembrando que tá rolando a caixinha lá no meu Instagram, @fredbonfada, pra tu pedir música. Pensa na tua música aí, pensa no Vibe Sunshine, pensa na música que tem a cara do Vibe Sunshine que tu gostaria de ouvir na rádio e manda lá. Igual o Gabriel Luzardi fez e pediu essa aqui, esse baita som pra gente curtir o fim de tarde.

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Interrompendo o som do Olly Murs aqui, Troublemaker, pra finalizar o nosso Vibe Sunshine, programão que tem a missão de elevar tua energia, tua vibe lá em cima no fim de tarde, pra dar aquele gás no meio da semana, é sempre muito bom. Tá certo? O Olly Murs tá cantando Troublemaker, teve Tommy Richman, Million Dollar Baby, Who's Your Too Sweet, Rihanna, Kanye West, Paul McCartney, Ocean Eley, Marcelo Falcão, Chorão, Dua Lipa, Vince Joy, Engenheiros do Havaí e muito mais. Galera, o vibe foi esse. Obrigado pela tua audiência, obrigado por participar. O comunicador fica muito feliz quando vocês participam, vocês não têm ideia. Obrigado por quem participou lá na caixinha de perguntas do Instagram e mandaram muito bem. Tiveram ótimos pedidos, todos a cara do vibe. Mandaram muito bem, galera, obrigado por isso. Mas agora é show do intervalo, daqui a pouquinho quase nada, Pretinho Básico e todo o resto da programação. Não sai daí, Atlântida 20 para 6.

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10: 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Oi, Henrico, tu tem algum cachorrinho em casa, não?

0: qual é o cachorro?
1: Qual é a raça dele?
2: Ted.
0: É, tá, é o Ted? É, qual é que é a raça? É o linguicinha. É o linguicinha. Show de bola. E como é que é o nome dele? É Ted? É isso, Henrico?
2: Aham.
0: Tá bom.
2: E eu tenho uma Manu.
0: E tu tem o quê?
1: Mas qual?
2: Manu.
1: A Manu?
0: A Manu, o que que é? O outro cachorro é um gato?
3: Não, a Manu é a irmã dele.
2: É.
0: Ah, tá, mas eu tenho a Manu. Oi, Henrico.
1: Vai, eu não me atirei.
0: É, não, mas não, não. A gente tá falando de cachorro, ele dizia, eu tenho a Manu.
1: É.
0: Tu quer mandar abraço e beijo pra alguém, Henrico?
2: Ô, eu tenho uma pergunta pra vocês.
0: Faz. Tá, faz aí.
2: 6-7.
0: Tá bom, Henrico. Obrigado pela tua ligação, querido. Dá um abraço no pai aí que te ajudou. Ele mandou, na verdade, é essa coisa de farmar aura, né? Daí sim, tem o 6-7. Tá.
1: Cara, eu quero ter uma linguicinha e botar o nome dela de Castro. Vai ser a linguicinha Castro.
0: Olha aí, vem. Vai, Castro. Só. Vem, Castro. Tudo bom, hein, Natan? Veio bem demais.
1: Trocadilhos, piadas.
0: Um abraço pra galera aí que tá tentando nos ligar. Boa tarde, quem tá na linha? Alô,
4: Bernardo.
0: Ô, Bernardo. Ô, Bernardo.
1: Liga da onde?
4: São Leopoldo.
1: São Leopoldo. Bernardo, tu tem cachorro?
4: Sim, eu tenho. Três cadelas. Que nem cachorro, na verdade.
1: E quais?
4: O meu, o Bud, o mais velho.
0: Tá.
1: Tá.
4: O meu, o Bud, o mais velho. Sim, sim. A Lola. A Lola. Que é vira-lata.
0: Uhum.
4: A Sansa, que também é vira-lata. A Chanel, que é uma Shih Tzu. Eu amo muito a Chanelzinha.
0: Uma Shih Tzu, é isso?
4: Sim, é uma Shih Tzu.
0: Ah, que amor.
4: Eu amo muito ela, ela é muito legal.
0: Oh. Tu prefere mais, então, a Shih Tzu, pelo visto, né? Como é que é mesmo?
1: Bernardo. Nome?
0: Bernardo.
4: Não, eu adoro todas.
0: Adoro todos, que legal. Tá, e o mais velho, qual é a raça, B?
4: É...
3: É caramelo?
0: Ah, o caramelo, é um guaipeca também.
4: Maltês.
0: É um maltês.
1: Maltês.
0: Tá bom, maravilha. Ô, Bernardo, quer mandar um recado, um abraço pra quem aí, meu velho?
4: Pra minha mãe, pro meu padrasto Guilherme, pro meu pai Rodrigo, que eu amo muito ele, minha mãe também, que eu amo muito ela, o Guilherme, a minha irmã Rafaela e também pro mestre.
0: Ah, gafanhoto, eu adoro cachorros também, parabéns pelo cuidado, parabéns por adotar cachorrinhos, cuidar dos pets, né? Uma ração de boa qualidade pra não ter aquele cocô fedido no pátio de casa, não é verdade? Isso é muito importante, um abraço pro pai, pra mãe, pra mana e pra essa cambada de cachorro. Tem um canil em casa, o Bernardo,
1: é?
0: Né?
1: Oh, três?
0: É, o Beto, três, né? Três ou quatro,
1: e
0: né?
1: E tu tem, Rafinha?
0: Eu tenho, até a Lua, né? A Guaipé Caramela, né?
1: Tá viva ainda?
0: Tá viva, pô, tá claro, boa. Vivaça, boa. Né? Hoje passei com ela pela manhã.
1: Tu é o cara que não queria, pet é o que mais cuida.
0: Mas é que se eu te contar toda a história, oi, quem tá na linha?
2: Gael.
0: Oi, quem fala?
1: Gael?
2: Gael.
0: Gael.
1: Que idade tu tem, meu?
2: É, 5 anos.
0: E tu liga de onde, Gael?
2: É, de Pelotas.
0: Pelotas.
1: Tu tem cachorro, cadela?
2: É,
1: cachorro e cadela? Ou só cadela?
3: Só a cadela.
0: E qual é a raça da tua cadelinha, Gael?
1: E o nome dela?
2: É... Pastor alemão.
0: Ah, um pastor alemão. E o nome dela qual é?
2: É Maia.
0: Pô, que legal, Gael. Deixa eu te perguntar uma coisa. Tu quer mandar um recado pra alguém aí na rádio, meu querido?
2: É, pro meu pai, pra minha mãe, pro meu irmão e pra minha avó.
0: Ah, que amor. Obrigado, Gael, pela tua ligação. Tu é muito querido e educado. Dá um abraço em toda a tua família. E cuida da tua cadelinha Maia. Bonito nome, né?
1: A Maia, bonito.
0: Pô, pastor alemão, né? Bonito, esse cachorro é legal, né?
1: Todos os cachorros são, né?
0: Não, eu digo por ser um cachorro maior e tal. A minha é uma guaipequinha pequenininha, né?
1: Ah, todos têm sua beleza.
0: Ah, vai a merda. Antes que eu me esqueça. Oi, quem fala?
5: É minha mãe. Alô?
0: Oi,
5: alô.
0: Quem tá falando?
5: Filho, vem cá falar, filho, ó. Como é que é teu nome? Fala.
0: Alô, quem

0: fala.
1: Alô?
0: Oi, nós estamos te ouvindo. O pai pode dar o boa tarde aqui e depois a gente chama o filho, né?
2: Mas o pai quer participar.
1: Boa tarde, a criança fala, não. Filho, como é que é teu nome?
3: Ana Clara.
0: Ana Clara, é uma menininha.
2: Que idade tu tem, Ana?
1: Quantos anos tem, filha?
3: Cinco.
0: Cinco aninhos.
2: E ela tem cachorro, cadela?
1: Tem cachorro, gata? Como é que é o nome do teu cachorro?
3: Menina.
2: Qual o nome?
1: Ele não escutou, filho. Fala de novo.
3: Menina.
0: É, eu não entendi o nomezinho, né?
2: Tudo bem que eu sou surdo.
1: É menino o nome dela, tá com vergonha.
0: Ah, o nome dela é menina? Da cadelinha?
1: É, o nome da cadela é menina.
0: Ah, tá. Menina. E vê se a Aninha quer mandar um beijo, um recado na rádio aí pra todo mundo.
1: Ô, menina. Manda um beijo pro pai e pra mãe. E um beijo pro mestre. Manda um beijo pro mestre. Ela tá com vergonha.
0: Tá com vergonha. Mestre, manda beijo pra ela. Agradece os pais que incentivam as crianças gostarem do mestre.
2: Eu acho engraçado que tem
0: manda
2: algumas
0: um beijo
2: crianças...
0: pro pai, pra mãe e pro mestre.
2: Tem algumas crianças que não são tão fã do mestre.
0: Ah, mas
2: o pai é.
0: Né? O pai é, né? O papai. O pai
2: todo.
0: Um abraço. Não, manda um beijo pro pai, pra mãe e pro mestre.
2: Pro mestre me mandar um abraço.
0: Muito bom, cara. O telefone é o 51-26-494-3, o Quase Nada, 15 para 6, de segunda a sexta, antes do Pretinho. Esse Quase Nada, esse tempinho legal aí para interagir com a audiência nesse fim de tarde, que se criou legal, ao menos na capital gaúcha. Não sei como é que tá.
2: Esquentou
0: na tua cidade
2: um pouco,
0: aí,
2: né?
0: Esquentou um pouco. Quem está na linha, boa tarde.
2: Opa! Cobrança.
0: Não, ou é a telefonista que ligou para nós e deixou em espera aqui, né? Maravilha, vamos ouvir um pouco.
2: A gente,
0: né,
2: começou cedo o programa hoje, dá pra esperar.
0: Oi, quem fala?
2: Alô?
3: Oi.
0: Oi, quem? Oi.
3: É o Adam.
0: É quem?
2: O Adams?
3: É o Adam.
2: Adam.
0: Adam, liga Adam. De onde, Adam?
3: Eu ligo aqui de Cachoeirinha.
0: Cachoeirinha.
2: Quantos anos tu tem?
3: Eu tenho 9.
2: Tu tem cachorro, cadela?
3: Não, eu não tenho um cachorro, mas eu tenho um porquinho da Índia.
0: Ah, tu tem um porquinho da Índia, legal. E se tu tivesse um cachorro, qual tu gostaria,
2: qual
0: Adam?
2: Qual raça?
0: Qual raça, é?
3: Ai, eu esqueci o nome. Tenta... Mas é aquela raça inteligente, sabe?
0: É, o inteligente, pô, não, é o Border Collier?
3: É o...
0: Não.
3: É o Border Collie.
0: É o Border Collie, né? Esse, ele é bem inteligente mesmo. Show de bola. Adam, tu quer mandar um recado pra alguém, amigão?
2: Border Collie.
3: Sim, eu quero mandar pra minha mãe, pro meu pai, pro meu irmão e pro mestre.
0: Adam, gafanhoto! Já saiu da escola, Adam? Tá óbvio que sim, né? O mestre é um idiota. Como é que tu estaria na escola ligando pro
2: Às
0: mestre?
2: Vezes a professora é fã do Quase Nada.
0: As professoras adoram o mestre! Adam, qual a tua comida preferida, gafanhoto?
3: Escondidinho.
0: Manda teu pai não se esconder hoje e preparar o escondidinho pra ti. Este gafanhoto aí tem que abrir a mão e fazer os prazeres do seu filho, no caso, o Adam. Cuidado com o porquinho da Índia pra não se esconder.
2: Quis ter filho.
0: Se não, pode perder o porquinho. Um beijo com todo o carinho do mundo para o Adam.
2: Isso.
0: As crianças amam o mestre. As crianças amam. Tu é quem?
2: Porquinhos da Índia amam o mestre.
0: Também, tu é quem? Tu é o
2: Natan, mestre.
0: Vai a merda, Natan.
2: Por quê? Que gratuito.
0: Tu é um merda.
2: Não sou.
0: Oi, quem está na linha? Boa tarde.
3: É o Denzel.
0: Oh, não acredito. Fala, Denzel.
2: Não.
0: Monstro. Tu liga de onde, Denzel?
3: Eu tô translando, é o Rafael.
0: Pô, eu até fiquei emocionado, Rafael. Foi bem.
2: Não pode
0: Mas
2: ser.
0: Do Denzel foi pro Rafael.
2: É.
0: Tá legal pra caramba.
2: Qual o outro nome que eu ia falar? Red Hot? Ô, meu, que idade tu tem?
3: 11.
2: E tu liga de qual cidade?
3: Santa Maria.
2: Opa! Falar, Califórnia.
0: Imagina, Califórnia canção.
2: Velho, tu tem cachorro, cadela?
3: Cadela.
2: E qual é a raça dela e o nome dela?
3: Shih Tzu.
2: E o nome?
3: E o nome é Luna.
0: Luna. Ah, um nome legal.
2: Luna
0: nome
2: de
0: legal.
2: Cristal.
0: Que me faz sonhar. Ô, meu querido Rafael, meu xará. Tu quer mandar um abraço, um beijo, um recado pra alguém?
3: Ei, meu dindo, minha dindo, pra meus amigos, pro Denzel, pro Vinícius e pro mestre.
0: Eu sabia! As crianças adoram Denzel também! As crianças adoram Denzel Washington, adoram o mestre, adoram música praia, adoram tomar uma aguinha gelada.
2: Ai,
0: que maravilha! Isso é impressionante! Um beijo, Rafael, meu xará, tá no caminho certo! Hoje à noite, pede pro pai te mostrar o filme Chamas da Vingança!
2: Não, não dá.
0: Será que não dá?
2: Muito violento.
0: É, 11 anos é ruim, né? Oi, quem está na linha?
4: Oi.
0: Oi, quem fala?
4: É o Taylor.
0: É o Taylor. Taylor. Maravilha.
2: Que idade tu tem, Taylor?
4: Eu tenho 10.
2: Pensa não. Tu mora em qual cidade?
4: Canoas.
0: Canoas.
2: Tu tem cachorro, cadela?
4: Eu tenho 2 cachorros e 1 gata.
0: Opa!
2: E qual a raça dos cachorros?
4: Hoje eu quero... Um pug. O Luke e uma paquita japonês Flip.
2: É, eu não entendi. Qual que é?
0: A menina, a cadela é a paquita, isso?
4: Ah. A paquita.
0: Ah, tá.
4: É o macho.
0: Ah, é o macho. Ah, tá, macho. Maravilha. E qual é a raça mesmo?
4: Akita japonês.
0: Akita, pô, o Akita, é lindo, pô, esse cachorro.
2: Vou até pesquisar.
0: Pô, é tri bonito mesmo, eu acho que é aquele, o Akita é daquele filme que o cachorro fica esperando o cara na volta do trem, sabe?
4: Sim, é aquele.
0: É aquele, né?
2: Pô, ah, o mestre gostou dessa raça.
0: Não, o mestre, o Akita, vou chamar. Ô, Taylor, tu gostaria de mandar um beijo, um abraço, um recado pra alguém, amigão?
4: Pra minha mãe, que tá em São Borja.
0: E como é que é o nome da mamãe, já que ela tá em São Borja?
4: Jennifer.
0: Muito obrigado pela tua audiência.
4: E pro meu pai.
0: Ah, e pro pai, dá o nome do pai também.
4: E pro mestre.
0: Ai, gafanhoto, você tem o cachorro do mestre. Eu estava ouvindo o programa, você tem uma quita. Esse cachorro é muito inteligente, ele cuida das crianças. Muito bem, parabéns pra você, parabéns pra sua família em ter um cão tão legal assim, mas jamais deixe o cão sozinho, que os cachorros entram em depressão também.
4: Ah, são capetinhas.
0: Muito bom, mestre. Ele é um capetinha. Deve comer a almofada, roer tudo que tem em casa.
2: Não dá pra deixar nada.
0: Os cachorros adoram, mestre.
2: Não, os cachorros aí.
0: Os operadores de live do grupo RBS adoram, mestre. Mais uma ligação no Quase Nada. 1 minuto para 6 horas da tarde. Boa tarde.
5: Samuel.
0: Oi, quem fala?
5: Samuel,
2: que idade tu tem, meu?
5: Oi.
2: E tu liga de qual cidade?
5: Cachoeirinha.
2: Opa, e tu tem cachorro?
1: Tem cachorro?
5: Sim.
2: Qual é a raça
5: dela?
0: Macadela.
2: Qual é a raça dela?
0: Isso.
5: Vira-lata, a gente não sabe.
0: Ah, vira-lata. É o cachorro aquele que não... Que
2: adote assim, vira-latas.
0: Adote vira-latas. O vira-latinho, ele performa muito bem.
2: Sim, ele é legal.
0: É legal. Ô, Samuel, tu quer mandar um beijo, um recado, um abraço pra alguém, meu amigo?
5: Pra minha mãe, pra minha avó, pra minha cadela, pro meu irmão e pro mestre.
0: Samuel, gavanhão! Ah, que maravilha, Samuel! O que vamos fazer hoje à noite? Quem sabe vamos passear com o seu cachorro? O que pai quer? Papai, mas que miserável! Faça uma janta decente para essas crianças!
2: Pelo amor de Deus!
0: Pelo amor de Deus!
5: Fazendo pipoca.
0: Tu gosta?
5: Pipoca.
0: Tu gosta de pipoca, Samuel?
5: Sim.
0: Ai,
5: eu não gosto, eu amo.
0: Ai, então o pai acertou.
1: Ah, depois vai ter a janta.
0: Ai,
1: depois
0: tá bem, né? Coitadinha das crianças jantando pipoca, 6 horas da tarde. O mestre é apaixonado pelas crianças. Um beijo, que Samuel, bonito, né? Gafanhoto, o pai. Bonito. O pai dá de lanche pipoca, pelo amor de Deus. Mas é um momento de família, não é?
2: É saudável.
0: Nathan? Tem
2: é
0: filhos, saudável. Nathan?
2: Eu tenho um gato.
0: Imbecil, perguntei se tem filho.
2: Não, filho não.
0: Gostaria de ter um filho?
2: Ah, eu gostaria. Eu serviria pipoca.
0: Pra isso você tem que fazer amor com sua esposa.
2: Ah, então tá, né?
0: Você está...
2: Então tá. Ah, faço.
6: tem que pedir desculpas pelo mestre, né?
2: Não, mas tudo

0: Bem, completamente,
1: ele vai, né? ele entra
0: as
1: na onda, eu vou com ele.
0: Ouvindo o programa.
1: Eu vou com ele.
0: Mas o amor, o que que é? É um casal, né?
1: Isso aí,
0: se dá bem.
1: O que que é um filho? Nada mais é do que um fruto do amor.
0: Exatamente, é uma maçã que cai de uma árvore, daquela maçã que veio daquela árvore,
1: isso.
0: Vem uma criança ao mundo. Isso não é sobre colher maçãs.
1: Isso é sobre filhos.
0: Exatamente.
1: Vai.
0: Baita, né? Amanhã é quinta-feira, né? Quase nada, amanhã qual é a pauta? Amanhã é Grenal, né?
1: Amanhã é Grenal, amanhã Grenal. É o que você acha do Grenal.
0: O que você acha do Grenal?
1: É algo assim.
0: Vamos fazer o show do intervalo, em seguidinha a gente tá voltando com
1: até
0: o Pretinho.
1: Até saímos da live,
0: até saímos da live, já acabou.
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5: 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Olá, Alexandre Fetter.
7: Olá, olá, muito bom.
8: Ah, o que que tu tá fazendo, cara?
9: Tá aquecendo, vai começar.
8: O que tu tá fazendo, maluco?
9: É o chão de Pilates.
8: Que isso?
9: Vamos lá, tá na hora. É hoje.
7: Ela parece que ele tá fazendo aquela parada ginástica na praia.
8: É.
7: Que isso, mano? É, pô, desculpa, quero pedir desculpa pra audiência. Tava compenetrado aqui, concentrado pra fazer a abertura do programa.
9: Mas quando tu alonga o pé aí na mesa, ninguém fala nada.
7: Mas não é dantesco o espetáculo de eu alongando o pé?
9: Tu acha que
7: a
9: gente enxerga a tua virilha?
7: Não,
9: calma. Pô, aí é que procura ver. Mas é que eu tô precisando de atenção, né, Alexandre?
7: Não, larga o personagem.
9: Não vem, não vem. Tá dando uma... Já tá misturando as coisas, tá virando o Alcemar. Você não sabe mais o que é esmanioto, que é o Alcemar, é tipo ele no Sandrinho.
7: Ai, que abertura maravilhosa. Não era isso exatamente que eu pensava pra abertura do programa, mas a vida não tá nem aí pro nosso planejamento, como diz nosso ex-colega Nando Viana. Estamos começando o Pretinho Básico aqui na Atlântida, Rádio das Nossas Vidas, para os amigos da MHNet. 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Rafinha Menegas, muito bom fim de tarde.
10: Eu tô na vibe, tava ali com a audiência, com
8: as... As crianças! Alexandre! Os operadores de live adoram o Mesli! Zé Carona pediu pra dizer isso!
7: Eu tava ouvindo o programa,
9: As crianças adoram o Mesli?
8: As crianças adoram o Mesli! Então, os pais das crianças e o Pietro, que tá de aniversário! E a outra menina de Blumenau, o Neto, que é a ventral pra dar morte, ela vai fugir do Brasil!
9: Não vai não, cara, tá? Ela é
7: meu
9: filha dela.
7: Deus do céu.
9: Só vão lá e vão voltar.
8: O Alexandre, adoro mesmo.
9: Ah, tá molhando.
7: Cara, tu tá molhando,
9: aí,
7: para, tu tá
9: cara.
7: Fora de si.
9: O
7: que tá, acontecendo,
9: fora de
7: cara?
9: Ti. Uma... Tu tá fora de ti.
7: Tu tá fora de si, cara.
8: Tem uma hoje pra contar aqui no programa.
7: Sim, tu já vem anunciando ela desde o início da tarde.
8: A audiência tá esperando.
7: Tá esperando por isso. Me pararam na rua hoje várias vezes perguntando o que que é que o Rafinha...
9: Cara, cara do cartaz, cara,
7: embaixo. O cartaz tá ali embaixo.
9: Tô só pelas seis.
7: Aham. Podemos continuar aqui, mestre, então?
8: Por favor,
7: mestre.
9: Deixa aí, né, Leandro?
7: 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Muito bom fim de tarde, Ivan.
9: Oi, aí, Leandro.
7: E aí, Ivan?
9: Estamos suave. Mandar um abraço pra moça de Blumenau, que é amiga do Sandrinho.
7: Tá.
9: O Sandrinho convidou. O Sandrinho convidou pra mim aí, tá? Conheceu o ambiente.
10: Ah, eu convido todo mundo.
9: Mas, pode, cara... Pode jantar depois, te chamou também?
7: Nós não temos aqui exatamente uma arquibancada para receber a audiência.
9: Deveríamos ter.
7: Por isso que nós não anunciamos. Ah, venha ver. Não tem como ver, não é programa de auditório.
9: Mande cartas.
7: Mas, eventualmente, um ouvinte que está passando aqui na frente ou viajando, se programou para vir exato na Porto Alegre e quer conhecer o Pretinho, pode vir, cara. Não tem problema algum.
9: Arroba Gomes Rafael.
7: É só ligar, agendar com o Gomes Rafael no pretinhobásico@atlantida.com.br e a gente vai te receber com todo carinho e cuidado.
9: Rafinha, né?
7: É claro que não teremos alimentação, produtor, né? Não teremos um sofá sequer.
9: Café tem, café tem.
7: Temos um café bom, bem feito pelos colegas, uma água. Uma água temos também.
11: Até um açaizinho, se quiser, do Debé. Um
7: açaizinho também.
9: Agora tu veio.
7: Já dá pra receber.
9: Já dá.
7: Já dá pra receber.
9: Costelão 12, ó. Não tem. Meu compadre. Esse não tem.
7: Nego Velho tá no Pretinho Básico!
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0: Tradição e praticidade na tua casa, Neto Fagundes. Fala, e aí,
1: meu querido.
0: Tudo bem, meu compadre? O compadre veio a rigor hoje.
2: É, né? Que eu tava gravando ali, um pouco crioulo, né?
3: Veio tá chegando caráter. Setembro, tá chegando setembro.
2: Distância da Zen ali, a gente
0: loucura,
2: gravando.
0: Que loucura, que elegância,
2: hein,
0: meu compadre?
2: Hoje recebi um cara muito conhecido da nossa história do rádio, né, meu querido amigo Zé Alberto Andrade.
0: Grande Zé Alberto.
2: Que é um cara muito ligado ao futebol, mas pouca gente sabe, pouca gente não, hoje já bastante gente sabe do envolvimento dele com a tradição.
0: Claro,
2: hoje,
0: do galdeirismo,
2: né? Galdeirismo, sabe muito, de uma família cheia de laçadores e nego velho, tradicionalista. Zé Alberto.
0: Tá chegando mesmo agora.
4: Ouço o programa dele todos os domingos de manhã. Eu ouço o programa.
0: É mesmo, Ivan? Onde que tu ouve?
2: Não. Ele deve ter um
4: na Gaúcha.
0: Não entendi.
4: Na Gaúcha.
0: Sim, mas onde é que tu tá quando tu ouve?
4: Ah, em algum canto dessa cidade maravilhosa.
2: Não, é o Rio de Janeiro.
4: O canto dessa cidade.
0: 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Vini Moura.
2: E Alexandre, tudo muito bem, bom Vini Moura. Tudo ótimo,
0: tudo bem.
2: Cara.
0: Tu melhorou meu dia, Vini Moura.
2: Pô, só com isso aí.
0: Esse é o movimento desse shape. Esse shape delícia.
2: O shape que tá devendo.
4: E o putão sou eu.
0: Calma.
4: Shape delícia.
0: Mas o shape delícia pra mulher dele, certamente eu não curto muito, vou te confessar.
2: Não é
0: pra
2: vibe.
4: Não é o que tá parecendo.
0: Mas certamente pra Babi, que é a esposa, que é a mulher do. A namorada, a eterna namorada do Vini.
5: Esposa, moram juntos.
0: Deve ser.
2: Eu espero que
4: moram juntos.
2: Moram juntos.
4: Eu espero.
2: Jack Sparrow.
4: Muito que sim.
0: Deixa eu te dar uma dica. Não antes de cumprimentar o Rafael Gomes, bom fim de tarde. Bom fim de tarde, Gomes. A dica é a seguinte: sempre que tu tiver alguma dúvida sobre o teu shape,
2: tá.
0: Tipo assim, pá, será que eu tô bem? Será que eu tô mal? Será que eu tô ferrado?
2: Tá.
0: Tu bota na tua. Busca na tua mente a imagem do teu corpo perfeito, como tu olharia no espelho e diria: puta, esse é o corpo que eu quero.
2: Tá.
0: E compara os dois.
2: Não tem como.
0: Aí tu vai ver como é que tu tá.
2: Eu nunca tive esse momento na vida. Nunca...
0: Tá, mas tu pode imaginar. Tu pode fazer uma IA aí no teu corpo e imaginar um corpo bonito, perfeito. Sim. Não que não seja bonito, não é isso, mas perfeito no teu pensamento.
2: No meu pensamento.
0: Isso, gominho, musculozinho.
2: Eu vou mentalizar então que eu quero me ver gordo.
0: Então tá aí, falta pouco.
5: Tu tá caminhando a passos largos.
2: Não, pior que não, tô num grande momento.
0: É a prosperidade.
5: O espelho não mente, né?
0: É a prosperidade,
2: Meus treinos estão em dia. Tem uma coisa, cara, o Lampião, respondeu uma vez.
0: O da Maria Bonita?
2: O Lampião da Maria Bonita, começaram a perguntar pra a história de beleza e tal, que ele não era um cara fisicamente bonito.
0: Exatamente bonito.
2: Mas aí perguntaram pra ela: e aí, tu acha ele bonito? E aí ela respondeu: a mulher gosta de homens que os outros homens respeitem.
0: Aí, hein?
2: Quebrou tudo, né?
0: Quebrou tudo.
5: É, mas o Vini não entrou nessa.
0: Mas não é esse o caso aqui.
2: Ele é respeitado. Claro,
0: é muito respeitado.
2: Ele é respeitado.
5: Eu sou respeitado. Claro.
2: Por incrível que pareça.
0: É respeitado.
5: Te respeito.
0: É respeitado.
2: Parabéns, hein?
4: Até o cara começar a conversar comigo.
5: Aí perde o respeito.
2: Mas o mais importante
4: é quieto, então.
2: Mas o mais importante é o respeito só do olhar. Porque muita gente, tu passa na rua, tu nem fala nada.
3: Cara, a gente tava numa reunião sobre isso e aí eu tava brincando, a gente tava brincando um conto dizendo: meu, se a gente em algum momento da nossa carreira virasse CEO da RBS, um nunca ia respeitar o outro. Nisso, passa alguém pelo Vini e dá um tapão. Fala, Vini! Ele disse: viu?
2: É isso. Então, aconteceu na hora.
0: Vamos dar aqui nos destaques do Pretinho Básico pra este fim de tarde, meu irmão. Trabalhar, meu irmão, ou não?
4: Cara, eu tô fazendo um negócio, tu vai gostar.
0: É, tá bem.
4: Em breve vai ter as imagens na tela,
0: tranquilo,
4: meu irmão.
0: Tranquilo da pena. 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E os
4: destaques, meu irmão.
0: Ouvinte aniversariante é Andrigo da Silva Vieira.
4: Tem as imagens na tela aí, meu irmão.
0: Porra, tá aí, cara. Não, tá só aí. Um pouquinho. Tem uma sacanagem enorme na tela.
5: Duas sacanagens tá sendo, né?
0: O que ele pediu? Eu enxergo o Vini muito mais o da direita do que o da esquerda.
4: Mas ele falou, o que que tu falou? Quero me ver gordo.
0: Nós estamos, pra quem tá só ouvindo o Pretinho Básico nesse momento, não tá vendo, nós temos cenas na nossa live do Vini numa inteligência artificial sarado, bombado. Parece
2: aí é seu esculacho.
0: Parece um jogador, parece o Zé Roberto nessa foto aí. Tá parecendo o Zé Roberto nessa foto. E do outro lado...
5: Do grupo do Bola ali.
0: Um Vini um pouco mais fora do peso.
2: É até bom não ficar assim sarado, cara.
0: Por que, Vini?
2: Não, insuportável.
5: Tá, cara, que é que tu largaria a Babi, então?
1: Não tem nada a ver com isso.
2: Não, não, não, não, não, não, isso, eu não falei isso aí. Não, os caras estão dessa de jogar o cara na água.
0: É que tu ia te jogar, né?
2: Não, eu não ia. Não,
0: aí a galera, tipo...
2: Eu não tenho entender
0: isso. Fazer um então, programa. Então faz assim, volta. É até bom, não, por quê?
2: É até bom, cara, porque senão o cara fica muito de nariz em pé.
4: Faz a pose aí pra ficar os três vindo ali pra gente ver qual que é mais legal.
2: Eu tô meio termo.
0: Não, não, não, tu tá muito menos pro da esquerda do que pro da direita. Mas deixa eu te falar uma coisa. Tu tem 28. Com 28, em 6 meses tu tá daquele jeito.
4: Qual? Da esquerda ou da direita?
0: Não, da direita é 2 meses. O da esquerda é 2 meses.
2: Conclusão, conclusão. É que destruir é muito mais fácil que construir.
0: Ai, que loucura.
5: Isso não é sobre obras, né, Vini?
0: Tá bem. Vini, tá bonitaço.
2: Legal.
0: Tá numa fase linda. É sério. Tá numa fase linda.
2: Ah, cara, coisa boa.
0: Tira no espelho, rapaz. Tira no espelho. Ouvinte aniversariante é o Andrigo da Silva Vieira, analista de departamento pessoal e motorista de aplicativo. É de Porto Alegre, o Andrigo da Silva Vieira, fazendo 47 anos. O petinho básico é uma gatinha, a gata Cristal, do tutor Arion. O Arion é de Caxias do Sul. Olha lá, a gatinha tá na frente da tela e o pretinho básico tá na tela.
2: Participando
4: ela
2: do pretinho.
4: Tá assistindo a gente.
0: Que legal, Sandrinho.
4: Que bonito ali o programa ali com o Gomes, com o
2: Adams.
4: O Liminha ali. Pô, e aqueles hackers ali é difícil de achar, hein? Pô, esses hackers antigos é difícil. Né? Isso era de botar computador, hein? Fizeram um embrembrolho ali.
5: Fazer
4: legal.
5: Uma fogueirinha se precisar.
2: Às vezes é o que dá na casa da pessoa.
5: Ah, é verdade.
4: Os caras de cara é fudido.
0: 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O que, que houve aí? Quer dividir com a gente essa alegria toda, Léo?
4: Esse animal fala assim, pra botar nesse cara. Bota em cima do engradado de cedo.
5: Passou.
4: Não, bota em cima de uma caixinha de selva, TVzinho.
5: Não, que tá meio torto, né, Fede? Tu vai ficar plano.
0: Cara, é a foto.
2: Engradado, engradado.
0: É a foto que não tá no nível.
5: Não, é que a gente tá falando do hack ali, que não pegou bem.
4: Aquele hack ali tu não acha, mas só em brick.
5: É bem antigo, né?
4: Só em brick.
5: Só isso.
4: Pra botar um positivo.
0: Cara, vocês não conseguem não tirar uma onda, né?
5: Não conseguem, né?
4: As pessoas xingam a gente, falam que a gente é.
0: E por que que tu não devolve de uma forma mais elegante, não xingando as pessoas?
2: Não é elegante. É que agora eles estão estourados, né? Agora eles estão estourados.
0: É, tem isso, né?
4: Devolve amor.
0: Devolve amor, cara.
2: Agora é...
5: Agora te afirma, devolve amor.
4: Hoje a uma. Eu dormia no colchão na sala. Assim dá esse rack de merda.
0: É exatamente isso.
2: Da casa é a fuder.
0: Exatamente isso, Sandrinho.
5: Eu tenho 49.
2: Ah, mas
5: tu não te planeja,
2: mas
5: tua vida
2: é como aí,
0: não, mas não é por isso. Não é por isso.
4: Eu tenho 34 e me planejei. Eu fiz o curso Rafinha Minigasta e comprei um apartamento.
5: Isso aí.
2: Então tá, mas não, às vezes
4: peço,
2: o cara não,
4: não
2: pode.
4: Peço mais nada.
2: Às vezes o cara não ganha 50 mil por mês, nem você.
4: É, mas assim, ó.
5: Não, mas se tu juntar todo mundo é perigo não dar os 50 mil.
4: Não dá, não dá. E assim, eu vou te falar só uma coisinha, tá? No corte, quando a gente fala engradado e fala um negocinho, tu tá dentro do reset. Pensa daí. Se eu chamar no VAR, tu tá dentro do reset.
2: Mas quem vai ferrar
4: em
2: uma? Tenta puxar pra
4: não,
2: mim.
4: Não, não se ferra todo mundo.
2: Eu não falo mal na casa dos
4: olha
2: outros.
4: Olha pra mim.
2: As pessoas são humildes e eu respeito as pessoas.
4: Ô, meu, tu vai apanhar com esse microfone. Tu tá aqui pra não botar o primeiro aqui.
0: Olha só, nós precisamos ter.
5: Vamos sair do estúdio,
0: seguir o programa aqui.
4: Então tá bom.
5: Pega lá.
0: Vamos seguir o programa.
4: Quer um café?
0: Não, não quero.
4: Obrigado.
0: Não, não quero.
2: Obrigado.
0: Não quero um café. Mas agora não, agora tu tá no programa. Agora tu não pode buscar o café. Tu perguntou se eu quero café. Eu quero um café.
2: Alexandre,
0: mas não é tu
2: pode
0: que
2: pedir pro Igor.
4: Quero
2: ou
4: um
2: que
4: café.
2: Vai ser contra.
5: Não, ele é contra. Não pode pedir.
0: Não, não, ou deixa o Igor. O Igor tá trabalhando ali.
2: Não, leva lá buscar. Leva lá buscar.
4: Não,
2: tem comunicador.
0: Não, precisa.
4: Mas se tu me liberar, eu vou ali.
5: E uma serva? Quer uma serva?
0: Quer
5: uma
0: serva?
4: Quer uma sair? Esquisinho. Quer uma
0: sair? Não, eu quero só seguir os destaques do Pretinho aqui agora. Muito obrigado pela gentileza.
4: Você tá ótimo hoje.
0: Muito obrigado, querido.
5: Parece um gerente do Banrisul. Olha o pulloverzinho, né, azul. Meu gerente...
4: O cara foi pro fundo do Banrisul, tu pegou do cara, né? Que sacanagem.
5: Que bem, ele me ofereceu um consórcio hoje, Thiago.
0: Cara, sabe aquele momento que tu não sabe o que pensar, tu só sente.
4: Tu quer mandar mais longe?
0: Só sente, tu não sabe exatamente o que pensar sobre, tu só sente.
5: Isso posso não seguir? É sobre levitar.
4: Não. Nem sobre abraços.
2: Isso não é sobre levitar. Não
0: posso
2: é
0: continuar? Assim. Ou...
5: Segue, Alexandre.
0: Depois eu dou um cartão, eu sou autoritário, eu sou ditador.
4: Razão. É um déspota. É.
5: Não, ele tem razão, nós estamos atrapalhando o cara.
0: Não estava esperando
4: o déspota. Falar déspota
2: pra outro ele é o cartão do Grêmio, que ele é gremista. Do que vai dar o cartãozinho do Banrisul?
0: E aí, pra... os dois é azul.
2: O cartãozinho do Grêmio, o cartãozinho do Grêmio.
0: Observe Neto Fagundes, cara. O cara nunca veio ao programa.

0: Quer dizer, nunca não, é segunda, quarta e
1: eu
0: sexta.
1: Trabalho aqui, né?
0: Não, tu trabalha aqui, meu compadre. Mas ele serve o Neto, quer ele dar uma aula de elegância em silêncio.
2: Muito bem
0: Neto,
2: hoje,
1: cada um na sua hora, né?
2: Moro também hoje, tá muito bem ouvido, em silêncio.
0: Não consegue absorver feedback, né?
3: Não.
0: O feed difícil pra ti o feedback.
2: O feed é ruim.
0: Mais o back, né?
3: Tem horas que a gente tem que
0: ficar quieto. Por isso que tu perde a atenção, né? Por isso tu não consegue focar no negócio.
3: Dá uma olhada pra trás, já anoiteceu. Tu não tem mais sol pra secar.
0: Eu não tenho nenhum problema que me chamem de ditador, tirano e déspota.
3: Que isso, nego?
0: Tu estás amarelado.
2: Déspota, eu achei que só porque é um déspota.
3: Agora ele falou que ele é o Kate.
2: É o Kate.
0: Mulher é presa, suspeita de forjar o próprio sequestro, Rafael Gomes.
1: Quem nunca, né? Belo Horizonte, região central, uma mulher de 40 anos acabou presa e localizada em um hotel em Belo Horizonte, onde supostamente qual seria... eu não sei qual hotel.
2: Famoso é um
1: hotel...
2: Teteu.
1: Tava no cativeiro.
0: Vai.
3: Eu te falei, ministro.
0: E traz um café na volta.
2: Eu também quero.
3: Todo mundo quer.
0: Vai, 22, volta aos 26 com o café.
3: Passou você e açúcar, o meu.
1: Isso aí é aquela pro cara lembrar. Ah, vai, vai lá buscar. Em Belo Horizonte, uma mulher de 40 anos acabou presa depois que o marido e as irmãs dela procuraram a polícia com mensagens de supostos sequestradores. Nestas mensagens exigiam um pagamento de um resgate de 14 mil reais aos familiares, que deveria ser feito de maneira imediata. Segundo a polícia, ela foi abordada enquanto estava mandando mensagens para a própria família.
4: Que é isso, né?
0: Qual estado?
1: Minas Gerais.
0: Tu vê?
1: A polícia invade um quarto de hotel e ela tá sentadinha.
0: Bem tranquila.
1: Tomando uma aponta a arma pra ela, assim.
2: Porra, amigo, ninguém fala como o sequestrador sofre com essas pessoas, né? Não, imagina o cara que assim, trabalha com sequestrador, peraí. E as pessoas com forjando sequestro, né?
3: Tu tá defendendo o sequestrador.
0: Ninguém trabalha como sequestrador, Joia.
2: Claro que sim.
0: A pessoa é um sequestrador.
2: É a forma do cara.
1: É o trabalho.
2: É errado.
3: Tem gente que sequestra o coração dos outros,
2: isso,
3: né, Joia?
2: Também. Como estão os olhos contra mim?
4: Pá, e não é isso. Sobre o romance.
0: Que isso,
4: não
0: nós não chegamos nisso. Ah, meu Deus do céu. A Nokia.
4: Ah.
0: Nokia relança o celular tijolão.
4: Mentira.
0: Com uma bateria que dura 40 dias e ainda carrega outros aparelhos.
4: Olha aí.
0: Voltou. Tava quietinha a Nokia, hein?
1: Voltou o clássico, porque a Nokia entendeu que há uma geração de pessoas que usa o telefone celular e não quer um telefone smart, não quer um...
0: Smart.
1: Não quer um smartphone.
3: A Nokia entendeu isso.
4: Quer voltar no telefone mesmo.
0: E ninguém quem vai... explicou pra Nokia?
3: Quem é que diz pra Nokia que ninguém precisa mandar
0: pesquisa,
3: um WhatsApp?
0: Né? Pesquisa, né?
3: Nós temos imagens...
0: Do quê?
3: Do telefone?
4: É da que ela Nokia? Relançou,
0: não sei, tá, já tem, já
3: tu
0: tá
3: tu lembra
0: mercado?
3: Então como é que é?
4: Sim.
3: Ah, tá. Lembra? Eu acho que seria importante.
0: Tá no mercado ou é projeto?
3: Ilustrar.
0: É projeto. Vai relançar. É projeto.
4: Ah, tá. Isso aí alguém vai barrar. Vai chegar no quem manda.
1: Não, não vai barrar, não vai barrar.
0: Não tem como.
1: Não vai barrar, porque já tá...
0: Sim, vai barrar.
4: Já tá, cara.
0: Quem é que vai barrar?
3: É CEO da Nokia agora.
4: E o preço? E o preço? Alguém tem que barrar.
0: Alguém vai barrar.
4: Alguém tem que barrar isso aí.
3: É, não, não. 2026, vamos lançar o telefone.
4: Vamos lançar, eu tive uma grande ideia.
3: Isso!
4: Vamos relançar o celular que não tem porra nenhuma.
3: Só pra ligar. Só ninguém pra ligar. Vai ligar pra ninguém.
1: Aí que tá, não é que
4: e outro, ele carrega outros celulares. Porra, usa um poder bem. Celular só pra pessoa roubar. Pô, aqui no print, eu acabei com a ideia da Nokia.
1: Não, tu não acabou com a ideia, Vini. Calma. Porque esse celular, ele não é pra ti.
4: Toma!
1: Ah, achei...
0: Não, calma.
3: Tu não merece um telefone desse.
4: Não, não é pra ti.
0: Calma. Não é isso.
3: Não é pra ti. Tu não merece um telefone.
1: Ele não é pra ti.
4: Oi? Ah, não, tô interrompido. Não.
0: Só um pouquinho.
4: Cara.
0: Só um pouquinho, é aos 26 que ele volta. É 25 e meio agora. Falta meio minuto. Obrigado. Obrigado, Igor.
1: Ele vai ter uma bateria de longa duração, que também é uma reclamação das pessoas mais idosas a usar o telefone, que eles não estão sempre conectados, né? A gente, por exemplo, eu tô aqui nesse momento com um carregador de celular embaixo da tomada.
0: Certo.
1: Power bank não é algo que os idosos vão estar usando. Então eles... A principal reclamação deles também era sobre um celular que descarregava muito rápido. Então eles vão ter aplicativos de mensagem conectado ao WhatsApp, mas é só. É como se fosse É como se fosse o serviço básico, tipo o carro básico, sabe? Certo, o carro que não tem nada, mas tem
3: certo, um... Certo. Ah, pessoa... Mas tem vidro elétrico.
5: Modelo de entrada.
1: Isso.
4: E ar quente.
1: Então até 40 dias em modo de espera, ele fala, o que é o modo de espera? A pessoa que não usa o WhatsApp que está instalado lá no telefone, ela tá aí, tem lá para ligar e mas receber ligação. Mas quem
3: são as pessoas que hoje em dia os não idosos. Usam...
5: A tua mãe, talvez.
3: Usa pra caralho o WhatsApp.
4: É, pior que usa. É.
3: A minha mãe...
5: Não, não tô ofendendo.
3: Não, não, ele já ofendeu uma vez.
5: Jamais.
3: A minha mãe usa pra caramba o WhatsApp, ela tem 81 anos.
1: E outra coisa, esse telefone deve chegar com um valor de R$240 ao mercado.
3: Jô Soares, né? Nós estamos no...
4: O Jô Soares. Como é que era o nome do garçom do Jô Soares? Ele foi virando o garçom e se
1: apagou o Jô Soares.
4: O Alex.
1: Obrigado.
3: Obrigado, hein?
5: Pra quem tá ouvindo o programa na rádio, se abobado, Léo Oliveira, ele foi expulso por 4 minutos, pedi pra que ele voltasse com o café, ele voltou vestindo o traje do nosso...
1: Não, esse é o Beagles, é o... Salgadinhos?
5: Beagles, o que é Beagles?
1: O Beagles é o garçom do Dois Gordos na Madrugada.
5: Ah, não te conhecia, desculpa. Salgadinhos? Não, obrigado.
1: Brigadinhos?
5: Obrigado, eu não conhecia o... Como é o nome?
1: O Beagles.
5: Beagles, é mais Beagles. Um personagem que tem no...
1: Não, ele não é um personagem.
5: Naquele celeiro de personagem.
1: Não, o Dois Gordos na Madrugada, ele tem uma fauna extensa.
5: Certo.
1: Tá? Salgadinhos?
5: Não, obrigado.
1: Brigadinhos? Essa é a única fala
5: esse
1: dele.
5: É o bordão.
1: Não é um bordão, ele vende salgadinhos.
5: Ah, é. E quando o cara diz não obrigado, ele diz brigadinhos.
1: Ele vai embora, porque ele é um tá vendendo.
5: Tá bem.
3: Tá não, bom. Tá vendo o cara o cartaz já.
5: Tá bem. Aí. Agora quanto tempo tá no ar no Dois Gordos? Não tem ouvido. Quanto tempo tá no ar?
1: Tava uns 2 anos já.
5: Esse personagem tá 2 anos já?
1: Não, mas é que ele só entra e fala salgadinhos, aí tinha coisa, ele diz brigadinhos.
5: Ai. Eu ele nunca peguei.
4: Dá pra fazer qualquer coisa nesse programa, mas o Alexandre não tá vendo.
1: Não, é isso, exatamente. É uma vergonha.
5: Nunca peguei esse quadro, infelizmente.
1: Que bom, ele só fala.
5: Obrigado pelo café.
1: E aí ele chega 2 na minha vender salgado e ninguém compra.
4: Ninguém compra, ele vai embora.
1: É que é o horário que nós estamos no ar.
5: Que horas que fez o salgado pra vender às 2 da manhã?
1: Por isso que ninguém compra.
4: É o que sobrou.
1: Sobrou, né, do Bigo.
5: Desculpa, não, vamos acordar o Rafinha aí que tá...
3: Eu tomei um café.
5: Porra, desculpa aí, irmão.
4: E ele vende na sinaleira, pega só o dia inteiro.
1: Sim.
5: Salgado. Merda.
1: Pega a base. Ô, meu, é que esse cara existe,
3: né? É.
1: Ele é de Rio Grande, ele faz isso aí que o Vini falou. Ele roda pelas redes com salgados o dia inteiro.
5: Aí
1: o cara te oferece 8 da manhã e 6 da tarde.
5: Não, 8 da manhã dá pra comprar.
1: O mesmo salgado.
3: Dá, mas às 19 horas já não é
5: mais. Daí.
1: Mas era barato.
5: Que loucura.
1: Onde é que a gente tava? A gente tava na imagem.
5: Isso.
1: A gente ia botar a obrigado. Imagem na live do Nokia.
5: Do Nokia, o tijolão.
1: Novo, o lançamento. Na esquerda é o antigo, a direita é o novo.
4: Ah, mudou mesmo.
1: Tá? Ele tá repaginado.
5: Não mudou, mas a própria Nokia já fez um modelo bem semelhante a esse da direita aí.
1: Então,
4: é pros idosos, né? Vale frisar.
1: Exatamente.
5: Uhum.
1: Ou pra pessoas que também estão achando muito caro os telefones. Porque como todo telefone virou um mini computador, tem pessoas que continuam querendo
3: isso
1: ser
3: é
1: só um telefone.
3: Descarte.
1: Então, o preço de mercado desse telefone é R$250.
5: Descarte. R$250?
3: Não. 250
5: reais. 250 reais.
3: Isso aí não dá uma janta hoje. Tá jantando bem, hein, Joia?
1: Quem te vê.
5: Não, peraí, quantas pessoas nessa mesa aí, Joia?
3: Só ele.
1: Eu e tu, né? Lá naquela, da Protásio, vem.
5: Tá, boa, vamos lá.
3: Ah, não, aquela trela, hein?
5: Vamos lá.
1: Vai comer na rua, vai comprar um X e comer na frente. Ele já está à venda nas Filipinas e ainda não tem data ou previsão para o Brasil.
3: Ah, não chega.
4: O que que lança nas Filipinas?
3: Um Nokia desses.
1: Que é R$250.
5: Algum problema com o lançamento?
4: A galera das Filipinas vai me cancelar agora aqui.
5: Não sei.
3: Quer curtir a vibe, não quer o ar.
4: É isso, cara.
5: É isso. O
4: cara tá
5: curtindo. Faz sentido.
1: Eu tô criando uma parede,
3: amigo. Tem que sair das telas, né, Joia?
5: Ô, Gomes, deixa eu te perguntar aqui na linha de serviço, 6:30 da tarde, tocou o sinal. Tem mais um destaque daqueles que se alongam bastante. Aí a gente vai perder o Neto Fagundes,
1: fica à vontade, né?
5: Neto Fagundes, obrigado, meu.
1: Guarda pra amanhã que vai ter uma galera na externa e a gente guarda esse aí caso tenha algum problema.
5: Boa, esse aqui toma uma meia hora.
1: Esse aí pode
5: povoar. Isso aí, show de bola. Neto Fagundes. Oi?
3: Se tomasse meia hora agora, acabaria o programa.
1: Exatamente isso que ele tá falando.
5: Exatamente isso que eu tô falando.
3: Por isso que é bom tu pular esse destaque. Não, aí.
1: Cala a boca!
3: Não, eu não mereço aí, ganhar o amarelo por isso.
1: Não, tu merece.
5: Porque, por ser idiota, porque quer ser idiota. Não é porque é porque quer ser.
3: O programa é idiota.
5: Porra, hã?
1: Não, essa é uma boa regra.
5: Qual?
1: Só toma amarelo quando o cara quer ser idiota. Isso, não porque o cara é idiota.
5: Não, é idiota, tudo bem, passou.

0: O Neto tem que participar mais.
1: Tu já tá amarelado.
2: Né? Ah, tu vai criticar o Neto.
1: Ele vem segunda, quarta e sexta, cara. Três ele vezes, é pago, né, pra vir.
2: Ele
1: segunda,
2: trabalha,
1: quarta e sexta.
3: Tá fazendo coisa de buscar meca ferra, relaxa. Né?
1: Meu compadre,
2: é comigo, então?
1: Tu tem o que aí, meu compadre, pra nós?
2: Uma piada.
1: Cê, uma piada, meu compadre. 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
2: É isso aí, meu querido. Caminhoneiro passando pelo Alegrete. Já era noite, ele cansado, com fome, resolveu dar uma encostada num posto de gasolina. Aí tirou um fogãozinho do caminhão. Começou a fazer o quê? Um arroz carreteiro. Pegou o charquezinho, calabresa, carne, bacon, tudo da Calemba Nego Velho. De repente, ele percebe que fez muita comida e aquilo podia estragar. Nisso, quem que se aproxima? Ele, né? Nego Velho. Chegando ali por perto, olhou. O motorista olhou e disse: aí, Nego Velho. Ô, meu querido, tudo bem? Vou te oferecer um negócio aqui. Quer comer um carreteiro? Aí o nego velho, pau, obrigado, querido. Acabei de comer um taxista. Antônio Carlos Melo de Teófilo Otoni, Minas Gerais. Hoje é dia de Minas Gerais.
1: Ai, é, Minas Gerais, cara. A galera nos ouve em Minas, né, cara? Minas.
0: Aniversário.
1: Nos ouve Minas Gerais. Com o quê?
0: De Minas.
1: Quando?
0: Hoje?
1: Não.
0: Não?
3: Foi
0: não.
3: Ontem, né?
2: De alguma
0: foi ontem. Não, ontem foi Chapecó. Né?
3: Fizeram até galo e cruzeiro pra comemorar. Não foi?
1: Não.
0: Não.
3: Era fake news.
0: Ontem foi Chapecó.
3: Era fake.
1: Não, hoje é aniversário de Minas Gerais, Gomes?
2: 2 de dezembro, aniversário
1: okay.
2: de Minas Gerais.
1: Ok.
2: Tá quase.
1: Mais uma rafinhada. Mais uma rafinhada daquelas tá quase, clássicas. Tá
0: quase. Eu acertei ontem, foi Chapecó.
3: Hoje eu acordei meio latinho.
2: O índio condá.
1: Vamos começar a usar rafinha pra definir.
2: Isso.
0: Idiotices, é isso?
1: Não, o nível.
0: Até o ponto. Entendi.
3: Mas o Rafinha é um baita coração.
1: Baita coração.
3: O Rafinha tem um. Sabe como é que ele contrata pra empresa dele? Qual é a primeira pergunta pra trabalhar na Suel?
0: Isso me admira, né?
2: É importante.
3: Tu me admira. Ele olha. Qual é o teu currículo? Não, qual é o que você...
1: Tu me admira?
3: Tu me admira.
2: Cara, parece idiota.
1: Tu quer ser eu?
2: Isso. Parece idiota, mas é ele importante. Tá certo. Ele tá certo. Toda pessoa deveria admirar a empresa que trabalha, né? Se dedicar bastante.
1: Oh.
2: Ela deveria entender e conhecer a empresa.
3: Vai ser jubilado. O que tá acontecendo contigo, né?
0: Acabou a piada.
3: Não, vamos levar a cheira.
1: Não, eu até entendo. Eu entendo e concordo.
2: Imagina se todo mundo que tu contratasse admirasse
1: e ouvisse. Mas é numa proporção... Vamos pegar a Suel e o dono da Suel é o Rafinha.
2: Sim.
1: E aí nós vamos pegar do outro lado, para o extremo exemplo, a RBS. O grupo RBS, cujo dono do grupo RBS é o Nelson Cirotti.
0: Eu admiro o Nelson.
2: Duas marcas fortíssimas. Então tu pode trabalhar na RBS.
1: A RBS e o Nelson.
3: Não,
1: não, Suel. Aí, não, aí né? É o seguinte. O Nelson tá contratando lá um CFO, lá, o cara que vai cuidar da grana da empresa, lá é o chefe do cofre.
2: Joia.
1: Aí o Nelson vai perguntar lá pro candidato: tu me admira?
3: Admiro.
2: Eu tá contratado.
1: Tu admira. Me admira?
2: Tá contratado.
1: Sim, nego. O cara vai dizer, obviamente, sim.
0: E mas tá se ele é certo. Bom ou não, é outra
1: agora,
0: coisa.
1: Agora, o que me pega. É tu utilizar essa ferramenta como balizador pra
0: não
1: qualificação.
0: Não foi eu que utilizei.
1: Eu acho que
2: foi o teu RH.
0: Os meus funcionários
1: eu acho um pouco egocêntrico.
0: Não, mas não é que não fui eu.
1: Não, eu tô falando do
0: Gomes.
1: Não é do Gomes, mas é da ideia do Gomes.
0: Não, porque
1: com a qual eu não discordo por completo.
2: Tem que ser o consumidor da marca que tu trabalha.
3: Essa é uma bela forma.
2: Vai trabalhar no banco tendo cartão do outro banco? Não vai.
3: Essa é uma bela forma.
1: Porra, cara, tu veio muito agora. Tu me convenceu 100%. Tu já tava inclinado a ser convencido.
3: Eu sou teu fã, Alexandre. Tu falou que a ideia
0: meu
3: dele...
0: Meu Deus do céu.
2: Deixa o cara falar, cara.
1: Mas o que tá acontecendo?
3: Tu falou que a ideia do cara é uma merda de outras formas. Isso é um talento.
1: Não, eu não falei que é uma merda.
3: Qual é um talento? Ah, mas ele falaria na cara dele, mas
1: isso é uma merda. Não, exato, ele me convenceu que tá certo em consumir o produto que tu trabalha.
2: Como é que o produtor do Galpão Crioulo não vai assistir
1: por exemplo, é como se... eu vou te trazer o exemplo. É como se o nosso diretor comercial aqui da rádio não escutasse a rádio.
2: Exatamente.
1: E falasse bem de outras rádios.
2: Não pode.
1: Não pode.
3: Cara,
1: mas não dá pra trabalhar aqui.
3: Não pode. Tem quase
1: vai trabalhar na outra.
4: Sabe o que é isso, Alexandre? É a mesma coisa que tu brigar com um cadeirante. Estão batendo nele. É covardia. Estou apanhando. É humilhação. Essa é a verdade.
1: Por quê? Eu vou sair do quarto. Mas por que isso, cara?

0: mestre. O mestre tem ótimas sabedorias.
1: Era isso que estava guardando desde a uma, né?
2: Era essa?
0: Era uma delas. Vem outra pela frente, aguardem.
2: Não, não, cara, pra mim passou já. Pra mim passou já. Passou muito já. O que que nós tava falando, cara?
3: Da Suel Produções.
4: Sobre brigar com o cliente.
2: Admira. Bota uma aí, Vini. Não, tu não, bota
4: por que
2: tu aí.
4: Não, cara.
2: Tá, então vai, bota
4: deixa
2: tu.
4: Deixa eu contar uma historinha.
2: Vai, conta a tua historinha.
4: Muitos vão dizer que é mentira.
3: Monteiro Lobeck.
0: Eu acho que é mentira.
4: Mas não é mentira. E tu vai perceber logo no início que não é mentira.
0: Vamos ver.
4: Tinha uma tartaruga.
3: Ó. Oh.
4: E ela foi num bar.
0: Não é mentira mesmo.
4: Não? Quem nunca viu uma tartaruga?
3: É, pô, tá muito louco se nunca viu.
4: A tartaruga foi no bar, bem na manhã.
2: No tempo dela.
4: No tempo dela. Sentou no balcão e disse: pô, me vê um copo d'água. E aí o garçom.
1: Mete a mão na tartaruga.
4: Pô, me vê um copo d'água.
0: Ah, vozeirão.
4: Aí o garçom flores. Foi lá, entregou o copo d'água pra ela. E ela pegou o copo d'água e foi embora. Deu umas 5 horas, a tartaruga voltou. Sentou no garçom. Sentou no garçom, não, pô.
0: Tartaruga da bagunça.
2: E eu, não, e eu tentando imaginar a cena.
4: Ela é agitada. Sentou no balcão, bateu na mesa e disse pro garçom assim, ó. Pô, me vê um copo d'água. E aí o garçom foi lá e deu o copo d'água pra ela. E ela virou as costas e foi embora o copo d'água.
2: Levou o copo junto?
4: Levou o copo junto.
2: Então foi embora em três patinhas.
4: É isso aí. Ela, tá. Ela dá os pulos dela. Ah, tartaruga tá. Era fodida. Tá.
2: É tartaruga ninja.
4: Exatamente. Passaram-se mais 5 horas, a tartaruga voltou. Bateu no balcão e falou assim:
3: não é indignado.
4: Garçom, vê mais um copo d'água. O garçom, não, peraí.
1: Mudou a voz da
4: terceira.
2: Ah, é, cara. Mudou a voz da tartaruga, e tava tão legal. É que nem humorista que não quer usar mais bordão.
4: É.
3: O cara erra, o outro atrapalha, a culpa é minha, eu não fiz nada.
2: Desculpa, desculpa.
4: É, isso é verdade.
3: Foi de graça.
2: Foi impulso,
3: agora.
2: Foi impulso.
4: Aí a tartaruga falou:
3: me deu um. Quer levar pra casa? Aí.
4: Da piada,
3: é só do nosso, né, meu irmão?
0: Isso é legal no meio da piada.
3: Olha aí, quem chega lá, galera!
0: É!
3: Agora a tartaruga pedindo o copo d'água.
2: Faz o terceiro copo d'água com a vozinha da tartaruga.
3: Na cama,
4: ô, me vê um copo d'água.
2: Tá.
3: Agora sim!
4: Aí o garçom foi lá e deu o terceiro copo d'água pra ela, mas ficou puto.
2: Tá.
4: Falou assim: não, mas peraí.
2: O garçom era um ser humano.
4: Ser humano.
2: Tá,
4: normal. Os seres humanos conversam.
2: Claro.
4: Até demais. E aí o cara pegou. Deu um copo d'água pra ela e falou: não, mas vem aqui, tu não quer uma cerveja, tia? Tá vindo o dia todo aqui pedindo um copo d'água, não quer uma cerveja, um petisco? Aí a tartaruga perdeu a calma. O quê? Minha casa tá pegando fogo, tu acha que eu tenho tempo pra cerveja? Tu acha que eu tenho tempo de tomar cerveja?
2: É boa piada, é boa,
3: boa
2: piada.
3: Boa,
2: é
3: boa.
2: Ei, mas a piada é boa, é boa piada, é boa piada.
3: Dá 10 pau.
2: Porra, é boa. Isso, vai levar 10 pau.
3: A piada que acertamos 8 veio, hein, tu agora. 8 veio. Agora sim, isso
2: verdade.
3: Era bom.
2: Cara, hoje eu ia dividir com o Lelê, mas o Lelê não esteve na mesa hoje com nenhum pretinho, mas eu acho que tu, Neto Fagundes, vai saber. Tu lembra de um personagem, eu não sei se ele era só personagem ou se ele era um bonequinho que a gente tinha na infância e tal, chamado Topodídio.
0: Claro, claro.
2: Tu lembra,
0: claro,
2: tu lembra daí? Todo mundo lembra aqui?
3: Cara, ele é o Agildo Ribeiro.
0: Tem nome de hotel ainda.
3: Isso aí.
0: Na cidade de Guaporé tem um hotel chamado Topodídio.
2: Topodídio, é?
4: Não, famosíssimo. Ele, inclusive...
2: Mas durante... ele era um personagem de TV e tal,
4: Globo,
2: ou era um bonequinho?
4: Globo. Ele virou um boneco com...
0: Tipo um
3: fantasma. O Agildo Ribeiro.
2: Tá, não, mas tu comprava?
4: Não, ele vinha, cara, tu ganhava dentro do jornal, por exemplo, vinha uma foto, um pôster gigante, que as pessoas colecionavam o Topodídio.
2: Tá,
4: né? O Topodídio,
2: puta, não tem essa lembrança.
4: Ele era um rato, né?
2: Ele era um rato,
4: que acho que ele já era personagem fora daqui.
2: Tá.
4: Italiano, provavelmente,
2: certo,
4: né?
2: Claro. Topodídio.
4: E aí ele começa a fazer um enorme sucesso, cara, e as pessoas começam a consumir aquilo ali, aí bonequinho, todo mundo tinha o bonequinho.
2: Pois é, eu acho que eu tinha o bonequinho, meio um fantoche
4: do Topodídio. E ele tinha camisetas de clube. Ele usava a camiseta do Inter, do Grêmio,
3: E do Zequinha.
2: Que demais, cara.
4: Ah, do Zequinha também.
2: Não lembro disso.
3: Que Zequinha joga hoje?
2: Na boca.
3: Não, respeita o Zé.
2: Oi.
3: Respeita o Zé.
2: Não, eu respeito
3: só
2: todo.
3: Tem uma coisa que posso me estressar contigo, Alexandre.
2: Não.
3: O quê? É tu falar do Zé.
2: Mas eu não tô falando.
3: Você joga hoje,
2: Zeca,
3: não?
2: Cara.
3: Não, o jogo tá eliminado. Nos roubaram.
4: O que foi? Vocês não jogam hoje?
2: 19 minutos pra 7.
0: Eu já ia chegar com o Topodídio.
2: Não, eu só lembrei de trazer aqui pra mesa. Eu lembrei do Topodídio. Sabe aquelas que tu lembra? Eu lembrei, ah, pá, não, o Topodídio. Sim,
4: alguma coisa. Tem que ter idade pra lembrar, né?
2: É, exato.
4: Se bem que as coisas voltam agora, já vi fotos.
3: O São José joga logo mais às 7 da noite contra o Goiatuba.
2: Pelo.
3: Nego!
2: Quê?

0: joga hoje, Zequinha?
1: Sai daqui, vai lá.
2: Agora, joga daqui a 19.
3: Não sabe, então, que não sabe nada.
2: Não sabe nada.
3: Peraí, nego, a gente foi eliminado, nego.
0: Não foi. Joga hoje, cara.
3: Não, mas é só cumprir tabela, nego. Olha só.
0: É playoff, cara.
3: Que horas começa, pô, aí?
0: Às 7. Tu não vai chegar.
3: Me libera, nego.
2: Não.
3: Preciso chegar lá, nego.
0: Não. Vai.
3: Só eu.
0: Peraí. É, literalmente.
4: Quer um fidental?
0: Não vai ter trânsito.
2: Bah, que maldade.
3: Nego, tu não fala dele.
2: Tem trânsito pra tudo que é lado.
0: Não, a torcida do
1: Goiatuba. Ah, não, esse horário tem.
0: Não, é que a torcida do Goiatuba é grande, eles vêm tudo pra ver.
2: Olha só, quero trazer aqui um e-mail da nossa audiência, do ouvinte Rafael. Sobre o final do programa de ontem. Pretinhos, preciso comentar o final do programa das 6 da tarde de ontem, porque aquilo foi cinema puro. Vocês estavam divulgando as agendas. O show do Pretinho na sexta em Novo Hamburgo. Tudo tranquilo. Até o Lelê soltar que, depois do show, quem quiser pode ir pro Lord Bar, porque ele vai estar fazendo um som lá. Aí o Rafael Gomes inocentemente manda. Da última vez, eu e o Gordo Léo fomos.
4: É, ficou bom isso.
2: Silêncio. Na hora deu pra sentir o clima mudando pelas ondas do rádio.
1: É que não era pra contar.
2: Claramente aquela informação não estava prevista para entrar no ar. O Gordo Léo ficou completamente cocô, sem graça, irritadíssimo com o Rafael, enquanto o próprio Rafael percebeu na mesma hora a bomba que tinha soltado e ficou com aquela cara de meu Deus, fiz merda. E o melhor... foi o Léo metendo um preciso atender o telefone, saindo de cena.
1: Trocando assunto.
2: Me mudar agora, pra Igara, eu. Agora ficam as perguntas que realmente importam. Teremos um integrante da bancada solteiro?
4: Teremos mais um.
2: Ou teremos um integrante a menos no show de sexta?
0: Vamos ter
2: o Lord Bar virou o local de risco para o casamento do Gordo Léo?
3: Sempre.
2: Rafael Gomes conseguiu transformar a divulgação de uma agenda em um episódio de Casos de Família, edição Pretinho Básico. Que final de programa! Cinema, amigos! Abraço, Rafael.
1: Tá solteiro, Léo?
0: Não.
2: Ainda não.
0: Não, mas
1: só pra saber. Só saber se tinha.
2: Não, brincadeira. Tudo brincadeira.
0: Não, tá
2: agora, agora eu te pergunto.
3: Ah, eu te pago.
2: Qual é o problema do cara ir com um amigo?
0: Essa mulher do cara
2: prestigiar um colega que tá fazendo um som numa casa no. Qual é o problema,
1: né? Sem avisar nenhum.
2: Mas eles avisaram.
1: Claro que avisamos.
2: Não avisaram.
3: Guarda o assunto, nego. Pô.
2: Não avisaram.
1: Vai voltar.
3: Olha o classificado aí, Leandro.
2: Ah, os classificados. Vai chegar daqui a pouquinho os classificados.
3: Vamos mudar o segmento.
2: Tá bem. Leandro Fagundes, então. Bota uma pra salvar.
1: Ah, é? Tem aqui, ó.
2: Por favor. Mais uma.
1: Boa tarde, boa noite, Pretinhos e Féter.
2: Obrigado. Ainda não saí.
1: Posso estar equivocado, mas até onde eu sei, não existe nenhum documentário contando a história do Neto Fagundes e da família dele. Bom. Acho que seria muito interessante a TLTV produzir algo nesse sentido. Não, isso é só o texto do cara, tá? Não leva a sério. O Neto hoje, na minha humilde opinião, é um dos maiores representantes da tradição gaúcha. Nós gaúchos sabemos disso, mas acho que seria muito legal o Brasil todo conhecer ainda mais essa figura, que é um grande exemplo de dedicação, talento e amor pela nossa cultura. Fica aí a sugestão. Acho que renderia um baita documentário. Atenciosamente, Juan Primon. Um abraço pro Juan Primon,
0: né? Mas ele errou numa coisa nesse... Tem um documentário do Darcy Fagundes, né?
1: Tem um filme. Do dia 10 ao dia 23 de setembro, vai estar na Sala Paulo Amorim, ali na Casa de Cultura Mário Quintana. Esse filme que conta a história do meu tio Darcy Fagundes, né? Feito pela Luciane, pela filha dele. E é uma história muito bacana, cara, porque ela reencontra essa história do pai, que era um artista muito famoso, andou pelo mundo e não tinha muito contato direto com ela, assim. Então ela escreveu Darcy Fagundes... como é que é o nome? Meu pai desconhecido, né? Darcy Fagundes é o meu famoso pai desconhecido.
2: Uhum.
1: Então é uma história muito bacana, porque ele é um ícone do rádio.
2: E tem os horários das sessões, compadre?
1: Cara, não tenho aqui agora, mas é fácil.
2: Sim, mas procurar...
1: É só entrar, Cinemateca Paulo Amorim. E, cara, então é um documentário que emociona muito a nossa família, porque toda essa história dos Fagundes aí começa com o tio Darcy, né?
0: Eu só acho que é o tio Nico, teu pai, mas não é.
1: Ele é o cara da...
2: mas é Darcy com I ou com Y?
1: Darcy com Y.
2: Com Y, então é Darcy Y.
1: Tem essa discussão, né? Porque às vezes o documento colocava uma letra
2: Y. E não reconhecia.
1: Né? Mas ele ficou nome, tipo Darcy assim, o nome artístico com Y. E aí o tio Darcy, cara, era um cara de uma época que o rádio era tudo, né? Hoje, ele é tudo. Imagina na época que não tinha televisão.
2: Verdade.
1: Aí as pessoas se reuniam, cara, no domingo, no horário do Fantástico, 8 da noite de domingo, nas residências onde tinha
2: o rádio. Onde tinha um rádio, claro.
1: Aí o rádio tinha que esquentar ainda, o rádio,
2: a válvula.
1: A válvula. E aí as pessoas se reuniam. E eu, foi a primeira vez que eu imaginei alguém ser famoso. Foi o meu tio. Voltei da aula e a cidade toda tá na volta da minha casa, assim. E eu me assustei até no início, né? Pensei que tinha acontecido alguma coisa. Uhum. E a minha tia Laura, minha Dinda, disse assim: não, é que o Darcy Fagundes tá aí com o Teixeirinha. Boa. Veio visitar. Cara, tu imagina, os caras eram no cinema.
2: Cara.
1: O Teixeirinha era um artista que saiu.
2: Num tempo que não tinha nada, absolutamente nada pra se fazer.
1: Os artistas não tinham cara. Uhum. Não tinha cara. Né? Outro tinha o LP do cara. Né? Ou tu conhecia a sua voz. Uhum. E os caras tinham rádio novela, aquelas coisas. O Darcy era um rádio ator também. Então ele era ídolo mesmo das pessoas.
2: Assim, demais, cara.
1: E aí ele vai pro cinema, no filme mais famoso do Teixeirinha, chamado Tropeiro Velho. O tio Darcy era o Tropeiro Velho, o pai do Teixeirinha. Aí tu imagina o respeito que o povo tinha por ele, porque além do Teixeirinha ser um ídolo, que até hoje é um ídolo,
2: claro.
1: O pai do Teixeirinha na ficção era o tio Darcy, cara.
2: Isso é
1: sensacional. Eu tive a honra de conviver com ele. No meu primeiro show em Porto Alegre, eu convidei ele pra apresentar o show, e ele disse: vou apresentar eu e o Nico. E ele levou o tio Nico, os dois apresentaram o meu show, chamado Canto Alegretense, primeiro show na Assembleia Legislativa. Então eu tenho, cara,
2: pouca história.
1: Mas muita história esse cara, cara. Esse cara do rádio lançou artistas, por exemplo, Gaúcho da Fronteira. O Gaúcho chegou no grande rodeio Coringa, cara, da Farroupilha, né?
2: Certo.
1: Então, ou seja, mais uma coisa importante dizer, que sempre os Fagundes foram muito bem recebidos na RBS, cara. Desde a TV Gaúcha, Rádio Gaúcha, sempre teve um programa regionalista com o Fagundes.
2: A representação da cultura do estado.
1: E isso é do seu Maurício, né? Que era o cara do rádio, né? Então, um cara que lançou todo mundo.
2: Um gênio do entretenimento, seu Maurício.
1: A auditório era com ele, né, cara? Aí o tio Darcy recebe um artista de Livramento. Chega o cara lá com a gaita, tá? E o cara diz: Tuxa! E ele disse: ah, eu sou gaiteiro, músico e tal. Como é que é teu nome? Eu sou o Heber Artigas. Aí o cara: Heber Artigas? Que nome complicado. E tu é da onde? Disse: não, eu sou Gaúcho da Fronteira. Eu sou de Livramento. Pô, Gaúcho da Fronteira?
2: Porra.
1: Gaúcho da Fronteira é melhor que Heber Artigas. E ele: é, o senhor acha? Claro. Gaúcho da Fronteira. Até hoje,
2: um dos caras mais
1: importantes da cultura regionalista, que é o Gaúcho da Fronteira, ele conta que essa história começou no Grande Rodeio Coringa. Então, cara, é uma emoção contar essa história. Quem puder, vá ver um documentário demais, sensacional, um filme muito bacana. Um beijo pra Luciane aí, minha prima, que comandou isso aí com os Zamansky, com o timaço dele.
2: Baita, meu compadre, baita. Emocionante o relato do Neto Fagundes aqui no Pretinho Básico.
1: Ó, curiosidade, ó.
2: Que o nego velho... Pois não?
1: Desculpa, vai.
2: Não, manda.
1: É que mais de uma pessoa mandou no nosso WhatsApp que Topo Didio, que a gente tava falando, Topo é rato em italiano. E Didio é o apelido de Giovanni. Que era o rato Giovanni, um desenho lá na Itália.
2: Aí sim, hein? Baita informação.
1: O Monir e o Carlos Eduardo.
2: Não quis falar pra não ser prepotente. Audiência veterana da tua. O que é? Preconceituoso?
1: Não quis falar pra não ser prepotente.
2: Ah, prepotente. Certo. Sim.
3: O Didio quebrou o Brasil.
2: Tu despeja muito conhecimento e muita informação no programa daí.
1: Claro.
2: Fiz até
1: causou estranhamento.
2: E hoje, claro, exatamente.
1: Hoje não deu nada.
2: 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Tô ganhando pouco, tá?
1: Não.
2: Ouvi tudo
3: isso aí, tô ganhando pouco.
2: 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Vamos ver o que é ainda.
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1: Fala, pretaiada, menos o Rafinha.
2: Toma.
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4: Ele é moderno, não adianta pegar ar.
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2: 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Então vocês estão falando de coisas diferentes.
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1: Bate e volta.
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1: 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Fica bravo. 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
1: Olha aí, ó.
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2: A não fica 70 quilômetros de Porto Alegre.
3: Claro que fica.
4: Depende da velocidade.
3: Fica 20 de Novo Hamburgo, é 70
1: talvez,
3: de Porto Alegre.
1: Talvez 80.
4: Bota 58, 54.
3: Yes, vamos pegar os carros, todo mundo, e vamos fazer essa conta.
2: 58 quilômetros.
1: 58? 58. Mas mais perto
3: mas ali
1: ainda.
3: É área rural.
4: Não,
3: mesmo.
4: Não, não.
3: Não, não é mais longe. É que é 58 dá um quadrado. Ali é área rural, Alexandre. Área rural.
1: Já voltamos.
3: Eu já fui, né, amor?
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4: Não vou amassar a linguiça na tua folga, Lelê, não.
5: É quase nada, mas com muita participação do ouvinte.
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4: Boa tarde.
2: Que educação, cara, coisa boa pra ser educado.
4: Educação, não, hoje é uma sequência.
5: É quase nada, mas é sincero.
4: Não, mas o Lelê era assim meio tantanha e hoje é referência.
5: Né? Este é o Quase Nada, de segunda a sexta, 15 para 6 da tarde. Quase nada.
4: Ah, não, cara, só um pouquinho.
5: É mais que um pouquinho de programa.
4: Este é o Quase Nada.
5: É quase nada.
7: Gostado.
4: Oh!
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10: Estamos de volta com Pretinho Básico.
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16: Ó, tamo de volta com o Pretinho Básico. Já são 7 horas mais 1 minuto, mas tem um tempo, sempre vai ter tempo pra gente fazer um pedido de doação de sangue. Bom dia, tudo bem? Meu nome é Karine, sou da cidade de Igrejinha. Amo o programa, sempre que possível escuto, indo e voltando do trabalho. Gostaria de pedir a ajuda de vocês para divulgar um pedido de doação de sangue para o piloto de Asa Delta, Adilson Schroeder, que sofreu um acidente no domingo, dia 23, em Sapiranga. Ele é muito amigo da minha irmã e do meu cunhado. As doações devem ser feitas no banco de sangue do

0: Hospital Universitário de Canoas, que fica na Farroupilha 8001, bairro São José, em nome do Adilson Schroeder. Então é doação de sangue no banco de sangue do Hospital Universitário de Canoas para Adilson Schroeder. Obrigado pela atenção.
1: Boa. Muito legal.
0: Meu compadre, pode fazer, por favor, a mão de votar?
1: Cara, eu vou votar no Vini Moura.
2: Valeu,
1: Vini Moura. Hoje ele contou uma boa piada.
0: Tu conseguiria justificar,
1: compadre? A piada que ele contou, cara.
0: A piada da tartaruga.
1: Tartaruga, que ele foi bem, ele trabalhou bem.
3: Eu vou ser honesto. Eu abro mão de ganhar o craque aqui.
0: Não, não,
3: e aí eu posso ir.
0: Não, é que peraí. Ah, tu quer ir embora? Tu quer ir embora?
3: Eu abro mão de ganhar. Se vocês me derem o voto, eu repasso.
0: Tá, então vamos fazer o seguinte, eu acho que é por uma questão bem importante, tu tem que ir embora nesse momento, então tu tá liberado da votação e também de receber votos, né? Tá liberado do seu processo eleitoral.
3: E se eu for o craque?
4: Ele vai embora.
3: Vocês me avisam?
0: O que é mais importante agora pra ti nesse momento? Ir embora com o objetivo que tu tem a alcançar indo embora ou ser o... Correr o risco de ser o craque?
3: Opção número um, né? Opção...
0: Então eu acho que tu já pode ir indo, né?
4: E tu admira o Vetter.
3: Ah, eu admiro o Vetter.
0: Ah, então tá. Então pode ir. Muito obrigado.
3: Importante.
0: Tá?
3: Vamos ficar menino ali.
0: Vai isso. Vai lá, tchau.
3: Vai.
0: Ai, que loucura, cara. E tu, Vini, vota em quem?
2: Eu...
0: Não pode ser tão difícil. Tem
2: vocês não
0: pessoas.
2: Pensam no intervalo.
0: Sabe por que é difícil?
2: Porque...
0: Não, não no intervalo. Eu observo o programa
2: tocado. Sabe por que é difícil? Porque eu só trabalho com craques.
4: Na gaúcha tu não enredava assim quando o Pedro pedia pra votar.
2: Mas não tinha o craque do programa.
4: Oh, como não, tio? O craque da jornada. Jornada.
2: Jogo. Não, aí...
4: O Gomes trouxe a ideia.
0: Amarelinho pra ti, Vini.
2: Demorou muito. Eu vou votar...
1: Olha ali,
2: vou votar em ti.
0: Obrigado, Vini. Obrigado, querido. Muito obrigado pelo teu voto.
2: Desarmou, cara.
0: Pode sair.
2: Não, mas não, não tem porquê.
0: É um vermelho. Tem
2: porquê? Não, não. Okay. Não,
0: tem porquê? Tem porquê? Tu tá jogando a torcida contra o juiz. Pode sair.
2: Você obrigado, eu vou sair.
4: Pega o seu banquinho.
2: Olha só.
0: Não, eu não vou discutir. Eu
4: te expulsou.
0: Eu não vou discutir.
4: Você me expulsou.
0: Eu vou fechar o teu microfone.
2: Olha só.
0: Eu não vou discutir contigo. Eu não vou discutir contigo.
2: Eu vou sair.
0: Tu foi expulso. Então sai.
2: Eu vou sair.
0: Tá arredando, velho. Aí mais um campeão de audiência. São 7-4. Vai. Acabou.
2: Mas já faz sentido essa expulsão.
0: Faz sentido. Tchau, não, não tem discussão. Tchau, tchau. Injusto. Tchau, Neymar. Tchau, vai. Massa, vai, Neymarzinho. Vai. Vai. Vini.
2: Eu estou perdendo.
0: Não, não. Vai. Eu vou te amarelar pro próximo programa já. Tá amarelado pro próximo programa.
4: Amarelado pro... Todo setembro tu já vai entrar amarelado.
0: Vota em quem, Gomes?
2: Neto Fagundes.
0: Neto piada do Fagundes. Nego velho
2: com o meu taxista.
0: Oh, perfeito. Léo Oliveira, vota em quem?
4: Neto Fagundes.
0: Neto Fagundes.
4: Uma aula sobre a história do Rio Grande do Sul. E eu vi, inclusive, a chamada para esse documentário no Festival do Cinema de Gramado.
2: Lá em Gramado.
0: Muito bem.
4: Então eu voto em Neto Fagundes.
0: Meu voto também vai para Neto Fagundes.
2: Boa.
0: Não teria como ser diferente hoje. E mais do que isso, estou aqui devolvendo o voto que o Vini depositou em mim. Porque ele foi expulso. Eu não quero o voto dele. Não quero o voto dele.
2: Tá.
0: Então, Neto Fagundes, obrigado. Tu é o craque do episódio. Muito obrigado. Esteja conosco novamente sexta-feira.
2: Sexta-feira,
0: se não for nenhum problema, porque a Expo Inter vai começar, né?
2: Não, mas é o
4: trabalho aí,
2: aqui, né? Tem prioridade.
4: Aí, trabalho aqui.
0: A Expo Inter vai de sábado até quando? Até o último fim de semana, é isso?
2: É, acho que é.
1: Uma semana, normalmente.
0: Uma semana?
2: É.
0: Ah, não, desculpa, eu tô confundindo com o mês de setembro.
2: O acampamento
0: Farroupilha
2: é o mesmo. Vamos por partes.
0: Vamos por partes. São quatro sextas-feiras. Cinco com a da última agora desse mês. São cinco sextas-feiras. Tu vai vir em duas.
2: Não, vamos ver, né?
0: Eu tô te liberando.
2: Eu já vou chamar o Diori.
0: Vamos Diori tá lá, a gente agora. Vai voltar amanhã, uma da tarde, com o Pretinho, volta com a gente. Obrigado pela audiência, parceria e também paciência e compreensão com o Pretinho Básico.
2: Já escalei
0: abraço.
2: O Diori, já.
0: Tchau.
2: Já escalei o Diori.
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7: Muito bem, estamos de volta na programação aqui da Noite da Atlântida, quarta-feira, 26 de agosto de 2026, 7 horas e 10 minutos. É o After que está começando a partir de agora até as 8 da noite para todo o nosso Rio Grande do Sul e também para todo mundo através do atlântida.com.br. Muito obrigado pela sua audiência. Vamos começar com a Lola Young. O nome do som é Messi.

0: obra lá no final dos anos 90, 1999, o Charlie Brown Jr. lançava essa música chamada Zóio de Lula. Essa versão aqui já é uma versão acústica deste som, mas desde lá então a gente canta aqui o nosso escritório, aqui o meu escritório na praia. Antes ainda teve Anitta com Ponto de Equilíbrio, Deus Existe, rolou também nesse bloquinho Vince Joy com Riptide, Dick Paris com Sailor Song, e a gente começou ainda com Lola Young, o nome do som é Messi. Agora 7 horas e 30 minutos. Acabou o nosso primeiro bloquinho de música de hoje aqui do After na Noite da Atlântida. Antes do nosso choro intervalo, quero falar um pouquinho sobre a Expo Inter, que é um encontro entre tradição e inovação. O agro, né, preserva a sua essência enquanto transforma conhecimento em desenvolvimento. 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É um recado que a gente tem para dar para nossa audiência nesse intervalo de After. Vai ali no show do intervalo e a gente já volta rapidão para a gente continuar ouvindo mais músicas por aqui até as 8 da noite, ao vivo na Rede Atlântida. Não sai daí!
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14: O frio chegou e os pets também sentem os efeitos da estação. Nessa época do ano, é comum que cães e gatos reduzam as atividades, passem mais tempo descansando e, com isso, possam ganhar peso. Mas atenção, o excesso de peso pode trazer problemas para as articulações, dificuldades respiratórias e aumentar o risco de diversas doenças. Por isso, mesmo nos dias frios, é importante manter uma rotina de atividades adequadas para o seu pet. Brincadeiras dentro de casa, caminhadas em horários mais quentes e uma alimentação equilibrada fazem toda a diferença. Também vale evitar exageros nos petiscos e nas sobras de comida. Se você perceber que seu animalzinho está ganhando peso, converse com um médico veterinário para avaliar a melhor forma de manter a saúde em dia.
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0: Sonzeira aqui na programação do After na Rede Atlântida. Post Malone com Sua Lee, Sunflower. A gente ouviu ainda Calvin Harris com Fuse. Teve Jay-Z com Alicia Keys, Empire State of Mind. Sabrina Carpenter com Man Child. E a gente começou ainda com Chainsmokers. E o nome da música é chamada Paris. Agora 6 minutos, faltando para as 8. A gente está chegando ao final de mais uma edição aqui do After. Amanhã tem tudo de novo aqui na Atlântida a partir das 7 da noite. Logo depois do pretinho das 6, a gente entra no ar aqui na Rede Atlântida para fazer essa trilha sonora muito especial para a gente encaminhar a noite aqui da Rede Atlântida no sul do Brasil. Muito obrigado pela sua audiência. É, a gente se encontra ainda hoje, né, às 11 da noite, em mais uma edição do Mike Lamb, fazendo Aquece da Madrugada, de toda a nossa audiência aqui no sul do Brasil, com música eletrônica. Então, a partir das 11, conecta na Atlântida, cola com a gente, você vai se divertir. Eu tenho certeza que a trilha sonora, por nossa conta aqui. Antes da gente encerrar oficialmente essa nossa edição aqui do After, mais uma vez eu quero falar sobre a Expo Inter, que é um encontro entre a tradição e também a inovação, e o agro, que preserva sua essência enquanto transforma conhecimento em desenvolvimento, e também de nós aqui do Grupo RBS, que conecta quem faz essa história acontecer. 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É o recado final aqui dessa nossa edição do After, desta quarta-feira aqui na Atlântida. Então, um grande abraço pra todo mundo, até logo mais no My Club às 11 da noite. Cuide-se por aí, a gente se encontra no @omixilva nas redes sociais também. Valeu! Você ouviu After, de segunda a sexta, das 19 às 20, com @omixilva. Só aqui. 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
7: Muita gente acredita que fazer exercício só dá resultado se for por muito tempo, mas isso não é verdade. A prática de atividade física pode trazer benefícios mesmo quando feita em períodos mais curtos. Uma caminhada, alguns minutos de bicicleta ou até exercícios em casa já ajudam a movimentar o corpo e melhorar a saúde. O mais importante é manter a regularidade e encontrar uma atividade que faça parte da sua rotina. O exercício fortalece o corpo e contribui para a saúde do coração, além de melhorar o humor e controlar o estresse. Cada movimento conta e começar aos poucos já é um grande passo.
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12: Estamos no ar com o ATL DJ, chegando aqui nas ondas da Rede Atlântida para tocar muita música na noite. Seja muito bem-vindo, eu sou arroba Guzanotto. É muito bom ter a sua parceria e a sua companhia. Participe comigo no arroba ATL DJ Oficial. A gente chega para tocar muita sonzeira aqui na edição. Também quero deixar o convite para você para a agenda do final de semana. Na sexta-feira eu toco junto com a Tília no Café de la Musique em Caxias do Sul. E no sábado eu toco junto com o Lucas Beach na U Club, na cidade de Novo Hamburgo. Duas edições muito especial para esse final de semana, a gente chegar com tudo. Por aqui eu vou abrindo de músicas com a faixa do britânico Harry Styles. O nome do som é American Girls.

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3: Formado em Nova York no começo dos anos 2000, o grupo Scissor Sister ficou conhecido por misturar disco, glam rock e pop com uma estética bem própria. Em 2012, a banda lançou a faixa Only the Horses, produzida por Calvin Harris, que também assinou esse remix, levando a faixa para uma pista bem mais eletrônica. E a gente vai curtir a sonzeira de Scissor Sisters na versão remix de Calvin Harris para a faixa Only the Horses.

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Este é o som de Lucas Malven remixando Sex on Fire. Pra gente fechar mais um bloco de sons do ATL DJ aqui nas noites da Atlântida. Eu sou arroba Guzanotto, muito obrigado pela sua companhia. Pra você conferir essa playlist na íntegra com o nome de todas as faixas que eu toquei, você pode acessar o nosso Insta, arroba ATL DJ Oficial. Também quero te convidar pra agenda do final de semana. Na sexta-feira eu toco junto com a Tilha no Café de la Musique em Caxias do Sul. E no sábado junto com o Lucas Beach na cidade de Novo Hamburgo, no You Club. Eu vou chegando pra gente fechar de músicas nessa noite. Quero agradecer a sua parceria. Estaremos de volta amanhã na programação a partir das 2 da tarde. E pra gente fechar essa edição, a faixa é de Calvin Harris. Os vocais é de Clementine Douglas com a faixa Blessings. Uma ótima noite pra você e até amanhã.

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3: 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As notícias do governo federal que movimentaram o país no dia de hoje.
7: Olá, boa noite.
11: Boa noite para você que nos acompanha em todo o país.
7: Quarta-feira, 26 de agosto de 2026.
11: Vamos aos destaques do dia.
7: Defesa de crianças, adolescentes e mulheres no ambiente digital.
11: Discord é acionado na justiça por falhas na proteção de menores.
7: Ação civil pública foi apresentada pela Advocacia Geral da União. Graziele Bezerra.
11: A ação civil pública cobra que a plataforma Discord adote medidas efetivas para a proteção de crianças, adolescentes e mulheres no ambiente digital. O combate a crimes cibernéticos e as ameaças no ambiente digital contam com o apoio do CyberLab, Laboratório de Operações Cibernéticas.
7: Quem conversou com a gente sobre o assunto foi o coordenador, delegado Alessandro Barreto.
12: O CyberLab está ajudando as polícias estaduais a identificar pessoas que se achavam acima de qualquer suspeita e se escondia por detrás de conexões de internet.
11: Atenção, diretores e professores de